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11: Às 21h05.
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0: nome, Senhor, porque o Senhor é digno. 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
1: 21 horas com 12 minutos, programa Voz da Libertação. Deus abençoe todos vocês. Vocês que estão interagindo via WhatsApp, 11 98292-3392. Eu estou aqui com a irmã Sueli, lá de Diadema. Ela entrou em contato conosco e pede oração em favor do Jorge Virsolato. Estaremos apresentando ele em oração. E também, né, você que está deixando agora o seu pedido de oração, dá tempo ainda. Às 22 horas, nós estaremos então entrando mais uma vez em oração na presença do Senhor. Eu quero aqui mandar um alô para a Zelinda, Arlete, Luzia, a Maria, também a Simone Faria, né? Acabei de falar agora, a Claurizete, também a Sueli Virsolato, o Neco, a Rose Gomes, Antônio Pedro mandou aqui também, né? Ele manda a paz no Senhor Jesus. Ele conta que fez um voto para ajudar a obra de Deus. Através do voto, o sangue de Jesus tem poder. Ele estava passando com uma situação assim muito difícil no local de trabalho, mas agora ele conta que está tudo bem para a glória do nosso Deus. O Antônio Pedro é lá do Capão Redondo, aqui na zona sul da capital paulista. Então nosso irmão Antônio Pedro está dando aí o seu testemunho, né, que ele fez através do voto. E Deus entrou com providência na causa dele e agora está tudo bem, tudo nos conformes no seu local de trabalho. Então fica aqui mais um testemunho via WhatsApp. Você que gostaria de gravar também o seu testemunho, você também pode. Mais ou menos aí 4 minutinhos, você grava o seu testemunho e manda o áudio através desse WhatsApp 11 98292-3392. E aí você vai ouvir você mesmo contando a vitória, contando o seu testemunho, contando as maravilhas que você tem recebido através da fé e da oração da Igreja Pentecostal Deus e Amor. Falando em milagres, em maravilhas, vamos ouvir agora mais uma pessoa que estará então contando a bênção para o momento da nossa fé.

0: Meu nome é Gerson Luiz Flores da Silva, sou do Rio Grande do Sul, tenho 55 anos. Eu fui uma pessoa que, desde os 16 anos, vivi na vida do crime, tive na FEBEM, tive internado em colégio de padres e nada me endireitou. Eu fugia, usei todo tipo de droga, eu usei cocaína, maconha e me envolvi numa quadrilha. Comecei a vender droga e queria tomar conta de ponto de drogas. E assim foi indo a minha vida. E a minha vida foi uma vida assim, ruim. Eu fui judiado, eu judiei muitas pessoas também. O diabo me usou muito para machucar as pessoas. Fui preso, 15 anos preso. Lá tinha pessoas que pregavam a palavra do Senhor Jesus lá dentro. E eu gostei de ouvir a palavra do Senhor Jesus. E foi onde que eu comecei a frequentar, andar sempre junto com aquelas pessoas e irmãos. E foi aonde que eu fui e comecei a frequentar. Fui batizado na água, lá mesmo, no rio Jacuí. Olha, a minha libertação das drogas foi bem ligeirinho na hora que eu dei um passo para Jesus. Aí eu vi as pessoas pregando a palavra e aquilo foi entrando dentro do meu coração. Eu fui ver como é que era. Daí eu gostei. Aí as pessoas falavam de amor, de Jesus, explicavam tudo direitinho. E foi aonde que eu aceitei o Senhor Jesus lá dentro. E o meu vício foi tirado num piscar de olho, porque eu aceitei o Senhor Jesus com amor, entende? Eu convivia com as pessoas aí, uma base de uns 18 pessoas aí, e dessas pessoas aí que estão vivas, o Senhor deixou vivo. Até hoje fui eu e mais outro rapaz, né? E eu agradeço Jesus, todo mundo morreram. O que não se mataram, outra polícia matou. Eu estou vivo porque é pela mão do Senhor Jesus Cristo, né? Hoje a minha vida na presença do Senhor Jesus é uma vida 1000%, 1000% mesmo, porque eu tenho o Senhor Jesus. Eu faço a vontade dele, tudo que eu peço ele me dá. Eu tinha problema também na barriga, de uma bola na barriga, o Senhor Jesus me tirou essa bola da barriga, não precisou operar, tinha problema na perna, o Senhor Jesus me tirou, estou bem. E hoje eu sei o que é uma pessoa ser trabalhador e viver a vida digna, ter a sua família. E graças a Deus está dando tudo certo para mim e eu agradeço tudo que o Senhor Jesus está fazendo na minha vida. Hoje eu tenho Jesus no meu coração. Através das orações dos meus irmãos, eu estou hoje aqui na presença do Senhor Jesus, dando meu testemunho. A palavra de Deus, Mateus 11:28, vinde a mim todos que estão cansados e oprimidos, que eu vos livrarei. Foi o que eu fiz, eu corri para os braços do Senhor Jesus. E hoje eu sou um homem feliz. Sou feliz mesmo, sou feliz mesmo. Tudo que eu preciso, o Senhor Jesus me dá. Meu nome é Gerson Luiz Flores da Silva, sou do Rio Grande do Sul.
1: Com 17 minutos. Honras e glórias ao nosso Senhor Jesus por mais esse testemunho aqui relatado através do programa Voz da Libertação. Nosso querido irmão Gerson, lá do Rio Grande do Sul, testemunhando, ele conta que desde os 16 anos ele viveu uma vida conturbada, né? Porque ele começou a praticar o crime, ficou inclusive na FEBEM. Hoje nós conhecemos como Fundação Casa, mas antigamente era conhecida como a FEBEM. Ele foi para lá, depois também foi para internatos. Imagina a vida de um jovem dessa maneira, né? Conturbada, usuário de drogas. Também participou de tráfico, tinha más companhias, era uma vida difícil. Ele conta que sofreu bastante, ele apanhou também, e por si só, por ser violento, ele também prejudicou a vida de muita gente. Mas agora ele está arrependido, porque a partir do momento que ele começou a ouvir a palavra de Deus, ele conta que a palavra modificou, transformou o seu coração. Ele passou a confiar na pessoa de nosso Senhor Jesus Cristo e por si só, aceitando a ele como seu Salvador, ele foi liberto de uma maneira assim espetacular. Ele conta que foi uma coisa rápida. A partir do momento que ele abre o coração, ele aceita Jesus, ele é então liberto das drogas, é liberto de tudo aquilo que fazia com que ele tivesse uma vida de muito sofrimento. Muitas coisas depois da sua conversão também o Senhor realizou. Ele conta que tinha uma bola na barriga, Jesus curou. Ele tinha problemas na perna, também foi curado. E hoje ele é uma pessoa completamente transformada através do poder de Deus. Ele tem uma vida de vitória, ele tem um lar abençoado, uma vida próspera, ele tem saúde e, acima de tudo, ele tem paz interior e ainda o nome escrito no livro da vida e selado com o sangue de Jesus Cristo. É um cristão, é um cidadão do céu. Deus abençoe aí o nosso irmão Gerson, lá do Rio Grande do Sul. Você que talvez se identifica com esse testemunho, precisa de uma libertação, então venha estar conosco. A Igreja Deus Amor, ela tem homens de Deus, ela tem obreiros preparados para receber o Senhor e a Senhora já na manhã desta sexta-feira, onde acontece então o grande culto através da campanha Guerra contra o Mal. Você macumbado, enfeitiçado, desenganado pelos recursos humanos, você que acha já que não tem mais jeito para o seu problema, você acha que não tem mais solução para aquilo que você está enfrentando, está passando, olha para a palavra de Deus. O nosso irmão Gerson citou aqui Mateus capítulo 11, versículo 28. Jesus diz: "Vinde todos vós que estáis cansados e oprimidos, e eu vos aliviarei." É o próprio Jesus te convidando, é o próprio Jesus te chamando. E quando ele chama, ele quer abençoar, ele quer abrir as portas, ele quer curar você, ele quer alegrar o teu coração, ele quer fazer morada na sua vida. Então, dê essa confiança, dê esse voto de confiança para o Senhor Jesus. Venha nessa sexta-feira, 9 da manhã, e teremos aqui a presença do servo de Deus, o pastor Rivair Silva, vai estar no Santo Altar pregando a palavra de Deus e orando também através dos dons do Espírito Santo. Às 3 da tarde é a vez do pastor Kleber de Oliveira. Vai pregar, vai orar, vai fazer aquela oração especial de explosão de milagres. O endereço é fácil. Nós estamos aqui localizados no centro da capital paulista, aqui na Avenida do Estado, 4568, aqui no bairro da Liberdade. A poucos minutos da Praça da Sé e também do Parque Dom Pedro II.
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0: Ouvintes em São Paulo, 21 horas com 29 minutos. Deus abençoe o carinho, Deus abençoe a audiência. Eu quero mandar também um alô especial aqui para a Edinara dos Santos, lá da cidade de Ituporanga, Santa Catarina. Povo catarinense também aqui ligadinho no programa Voz da Libertação. A Simone Faria, de Jacareí, São Paulo. Ela entrou em contato conosco aqui via WhatsApp e também na oportunidade deixou aqui o pedido de oração. Nós estaremos daqui a pouquinho clamando e pedindo a Deus a bênção para suas vidas, tá bom? Todos vocês que estão participando, estão interagindo. Talvez você não tenha nem conseguido, talvez, né, nem digitar, nem entrar em contato via WhatsApp, mas só de você estar ouvindo o programa, estar aí participando, né? Com toda certeza, você vai ser apresentado também na oração, na presença do nosso Deus. Também a nossa irmã Joaquina, Ana Joaquina, lá de Francisco Morato, Deus abençoe. A Edinalva, também o Josivaldo, mais conhecido como o nosso querido irmão Jó, de Francisco Morato. E também a Isabel Cristina, ela que mandou boa noite e também a paz do Senhor para todos os ouvintes do programa Voz da Libertação. Agora em São Paulo, 21 horas com 30 minutos. Nós vamos agora com mais informações, chegando para você mais um bloco de notícias.
1: E vamos ao momento de informação aqui na Rádio Deus é Amor. Prevenção do câncer. Canetas emagrecedoras podem reduzir riscos. Um grande estudo com mais de 86 mil pessoas com obesidade observou menos casos de câncer entre quem usou canetas emagrecedoras da classe GLP-1. Esse é um dado animador, mas não significa que esses medicamentos previnem câncer nem que devam ser usados com essa finalidade sem, evidentemente, uma avaliação médica individualizada. As chamadas canetas emagrecedoras são medicamentos injetáveis, utilizados principalmente no tratamento de obesidade e diabetes tipo 2, e que imitam a ação do hormônio GLP-1 no corpo. Entre os nomes mais conhecidos estão tirzepatida e semaglutida. A pesquisa avaliou mais de 86 mil adultos com obesidade. E metade das pessoas utilizava canetas emagrecedoras e a outra metade não usava esse tipo de medicamento. Ao acompanhar esses dois grupos, os pesquisadores observaram aproximadamente 17% menos casos de câncer entre os usuários das canetas emagrecedoras em comparação com quem não utilizava a terapia. Quando os dados foram analisados por tipo de tumor, os resultados chamaram ainda mais atenção em alguns cânceres relacionados à obesidade. O uso das canetas emagrecedoras esteve associado a uma menor incidência de alguns tipos de câncer em pessoas com obesidade, mas não está comprovado que o medicamento, por si só, previne tumores.
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0: Habitação, procurando uma rádio para me ouvir música do mundo, aí caiu na Voz da Libertação o irmão chamando para orar pelos vícios, né? Tinha acabado o culto à tarde, nos domingos. O saudoso Davi Miranda chamava as pessoas, os ouvintes, para tomar oração, para ser liberto de algo. E eu era fumante, ex-fumante. 6 anos atrás, Deus me libertou do cigarro, do vício. E ali ele chamava os ouvintes para tomar oração. E a partir desse dia, eu conheci a Igreja Pentecostal Deus e Amor. E sou muito feliz, sou grata por isso. Que Deus abençoe a todos.
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0: A paz do Senhor Jesus, meus irmãos, meu nome é Edson, moro no Itaim Paulista. Venho contar para os irmãos aqui um pouquinho do meu testemunho que aconteceu na minha vida, aonde eu fui um rapaz que só vivia em barzinho, tomando uma cerveja, curtindo ali com os amigos ali naquele momento ali. E Deus colocou uma esposa linda, maravilhosa no meu caminho, aonde ela sempre foi do berço evangélico, né? E ela sempre ali orando pela minha vida, fazendo convite para mim poder ir para a igreja, seguir os caminhos do Senhor Jesus. E ela fazendo os convites todas as quinta-feiras, aos domingos. Eu sempre falava que não, que eu tinha bebido, né? Sempre inventando aquela desculpinha, né? De para poder não estar na igreja, né? Porém, uma bela sexta-feira, eu indo após o meu serviço, eu indo embora para casa, dentro do trem, aonde três jovens ali pregando a palavra de Deus, né? Começou a falar sobre a pregação deles, começaram a falar sobre o convite do crente que faz para as pessoas. Aonde as pessoas falam sempre que não tem tempo para Deus, não tem tempo para ouvir a palavra, né? Sempre diz não, né? Sempre diz não para o convite para poder ir para a igreja. E realmente naquele momento ali, era Deus falando comigo, né? Aquela pregação, usando aqueles três jovens ali, falando comigo. E ali eu refletindo muito dentro do trem, eu comecei a pensar, né? Essa situação, né? Que eu vivia. Então ali depois, num belo domingo, eu próximo ali no meu sofá assistindo um jogo de futebol, aonde minha esposa, mais uma vez, ela faz o convite para mim. E ali eu falei não para ela mais uma vez. Porém, naquele momento ali eu comecei a refletir e pensei, né, daquelas pregação daqueles jovens ali dentro do trem. Então ali eu me levantei do sofá, me arrumei e fui, né, para a igreja, né? Aonde eu acabei ouvindo a palavra de Deus ali, Deus foi falando comigo, foi me moldando. Hoje eu se encontro há 8 anos nos caminhos do Senhor Jesus, 8 anos sem beber. Hoje eu sou diácono da igreja. E o que eu tenho para falar para os irmãos que me escutam neste momento: quando você receber um convite, não deixe de ir para a igreja, né? Não deixe de ouvir a palavra de Deus. Sempre vai. Não procura. Procura sempre os caminhos do Senhor Jesus, que é a melhor escolha na sua vida. Meu nome é Edson, moro no Itaim Paulista. Eu creio que Deus vai fazer uma grande obra na vida de cada irmão que escuta neste momento. Amém?
1: X 21:43, programa Voz da Libertação. Agora o testemunho aqui é a vez do Edson, lá de Itaim Paulista. Ele testemunhando que a vida dele era curtir, né? Os barzinhos, bebidas. Mas Deus preparou para ele uma esposa crente em Jesus Cristo. E a esposa dele, sempre com oportunidade, fazia para ele convites para que ele pudesse estar na igreja, ouvindo ali então a palavra de Deus. E ele sempre relutava, né? Ele sempre dava uma desculpa para não estar na igreja. Ah, eu tenho que sair, eu tenho que fazer algo, hoje não dá, talvez amanhã, talvez depois. E ele passava então a adiar, né, esses convites, não aceitando ali de primeira mão estar ali na presença de Deus. E ele conta que o tempo foi passando e certa feita ele estava no trem indo para casa e ele percebeu que havia naquele vagão três jovens crentes pregando a palavra. Eles estavam ali naquele vagão evangelizando e a palavra foi falada diretamente para o teu coração. A palavra falava sobre o tempo, né? O tempo de estar na presença de Deus. E ele começou então a ouvir aquela palavra, ele começou a refletir e começou então a notar que a palavra falava verdadeiramente com o teu coração. O tempo passou e no domingo a esposa novamente faz para ele um convite. Vamos para a igreja hoje? Vamos buscar a presença de Deus juntos? E ele pensou em dizer não, Mas na medida em que ele iria dizer não, o Espírito Santo tocou então no teu coração. Ele lembrou daquela pregação dentro daquele trem. Ele começou a lembrar, a refletir sobre o tempo, sobre a oportunidade de estar continuamente na presença de Deus, onde Deus ali garantiria a sua vitória. Ao invés dele dizer não, ele acabou então aceitando o convite da sua esposa. Ele foi para o culto. E naquele culto, ele ouviu então a palavra de Deus, que mais uma vez falou fortemente no teu coração, e foi ali que ele se converteu na pessoa bendita de nosso Senhor e Salvador Jesus Cristo. Ele conta que de lá para cá já fazem então 8 anos que ele não bebe mais bebida alcoólica, 8 anos que ele está liberto, transformado através do poder de Deus. E hoje ele pode dizer: eu e minha casa servimos ao Senhor, não somente a esposa, mas ele agora, juntamente com ela, buscando a Deus, orando a Deus e buscando o melhor para a sua vida nesta terra. A Bíblia diz: buscai primeiro o reino dos céus e a sua justiça, e as demais coisas o Senhor, com toda certeza, acrescentará em nossas vidas. Então ele deixou aqui um convite, você que talvez tenha recebido também algo da parte de Deus, alguém tenha chegado até você e dito: vamos para a igreja, vamos prestar um culto a Deus, hoje tem uma campanha abençoada, tem louvor, tem adoração, vai ter também ali os grupos que estarão louvando ao Senhor, o pastor estará pregando em favor da igreja, em favor das nossas vidas. Então não rejeite o convite que Deus está fazendo para a sua vida. Quando você for convidado, não pense uma nem duas, vá para a igreja, vá ouvir a palavra de Deus e deixe Deus fazer o resto, porque Deus, ele vai encaminhar você para a sua vitória, para o teu milagre, para a sua libertação, e você vai ser a próxima pessoa a contar a bênção e o milagre recebido através da fé e da oração da Igreja Pentecostal Deus é Amor. Aqui em São Paulo, nós estamos aqui na Avenida do Estado, 4568, aqui no bairro da Liberdade.
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0: Muito bem, 21 horas com 50 minutos, programa Voz da Libertação. É amanhã, nessa sexta-feira, grande culto abençoado aqui, né? Regenere também uma expansão, a Conferência Jovem 2026, o tema Graça sob Graça. Teremos aí a participação de Davi Miranda Neto, Karina Mendes, Regenere Music, Adore Music, também Miquelas Almeida, Hilton Gabriel e toda a liderança do Expansão. No louvor, Gabriel Guedes, Nívia Soares, vai acontecer nesta sexta-feira, dia 4 de setembro. E a partir das 17 horas, você tem então a oportunidade de estar também ali no lounge, já estará então com as portas abertas para receber todo o povo de Deus, todo o povo aqui da Grande São Paulo. E como foi dito aqui minutos antes, também temos caravana aí vindo de outros estados, de outros países, para participar então dessa grande Conferência Jovem 2026. E você não pode ficar de fora, venha também com a sua caravana, se una aí com seus amigos, irmãos e venha receber de Deus a sua vitória aqui no Templo da Glória de Deus, aqui na Avenida do Estado, 4568, aqui no bairro da Liberdade. Quem estará pregando a poderosa palavra nessa sexta-feira será então o Paulo Figueira e também a participação do cantor Gabriel Guedes. Já anotou na sua agenda? Então não esqueça, é a grande Conferência Jovem 2026 com o tema Graça sob Graça.
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0: 21 horas e 52 minutos. Deus abençoe o carinho, a audiência. Estamos ao vivo aqui da Central de Produção Internacional da Igreja Deus é Amor. Quero mandar aqui um alô para a Julice, a Isabel Cristina, a Creuza Ribeiro, a Ângela, o Lucas, Oséias, Maria Anitta, Caio César, Ivete Alves, também o Getúlio, o Fábio Silva, a Miriam, a Zelinda, a Arlete, Cleide Nascimento, aqui na Parada de Taipas, a nossa irmã Neide, pastor Pedrinho, Deus abençoe o carinho, a audiência. Também, deixa eu ver aqui, lá no bairro de Perus, nós temos a Vânia, o esposo Leonardo, toda a família também sintonizada aí no programa Voz da Libertação. É muita gente, eu vou falar o nome de todo mundo aqui, meu Deus do céu, não sobra espaço, né, para que a gente possa orar e também divulgar aqui os cultos, a agenda daquilo que está acontecendo nesse final de semana aqui no Templo da Glória de Deus em São Paulo. Então, Deus abençoe todos vocês que estão participando via WhatsApp. Lembrando que o nosso número é o 11 98292-3392. Também lá no bairro de Perus, nós temos aí a participação do povo de Deus, nós temos ali os irmãos que estão participando na noite de hoje e deixando aí, né, o seu recado, deixando aí a sua participação. Tem bastante gente, meu Deus do céu, mas com toda certeza nós vamos já anotando o nome de vocês e deixando já preparado para estar apresentando então na presença do Senhor e Salvador Jesus Cristo. Então, Deus abençoe a audiência. Nosso irmão Jó, lá de Francisco Morato, Deus abençoe todos vocês que estão participando ali da cidade de Morato. Também aí de Nalva, temos ainda o Jó, temos aí a Vita, nossa irmã Gisene, o Reginaldo. É tanta gente, meu Deus do céu. A gente fica feliz, né, a saber que o povo de Deus está participando aí, está interagindo, acreditando já no milagre das mãos do Senhor e Salvador Jesus Cristo. Também neste momento, olha, a nossa irmã Eliane, lá de Vila Bazu, Franco da Rocha, é o Lourenço. O Lourenço também entrou em contato conosco agora. Deus abençoe o Lourenço. Ele diz assim: tô ouvindo o Senhor. Olha só que bênção. Até as crianças participam aqui do programa Voz da Libertação. Então, Deus abençoe todos vocês. E daqui a pouquinho vamos orar, vamos clamar. E eu creio na grande resposta do Senhor e Salvador Jesus Cristo. 21 horas, 54 minutos. Programa Voz da Libertação.
2: Amados e diletos ouvintes, mais uma vez, aceite a gloriosa paz de nosso Senhor e Salvador Jesus Cristo. Que prazer, que alegria, que felicidade nesse exato momento estar falando com todos vocês para convidar a todos estarmos conosco domingo, dia 13 de setembro, nós estaremos iniciando a grande campanha do Ministério da Oração e do Ministério do Jejum. Serão 3 domingos, das 10 horas da manhã até o meio-dia. Vai ser aqui na sede mundial das nossas igrejas, Deus é Amor. Estamos aqui muito felizes. Qual é o motivo? Sabendo que você vai participar desta campanha, que você vai vir estar conosco. E aqueles que não puderem estar conosco, estará também ouvindo e assistindo a transmissão ao vivo. Estaremos no altar de Deus, orando, clamando, e estaremos juntos nesta fé. Jesus disse, tudo que nós pedirmos em oração, crendo nós receberemos. 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Assim está escrito na palavra de Deus. Pedir e dar-se-vos-á. Buscai, encontrarei. Batei e abri-se-vos-á. Porque aquele que pede, recebe. O que busca, encontra. E o que bate, abri-se-lhe-á. Eu tenho certeza, você que está me acompanhando nesse exato momento, vão ser várias orações. Estaremos orando para o Senhor revestir a igreja com poder e glória. Lembra em Atos dos Apóstolos, capítulo 2, a partir do versículo 1, quando todos estavam reunidos naquele lugar, o Espírito de Deus se apoderou daquele povo. Línguas estranhas, aonde eles falavam em mistério, e todos foram cheios do Espírito Santo. Da mesma forma vai acontecer domingo, dia 13. Nós vamos começar esta campanha. Serão 3 domingos de oração, das 10 da manhã até o meio-dia. E eu tenho certeza que esta campanha vai ficar guardada em teu coração. O motivo é por quê? Porque Deus vai se manifestar com poder e grande glória. Estaremos também orando para Deus fazer milagres. Você que crê que Jesus é capaz de fazer, então venha. Convidamos também pessoas que estão debaixo de tanta maldição, estaremos fazendo a oração da libertação. Pessoas oprimidas, pessoas que estão encarceradas espiritualmente, amarradas espiritualmente, cadeias vão ser abertas, correntes serão quebradas e algo sobrenatural Deus vai fazer. Você que me escuta agora, me acompanha nesse exato momento, que alegria saber que você está conosco nesta fé. Venham todos. Você mesmo, de outras igrejas também, você que me acompanha, todos estão convidados. Vai ser o trabalho de um culto de oração. Vamos, sim, orar para Deus batizar com fogo e com Espírito Santo. Por isso, serão 2 horas de oração. Oração, e eu tenho certeza que nós vamos buscar os dons do Espírito Santo. Ninguém pode perder. Estamos deixando bem claro para você. Vai ser de uma fé muito grande, vai ser de uma comunhão muito maravilhosa. Vamos unir a nossa fé, vamos dar as mãos erguidas aos céus clamando, misericórdia, Senhor. Não esqueça, dia 13 de setembro, às 10 da manhã até o meio-dia. Eu quero chamar a sua atenção para você estar conosco em jejum. Eu tenho certeza que você vai ver as maravilhas que Deus vai fazer. Os sinais que vão acontecer, algo sobrenatural. Que Deus abençoe, amados ouvintes. No decorrer desta programação, retornaremos a falar com vocês, para que vocês não se esqueçam do trabalho da igreja Deus e Amor. Estamos unidos na fé e na coragem e no amor. Que Deus vos abençoe, amados ouvintes.
0: 21 horas com 59 minutos, aí a participação do pastor Davi Miranda Filho, né? Vai ser essa grande campanha, Pai, Filho e Espírito Santo, aqui no Santuário de Oração, aqui na Avenida do Estado, 4568, aqui no bairro da Liberdade. E você é o nosso convidado todo especial para viver aí as maravilhas que Deus estará operando para a glória do teu santo nome. Agora em São Paulo, 22 horas em ponto, vamos então à identificação das nossas emissoras e logo após estaremos retornando para fazer a oração do encontro com Deus.
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8: 22 horas e 5 minutos.
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Ouvintes, 22 horas, 8 minutos. Deus abençoe o carinho, a audiência e você também que tem deixado aqui o seu pedido de oração. Quero mandar um alô aqui para o nosso irmão Vanildo, a esposa também que está na sintonia do programa Voz da Libertação e toda a família, né, que mandou aqui um recadinho especial também via WhatsApp. Então Deus abençoe todo o povo de Deus de Perus, em especial aqui a nossa irmã Ivanildo, nosso irmão Vanildo, né, que participa via WhatsApp. Nosso irmão Jó também, nossa irmã Eliane, nosso irmão Lourenço, enfim, todo o povo de Deus ligadinho aqui no programa Voz da Libertação. 22 horas, 9 minutos, vamos então fazer a oração do encontro com Deus, essa oração onde Deus promete visitar você, ter aquele encontro, né, que todos nós necessitamos na presença de Deus. A nossa vida é corrida, a gente corre para cá, corre para lá, é uma correria, né, tremenda, mas chega aquele momento que a gente deve parar e falar com Deus, buscar a presença do Senhor, para assim então sermos abençoados. Se prepara agora para o momento da oração. Bondoso Deus, maravilhoso e eterno Pai, mais uma vez, Senhor, nos colocamos na Sua presença para buscar, ó Deus, a Tua face, a Sua infinita misericórdia. Acima de tudo, ó Deus, buscar também o perdão dos nossos pecados, a reconhecer que nós somos falhos, que nós somos carentes, Senhor, da Sua multiforme graça. Senhor, tem misericórdia de nós. Tem misericórdia, Senhor, deste ouvinte, deste lar agora, que busca, Senhor, em oração, que busca, Senhor, a Sua presença. Senhor amado, Jesus querido, vai tocando, meu Deus e meu Pai, vai tocando, Senhor, nesse coração, vai, Senhor, fazendo a obra, vai, Senhor, transformando aquilo que é impossível ao homem. A Bíblia diz que tudo é possível ao Senhor. E nós não duvidamos, ó Pai, nós colocamos agora a nossa fé, a nossa confiança na Sua palavra. O Senhor está dizendo, clama a mim, eu responder-te-ei, anunciar-te-ei, coisas grandes, coisas firmes, que tu não sabes. O Senhor diz, buscai-me-eis e me achareis quando me buscardes de todo o vosso coração. O Senhor também diz, buscai ao Senhor enquanto está perto, invocai-o enquanto ou podemos achar. Sim, Senhor, nós podemos sentir a Tua presença, nós podemos sentir agora a Tua graça, nós podemos sentir agora, Senhor, a Sua companhia junto conosco e a certeza da nossa vitória, a certeza de que o Senhor está trabalhando, o Senhor está fazendo maravilhas, o Senhor está transformando, Senhor, vidas através desta oração. Meu Deus, vá de encontro, Senhor, como as pessoas que se encontram doentes em cima daquele leito de dor, quantas pessoas agora na UTI daquele hospital, na Santa Casa de Misericórdia de Francisco Morato, na Santa Casa de Misericórdia aqui de São Paulo, no Hospital Pérola Barton, no Hospital do Coração, nas UPAs, Senhor, tem misericórdia, entra, Senhor, com toque da cura, vai repreendendo, Senhor, toda sorte de males, joga por terra todas as enfermidades. Meu Deus, são infecções, são doenças causadas por vírus, por bactérias, por fungos. Meu Deus, vai queimando agora, vai jogando por terra, Senhor, as doenças crônicas, as doenças não transmissíveis. Meu Deus e meu Pai, joga por terra essa hipertensão, esse diabetes, problemas do coração, Senhor. Meu Deus, problemas que estão nos vasos sanguíneos. Meu Deus, vai repreendendo agora esse infarto, esse AVC, Senhor, doenças que compromete os pulmões, as vias aéreas. Meu Deus, toda a asma, toda a rouquidão, joga por terra. Senhor amado, Jesus querido, entra com providência, Senhor, repreendendo essa paralisia, esta cegueira, repreendendo, Senhor, esse nódulo canceroso, esse cisto, essa enfermidade que está alojada agora nas pernas, nos braços, nas mãos, Senhor, desta pessoa, até mesmo na pele, talvez no estômago, no intestino grosso, delgado, no esôfago, meu Deus, na garganta desta pessoa, nos ouvidos. Repreende, Pai da Glória, repreende essa infecção, essa inflamação, repreende, meu Deus, essa enfermidade, repreende, Senhor, essa obra contrária que foi feita
para destruir este lar, esta família. Meu Deus, toda a miséria caia por terra agora. Meu Deus, joga por terra o devorador. Joga por terra, Senhor, toda a miséria, o olho gordo, a inveja. Meu Deus, quantas coisas têm acontecido no lar deste homem e desta mulher, Senhor. Mas eu creio, agora o Senhor está entrando com providência. O Senhor está prosperando. O Senhor está dando, Senhor, uma nova visão. O Senhor está encorajando, Senhor, esta pessoa a levantar agora, Senhor, aleluia, sua cabeça e lutar pelo teu objetivo, pelo teu sonho. É verdade, meu Deus, não podemos estar de cabeça baixa, mas sim levantarmos a nossa cabeça e confiar na sua palavra. O Senhor trabalha para aquele que lhe espera. O Senhor trabalha para aquele que confia na tua palavra. Senhor, nós oramos em favor dos novos convertidos, em favor daqueles que vão descer as águas batismais, em favor daqueles que ainda não tiveram a oportunidade de levantar as suas mãos e abrir o teu coração, aceitando ao Senhor Jesus Cristo como Salvador, Senhor, das suas almas. Meu Deus, tem misericórdia. Vai de encontro, meu Deus, com aquele que chora, com aquele que agora está prostrado devido às lutas, meu Deus e meu Pai. São tantos problemas, são tantas palavras que às vezes, Senhor, machucam os nossos corações. São palavras terríveis, são palavras muitas vezes dirigidas por alguém que não pensa na hora de falar. E as palavras têm poder para levantar, têm poder também para jogar por terra até mesmo o ser humano, que muitas vezes, Senhor, é forte, é firme, mas a palavra destrói. Meu Deus, trabalha nesse coração, traz, meu Deus, ânimo, traz, meu Deus, forças para que esta pessoa venha vencer as lutas, as tribulações que vieram, meu Deus, sobre ela, que vieram sobre a sua casa. Meu Deus, prospera o teu povo, prospera, Senhor, os dizimistas, os ofertantes. Recebemos aqui, Senhor, muitos propósitos, muitas vidas, Senhor, que estão mantendo esta obra, que estão, Senhor, sendo, aleluia, Jesus, abençoadas através do dízimo, através da tua semente depositada, Senhor. Meu Deus da glória, Jesus querido maravilhoso, vem fortalecer as nossas vidas espirituais, ó Deus e Pai, vem fortalecer, ó Pai, o teu servo. Fortalece, Senhor, este ouvinte agora, que agora clama, que agora busca, que agora reivindica, Senhor, em ti as suas promessas. Meu Deus e meu Pai, abençoa a Conceição, abençoa, Senhor, todas essas vidas que aqui estão interagindo conosco via WhatsApp. Visita, Senhor, o presbítero Getúlio, a tua família, o Fábio Silva, a Miriam, a Zelinda, a Lete, Creide, Sinária. Oh, meu Deus, abençoa a Luzia, a Helene Cristina, Senhor, a Eliana. Visita a Zelinda, meu Deus. Abençoa a Rose Gomes, abençoa a Estela, a Lucineide, o José Miranda, Senhor, abençoa a Diva, o Jô, o Miguel. Quantas pessoas, Senhor, mandando agora o seu pedido de oração. Quantas pessoas até mesmo de joelhos dobrados na sua presença, se submetendo, Senhor, à tua vontade, se submetendo, Senhor, à tua palavra. Senhor, não é em vão buscarmos a sua presença, não é em vão, Senhor, buscarmos a tua face. O Senhor é o socorro bem presente na hora da angústia. Socorre, Senhor, socorre esse coração, tira esta tristeza, Senhor, traz alegria. Ah, meu Deus, levanta aqueles que estão prostrados e confirma a vitória. Abre as portas, Senhor, do bom emprego, confirma o salário digno, o recompensador. Jesus querido, maravilhoso, visita os nossos jovens, as nossas crianças. Visita, Senhor, meu Deus, as grávidas, as parturientes, meu Deus, os médicos, enfermeiros. Visita, Senhor, aqueles que trabalham em prol da sociedade, em prol de salvação de vidas. Quero aqui apresentar a polícia militar, civil, metropolitana. Quero aqui apresentar os trabalhadores. Quero aqui apresentar também, Senhor, aquele que está desempregado. Abra as portas para ele, Senhor, abra as portas para ela. Abençoa o seu negócio, a sua empresa, aquele que é microempreendedor, grande empreendedor. Que todos sejam tocados, meu Deus, pelo teu poder. Abençoa o Miguel, a Natalina, Senhor, juntamente com seu pedido de oração. O Wellington da Penha, meu Deus, a Tânia Sarmento. Visita, Senhor, todo o teu povo agora, o Crécio, o Edson Neves, Senhor, a Virgínia, o Rogério Alves Uso, Senhor. Meu Deus, vai tocando, meu Deus e meu Pai, vai confirmando a vitória no seu povo, que está lá no estado do Rio de Janeiro.
Janeiro, o teu povo que está lá, Senhor, em São Luís do Maranhão. Abençoa o Rogério Alves, meu Deus, entra com providência na vida da família, entra com providência, Senhor, nas finanças, na área, Senhor, sentimental, conjugal, financeira, Senhor, dos teus servos. Ah, Jesus maravilhoso, ajuda-nos, ó Deus, a estarmos firmes, a sermos constantes, meu Deus, na tua obra, a sermos constantes, Senhor, na tua presença. Visita, Pai eterno, visita, Senhor, as almas perdidas, aqueles que estão, Senhor, envolvidos com drogas, aqueles que são usuários, aqueles que estão, Senhor, no mundo do crime. Senhor, liberta. Ali está, Senhor, uma alma que custou o teu sangue lá na cruz do Calvário. Ali tem uma alma, Senhor, glória a Deus, aleluia, que o Senhor morreu em favor dela, que o Senhor hoje, já ressurreto, à direita de Deus, contemplando o sofrimento, Senhor, da humanidade. A tua vontade é que todos se salvem, que todos estejam, Senhor, firmes na tua presença. Mas nós sabemos, nós seguimos, Senhor, um livre-arbítrio. A pessoa não é, Senhor da glória, obrigada a servir ao Senhor, mas o teu Espírito Santo faz a obra. O teu Espírito Santo é quem convence o homem, a mulher, do teu pecado, da tua vaidade, da tua concupiscência. Espírito Santo de Deus, vem, vem sobre este homem, vem sobre esta mulher, vem, Espírito Santo de Deus, fazer a obra no coração, Senhor, desta pessoa, daquele e daquela que se desviou, que se afastou da sua presença e agora, Senhor, está distante, agora, Senhor, está vivendo em meio a lutas, em tribulações, que somente o Senhor tem o poder para resgatar, Senhor, essas almas. Senhor, abençoa poderosamente cada pessoa, cada ouvinte que agora participa, Senhor, direta ou indiretamente, orando, buscando, intercedendo, até mesmo em favor de pessoas da tua casa, da sua família. Estamos, Senhor, aqui agora unidos em oração. Senhor, nós queremos ter esse encontro, nós queremos se encontrar mais uma vez com o seu poder, com a sua graça, com a sua misericórdia. Meu Deus, batiza com fogo, batiza com o Espírito Santo. Senhor, renova a fé, renova a confiança desse ouvinte agora, renova, Senhor, na glória, a sua vida espiritual, para que ele venha receber o milagre, a libertação, e assim, meu Deus, glorificar o teu nome. Assim nós te pedimos, Pai, assim nós te louvamos e te agradecemos, certos da bênção e da grande vitória, em nome do Senhor e Salvador Jesus Cristo. Amém, Senhor, e amém, Senhor Jesus.

0: Ouvintes, 22:21, programa Voz da Libertação. Deus abençoe você que orou conosco. Todos os dias nós temos essa oração ao vivo aqui no programa Voz da Libertação. A oração que liberta, a oração que move as mãos de Deus. E eu quero aqui chamar a atenção de você, ouvinte, que talvez já tenha ouvido a palavra, você que já está caminhando, já está participando talvez até dos cultos da nossa igreja, mas que ainda não tomou a decisão aceitando a Cristo como Salvador da sua alma. É necessário que você professe a sua fé diante dos homens e naquele dia Jesus não se envergonhará de você. É necessário abrir o coração, é necessário ter essa entrega, aceitar a Ele, aceitar que Ele pode nos salvar, nos abençoar, porque Ele e somente Ele é a pessoa que nos leva até a presença de Deus. Então você que vai tomar essa decisão, eu gostaria que você repetisse comigo agora essas palavras. Você que talvez se distanciou, estava na igreja, mas agora está fraco na fé, muitas vezes sem força até mesmo para orar e para buscar a presença de Deus. Nesse momento, Deus vai fortalecer a sua fé. Feche agora os seus olhos, diga o pensamento com Deus e repita comigo essas palavras. Diga: meu Deus, meu Pai, nesta hora eu te aceito como Salvador da minha alma. Diga: Senhor Jesus, escreve agora o meu nome lá no céu, no livro da vida, e sela com teu precioso sangue para o grande dia da vida eterna. Amém e amém, Senhor Jesus. Que Deus abençoe por essa tão importante decisão. Agora você é um membro, né, do corpo de Cristo. Você é um cidadão, uma cidadã dos céus. Entre em contato conosco através do WhatsApp. Diga: pastor, eu aceitei a Jesus através do programa Voz da Libertação. Procure o pastor da Igreja Deus Amor, mais próxima da sua casa. Ele vai ajudar você através da palavra e você vai crescer na graça e no conhecimento de nosso Senhor e Salvador Jesus Cristo. 22:24, programa Voz da Libertação.
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6: 22 horas e 30 minutos.
7: E vamos ao momento de informação aqui na Rádio Deus é Amor. Primeiro aparelho. Especialistas orientam limite, supervisão e conversa com os filhos. Em um mundo em que o acesso ao celular se tornou praticamente universal, manter crianças e adolescentes longe das telas é um desafio muito grande para as famílias. Os especialistas alertam há anos para os impactos da exposição excessiva à tecnologia no desenvolvimento infantil. Mas chega um momento em que, seja por necessidade da rotina ou pelos pedidos dos próprios filhos, muitos pais se veem diante da decisão de oferecer aí o primeiro celular. Dados recentes mostram que 88,9% das crianças com 10 anos ou mais já têm um celular. O número indica que o debate não se resume ao uso do aparelho em si, mas principalmente à forma como ele é utilizado, com limite, supervisão e orientação adequada. E segundo especialistas, a presença dos pais, a conversa franca e a definição de regras fazem toda a diferença para que a tecnologia seja uma aliada e não um risco. A recomendação é que o uso aconteça com supervisão e maturidade emocional. Conversa em casa. Escutar e falar com atenção ajuda no convívio familiar. Olha, a família é, de fato, o primeiro ambiente de relacionamento que temos, isso desde os primeiros anos de vida, né? É a partir dessa convivência familiar e dos vínculos construídos todos os dias que ela se torna um ponto de referência. Através do convívio, surgem os primeiros ensinamentos, direções e lições de vida e que vão aí guiar e refletir nos relacionamentos futuros e na maneira como as pessoas encaram várias situações. O núcleo da família tem uma extrema importância na construção de cada pessoa, principalmente na infância e na adolescência. Um dos pontos-chave para um bom relacionamento familiar é conversa, conversa franca. Dialogar significa trocar opiniões com alternância dos papéis de falante e ouvinte, ou seja, tanto falar quanto escutar. E por isso é importante que no ambiente familiar existe um tempo reservado para essa conversa, com atenção, proximidade e menos distrações.
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Estamos falando dos relacionamentos humanos do crente, falamos da ética cristã na igreja e vamos falar um pouquinho mais sobre ser um crente alegre, cortês, de bom testemunho e um bom conversador. No bom sentido, é claro, né, gente? O melhor conversador, aquela pessoa que é extrovertida, é aquele que ganha amigos desde o seu primeiro encontro. É aquele que escuta, é aquele que entende aquela pessoa que está conversando com ela, ou seja, seu interlocutor. Você sabia que muitas pessoas necessitam ser ouvidas? Você sabia que muitas pessoas necessitam ser compreendidas? Você pode conseguir o que você quer se você é um bom ouvinte. Eu digo, se você ouve as pessoas. Nós temos dois ouvidos e uma boca, e sempre minha professora falava isso. Dois ouvidos para ouvir mais e falar menos. Então, quando nós temos esta habilidade, eu digo esta habilidade porque não é todo mundo que tem, de ser um bom ouvinte, você vai ser procurado, você vai ser querido, você vai ser aconchegado, porque as pessoas sabem que podem contar com você quando abre o coração, né? Deixe que esta pessoa que vem trazer para você, vamos dizer assim, despejar para fora tudo o que está sentindo de tristeza, deixe que ela se esvazie daquilo que está trazendo tristeza para o coração dela. E logo você poderá dizer o que você quer falar após ter ouvido ela. Eu vejo que muitas pessoas falam bastante e pouco ouvem. E nós precisamos ter, vamos dizer, esta característica como crentes, para a gente poder aconselhar, para a gente poder ajudar, não sermos precipitados em falar algo ou completarmos a frase de uma pessoa que começou a falar, ela nem conseguiu terminar e a gente já vai e termina a frase concluindo o que ela nem quer dizer. Isso também faz parte da ética cristã, ouvir, ouvir e falar menos. Vejam que a ética cristã também ela mostra a participação do crente na comunidade. Você aceitou Jesus, não quer dizer que você agora tem que se isolar, né? Ah, talvez lá no seu bairro vai ter uma ação social de que você é convocado para ajudar, por exemplo, em varrer, por exemplo, um pátio, porque ali vão dar vacinas, vão cortar o cabelo. Enfim, sabe aqueles dias da ação social onde os profissionais se juntam voluntariamente e você talvez é convocado pela sua profissão ou talvez pelo seu voluntariado que você sempre fez, você pode continuar fazendo. Participe dos projetos da ação social da sua comunidade. Eu digo que isso é um dos distintivos do cristianismo, do evangelho, que é o amor pelos necessitados. Nós já vimos como os crentes das igrejas gregas ofertavam aos pobres. Então, é importante você se fazer notar em qualquer projeto comunitário, um projeto da sua igreja, da ação social da sua igreja. Aqui na nossa igreja temos aí a Fundação Reviver. Seja um doador da sua vida em apoiar, fazer um trabalho ou até orar. Doar, você pode fazer do evangelho algo maravilhoso, transmitindo isso, toda esta alegria de servir através dessas ações sociais no seu bairro ou então na escola do seu filho. Mostre o quanto você tem o distintivo do amor de Jesus na sua vida. O Senhor será glorificado pela a sua ação, pela sua disposição e voluntariedade. É importante você se guiar a estas recomendações, que não são de uma igreja, de uma denominação, mas são da própria palavra de Deus. Ética cristã na igreja, na sociedade, no seu trabalho, é essencial esse bom testemunho para ganhar aqueles que estão ao seu redor, muito mais da sua família. Por hoje é só. Eu vou deixando aqui o nosso contato e eu quero receber o seu comentário do que você aprendeu nesta série de Ética Cristã. Nosso WhatsApp é 11 982923390.

0: 2. Meu forte abraço e até a próxima oportunidade. Se despede, Débora Miranda.
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0: Muito bem, ouvintes, em São Paulo, 22 horas, 45 minutos. Deus abençoe pelo carinho, pela sua audiência. Muitas pessoas participando aqui via WhatsApp. É o carinho do povo de Deus, né? A Marli Lino, Deus abençoe. A nossa irmã Verbena, lá de Mairiporã. Eu ia falar Francisco Morato, né? Mas ela é de Mairiporã. Também sintonizada aqui no programa Voz da Libertação. Joel Moraes, Deus abençoe. O Flávio Góes, a Simone Faria, o Jean, a Sebastiana Cabral também entrou em contato conosco. Ela pede oração em favor da sua saúde. E essa igreja que ora, estará orando, estará apresentando aí a sua vida nas mãos de Deus. Também o Rodrigo César, Deus abençoe. A Marinete de Lima, o Alberto e também o Francisco das Chagas também participando aqui via WhatsApp. Vai deixando o seu nome, o local de onde você está falando e logo após os pastores, logo mais, né? Dentro da programação, os pastores estarão apresentando aí a sua vida, a sua família nas mãos de Deus. Tem mais pessoas participando, deixa eu ver aqui. O nosso irmão Dinei, lá do Jardim Primavera, Francisco Morato, ele entrou em contato conosco e contou a bênção. Ele disse que a senhora Maria de Lourdes, ela teve alta hoje, graças a Deus. A nossa irmã Maria de Lourdes, ela sofreu aí uma cirurgia devido a um apendicite. Ela ficou, inclusive, até em coma, na UTI do hospital. Mas ele entrou em contato conosco, pediu oração, essa igreja orou. E hoje ele está testemunhando aqui, dizendo que a nossa irmã Maria de Lourdes, ela teve alta e já está em casa para a glória de Deus. Então Deus abençoe o nosso irmão Dinei, a sua casa, a sua família. Deus abençoe grandemente aqui pela sua participação no programa Voz da Libertação. Lá no Jardim Primavera, nós temos o pastor João Cruz, a Maria Cruz, nosso irmão Valdemir, enfim, todo o povo de Deus querido ali da Igreja Deus e Amor do Jardim Primavera. A você que mora aí em Francisco Morato, essa igreja está localizada na rua Pero Vaz de Caminha, 185, no Jardim Primavera. Então dá tempo, né? Durante essa semana toda, tem culto lá, tem sempre um homem de Deus, uma mulher de Deus pregando a palavra e orando também através dos dons do Espírito Santo. 22 horas, 48 minutos, quero chamar a sua atenção para a Grande Conferência Jovem 2026. É o Regenere, o Expansão, que acontece amanhã, nessa sexta-feira, com o tema Graça sob Graça. E você, ouvinte, é o nosso convidado todo especial. Teremos aí a presença do Davi Miranda Neto, Karina Mendes, Regenere Music, Adore Music, também Miquelas Almeida, Hilton Gabriel e toda a liderança do Expansão. No louvor, Gabriel Guedes, Nívia Soares. Tudo isso estará acontecendo nessa sexta-feira, dia 4 de setembro de 2026. E já temos aí confirmadas caravanas que estarão chegando de outros estados e até mesmo de outros países. É toda a mocidade, é todos os jovens do Brasil e mundo aqui em nossa sede mundial, localizada na Avenida do Estado, 4568, aqui no bairro da Liberdade. Não fique de fora, venha receber as bênçãos que Deus tem preparado para a sua vida.
1: Todos recebemos da sua plenitude graça sobre graça. Esse é o tema oficial da nossa Conferência Jovem, que vai acontecer nos dias 4 e 5 de setembro. Eu sou a Letícia Oliveira e eu quero te convidar para participar conosco deste grande evento. Então já deixa anotado aí na sua agenda, coloca um lembrete no seu celular e vem participar conosco, chama a tua família, os teus amigos e vem para a sede mundial nesses dias 4 e 5 de setembro. Nós estaremos juntos na presença do Senhor. Será um tempo incrível de sobrenatural, de presença de Deus, de manifestação da glória de Deus. E eu quero te convidar para você não ficar de fora. E se você quer saber mais detalhes daquilo que nós estamos vivendo e como nós estamos preparando essa conferência, não esqueça de acompanhar as nossas redes sociais. Eu conto com a sua presença e até lá!

22:51, programa Voz da Libertação. Jesus diz: vinde a mim, vós que estáis cansados e oprimidos, e eu vos aliviarei. É, ouvintes, Deus está abençoando grandemente as nossas vidas, e por isso estamos alegres, né? Diz a palavra de Deus. E o povo de Deus aqui participando, mais uma vez quero agradecer o carinho, a audiência. É, já está findando aqui o meu horário, né? 22:51. E lembrando que amanhã, olha, amanhã é a grande conferência jovem. Você jovem, você de qualquer parte do nosso estado aqui de São Paulo, do Brasil, do mundo, você não pode ficar de fora. O tema, graça sob graça. Estaremos aqui aguardando o senhor, a senhora. Pode trazer o vovô, pode trazer a vovó, por que não? Todos estão convidados a participar desse grande culto, onde teremos aqui a ministração da palavra de Deus e também os louvores Gabriel Guedes, Nívia Soares, que estarão aqui entoando, né, louvores de adoração na presença do nosso Deus. Então, a partir das 17 horas, amanhã, as portas já estarão abertas do nosso lounge para receber todos vocês, também o nosso auditório, e também teremos aí às 8 da noite já a sessão 1, o início do culto. E o pregador é o Paulo Figueira, que estará então ministrando a palavra de Deus, orando aí pelos dons do Espírito Santo, e nos louvores, cantor Gabriel Guedes. Então, nessa sexta-feira, promete, não fique de fora, você da Zona Norte, Sul, Leste, Oeste, Grande ABCDMR, faça a sua caravana, chame os amigos, chame aí todas as pessoas para receber, né, a bênção de Deus através dessa grande conferência jovem. Acontece uma vez por ano, então você não pode perder. Você perder amanhã, só o ano que vem. Então venha já na certeza da sua vitória, venha louvar a Deus e Deus vai abençoar ricamente a sua vida e também a sua querida família. 22:53, estamos aqui ao vivo da Central de Produção Internacional da Igreja Pentecostal Deus é Amor. Quero mandar aqui também um alô especial, tem mais pessoas participando. O Creilson Lima, Deus abençoe, a Dilma, a Morgana Aleixo também, a Jana, Osias, Yasmin, o Orlando, a Nice, a Socorro, o Vanderlei, o Cícero, a Sueli Versolato, todo o povo de Deus aqui participando através do WhatsApp no programa Voz da Libertação. Então já vai deixando, né, o seu nome, o seu endereço, logo mais tem mais oração, tem mais poder de Deus e Deus estará confirmando as vitórias sobre a sua vida. Eu sou o pastor Silvio Moraes, trabalhos técnicos do Diego Calmon. Logo após, você tem aí mais informações, mais um bloco de notícias e depois culto no lar com o pastor Lourival de Almeida. O tema de hoje, silêncio ou resposta? Está lá na palavra de Deus, Mateus capítulo 15. Então já abre aí a sua Bíblia no livro de segundo, né, Mateus capítulo 15, e já fica aguardando então o maná do céu, a palavra de Deus revelada para o teu coração. Eu fico por aqui e esse programa tem então a supervisão geral da nossa querida irmã Ereni Miranda. Que Deus abençoe a amada audiência. Fiquem todos na paz do Senhor e Salvador Jesus Cristo.

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10: São 23 horas e 3 minutos.
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13: E vamos ao momento de informação aqui na Rádio Deus é Amor.
14: Vulnerabilidade no trabalho rural. Mais de 95% dos idosos rurais sofrem de doenças crônicas. Quase a totalidade das populações idosas rurais do país convivem com doenças crônicas. Esse e outros dados inéditos foram apresentados pelos especialistas aí, frutos da primeira revisão de 28 estudos sobre o tema aqui no Brasil. E revelam que a realidade enfrentada no meio rural e nas margens dos rios é realmente bastante frágil. No centro do debate, a pesquisa mostra a exposição da vida de quem envelhece longe das cidades e caracteriza o Amazonas como estado velho mais jovem do Brasil, uma vez que o maior crescimento relativo do envelhecimento rural acontece no norte e nordeste. E para agravar esse quadro, o acesso à assistência esbarra em barreiras geográficas. Existem comunidades na Amazônia a 12 horas de barco. Então, são 12 horas que separam aí serviços públicos das pessoas, as comunidades ribeirinhas, que realmente precisam desse atendimento. A pesquisa revelou ainda que cerca de 40% dos idosos do interior do Amazonas não atingem a pontuação máxima em exames cognitivos. A pesquisa mostra ainda que esses idosos aposentados que continuam a exercer atividades, como a pesca ou a roça, chegam a ter um propósito de vida 7 vezes maior em comparação aos idosos da cidade, o que pode reduzir os níveis de depressão. A importância do apoio emocional nas escolas. Um em cada 5 estudantes recorre à inteligência artificial por conta da solidão. Uma pesquisa inédita feita pela Arco Educação revelou um cenário alarmante, eu diria. Isso sobre a saúde social dos estudantes aqui no Brasil. Os dados indicam que o uso da inteligência artificial está ligado às dificuldades da socialização. Então, mais da metade desses entrevistados afirmou ter alguma ou muita dificuldade para fazer novos amigos. Essa mesma pesquisa também identificou diferenças significativas entre grupos. As meninas apresentaram índices mais elevados de dificuldade para criar amizades e maior sensação de distanciamento social. A pesquisa sugere que a pressão acadêmica e as mudanças de ciclo escolar podem intensificar esse isolamento.
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2: Eu saúdo a igreja com a paz do Senhor Jesus. Abra sua Bíblia no livro de São Mateus, por favor. Capítulo 15.
3: Chapter 15.
2: A mulher cananeia.
3: The woman from Canaanite.
2: A referência está em Marcos 7, do versículo 24 até o 30.
3: This is also referenced in Mark.
2: E partindo Jesus dali,
3: leaving that place,
2: foi para as partes de Tiro e de Sidom.
3: Jesus went to the region of Tyre and Sidon.
2: E eis que uma mulher cananeia,
3: a Canaanite woman,
2: que saíra das cercanias, clamou dizendo,
3: from that vicinity came to him crying out,
2: Senhor, filho de Davi,
3: Lord, son of David,
2: tem misericórdia de mim, que minha filha está miseravelmente endemoniada.
3: Have mercy on me, my daughter is demon possessed.
2: Mas ele não lhe respondeu palavra.
3: Jesus did not answer a word.
2: E os seus discípulos,
3: so his disciples,
2: chegando ao pé dele, rogaram-lhe dizendo,
3: came to him and urged him,
2: despede-a, que vem gritando atrás de nós.
3: Send her away, for she keeps crying out after us.
2: E ele respondendo disse,
3: he answered,
2: eu não fui enviado senão as ovelhas perdidas da casa de Israel.
3: I was sent only to the lost sheep of Israel.
2: Então chegou ela e adorou-o,
3: the woman came and knelt before
2: dizendo,
3: him,
2: Senhor, socorre-me.
3: Lord, help me.
2: Ele, porém, respondendo, disse,
3: he replied,
2: não é bom pegar o pão dos filhos e deitá-lo aos cachorrinhos.
3: It is not right to take the children's bread and toss it to the dogs.
2: E ela disse, sim, Senhor.
3: Yes, it is, Lord.
2: Mas também os cachorrinhos comem das migalhas que caem da mesa dos seus senhores.
3: Even the dogs eat the crumbs that fall from their master's table.
2: Então respondeu Jesus e disse-lhe,
3: then Jesus said to her,
2: ó mulher, grande é a tua fé.
3: Woman, you have great faith.
2: Seja isto feito para contigo como tu desejas.
3: Your request is granted.
2: E desde aquela hora a sua filha ficou sã.
3: And her daughter was healed at that moment.
2: Deixa eu perguntar para você, o que você prefere da parte de Deus, o silêncio ou a resposta?
3: What would you rather receive from God, silence or an answer?
2: É uma pergunta que parece simples, mas é uma pergunta que depende muito da situação.
3: It seems like a simple question, but it depends on your situation.
2: Mas essa também é uma mensagem a todas as pessoas que de alguma forma perderam a fé.
3: To all people who have lost their faith.
2: Pessoas que se desanimaram.
3: People who have been discouraged.
2: Às vezes, meus irmãos,
3: sometimes, dear brothers,
2: pelo silêncio,
3: by the silence,
2: às vezes pela demora da resposta,
3: sometimes for a delayed answer.
2: E às vezes até pela resposta.
3: And sometimes even for the answer itself.
2: Muitas pessoas se desanimam, sim.
3: Many people grow discouragement.
2: Principalmente as pessoas que às vezes não entendem ainda que o tempo de Deus é diferente do nosso tempo.
3: Especially those who haven't understood that God's time is different from ours.
2: Eu quero que essa palavra alcance o coração de todos vocês que já não tem mais aquela mesma fé anterior que vocês tinham.
3: I would like this word to reach all of those who don't have that faith that they used to have.
2: A mulher cananeia, meus irmãos,
3: woman, brothers,
2: ela em si não tinha nenhum tipo de doença, não tinha nenhum tipo de enfermidade, creio que não tinha nenhum tipo de problema também financeiro.
3: She didn't have any type of disease or perhaps even a financial trouble.
2: O problema dela não era um problema necessariamente físico.
3: Her problem was not a physical one.
2: Material.
3: A material problem.
2: O problema dela é que ela mesmo confessa e já havia descoberto isso, ela tinha um demônio dentro de casa que estava no corpo da filha.
3: Her problem was that her daughter was demon possessed.
2: Não é igual aquele demônio que se vê talvez, né, que as pessoas às vezes veem nos filmes, né, que fica rodando a cabeça e vomitando abacate. Não, não era nada disso.
3: It's not that type of demon that we see in movies.
2: Era um demônio mesmo, quem sabe um demônio de rebelião, quem sabe um demônio de alcoolismo, de drogas, de prostituição.
3: It was perhaps a demon of alcohol or prostitution.
2: Porque é dessa forma que o demônio, que o diabo, que Satanás entra dentro da casa das pessoas.
3: Because this is how Satan enters into the
2: house of people. Às vezes usando como no caso dessa mulher, os próprios filhos, não é?
3: Sometimes entering the bodies of even the children.
2: Às vezes usando talvez aquele vizinho que mora parede e meia ali.
3: Or using that neighbor that lives next door.
2: A verdade é que o inimigo vem e rouba-nos a fé.
3: The truth is that the enemy comes and steals faith from us.
2: Nesses tempos modernos que nós estamos vivendo,
3: in these modern times that we live,
2: às vezes para nós perdermos a nossa paz,
3: sometimes we lose our peace.
2: Não precisa muita coisa.
3: It doesn't require much.
2: Você pode estar abrindo o seu telefone e ler um WhatsApp que você já perdeu o dia.
3: You can open your WhatsApp and perhaps you have lost your day already.
2: Às vezes você recebe aquele e-mail.
3: Sometimes you receive an email.
2: Que também estraga o seu dia, acaba com a sua fé.
3: That ruins your day and ends your faith.
2: Aquele telefonema, aquela notícia ruim.
3: Perhaps a phone call or a bad news.
2: Que pode trazer um momento difícil para você, pode trazer um momento cinza na sua vida.
3: It can bring a gray moment, a harsh time in your life.
2: E isso traz sofrimento.
3: This brings suffering.
2: Isso nos faz buscar ajuda.
3: This makes us seek for help.
2: E nem sempre a ajuda que nós buscamos,
3: not every time the help that we seek,
2: ela tem uma resposta.
3: Sometimes it doesn't have an answer.
2: Às vezes nós nos deparamos com o silêncio.
3: Sometimes we come about a silence.
2: Às vezes nos deparamos com um tempo muito maior do que a gente acha que tinha.
3: Sometimes we see a much longer waiting time than we used to expect.
2: E às vezes a resposta que nós temos,
3: and sometimes the answer that we get,
2: não é necessariamente a resposta que nós estávamos procurando.
3: It's not the answer that we were expecting.
2: Essa mensagem é para vocês, ou seja, todo mundo se inclui nisso. É para nós.
3: This message is for all of us. Everyone is included in this.
2: A Bíblia Sagrada diz que era uma mulher cananeia.
3: The Bible tells us of this Canaanite woman.
2: Esse povo que era inimigo do povo de Deus, esse povo que se opôs aos hebreus.
3: These people that were enemies of the people of Israel.
2: E chegaram a ser amaldiçoados por Deus.
3: They were even cursed by God.
2: Você pode ver que esse povo, tipo, você encontra às vezes, né, como a esfirra do Líbano, não sei o que, lá a Palestina, mas você nunca viu nenhuma casa escrito lá, né, casa dos cananeus, não existe.
3: It is hard for us to see people from Canaan.
2: É um povo que nós temos a sensação que meio que foi exterminado até do nosso palavreado do dia a dia.
3: It seems that these people were even exterminated from our words.
2: O que nos leva a entender que em tempos ou naquele tempo em que aquela mulher vivia,
3: and we understand that in the time that this woman lived,
2: um tempo em que se falava muito de coisas espirituais e se relembrava muito o passado espiritual do povo,
3: that spiritual things were a trending topic among the people.
2: Essa mulher não se sentia necessariamente dentro do grupo das pessoas que seriam abençoadas por Jesus. Essa mulher não fazia parte de forma alguma, e ela sabia disso, das pessoas que possivelmente receberiam de Jesus um milagre, uma libertação, justamente por ser uma mulher cananeia. E para completar ainda, existiam as pessoas que mesmo estando com Jesus se manifestavam de uma forma negativa. Mas essa mulher sabia exatamente o que ela queria.
3: Exactly what she wanted.
2: E embora tivesse encontrado a oposição dos próprios discípulos,
3: and although she found opposition, even the disciples of Jesus,
2: embora sendo uma mulher cananeia,
3: even though she was a Canaanite woman,
2: embora ela pedindo a Jesus um milagre, uma libertação e não obtendo nenhuma resposta,
3: even though she didn't receive any answer from Jesus,
2: essa mulher não desistiu de receber o que ela havia ido buscar do Mestre Jesus Cristo.
3: This woman did not give up on receiving what she came to seek.
2: Era a chance que ela tinha.
3: It was the only chance that she had.
2: Era a oportunidade que ela tinha.
3: It was the opportunity that she had.
2: Ela não haveria de desistir de jeito nenhum.
3: She wasn't going to give up in any way.
2: A situação dela era uma situação, meus irmãos, bastante complicada, na minha opinião.
3: Her situation was a very complicated one.
2: Às vezes, mesmo na igreja, nós encontramos algumas situações negativas.
3: Sometimes, even inside the church, we see some negative situations.
2: Encontramos, às vezes, pessoas.
3: And we see people.
2: E não podemos evitar essas pessoas.
3: And we cannot avoid these people.
2: Que às vezes nos fazem perder o nosso foco.
3: And sometimes make us lose our focus.
2: Às vezes nos dirigem palavras totalmente negativas naquilo que nós estamos pensando.
3: Sometimes they say complete negative words towards what we are thinking.
2: Você já pensou você chegar numa igreja?
3: Have you ever thought about getting to a church?
2: E de repente ouvir, mas você não é dessa igreja, então você não vai ser abençoado hoje não. Só as pessoas dessa igreja.
3: perhaps you're not of this church.
2: Isso é profundamente desanimador.
3: This is completely discouraging.
2: É profundamente triste.
3: This is completely sad.
2: Mas nós vemos, meus irmãos, que esta mulher,
3: but we see that this woman,
2: ela agiu contra todo tipo de barreira que pudesse existir.
3: She fought every type of barrier that she found.
2: E com todo respeito à bondade e ao amor do nosso Senhor Jesus Cristo, porque eu sei que essa mulher foi provada.
3: And I know that this woman was tested.
2: Eu entendo que o próprio Jesus Cristo a ignorou por algum tempo.
3: I understand that even Jesus ignored her for
2: não porque
3: a while.
2: Ele fosse ruim, não. Ele queria ser buscado.
3: Not that he was a bad person, but he wanted to be sought.
2: Ele queria que aquela mulher realmente o clamasse e insistisse.
3: He wanted that woman to insist.
2: Isso não é fácil, não.
3: And this is not easy.
2: E muitas pessoas não sabendo
3: and many people not knowing
2: que isso pode acontecer,
3: that this can happen,
2: desistem mesmo antes de começar.
3: They give up even before they start.
2: Pessoas que às vezes vêm à igreja,
3: people that sometimes come to church,
2: fazem a primeira oraçãozinha ali, ah, Senhor, eu estou com um caroço aqui, cura o caroço. Um exemplo, é claro.
3: And they pray their first prayer to be cured of a disease.
2: E essa pessoa não é curada.
3: And she is not cured in the first
2: e essa pessoa
3: prayer.
2: Desiste então de pedir. Ela desiste, não, não vai acontecer nada, deixa eu sentar aqui, vai, vou esperar acabar o culto, mas não vai acontecer nada.
3: So the person gives up after the first prayer.
2: Não desista.
3: Do not give.
2: Você está sendo provado.
3: You are being tested.
2: Jesus quer que você o busque.
3: Jesus wants you to seek him.
2: Jesus quer que você insista.
3: Jesus wants you to insist.
2: Essa mulher nos diz a palavra de Deus.
3: This woman says the word of God.
2: Ela começou a importunar.
3: She started to bother.
2: O mestre.
3: The master.
2: E as pessoas que estavam com o mestre.
3: The people who were with the master.
2: Eu não sei se ela de repente já tinha ouvido falar, ah, olha, diga Jesus, filho de Davi, que já é uma demonstração de fé.
3: I don't know if she had heard about recognizing Jesus as the son of David.
2: Como a Bíblia Sagrada nos coloca algumas situações em que as pessoas dizem isso.
3: As the Bible tells us of people who called him that way.
2: Talvez ela tenha conhecido a história, né? E dito, não, se aconteceu com um, eu vou fazer do mesmo jeito.
3: Perhaps she knew the story and wanted to be part of this.
2: E eu não vou desistir também, não.
3: And I'm also not gonna give up.
2: E a Bíblia Sagrada está dizendo que aquela mulher que sabia,
3: the Bible is telling us that that woman that knew,
2: que a sua filha estava miseravelmente endemoniada,
3: that her daughter was completely demon possessed,
2: ela não desistiu.
3: She did not give up.
2: E a Bíblia Sagrada nos diz que ela continuou gritando, seguindo Jesus e aqueles que seguiam Jesus. É meio que parecido com o cego Bartimeu, não é?
3: Perhaps it seems like the story of the blind man Bartimaeus.
2: Em matéria de coragem é meio parecido com a mulher do fluxo de sangue também.
3: It also had the same courage as the woman with the issue of blood.
2: É parecido também com a história de Zaqueu, o baixinho que subiu em cima da árvore, por que não?
3: Perhaps the short man Zacchaeus who climbed the tree.
2: Aquele paralítico que foi colocado por cima do telhado, ou seja, pelo telhado de uma casa.
3: Or that paralytic that was brought down from the roof of
2: tem as suas diferenças, é a verdade.
3: There's the differences, of course.
2: Mas tem também as suas semelhanças.
3: But there's also many similarities.
2: E a maior semelhança que eu quero dizer a vocês que existe entre essas pessoas que eu acabei de citar,
3: but the greatest similarity between these people that
2: é que essas pessoas não foram tímidas na hora de buscar.
3: Is that these people were not timid,
2: essas
3: were...
2: pessoas não se desanimaram e derrubaram barreiras, arrancaram telhados, gritaram onde não era para gritar.
3: They were not discouraged and they kept fighting.
2: Essas pessoas tiveram uma reação natural de fé diante da necessidade.
3: These people had a great faith before their necessity.
2: Reação natural de fé diante de uma necessidade.
3: A natural reaction of faith and faith.
2: Isso é muito importante.
3: And this is very important.
2: Porque isso nos mostra a diferença de pessoas que têm de repente sim um espíritozinho de esperança.
3: Because it shows the difference between people who have
2: a little bit of hope. É muito importante esse espírito de esperança, sem dúvida.
3: And of course the spirit of hope is important.
2: Mas existem pessoas que têm muito mais do que um espírito de esperança.
3: But there are people who have much more than a spirit of hope.
2: São as pessoas que importunam quando estão buscando alguma coisa de Deus. São as pessoas que não têm a timidez e quebram regras quando necessário é. São pessoas que são capazes de romper com as tradições quando têm a oportunidade de receberem algo de Deus. Essas são as pessoas, meus irmãos, que vão muito além de um espírito de esperança. São as pessoas que têm um espírito de fé.
3: These are the people who have the spirit of faith.
2: São pessoas que permitiram, pela própria palavra de Deus, essa fé vir e alojar-se em suas vidas. Olha, meus irmãos, só esperança não é a mesma coisa que fé nesse contexto aqui, não. Se eu tenho um ovo e coloco para chocar, eu espero um pintinho. Tenho esperança que vai acontecer um pintinho, claro. Eu estou trabalhando durante 30 dias, eu sei que vou receber o meu salário, é claro. Se eu planto um pé de jabuticaba, eu sei que eu vou plantar jabuticaba. Eu espero isso porque isso é meio que até natural. Mas, meus irmãos, o que acontece, o que aconteceu com essa mulher foi muito além disso. Essa mulher precisava de uma palavra de fé como resposta, e para isso ela precisava também de uma atitude, de um espírito de fé em ação nesse exato momento. O Senhor Jesus fala: eu lhes asseguro uma coisa, se vocês realmente têm fé, vocês vão dizer a esse monte: saia daqui, planta-te no mar, e isso vai acontecer. Se você ordenar sem duvidar no seu coração, é o que diz o Senhor Jesus. Se você crer, isso vai acontecer. Portanto, eu vos digo que tudo quanto pedirdes em oração, crendo, recebereis, é o que disse o Senhor Jesus. Assim vai acontecer, é o que diz o Senhor Jesus. Não é uma questão de esperança apenas, é uma questão de certeza, é uma questão de eu tenho esse espírito de fé, eu tenho essa fé que Deus colocou na minha vida, então vai acontecer o que eu estou pedindo, o que eu estou falando. Essa mulher tinha barreiras, meus irmãos, e não eram poucas. Eu perguntei a vocês no início da mensagem: o que vocês preferem, o silêncio ou a resposta? E a mensagem de hoje pode se chamar o silêncio e a resposta. Os discípulos inconformados começaram a falar com o Senhor: Senhor, manda a mulher de volta, a gente já não aguenta mais essa gritaria. A gente já não aguenta mais essa mulher gritando atrás da gente. Faz alguma coisa, despede ela, manda ela para lá, porque não dá mais, eu não aguento mais. E Jesus não respondeu a ela necessariamente. Jesus falou com seus discípulos: eu não fui enviado senão as ovelhas perdidas da casa de Israel, mas falou de tal forma que ela escutasse. O que é melhor, o silêncio ou a resposta? Eu não sei, talvez eu nesse momento preferiria o silêncio. Porque se eu tivesse vendo nesse momento apenas um espírito de esperança, eu desistiria. E você também faria o mesmo. Quantas pessoas vêm à igreja e encontram, sim, eu já disse, dificuldades. Imagine você se Jesus se colocasse aqui e dissesse: não, eu não vim senão as ovelhas de Israel. Fui enviado só para esses. Vocês brasileiros que estão aqui, não quero nem saber de vocês. O que vocês fariam? Não venha me dizer que vocês diriam glória a Deus, porque eu não vou acreditar. A maioria se levantaria e iria embora, reclamaria ainda. Falaria mal. E perguntaria: onde é que está o amor que ele disse que tinha? Não disse que era o Filho de Deus? Porque a gente ouve isso todo dia. Aqui tem irmãos que só porque a gente não tem condições de tirar uma foto com eles, eles já postam no Facebook, tá vendo? Pastor disse que tinha amor, amor, amor, não quis tirar uma foto comigo. E até isso a gente ouve aqui. Imaginem vocês, Jesus falar: não, não vou abençoar brasileiro hoje não. Muitos nunca mais voltariam, muitos nunca mais nem pronunciariam o nome do Senhor. Mas essa mulher, ouvindo a resposta do mestre, que nem foi para ela, eu repito,
3: this woman listening to this harsh answer that Jesus gave to her.
2: A Bíblia diz que ela chegou-se a ele e adorou, dizendo: Senhor, socorre-me.
3: The Bible tells us she came and knelt before Jesus and said, Lord, help me.
2: Em outras palavras, tenha misericórdia de mim, Senhor.
3: In other words, have mercy upon me, Lord.
2: Depois de ouvir o que Jesus falou, houve uma reação contrária naquela mulher. Ela não foi embora gritando, xingando e blasfemando.
3: Unexpectedly, she had a different answer to what Jesus had said.
2: A Bíblia Sagrada nos diz,
3: the Bible tells us,
2: que ela o adorou.
3: That she adored him.
2: Você seria capaz de fazer isso?
3: Would you be able to do this?
2: Quanta gente está aqui hoje ou está me ouvindo em casa?
3: How many people here today are listening at home?
2: Que está dizendo no coração,
3: that are saying within their hearts,
2: ou o Senhor me cura ou o Senhor não é Deus. Aliás, até ensinam isso às vezes, né?
3: You either cure me or you're not God.
2: Esse pastorzinho aí metido a besta, ou eu sou curado hoje ou nunca mais piso o pé aqui e vou direto para praticar bruxaria.
3: I'm either cured or I will leave here and go into witchcraft.
2: Você já pensou em, ao invés de fazer isso, você adorar?
3: Have you thought that instead of doing this you could adore God?
2: Silêncio ou resposta?
3: Silence or the answer?
2: Deus tem tempo.
3: God has his time.
2: Que não é necessariamente o seu tempo.
3: Which is completely different from your time.
2: Mas se o que você tem é espírito de fé, certamente ele vai operar na sua vida. Isso é uma certeza.
3: But if you have the spirit of faith, he truly
2: ele vai fazer alguma coisa na sua vida.
3: He will do something within you.
2: Essa mulher.
3: And this woman.
2: Achou que depois de falar isso, adorando ele, falou, socorre-me.
3: She said that after she asked for help,
2: que Jesus ia falar, ah, filhinha, que bom que você acreditou.
3: That Jesus would say, oh, it was good that you kept on.
2: Poxa, é admirável como você, depois de ter ouvido isso, está aqui. Eis que eu curo a sua filha.
3: It is admirable that you continue here to insist with
2: me. Meus discípulos estão vendo como essa mulher é diferenciada.
3: And he said, look at how this
2: não.
3: Woman is different, but no.
2: Ele disse,
3: he said,
2: não é bom pegar o pão dos filhos e deitá-los aos cachorrinhos.
3: Right to take the children's bread and toss it.
2: Você já pensou numa coisa dessa?
3: Can you imagine this type of answer?
2: Quantas pessoas nervosinhas,
3: how many people would get mad,
2: que não toleram, não suportam nenhum tipo de correção, mesmo estando erradas.
3: Wouldn't tolerate any type of correction, even
2: imaginem se clamassem, tivessem a oportunidade de ver Jesus face a face, Jesus falar, não é bom pegar o pão dos filhos e dar aos cachorrinhos, falar olhando para você.
3: Imagine if they heard Jesus saying this to you.
2: Tipo, o cachorrinho é você.
3: Would be calling you a little dog.
2: Você sairia correndo, ou sei lá, se você partiria para cima do mestre, eu te esfolo, eu te esgano, eu acabo com a tua vida, é agora mesmo.
3: You would leave or perhaps even try to assault Jesus.
2: Essa mulher, meus irmãos, já tinha chegado onde havia chegado.
3: This woman had reached this point that she had.
2: Faltava só um pouquinho assim para a bênção.
3: It was just a little longer until
2: she... Já que você está aqui, não desista.
3: Since you came all this way, do not...
2: Resposta ou silêncio? Calma, é tempo de Deus.
3: You've listened this far, continue on listening because it is God's time.
2: Deus está ouvindo você.
3: God can hear your cries.
2: Às vezes, meus irmãos, as coisas parecem estar tudo contra nós.
3: Sometimes everything may seem against us.
2: Mas é preciso remover montanhas, é preciso quebrar sistemas, é preciso insistir por fé, é preciso agir com força, fazer como aquela mulher que importunou aquele juiz.
3: But it is necessary to move mountains to continue on with faith.
2: Se o Senhor não fizer justiça à minha causa, eu não desisto. Também o Senhor não dorme.
3: If you don't concede me justice on my cause, you will not go to sleep.
2: Não desista agora.
3: Do not give up right now.
2: A pior coisa que existe é você andar a metade do caminho e desistir. Então não andasse nada logo.
3: The worst thing is for you to go halfway and retreat.
2: Já que você chegou onde chegou, continua, porque esse espírito de fé faz com que a mão de Deus se mova na sua direção.
3: You have come all this way, continue on, because the spirit of faith will move God's hands in your direction.
2: Olha, meus irmãos, essa mulher tomou atitudes para lá de estranhas.
3: This woman took weird decisions.
2: Essa mulher, ela quebrou regras.
3: She broke rules.
2: Alguns dizem que ela rompeu protocolos.
3: Some say that she broke protocol.
2: Mas acontece que situações, meus irmãos, são situações.
3: Situations are situations.
2: Eu me lembro que uma certa ocasião,
3: I remember that a certain occasion,
2: eu já contei isso para a igreja.
3: And I have already said this in this church.
2: Eu fui com a minha sogra, a minha esposa, o missionário ainda era vivo.
3: With my wife and my in-laws.
2: Quando a minha sogra teve aquele probleminha no coração,
3: when my my mother-in-law had a problem in her heart.
2: E nós fomos aos Estados Unidos.
3: And we went to the United States.
2: Numa clínica de coração chamada Cleveland Clinic.
3: We went to this Cleveland Clinic.
2: E eu entrei como tradutor, porque a minha sogra não fala inglês.
3: And I went there to translate because she wouldn't speak English.
2: E um dos maiores médicos, considerado uma das maiores autoridades em coração nos Estados Unidos, estava atendendo a minha sogra.
3: And this great doctor of the heart was attending to my mother-in-law.
2: De repente, meus irmãos, soou o alarme de incêndio.
3: All of a sudden, the fire alarm went off.
2: Eu só vi que o médico se levantou.
3: I saw the doctor standing up.
2: Eu disse à minha sogra, melhor a gente sair que isso é o alarme de incêndio.
3: And I said, we better leave because this is a fire alarm.
2: Quando nós saímos, meus irmãos, acabamos de descer, saímos lá fora, a primeira pessoa que eu encontrei foi o médico.
3: When we went outside, the first person that I saw was a doctor.
2: E eu disse a ele, isso não estava suposto a acontecer.
3: And I told him, this wasn't supposed to happen.
2: O senhor deveria ser o último a sair.
3: You're supposed to be the last person to leave.
2: Quando as situações, meus irmãos, são complicadas na vida, protocolos são quebrados.
3: When the situations are hard, protocols
2: sistemas são rompidos.

0: estou importunando, é verdade.
1: I am bothering, that is true.
0: Mas eu não vou parar de gritar.
1: But I'm not gonna stop yelling.
0: Eu sei que não é justo tirar o pão da boca dos filhos e deitá-lo aos cachorrinhos. Mas os cachorrinhos também comem.
1: But even the dogs eat the crumbs.
0: Das migalhas que caem da mesa do seu Senhor.
1: That fall from their master's table.
0: Eu reconheço que estou debaixo da mesa comendo migalhas.
1: I recognize that I'm under the table.
0: Mas eu vou sair de debaixo da mesa.
1: But I'm gonna leave this place.
0: Porque eu não tenho apenas um espírito de esperança, mas eu tenho um espírito de fé. E é por essa razão que eu vou dentro dessa reação de fé natural pela minha necessidade. Eu vou insistir até que a minha filha seja liberta. E quando ela falou, Senhor, os cachorrinhos também comem das migalhas que caem da mesa dos seus senhores. Ah, meus irmãos. Foi nessa hora que o Senhor Jesus respondeu agora diretamente a ela dizendo, mulher, os negócios seus não é espírito de esperança não, grande é a tua fé, grande é a tua fé, seja isto feito para contigo como tu desejas. Quando o Senhor se dirige a você e diz, grande é a tua fé, pode ter certeza que você passa a ser uma pessoa que coisas grandes acontecem na sua vida. Pode ter certeza que as coisas serão feitas conforme você deseja, alinhado com a vontade de Deus, é claro. Pode ter certeza que para você tanto faz o silêncio, tanto faz a resposta, tanto faz o tempo de Deus. A sua fé o fará estar de pé sempre na presença de Deus. A sua fé o fará sair de debaixo da mesa. Chega de migalhas. Coloca sobre a mesa tudo que você tem hoje. Hoje conversa com o Senhor. Talvez você tenha aí uma doença, eu não sei. Talvez você também tenha um demônio oprimindo a sua casa, oprimindo o seu corpo, eu não sei. Talvez você se descontrolou na vida e está cheio de dívidas, eu não sei. Talvez você tenha algum tipo de medo que você nem mesmo sabe explicar que por quê, que tipo de medo é esse, eu não sei. Deixa eu dizer para você uma coisa num bom português. Receba fé de Deus no seu coração agora e põe para quebrar. Receba essa fé que vem de Deus por essa pregação que é de Deus e coloca para quebrar em nome de Jesus Cristo. Sai da frente, Satanás, que eu vim com tudo e eu vou arrebentar com tudo pela fé. Ah, mas não tem resposta, Deus está em silêncio. Não importa, porque Ele está em silêncio, mas Ele está ouvindo. Aleluias.
1: Aleluia.
0: Ah, porque a resposta não vai ser do jeito que você quer, não importa.
1: Ah,
0: a resposta não vai ser hoje, não importa. Deus tem o seu tempo e o tempo de Deus é tempo certo. Você tem que ficar indignado agora, você tem que se sentir farto de ter esse inimigo dentro da sua casa, essas coisas ruins destruindo a sua vida. Não é só questão de esperança, tenha fé. É fé que Jesus quer ver, é fé que Jesus quer contemplar. Grande é a tua fé, disse Jesus. E aquela mulher, ou seja, a partir daquela hora, a filha daquela mulher ficou sã.
1: From that moment, her daughter was healed.
0: Deus foi lá, Jesus foi lá e aquele demônio foi embora.
1: God reached out and that demon.
0: Tenha fé em Deus.
1: Have faith in God.
0: Não desista.
1: Do not give up.
0: A gente não fala que Deus é bom apenas, meus irmãos, por falar, não. Deus é bom porque Deus é bom.
1: God is good because he is truly good.
0: Deus tem o melhor para nós.
1: God has all the best reserved.
0: Às vezes você tem algumas barreiras.
1: Sometimes there
0: are. Só para terminar. Algumas barreiras que são bem esquisitas. Tipo, se eu for na igreja dos crentes, vou ser criticado pela minha própria família. A sua família não vai te salvar. Ah, se eu for na igreja dos crentes, vai parecer que eu sou fraco.

0: Sinceramente.
1: Sincerely.
0: Deixa eu dizer uma coisa para você.
1: Let me tell you something.
0: O que você prefere, o silêncio ou a resposta?
1: What do you prefer, a silence or an answer?
0: Deixa eu dizer outra coisa para você. O que é que você pretende para a sua vida?
1: What do you intend to have in your life?
0: Uma vida de salvação, uma vida abençoada ou essa vida que você está vivendo, que é uma desgraça, vamos falar a verdade.
1: Life of salvation, but this disgraceful life that you
0: essa vida living. Que você está levando é uma vida de pessoas que vão continuar comendo misérias até o fim da vida.
1: This
0: migalhas,
1: life,
0: digo.
1: This life that will continue to eat.
0: Deixa eu dizer para você mais uma coisa.
1: Let me tell you something else.
0: Saia de debaixo da mesa.
1: Come out from under the table.
0: Debaixo da mesa é lugar de gente escravizada.
1: Under the table is a place for
0: assim slaves. Como aquele rei Adonibezek, ele pegava outros reis, escravizava, cortava os polegares e colocava para comer migalhas debaixo da mesa. E eu preguei aqui a mensagem, reis comendo migalhas. Saia de debaixo da mesa.
1: Come out from under the table.
0: Saia e senta-te à mesa.
1: Come out and sit at the table.
0: Porque o banquete das bênçãos está servido.
1: Because the blessings are served.
0: A todos aqueles que têm fé no nosso Senhor Jesus Cristo.
1: All those who have faith
0: tem
1: in our
0: fé
1: Lord
0: na
1: Jesus
0: sua palavra.
1: Have faith in his
0: que
1: word.
0: Acreditam no que Deus fala.
1: And that believe in what God tells.
0: Deus abençoe você.
1: May God bless you all.
0: Tenho certeza que o Espírito de Deus falou ao seu coração.
1: I'm sure that the Spirit of God has spoken.
0: Silêncio ou resposta?
1: Silence or the answer.
0: Deus tem os dois.
1: God has both.
0: Aleluia, louvado seja Deus, aleluia. Digam comigo assim, meus irmãos. A paz do Senhor Jesus. Digam comigo assim mais uma vez. A paz do Senhor Jesus. Muito obrigado, irmãos, todos vocês da Igreja Deus e Amor, vocês de outros ministérios, vocês que juntaram-se a nós na oração. Bem-vindos e venham sempre. E muito obrigado por vocês estarem aqui. Que Deus vos abençoe. Digam comigo mais uma vez. O Senhor Jesus, vão com Deus, meus irmãos. Vocês estão guardados, vocês estão protegidos e abençoados em nome de Jesus Cristo.
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A paz do Senhor a todos os nossos irmãos, Deus abençoe a vida de vocês, irmãos que estão nos acompanhando através das emissoras de rádio, também através das redes sociais, YouTube, Facebook, Instagram, você que está acompanhando também pelo aplicativo Deus e Amor, sejam todos bem-vindos. Eu sou seu irmão, pastor Milton de Almeida, e neste momento nós já vamos nos preparar para buscar a presença de Deus, mas antes quero compartilhar com vocês um versículo da Palavra de Deus que está em Salmos capítulo 30 e o versículo 5, que nos diz assim: porque a sua ira dura só um momento, no seu favor está a vida. O choro pode durar uma noite, mas a alegria vem pela manhã. Que palavra tremenda essa palavra que nós acabamos de ler. O choro pode durar uma noite, mas a alegria ela vem pela manhã. A madrugada é um momento de nós buscarmos a Deus, um momento tão propício, quanto muitos estão já no seu descanso, no repouso, nós estamos diante de Deus. É nesse silêncio que abrimos os corações, colocando nossas preocupações no altar, dizendo: Senhor, ainda eu confio em Ti. Talvez alguém tenha chegado nesta madrugada também, carregando uma preocupação, talvez exista uma porta fechada, uma enfermidade, uma luta, uma dificuldade, enfim, adversidades que vocês estejam passando. Uma coisa é certa: a madrugada não é o fim da história. Então nós vamos nesta oração, nesses 30 minutos de busca, nós vamos colocar tudo nas mãos do Senhor. Vamos colocar as nossas preocupações, as dores, aquilo que está te inquietando, que está te incomodando, nós vamos colocar diante do Senhor. Não se esqueça, a oração é o momento de nós debruçar-se diante do Senhor. É o momento de nós falar com Deus. Não é o momento de nós expor diante de todos as nossas reclamações, mas aquele momento íntimo com Deus, aquele momento que, glorificando ao Senhor, exaltando o nome do Senhor, receberemos a presença dele em nossas vidas, ao ponto de termos aí um renovo e uma restauração. Somos da Igreja Pentecostal Deus e Amor, e a sede mundial está aqui localizada no centro de São Paulo. Grandes oportunidades Deus tem dado ao povo, aqueles que querem buscar de verdade a presença do nosso Deus. Temos aqui o Santuário da Oração, temos aqui os cultos em nossas igrejas Deus e Amor. Temos já também nessa sexta-feira esse grande mover de Deus com jovens, graça sobre graça. Nesta sexta, neste sábado, todos estão convidados para participar desse grande mover de Deus. Mover de Deus é algo que não tem como nós explicar, mas uma coisa estou certo: quando nós estamos no centro da vontade de Deus, Deus sempre está conosco, nos dando grandes livramentos. Você recebeu o livramento de Deus nesse dia que estamos encerrando? Então convido vocês para juntos iniciarmos a oração, agradecendo ao Senhor, pedindo misericórdia, pedindo perdão de tudo aquilo que fizemos ou até mesmo deixamos de fazer, as coisas boas, o bem que talvez deveríamos ter feito e não fizemos. Isso é o momento de nós orar, buscar a presença de Deus. Não vamos orar daquela forma que muitas vezes oramos e a oração da gente não passa. É no ambiente que estamos orando. Muitas vezes nós nos colocamos na presença de Deus porque necessitamos mesmo de ouvir e receber o refrigério de Deus em nossas vidas. Muito bem, vamos nos preparar para buscar a presença de Deus.

0: Bondoso Deus e Pai, neste momento de oração nós nos colocamos diante de Ti, agradecendo o dia que findou, pelos livramentos, pela saúde, até mesmo por aqueles momentos que talvez não foi um ótimo dia, diante de tantas lutas, de tantos problemas, as adversidades que chegou a bater na porta do nosso coração, ao ponto de estarmos o dia todo pensativo, angustiado, pedindo ao Senhor a direção, pedindo ao Senhor talvez até uma resposta. Mas também eu oro, Senhor, e agradeço, porque tem muita gente que está agora agradecendo, porque tiveram um dia abençoado, tiveram um dia alegre, tiveram um dia produtivo. O Senhor surpreendeu muitas vidas no dia que nós findamos. Por isso eu quero lhe agradecer, Senhor. Como um pecador arrependido, me coloco diante da Tua presença para agradecer ao Senhor pelos grandes livramentos, pelas quebras das cadeias, pelas quebras das correntes. É, Senhor, quantos e quantos livramentos o Senhor tem nos dado. Quantas vezes, Senhor, que deveríamos estar agradecendo ao Senhor e muitas vezes reclamamos, muitas vezes murmuramos, muitas vezes achamos que Deus não está no controle da situação, mas agora eu oro, Senhor, perdoa os meus pecados, perdoa, Senhor, tudo aquilo que fizemos por obra, pensamento, palavra, até mesmo por falta de gratidão ao Senhor. Senhor, repreenda, sendo nosso coração, tudo aquilo que venha trazer, Senhor, venha nos incitar para murmurar, para criticar, ou até mesmo para fazer pré-julgamentos. Senhor, eu peço por misericórdia e compaixão, que o Senhor possa mover pela sua infinita misericórdia, Senhor. Quero agradecer pela minha casa, pela minha esposa, pelas minhas filhas, pelas netas e netos. Senhor, abençoa meus genros, abençoa todos os meus familiares. Senhor Jesus, abençoa também os meus irmãos, abençoa minhas irmãs, abençoa, Senhor Jesus, os meus irmãos de fé, nossos irmãos que sempre estão conosco, orando, intercedendo por nós, pedindo a favor da diretoria, dos obreiros. Quero agradecer ao Senhor. O Senhor tem colocado tanta gente, tantas pessoas abençoadas que têm intercedido, orado, jejuado por nós. Muito obrigado, Senhor. Eu oro e apresento essas vidas para que eles também possam usufruir das bênçãos, para que eles possam receber a plena graça, a presença do Teu Santo Espírito. Senhor Jesus, eu apresento, Senhor, a direção desta igreja. Apresenta a nossa irmã Irene Miranda, presidente desta obra, abençoa a tua serva, fortaleça, Senhor, dando graça, unção, poder, oh Espírito Santo, nós intercedemos juntamente com os milhares e milhares de irmãos que agora ora a favor da nossa irmã, abençoa, Senhor Jesus, abençoa também a nossa irmã Débora Miranda de Almeida, pastor Olival de Almeida, o presbítero Davi Miranda Neto. Apresento a diretoria executiva, apresento em Tuas mãos a minha vida, o meu ministério. Apresento, Senhor, e coloco diante das Tuas mãos o meu futuro, o meu coração, a minha vida. Apresento também o pastor Osmar de Oliveira, Senhor. Abençoa a família, o Teu servo. Abençoa também, Senhor, a vida do pastor Marco Mago, do pastor Fabrício Beata, do pastor Gerry, do pastor Wilson, também a favor da nossa irmã Maria José. Senhor, apresenta o corpo, o ministério geral desse ministério, desta igreja. Abençoa os pastores, presbíteros, diáconos, obreiros, obreiras, dirigentes das nossas igrejas, Deus e amor. Apresento também os membros, Senhor, simpatizantes, frequentadores. Apresento nossos irmãos de outros ministérios que sempre estão conosco, Senhor. Que também muitos deles, ó Deus, estão orando, pedindo, Senhor, pela uma bênção que estão aguardando de Tuas mãos nesta madrugada. Senhor Jesus, apresenta os mantenedores desta igreja. Abençoa os dizimistas, os ofertantes, nossos irmãos que têm ajudado, que têm colaborado, Senhor, que têm patrocinado esta obra. Senhor Jesus, se não fosse esse povo tão abençoado, Senhor, nós não teríamos condições de estarmos agora orando em cadeia, de estar orando agora, Senhor, através das redes sociais. Oh, meu Senhor, muito obrigado, Senhor, por essas oportunidades que o Senhor tem nos presenteado de uma forma, Senhor, que nós muitas vezes não te agradecemos, mas eu peço, Senhor, por misericórdia e compaixão, que nós possamos estar mais atentos, Senhor, a tudo que o Senhor faz na nossa vida, para que possamos expor os nossos agradecimentos, para que possamos nos colocar diante do Senhor, num coração grato ao Senhor. Senhor Jesus, eu tenho a plena convicção que o Senhor tem o controle de tudo, o Senhor tem controle da obra da criação, o Senhor conhece o coração desse homem, desta mulher. O Senhor conhece, Senhor, as intenções de cada coração. Por isso eu peço, Senhor, que o Senhor venha estar à frente da Tua obra. Senhor, nós somos somente ferramentas, instrumento em Suas mãos, Senhor. E estamos aqui, Senhor, e queremos estar no centro da Tua vontade. Queremos estar, Senhor, fazendo tudo aquilo, Senhor, que venha lhe agradar. Oh, Espírito Santo, venha, Senhor, confirmar, Senhor, nesses corações a alegria, a paz. Estas pessoas, Senhor, que já não têm mais esperança, que já não têm mais confiança, que estão decepcionados, frustrados, abatidos. Pessoas que estão sem congregar, que já não têm mais prazer de vir para a Tua casa para prestar um culto diante do Senhor. Por isso eu oro por essas vidas, Senhor, e peço por misericórdia e compaixão. Oh, meu Senhor, nós imploramos, Senhor, que a Tua misericórdia possa tomar toda a nossa vida, tomar toda a vida deste homem, deste irmão, desta irmã. Oh, meu Jesus, eu sei que este programa, este momento de oração, muitas pessoas estão ouvindo pela primeira vez. Oh, meu Jesus, eu apresento essas vidas que ligaram o rádio ou estavam acessando as redes e agora deparou com esta oração. Eu peço por misericórdia, Senhor. Esta pessoa, Senhor, que tinha tanta oportunidade, Senhor, de estar na Tua casa, de orar, de se humilhar diante da Tua presença, mas tem resistido, Senhor, à voz do Teu Santo Espírito. E agora esta pessoa está nessa situação, muitas delas no leito, no hospital, ouvindo a oração. O Senhor é um Deus de misericórdia. O Senhor é um Deus que faz algo novo na vida daqueles que Te buscam. Oh, meu Senhor, não dá para medir, Senhor, a profundidade da Tua misericórdia. Não dá para ter, Senhor, imaginar a dimensão das Tuas misericórdias, Senhor. Por isso aqui estamos, Senhor Jesus, para lhe agradecer por mais um dia que estamos iniciando. Mais um dia estamos iniciando na Tua presença, Senhor. Oh, Espírito Santo da verdade, vai movendo nesses corações pela Sua graça, por esse poder maravilhoso, Senhor. Oh, meu Jesus, tenha misericórdia de todos que estão agora em oração, intercedendo juntamente comigo em favor dos hospitais, daqueles que estão internados, do profissional da área da saúde. Senhor, quantas crianças, quantos jovens, quantos adultos, Senhor, estão hospitalizados, desenganados e até mesmo perdendo cada dia a esperança de voltar e ter uma vida normal e voltar para casa com saúde. Senhor Jesus, o Senhor é um Deus de surpresa. O Senhor tem nos surpreendido com tantas bênçãos, Senhor. Oh, meu Jesus, eu tenho muita fé e confiança em Ti, Senhor. Oh, Espírito Santo da verdade, eu só tenho que lhe agradecer por tudo que o Senhor tem feito, por tudo que o Senhor tem realizado, Senhor. O Senhor tem sido, Senhor, na minha vida, a medicina, a cura. O Senhor tem sido, Senhor, na minha vida o bálsamo, Senhor, que nos traz a tranquilidade, que nos traz a paz, que nos traz a alegria. Por isso, Senhor, me coloco diante da Tua presença, Senhor, pedindo a Sua misericórdia. Reconheço, Senhor, a minha limitação, reconheço minha total dependência do Senhor. Oh, meu Jesus, que o Senhor possa agir, atuar, efetuar nesses corações a Sua graça. Esta pessoa que está pedindo conhecimento, entendimento, esclarecimento diante da Tua Palavra. Senhor Jesus, tenha misericórdia, Senhor. Não deixa, Senhor, nós agirmos de uma forma errada, de uma forma, Senhor, totalmente desvirtuando da Tua Palavra, mas que possamos agir, Senhor, segundo as Santas Escrituras. A Tua Palavra tem um poder de regenerar, de transformar, de curar. Oh, meu Senhor, dai em nossos corações o temor, o tremor, Senhor, diante, Senhor, da Tua Palavra, que o Senhor possa falar, que o Senhor possa agir, que o Senhor possa manifestar a Tua glória. Senhor Jesus, eu apresento também, ah, meu Deus, apresento o nosso país, a nossa nação, Senhor, no nosso país, Senhor, que está passando por tantos problemas, por tantas dificuldades, eu peço, Senhor, por misericórdia e compaixão, que o Senhor possa mover, Senhor, nos corações, Senhor, das autoridades constituídas, esse que rege a nossa nação, para que eles possam ter o temor de conduzir este país, para que possa agir na igualdade, no humanismo, para que possa agir, Senhor, nos corações, o temor da Tua Palavra. Senhor Jesus, eu sei que este pedido parece tão desnecessário, mas nós temos que interceder pelas autoridades constituídas da nossa nação. Tenha misericórdia, Senhor, tenha compaixão, Senhor Jesus, guarda, Senhor, a nossa nação do terremoto, dos vulcões, de todo fenômeno da natureza que venha trazer morte, desgraça, destruição. Eu oro, Senhor, para que haja abundância, para que haja prosperidade no nosso Brasil, para que o Senhor possa mandar a chuva lá para o Nordeste, para que o Senhor possa manter, Senhor, o equilíbrio, para que não haja inundações, para que não haja uma seca severa, mas para que haja dentro do equilíbrio, Senhor, que o Senhor possa mandar tudo para matar a sede daqueles que precisam, para que a terra possa produzir o alimento para saciar a fome da nação. Peço ao Senhor misericórdia. Eu oro, Senhor, pela região norte do nosso país. Eu oro pelos irmãos lá do Acre, nossos irmãos lá do Amapá, nossos irmãos do Amazonas, nossos irmãos lá, nossos irmãos ribeirinhos, nossos irmãos das aldeias, nossos irmãos também do estado do Pará. Apresento-se nossos irmãos do estado de Rondônia, estado de Roraima, também o estado de Tocantins. Apresento em Tuas mãos, Senhor, para que estes estados, Senhor, sejam abençoados, para que os nossos irmãos, as nossas igrejas, nossos irmãos tenham a liberdade de propagar o Evangelho, de falar do Teu amor, para que a força das trevas não possam prosperar, mas que a força das trevas possam minar as Suas forças, e para que a Tua glória, Teu poder, a Tua unção possa mover sobre a região norte do nosso Brasil, muitas vidas sendo salvas, muitas pessoas que estão desviadas, que possam retornar à Tua casa, que na casa do Senhor possa haver temor, graça, palavra, unção, milagres, manifestação do Teu Santo Espírito. Apresento também, Senhor, os 9 estados ali da região nordeste, apresento o estado de Alagoas, o estado da Bahia, abençoa os nossos irmãos do Ceará, do Maranhão, abençoa os nossos irmãos da Paraíba, abençoa os nossos irmãos do Pernambuco, do Piauí, do Rio Grande do Norte, também do estado do Sergipe. Abençoa, Senhor, nossos irmãos da região Nordeste, as nossas igrejas Deus e Amor, nossos irmãos que estão na cidade, nossos irmãos que estão lá no sertão nordestino. Que o Senhor possa mover, que o Senhor possa agir, Senhor. Ô Espírito Santo da verdade, nós oramos, nós pedimos, ó Deus, a Tua bênção. Senhor Jesus, continua abençoando também a obra social, assistencial da Igreja Deus e Amor, a Fundação Reviver, a Reviver Help Deus e Amor, o projeto, Senhor, os projetos que o Senhor já preparou. Ah, meu Deus, os projetos que estão em andamento ali em Paulistana, os poços já se abriram, que estão ali, os poços jorrando água para saciar a sede daqueles que tanto precisa. Abençoa os nossos irmãos dos vilarejos, nossos irmãos que estão distante da cidade, distante até mesmo da água. Oh, meu Senhor, o Senhor tem abençoado esta obra e não temos que reclamar, porque o Senhor tem dado tantas oportunidades. Senhor Jesus, eu oro também pelos três estados ali do Centro-Oeste. Apresento-se em Tuas mãos o estado de Goiás. Senhor Jesus, apresento o estado do Mato Grosso do Sul e também o Distrito Federal. Abençoa os nossos irmãos que vivem ali do agro, da agricultura, na fazenda, no gado. Oh, meu Deus, apresento, Senhor, que o Senhor possa repreender a peste, as doenças, para que o Senhor venha abençoar este irmão que tem uma fazenda, que tem um sítio, que tem uma plantação, que o Senhor venha abençoar também os nossos irmãos da cidade. Oh, Espírito Santo, que a Tua presença possa ser manifesta na vida dos nossos irmãos. Como é bom buscar a Tua presença, como é bom crer, acreditar, como é bom, Senhor, dedicar esse momento para colocar tudo isso em Tuas mãos, Senhor. Senhor, eu apresento também aqui a região sudeste do nosso Brasil, apresento o estado do Espírito Santo, o estado de Minas Gerais, o estado do Rio de Janeiro e também o estado de São Paulo, apresento a região sudeste em Tuas mãos, Senhor, apresento, Senhor, os nossos irmãos do interior, nossos irmãos que também estão orando conosco lá na chácara, Senhor. Oh, meu Senhor, repreenda, Senhor, as afrontas do diabo, repreenda, Senhor, esses demônios que têm feito de tudo para que haja desgraça, para que haja miséria, para que haja doença, para que essas pessoas não consigam prosperar em nada. Eu oro por essas vidas, porque elas são as mantenedoras, os mantenedores da Tua obra. São irmãos dizimistas, Senhor, são irmãos ofertantes. Por isso apresento essas vidas, para que o Senhor possa, Senhor, prosperar, para que o Senhor possa abençoar, para que esse pai de família possa ter melhores condições para dar aí uma melhor qualidade de vida para a família. Meu Senhor, quantas pessoas que dependem, Senhor, da terra, dependem da agricultura, que vivem da agricultura também aqui na região sudeste. Eu apresento, Senhor, a vida dos nossos irmãos. Também não posso deixar de orar pelos nossos irmãos da região sul do nosso Brasil, nossos irmãos ali no estado do Paraná. Abençoa todas as nossas igrejas, Deus e Amor, espalhadas no estado do Paraná. Abençoa também, Senhor, o estado de Santa Catarina e também o estado do Rio Grande do Sul. Senhor, apresento, Senhor, os nossos irmãos na região missioneira. Abençoa nossos irmãos do Cerrado, nossos irmãos das capitais, das cidades, Senhor. Eu quero pedir por misericórdia, Senhor. Me entristece tanto quando logo de manhã a gente vai ver notícias, somente tem desgraça, acidente. Meu Deus, tenha misericórdia. tenha compaixão. Senhor, guarda esse caminhoneiro, esse motorista, esse motorista que está com a família no seu carro, que está indo para um destino, que o Senhor possa guardar, livrar do acidente, livrar de todas as setas do maligno que Satanás preparou, arquitetou, planejou para destruir, para haver mortes nestas rodovias. Eu peço ao Senhor por misericórdia. Senhor Jesus, a gente não tem prazer nenhum, Senhor, até mesmo de aplaudir isso, jamais, de ver tanta morte, tanta desgraça, tanta destruição. Mas pedimos ao Senhor misericórdia, pedimos ao Senhor livramento, Senhor, livra o seu povo, ou até mesmo esta família que não teve ainda um encontro com o Senhor, para que eles possam, ó Deus, ter uma viagem abençoada na ida e na volta. Que eles possam ter a paz, que eles possam ter esse impacto divino do Senhor sobre essas vidas, porque operando Deus, quem impedirá? Ninguém pode impedir o teu operar, os seus pensamentos, Senhor, não pode ser mudado por um ser humano, de maneira alguma. E não cabe a nós, Senhor, diante do Senhor, querendo ensinar Deus como fazer. O Senhor sabe da maneira certa, da forma correta de agir e de atuar em nossas vidas. Mas cabe a nós pedir ao Senhor paciência para aguardar o tempo de Deus, para aguardar o agir de Deus no momento certo. O agir vai chegar. Meu Deus, eu apresento também, Senhor, todos aqueles que falam coisas que não têm certeza, que não sabem, muitas delas faltam até mesmo com a verdade, Senhor. E pessoas, ó Deus, que têm a Bíblia Sagrada na mão, mas infelizmente, Senhor, estão precisando muito ter um encontro com Deus. Senhor, nós como servos do Senhor, queremos prestar um serviço para o reino e não um desserviço. Senhor Jesus, quantos irmãos, quantas irmãs, quantos estão sendo, Senhor, caluniados, zombados, criticados. Meu Deus, a gente percebe a maior desgraça que acontece na vida de muita gente é isto, Senhor. Pessoas por falta de buscar nesse momento, buscar a presença do Senhor. Por isso o Senhor preparou esse programa, preparou esse momento, preparou essa intercessão mundial. Oh, meu Deus, como é bom estarmos em oração, como é bom debruçar diante do Senhor, colocar diante do Senhor as nossas preocupações. Senhor Jesus, me ajuda, Senhor, a viver o presente, a valorizar este momento e não nos preocupar com o dia do amanhã. Deixar o dia do amanhã, Senhor, deixar um futuro próximo para que seja vivido no momento, mas que possamos agora viver esse momento tão importante, porque nós, meu Pai, precisamos da Tua ajuda, precisamos da Tua misericórdia. Por isso eu oro, Senhor, com toda a minha fé. Senhor, eu oro por esta mãe que está orando, pedindo, Senhor, a recuperação do filho, que está talvez numa casa de recuperação, porque se entregou às drogas, e esta mãe conseguiu resgatar esse filho, trazendo numa casa de recuperação para que seja reabilitado ou inserido novamente na sociedade. Por isso eu oro, Senhor, e peço que esses demônios, Senhor, que incita, que coloca no coração do nosso jovem o desejo de viver no mundo da criminalidade, de viver num mundo que não traz paz, que não traz felicidade. Senhor, quantos pais que estão orando pelos filhos, quantos avós que estão orando pelos netos, Senhor, eu apresento, Senhor, a todos neste momento, para que o Senhor possa agir pela sua infinita misericórdia. Senhor Jesus, eu também não posso deixar de orar pelos nossos irmãos aqui, vizinhos, nossos irmãos que abra hispano, nossos irmãos que está clamando com nós outros neste momento também. Senhor Jesus, bendiza nossos irmãos que clamam por misericórdia, que está clamando, Senhor, que entrou em seu propósito, em seu coração, está ayunando, clamando, que está orando neste momento, pedindo a misericórdia do Senhor. Oh, Deus Santo de poder, oh, Espírito de Deus, que a presença do Senhor pueda fazer milagros, que pueda fazer transformação, salvação, aleluias. Quantas pessoas, oh Deus, estão apartadas de Cristo? Quantos homens e mulheres que predicaram a palavra do Senhor, que clamaram, que predicaram, oraram pelos enfermos, e muitos deles foram sanados. E agora este homem, que outrora era um predicador e agora está apartado de Cristo, tenha misericórdia, Senhor. Bendiz a vida deste homem e desta mulher. Senhor, sacamos fora agora toda obra de bruxaria, hechicería. Oh, Deus de poder, eu creio em la sangre de Cristo. Aleluias. La sangre de Jesus tem muito poder. Alabado seja o nome de Cristo. Oh, meu Deus, abençoa todos os nossos irmãos, as nossas igrejas, Deus e amor, em Sul-América, na América Central, na América do Norte. Abençoa as nossas igrejas também, Senhor, no continente europeu, no continente africano, na Ásia, na Oceania. Senhor, abençoa aqueles países que estão em conflitos, em guerras, Senhor. Abençoa a Venezuela, que está tentando se reerguer novamente após o grande terremoto. Senhor, apresento também o país do Haiti, Senhor, que sofreu um forte terremoto lá em 2010 e até hoje estão tentando se reconstruir. Pedimos ao Senhor misericórdia, que onde houver a fúria e a influência maligna, diabólica, satânica, nós repreendemos agora pelo sangue de Jesus. Toda obra, influência maligna, nós repreendemos agora que saia pelo sangue de Jesus Cristo. Eu creio, Senhor, eu creio neste poder, eu creio nesta glória que o Senhor está derramando sobre nossas vidas. Apresento, Senhor, o grande evento que vai acontecer nesse final de semana. Senhor, que o Senhor possa mover, manifestar a sua glória, que muitas pessoas possam chegar-se à tua casa, envolvido, movido pelo teu Santo Espírito, e que todos sejam cheios do teu Santo Espírito, aleluia, levantando pregadores, levantando homens cheios do Espírito Santo, fazendo uma obra, Senhor, uma obra de salvação, propagando-se, usando a cada um deles, para que seja uma ferramenta para anunciar o Evangelho. Oh, meu Senhor, eu te louvo, eu te glorifico, Senhor, porque somos de uma igreja que o Senhor levantou para nós anunciar o verdadeiro Evangelho, a palavra que transforma, a palavra que transforma, a palavra que converte, porque é o teu Santo Espírito que faz tudo isto. Glorificamos ao Senhor. Muito obrigado, Senhor, por este novo dia que o Senhor tem nos dado, Senhor, por esta madrugada que estamos orando, por esta madrugada que estamos buscando a tua face. Oh, meu Deus, esse momento é muito importante para nós, Senhor, porque é o momento que nós recebemos do Senhor o renovo, é o momento que o Senhor acalma o nosso coração, é o momento que nós lhe adoramos, porque o Senhor é digno disto. Senhor Jesus, prepara o teu povo, Senhor, para o grande dia do arrebatamento da igreja. Estamos aguardando, Senhor, estamos aguardando e dizemos: ora, vem, Senhor Jesus, vem buscar o teu povo. Senhor Jesus, te esperamos, ó Senhor, te aguardamos, ó Deus, para que possamos estar com o Senhor, para que possamos glorificar o Senhor. Aí não teremos mais a enfermidade, as dores, os problemas, porque estaremos com Cristo, o nosso Salvador. Muito obrigado, Senhor, por este momento de oração. Oh, Espírito Santo, continue usando, Senhor, continue usando os nossos irmãos intercessores, as nossas irmãs que oram. Senhor, continua, Senhor, meu Deus, abençoando a vida dos nossos irmãos através da oração, da nossa irmã Maria Lorena, que vai continuar orando a partir de agora. Te agradeço, Senhor, por esta oportunidade, em nome de Jesus. Aleluias!
1: Quero saudar os ouvintes de casa com a gloriosa paz do Senhor Jesus. Quem vos saúda é a sua irmã em Cristo, Maria Lorena. Oramos ao Senhor. Aqui estamos, Pai, mais uma vez a tua presença, para te louvar, para te agradecer, Senhor, pela oportunidade que o Senhor nos concede por mais um dia de vida, meu Pai. Te louvamos, Jesus querido, pela tua querida presença no dia de hoje, meu Pai. Em nome de Jesus, te damos graças, graças, graças pelas tuas muitas misericórdias, Pai. Graças pelo perdão dos nossos pecados, meu Deus. Lembra da tua misericórdia, da tua grandeza, do teu poder. Meu Pai, não tenho palavras de gratidão por esse dia, Jesus querido, por tantos milagres, por tantas maravilhas, meu Pai, que o Senhor realizou em todos os cultos, Pai. O teu nome foi grandemente glorificado. Vai derramando a tua graça soberana, meu Pai. Vai derramando, Senhor, por esse novo dia que já estamos no início, por esta madrugada, meu Pai. Abençoa o descanso do teu povo, da tua igreja. Abençoa de uma maneira especial, meu Pai. Vai derramando o teu santo e querido Espírito, Pai. Lembra do teu grande amor, da tua misericórdia. Como é maravilhoso saber que o Senhor está no controle de todas as coisas. Pai, que nada te é impossível. Pai, eu te suplico agora, meu Deus, a tua misericórdia em prol desse leito, em prol desses hospitais, Senhor, que são milhares e milhares de leitos, meu Pai. Vai derramando a tua graça soberana, vai derramando o teu poder, meu Pai. Lembra das tuas muitas misericórdias, Pai, enquanto estamos aqui clamando pelo teu nome, quantos que estão descendo à sepultura através de enfermidades, outros por tragédias, Pai, mas a nós o Senhor tem livrado. Pai, livra esse ouvinte de casa agora. Derrama sobre ele a tua graça soberana. Derrama teu poder, rica lama tune, rica lama se reclama. Vai de encontro da necessidade de cada um. Pai, confirma, meu Deus, a tua linda promessa. Senhor, eu creio, meu Deus, lembra, Senhor, naquele motorista já tão cansado naquele volante. Pai, lembra da vida, da família, do teu servo. Vai de encontro desta família agora. Vai derramando rica lama tune, rica lama siriclama. Pai, aquela pobre irmãzinha que aguarda o chegado do seu esposo, o retorno para o seu lar, meu Deus, vai derramando a tua graça soberana, meu Pai. Eu creio que tu surpreende a todos, meu Deus. Quantos e quantos que nas madrugadas tão fria, madrugadas chuvosas, perigosas, meu Pai. Mas ali estão eles ganhando o seu pão de cada dia. Pai, alcança a saúde do teu filho, da tua filha. Alcança os guardas que trabalham pela madrugada. Madrugada, Senhor, livra teu servo, livra meu Pai, lembra do teu grande amor, da tua misericórdia. Nós temos um adversário que nos pega de surpresa, meu Pai, mas a tua palavra, ela me revela que o teu anjo se acampa ao redor. Ninguém o teme, o livra de todo mal, meu Pai. Vai dando livramento, tu nirica, lamaciri, clama. Vai dando grande livramento por amor do teu nome. Repreenda toda a adversidade. Repreenda toda a fúria do inferno contra a membresia da tua igreja, Pai. Quantos, meu Deus, que já não tem mais força para clamar, não tem mais força para orar, meu Pai. Vai de encontro, tu nem rica, lama, sirene, clama. Vai de encontro, meu Deus, dando a eles saúde espiritual.

A terra, meu Pai, vai derramando, meu Deus, passa uma gota do Teu sangue sobre cada membro da Tua igreja, Pai, que toda membresia seja visitada por Ti. Senhor, vai abençoando os obreiros, as obreiras, vai abençoando os diáconos, os presbíteros, vai derramando a Tua graça soberana, meu Pai. O rica lamatuni, rica lama siriclama, a siriclama, clama, clama, tuni, rica lama siriclama. Pai, assim como Jacó orou, meu Pai, para voltar para o Egito, para encontrar com o seu filho José, Senhor, e o Senhor disse que o Senhor seria com ele. Pai, lembra deste membro agora, Pai, lembra da Tua misericórdia sobre a vida desse obreiro que tem uma chamada ministerial, vai de encontro da vida deste diácono, nesse presbítero, Pai, vai de encontro da vida de cada pastor. Quantas esposas, meu Pai, que ainda não compreenderam a chamada do esposo, Pai, elas não vão e não querem que o marido vá. Senhor, eu te suplico a Tua misericórdia. Alcança a vida desta irmã, Senhor, fala com ela, meu Pai, porque quando o Senhor fala, cala-se os moradores da terra. Pai, vai de encontro agora, meu Deus, vai derramando a Tua graça soberana, vai derramando o Teu poder, meu Pai, vai derramando pelo poder da Tua palavra, pelo poder do Teu sangue precioso, aquele sangue derramado ali na cruz do Calvário. Senhor, eu creio que o Senhor é Deus que surpreende a necessidade de cada família. Pai, toca no coração desta irmã. Senhor, tira a dureza da nossa alma, do nosso coração. Senhor, muitas vezes nós negligenciamos até a chamada do Senhor, meu Pai. Quantas vezes, meu Deus, nós não falamos não, mas não é isso que o Senhor nos ensinou. O Senhor nos ensinou a ser submisso. O Senhor nos ensinou a ser humilde, meu Pai. Vai de encontro desta família agora. Vai de encontro deste ouvinte, meu Pai. Livra, livra, livra a Tua igreja, Pai, de toda opressão, de toda emboscada maligna. Livra Teus filhos, Tuas filhas, meu Pai. Vai de encontro desse chamado na vida desse jovem. Quem sabe ele ainda nem na igreja ele está, mas o Senhor tem uma obra com ele, ali na faculdade, no colégio, no trabalho. Senhor, traga ele para Tua casa, liberta ele dos vícios, Senhor, liberta ele da cocaína, meu Pai, da bebida alcoólica, dos jogos, Senhor, no mundo da prostituição, que só leva à destruição, meu Pai. O pecado do adultério é o mais terrível que existe. A pessoa vai pagar o seu ato na sua própria carne. O sofrimento de um adúltero é muito grande, meu Pai. Converta ele nesse pecado, porque ele peca contra
contra o próprio corpo, meu Deus. Quem sabe ele não tem força para se libertar, mas nós estamos orando pela vida dele, Pai. Liberta esta mulher, liberta este homem da escravidão, do pecado,

0: da mentira, da injustiça, da defamação, meu Pai. Lembra do teu grande amor, meu Deus. Senhor, eu te louvo por tudo que o Senhor tem feito, por cada alma que o Senhor convence, por cada pessoa que está no mundo da escravidão. Liberta as pessoas do pecado do Egito, meu Pai, liberta do pecado, da mentira, da injustiça, da escravidão, meu Pai, liberta pelo poder da tua palavra, Senhor, o apontar do dedo, abominação, meu Pai, é um dos pecados que o Senhor, Senhor, não tem prazer, meu Pai. Quanta abominação, Senhor, liberta esta alma, Senhor, não permita, põe um guarda na nossa boca, não deixa nós apontar o dedo para ninguém, ajuda nós confessar o nosso pecado, sentir a nossa miséria, a nossa injustiça, meu Pai, vai lavando a nossa alma, Senhor, lava por dentro e por fora, meu Pai, lava com o poder do teu sangue, purifica nossas vistas, unge, Pai, com o colírio do teu espírito, põe um guarda na nossa boca, meu Pai, assim como o Senhor tocou nos lábios de Isaías, quando ele olhou para seu próprio pecado, ele disse, ai de mim que habito no meio de um povo de impuros lábios, Senhor. E o Senhor tocou o meu Pai nos seus lábios com uma brasa viva tirada como a tenaz do teu altar. Toca nos nossos lábios, Senhor. Ajuda-nos a corrigir a nós próprios, meu Pai. A tua vinda é chegar, meu Deus, de uma maneira tão clara, tu me revelou, meu Pai, que está tão perto o arrebatamento da tua igreja, já não é mais tempo de nós, meu Deus, Senhor, querer fazer a diferença, é tempo de nós correr atrás de alma, Pai, o maior milagre não é uma cura, o maior milagre não é uma cura física, Pai, tu ressuscitou a Lázaro, Senhor, tu deu saúde para ele, Pai, mas chegou o dia em que ele teve que ir também, Senhor, maior milagre é a salvação da nossa alma, eu creio nesse milagre, meu Deus, esse ouvinte de casa que está apenas em busca de uma cura ou em busca de uma bênção material, Pai, o maior milagre, meu Deus, é o espiritual. Senhor, salva a alma desse ouvinte, meu Pai. Converta ele do mau caminho, meu Deus. Eu creio na salvação, Jesus querido. Repreenda a fúria do adversário. Repreenda esta opressão maligna. Pai, quantos que já estão presos num quarto, já não tem alegria de ver o sol brilhando, não tem alegria de sentar numa mesa, se alimentar, não tem mais prazer, meu Pai. O diabo conseguiu prender ele dentro do quarto. Ali está ele com o celular, Jesus querido. Já não tem força nem de trabalhar, meu Pai. Lembra do teu grande amor, da tua misericórdia. Vai de encontro dessas almas oprimidas. Vai de encontro dessa alma tão sofrida, meu Pai. Repreenda a fúria do adversário. Repreenda essa depressão maligna. Repreenda essa enfermidade, essa seta do diabo. Pai, ele tem bombardeado esse corpo de todas maneiras. Jesus querido, eu creio na tua misericórdia. Estenda tuas mãos, surpreenda agora. Repreenda a fúria do inimigo. Joga por terra, meu Pai. Repreenda agora em nome de Jesus Cristo toda perturbação da madrugada. Senhor, o inimigo, ele bate porta, ele faz que está abrindo portão, meu Pai. Essa pessoa se acorda assustada, com medo de tudo, meu Pai. Repreenda pelo poder que há no teu sangue. Joga esse adversário por terra. Pai, a tua palavra me revela que o anjo do Senhor se acampa ao redor de quem o teme, o livra de todo mal. Pai, tu nirica o lamacirica, faça esse ouvinte entender que tem um anjo na entrada, na saída, que tem uma muralha de fogo em volta dessa casa. Pai, como o salmista Davi dizia na sua palavra, em paz me deitarei e dormirei, porque só o Senhor me faz habitar em segurança. Pai, é tão lindo dormir nos teus braços, saber que o Senhor cuida de todas as coisas. Cuida da nossa saúde, papai. Cuida da nossa voz, Senhor. Cuida do ouvinte de casa, pai. Vai queimando esse câncer na garganta, essa pérola inflamada no pulmão, essa pneumonia, Jesus querido. Vai queimando pelo poder do teu sangue. Vai queimando pelo poder da tua palavra. Vai queimando esta bactéria, meu Pai. Queima, queima, queima toda a inflexão no sangue. Vai queimando a leucemia, meu Pai. Vai queimando o glaucoma na vista dessa pessoa. A catarata, Senhor, repreenda agora toda a enfermidade no alto da cabeça, planta dos pés. Queima, queima, queima, queima, queima agora toda obra maligna. Vai queimando as bruxarias das trevas. Vai queimando toda a perturbação do inferno. O Senhor Jesus te repreenda. Saia, saia, saia, Pai, esse lar que o diabo quer destruir. Pai, ele colocou outro, meu Deus, tem misericórdia. Vai no encontro desse lar, desta família. Repreendo o destruidor, repreendo o diabo, repreenda a macumba, repreenda toda a força maligna. Joga por terra toda oferenda aos demônios. Pai, joga por terra pelo poder da tua palavra. Senhor, rica lama tuni, rica lama siriclama. Ah, siriclama, clama, clama tuni, rica lama. Pai, essa pessoa que está pensando em entregar tudo, meu Pai, Ai, meu Pai, dá o livramento, meu Deus. Abençoa a irmã Irene Miranda, meu Pai. Alcança a tua filha, dá saúde para ela. Pai, ela já lutou tanto pela tua obra. Pai, em nome de Jesus, fortaleça a saúde dela. Fortaleça esta obra que tu colocou na palma da mão da tua serva. Fortaleça para a tua glória. Vai de encontro agora, meu Pai, a cantora Débora Miranda, Senhor. Quanta seta que o inimigo lança, Jesus, vai queimando pelo poder do teu sangue. Levanta o pastor Lorival, meu Pai. Levanta teu filho, meu Deus. Quanto que tu já usou esse teu servo. Pai, em nome de Jesus, eu te peço saúde para teu servo. Saúde para o Davi Neto, meu Pai. Vai no encontro deles agora. Pai, a obra é tão grande, meu Deus. Quantas almas que estão perecendo, meu Pai. Dê força para o Davi Filho também. Pai, dê saúde para teu servo, para o pastor Milton, pastor Osmar Antônio, o pastor Jerry, Pai, o pastor Fabrício, meu Pai, o pastor Marcos Magno, Senhor, a irmã, meu Pai, Maria José, vai de encontro da irmã Maria também, Pai, lembra do teu grande amor, meu Deus, ajuda a Regiane, meu Pai, ajuda a irmã Ilza, Senhor, o pastor Jorge Tenório, meu Pai, abençoa os trabalhos que estão na mão dos teus filhos, a Fundação Reviver, a Fundação Help, Deus e Amor, confirma teu grande milagre. Pai, todos os projetos eu entrego na palma das tuas mãos, as concentrações já anunciadas, meu Pai. Abre porta onde não há porta, confirma teu grande milagre, Senhor, porque o creio que tu és soberano, tu és santo e maravilhoso. Dê a eles a bênção que eles almejam. Pai, quanto é lindo trabalhar na tua obra. Quanto que é lindo ganhar almas para teu reino. Pai, a nossa recompensa não está na terra. Pai, a tua recompensa, Senhor, está no céu. A tua palavra diz: esforçai-vos e tenha bom ânimo, Senhor. Ajuda-nos, meu Deus, fazer como Paulo fez, lutou até o fim. Pai, estenda tuas mãos, Senhor. Muitas vezes é com gemido e com lágrima, às vezes com dores, meu Pai, mas o Senhor é a nossa fortaleza. O Senhor é socorro bem presente na hora da nossa angústia, Pai. Usa essa diretoria, abençoa a tua obra. Pai, quantas almas ali no Nordeste, quantas almas na Grande Ásia, meu Pai. Senhor, as cidades na Índia, meu Deus, lembra daquelas multidões, meu Pai. Ah, Senhor, estão ali apenas firmados numa religião que ainda não te conhece, na China Vermelha, na Coreia do Norte, no Afeganistão, no Baguenistão, na Arábia, na Indonésia, Senhor. são milhares e milhares de nações que ainda não ouviram falar do Senhor. Pai, eu te peço, alcança essas almas, alcança para a tua glória, confirma teu grande milagre, meu Pai. Nesse já eu te agradeço, em nome de Jesus. Amém, amém. Ouvinte de casa, oramos contigo até agora. Agora eu lanço diante do Senhor. Entrega o teu caminho ao Senhor. Confia nele, ele tudo fará por você. Mas para isso é necessário aceitar a Jesus, reconciliar, voltar para os braços do Pai. Jesus te ama e nós também te amamos. A diretoria, ela te ama e queremos o teu bem, queremos ver você feliz, você na casa do Pai, entregando o teu caminho ao Senhor, a tua alma. Seja uma pessoa abençoada. Só existe um caminho, que é o céu. Entra nele e Deus te abençoará. Levanta a tua mão, você que quer aceitar Jesus. Faça como eu estou fazendo, com a mão levantada agora. Ora essa oração comigo. Senhor, perdoa os meus pecados e escreva o meu nome lá no céu, no livro da vida, e sela com o teu sangue. Senhor Jesus, salva minha alma e a minha família, porque eu e a minha casa te serviremos para sempre. Que Deus te abençoe. Pertinho da tua casa tem uma igrejinha com a plaquinha Igreja Pentecostal Deus e Amor. Entra nela, fala com o pastor e seja mais um membro do corpo de Cristo. Que Deus te abençoe. Nosso carinho, nosso abraço fraternal para todos que oraram conosco até agora. Fique na paz, Senhor Jesus.
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Meu nome é Aparecido Oliveira da Silva. Eu era uma menina endemoniada, oprimida pelo diabo. Daí, quando eu fiquei mais velha um pouco, depois de casada, eu bebia, eu fumava, eu jogava. Meu corpo era tomado pelo inimigo. E daí, quando eu tive 24 anos de idade, eu fiquei com uma febre, 42 graus de febre. E daí, fui numa farmácia, o médico falou: você está com uma febre muito alta, você tem que ver do que está vindo essa febre. Eu tinha um calor muito grande na cabeça. Eu fiquei com essa febre, fui internar lá em Milho Ribas. Fiquei um mês e 13 dias. Depois dali, a minha mãe não conhecia Jesus, nem conhecia brinco, conhecia palavra, não conhecia nada. A minha mãe levando o meu nome na concentração do missionário lá em Tapsirica. Eu estava com aquela febre, dor de cabeça, muita dor de cabeça. Os médicos faziam exame, não sabia o que tinha. Ele falou: vai procurar outro lugar, porque não sabe o que você tem. Eu falei: se vocês são médicos, para onde que eu vou? Daí, a minha mãe, naquela semana, foi visitar, falou: Cida, um missionário lá. Ele orou, ele falou que quem tiver pessoa internada essa semana vai ter alta. E naquele momento, ela foi embora, naquela semana, naquela noite, eu estava deitada, começou a sair muito sangue pelo nariz e pela boca. Aqueles pedaços de sangue pelo nariz e pela boca, eu falei: agora eu vou morrer. Tudo bem, os médicos, não tinha médico, só tinha plantão. Veio o enfermeiro, mexeu de gelo para a cabeça, para o rosto. Daí, daquele dia, o médico chegou outro dia e falou assim: cadê você pôs tanto sangue pela areia e pela boca? Eu falei: sim, pôs tudo lá. Joguei fora pro banheiro, tinha os panos tudo sujo. Daquele dia em diante eu não tive mais febre. E daí, foi naquela semana, ele falou, me deu alta para mim. Me deu alta, eu fui para casa. Eu falei: daqui 8 dias você volta aqui. E daí eu voltei de 8 dias, ele falou: você sarou, você engordou, você não tem mais nada, está curada. Eu sem saber nem que Jesus tinha curado, não conhecia Jesus, né? A minha mãe falava, mas eu estava assim, sem conhecer nada, né? Daí eu voltei lá, fui embora para casa, falou: Cida, vamos lá com a situação do missionário. Eu falei: vamos. Daí, depois daquele dia, fiquei boa, não tive mais febre, não tive mais nada. Saúde, foi a coisa mais linda. E daí me converti, aceitei Jesus, me batizei. Faz 30 anos, né? Graças a Deus que estou liberta pelo sangue de Jesus Cristo. E foi maravilha, viu? Coisa linda. E aqui estou, em nome de Jesus Cristo. Não deixe Jesus por nada, porque Ele me deu a vida e vida com abundância, né? Graças a Deus.

0: para a sua vida mudar, é preciso que haja uma concordância total e completa entre você e a sua fé. Mas como saber se tenho fé suficiente para que haja essa concordância? Não basta apenas crer em Deus de uma forma sentimental e emotiva, mas é preciso acreditar nele de uma forma totalmente consciente. E isso só é possível através de sua palavra. As Escrituras Sagradas não nos deixam dúvida ao dizer: a fé vem pelo ouvir e ouvir a palavra de Deus. Para tocar o coração de Deus, é preciso que Ele veja em cada um de nós como estamos o servindo, qual a nossa crença para com Ele. Se você começar a crer em Deus hoje, de uma maneira consciente, ouvindo e crendo em Sua palavra, tenha certeza de que sua vida nunca mais será a mesma. 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
1: Uma hora e cinco minutos.

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2: 1:10 em São Paulo. Que Deus abençoe grandemente o seu lar, a sua vida e a sua família. Aceite a gloriosa paz de nosso Senhor e Salvador Jesus Cristo, do seu irmão e amigo, presbítero Rafael Gonçalves. Hoje é sexta-feira, dia 4/9/2026, 4 de setembro. Vamos juntos até às 5 horas da manhã, ouvindo belíssimas canções, testemunhos de fé e, é claro, atendendo a sua ligação pelo DDD 11-3208-2743 ou DDD 11-3208-2790. Entre em contato conosco, nos deixe o seu nome, a cidade que você fala e também o seu pedido de oração. Você que se encontra oprimido, depressivo, você que precisa em muito do socorro de Deus, seja bem-vindo a esta madrugada toda especial.
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2: Muitas pessoas também já estão entrando em contato conosco através do WhatsApp da Central de Produção Internacional. A nossa irmã Daniele do Carmo pede orações pela sua vida, pela vida da Patrícia, Maria, de todos da família. Quem também nos escreveu, a nossa irmã Emily Vitória. Ela pede orações por Petrônio, que precisa e muito da ajuda de Deus. Temos também a primeira ligação da noite. Vamos ouvir quem está do outro lado. A paz do Senhor Jesus. Bom dia.
5: Bom dia.
2: Com quem eu falo?
5: Com a Graciane.
2: Irmã Graciane, fala de onde?
5: De Itanhaém.
2: Itanhaém, litoral. Isso. Paulista.
5: Litoral sul.
2: Que Deus abençoe. A irmã deseja
5: Amém.
2: Orações?
5: Ô, pastor.
2: Fique à vontade.
5: Me diga uma coisa. Aqui em Itanhaém tem uma igreja de vocês. A gente queria saber o horário que ela começa. O meu marido, ele esteve muito enfermo, né? Mas com a graça de Deus, ele está melhor, né?
2: Glória a Deus.
5: Sim. E ele escuta a rádio de vocês, né? Oração, mais de 30 anos. Né? É um rádio na cozinha e um no quarto.
2: Que bênção.
5: E eu, o mês que vem agora, em nome de Jesus, vou passar por uma cirurgia de hérnia umbilical. Né? São três hérnias encavaladas no umbigo. Como dói, pastor.
2: Imagina.
5: E eu queria pedir oração. Que o hospital chame logo, que corra tudo bem.
2: Amém.
5: Né? Eu tenho depressão também. E tenho três filhos que moram em São Paulo, né? Que caíram nas drogas, infelizmente.
2: Sim, sim. Vamos orar.
5: Posso dar o nome dele?
2: Sim, fique à vontade. Pode falar.
5: É Gustavo.
2: Gustavo.
5: Aparecido.
2: Gustavo Aparecido.
5: Vicente Sampaio.
2: Vicente Sampaio.
5: Aí tem a Tainá.
2: Tainá.
5: Aparecida Vicente Sampaio.
2: Tainá Aparecido Vicente Sampaio. Sampaio.
5: E Micaela.
2: Micaela.
5: Patrícia.
2: Patrícia.
5: Vicente Sampaio.
2: Sampaio. Mais alguém?
5: Não, só... Não, meu pai, estava esquecendo. Né? Meu pai, a esposa dele faleceu.
2: Ah,
5: e
2: sim.
5: Ele está muito depressivo.
2: Precisa
5: ele,
2: muito de orações.
5: Ele está assim, ele não aceita ninguém, não quer ir na casa de ninguém.
2: Vamos orar.
5: Ele está de uma forma assim, que você vai na casa dele, tem que fazer tudo do jeito dele, daqui a pouco ele já enfesa com você.
2: Meu Deus.
5: Posso dar o nome dele?
2: Sim, fique à vontade.
5: É Antônio.
2: Antônio.
5: Vicente Zato.
2: Anotado, anotado.
5: Sim.
2: Inclusive, aproveitando a ligação da irmã, nós temos a nossa igreja em Itanhaém, na Avenida Professor Vicente, Avenida Professor Vicente Caetano de Lima, 130 Sabaúna, tá bom?
5: Sim.
2: Os horários de culto, segunda, quarta e sexta, às 15 e às 19 horas. A irmã é a nossa convidada para estar presente cultuando conosco.
5: Sim, porque quando o Jonas estava bem mal, mal, mal mesmo, tadinho, a gente foi até lá e aí estava fechado e ninguém falava nada.
2: Sim, sim.
5: Né, de horário, tudo.
2: Uhum, uhum.
5: E ele toda a vida, ele gostou de ouvir, ele veio do berço evangélico, os pais eram evangélicos.
2: A irmã é a nossa convidada para levá-lo novamente e participar dos cultos.
5: Isso.
2: Deus abençoe.
5: Amém. Ele só queria saber os horários, entendeu?
2: Sim, sim.
5: Então agora eu já sei.
2: Às 3, às 19 horas, na segunda, quarta e sexta. Temos também na terça, quinta, sábado e domingo, às 8 e às 19 horas.
5: Amém.
2: Deus abençoe.
5: Amém, Deus abençoe o pastor também.
2: A paz do Senhor, uma ótima noite.
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2: 1:17, continue entrando em contato conosco. Será um prazer atender você, incluir o seu nome e o nome da sua família para oração. E já temos mais um ouvinte na linha. A paz do Senhor Jesus, bom dia. Com quem eu falo?
6: Acredito.
2: A irmã fala de onde?
6: Toro.
2: A irmã precisa de orações?
6: Eu quero uma outra voz. Eu queria uma fala muito justa. Eu queria que saia do ouvido.
2: Vamos orar.
6: A paz do Cristo. Está Deus, está Deus, está Deus. Vai ter que vai dar biografia amanhã.
2: Uhum.
6: Vai que vai dar amanhã.
2: Vamos orar. Vamos apresentar em oração em nome de Jesus. Deus abençoe. Me repita, por favor, o nome da irmã e o nome da pessoa que a irmã deseja orações. Mais alguém?
6: É Thalita.
2: Uhum.
6: Thalita.
2: Thalita. Aguinaldo. Thalita. Aguinaldo.
6: É pra ele.
2: Mais alguém?
6: Leia.
2: Mais Leia. Alguém?
6: Leia.
2: Uhum.
6: É a filha Leia, Lucineia.
2: Lucineia. Mais alguma pessoa?
6: É a filha.
2: Amém.
6: É.
2: Às 2 da manhã, ore conosco. Em nome de Jesus. Deus abençoe.
6: Pastor.
2: Sim.
6: Pastor. Pastor. Não está lá, que está na rádio. Está na rádio, pastor. Para a rádio mesmo?
2: Isso, exatamente. Rádio Deus e Amor.
6: A pastora de oração, pastora.
2: Sim, sim. Vamos continuar orando pela irmã. E às 2 da manhã, continue com o rádio ligado e vamos apresentar a vida da irmã em oração. Deus abençoe.
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2: Muitas pessoas também estão nos enviando a sua mensagem. A nossa irmã Diva Muniz nos escreve: a paz do Senhor, pastor, boa noite. Incluo meu nome, o nome da minha família em oração. O nosso irmão Diego Alves, ele está no Hospital São Julião, em Campo Grande, Mato Grosso. Ele pede orações pelo seu avô, que está internado, o José Ferreira Bronze. Vamos orar sim, irmão Diego. Aonde quer que o irmão esteja, no hospital, prepare a sua fé e às 2 da manhã vamos falar com Deus. Mas antes disso, vamos àquele quadro especial dentro da nossa programação. Pastor Lorival de Almeida traz o quadro Pão Diário com o tema Sinceridade. Vamos ouvir e vamos ser edificados por Deus, o nosso Pai.
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8: E eu quero refletir com vocês, porque a palavra de Deus é viva e eficaz, e mais penetrante do que espada alguma de dois gumes, e penetra até a divisão da alma e do espírito, e das juntas e medulas, e é apta para discernir os pensamentos, intenções do coração. E não há criatura alguma encoberta diante dele. Antes, todas as coisas estão nuas e patentes aos olhos daquele com quem temos de tratar. Olha, a palavra é penetrante. A palavra vai onde? Nem a medicina sabe explicar onde. E o maravilhoso de tudo é que a palavra, ela tem o poder de discernimento, não só das atitudes, não só de coisas já praticadas, mas dos pensamentos. Deus conhece os seus pensamentos. Deus conhece as suas intenções. Ninguém está encoberto diante de Deus. Todas as coisas estão nuas e patentes. E as pessoas que não estão de acordo com aquilo que Deus quer haverão de tratar diretamente com o Senhor, os seus pensamentos, as suas intenções, as suas coisas escondidas. Por que é tão difícil as pessoas serem transparentes, não é? Por que é tão difícil? Mesmo sabendo que Deus é poderoso, Deus é tremendo e Deus conhece as intenções, Deus não está julgando o que você está fazendo necessariamente, Deus está julgando as intenções. Tem muita gente que faz muita coisa, mas a intenção é ruim. Muita gente que fala muita coisa, mas o pensamento é ruim. Não tem ninguém coberto diante de Deus, não. Quero alertar você, prezado ouvinte, você, prezado irmão, tome cuidado. Palavras são palavras. Pensamentos são pensamentos. Atitudes são atitudes. Intenções são intenções. E Deus conhece pensamentos e intenções. Tem muita gente mal intencionada, mas falando coisas que aparentemente são bonitas, denegrindo a imagem de outras pessoas, falando mal um do outro, falando que sofreram injustiça sem nunca terem sofrido injustiça, são mentirosos quanto mazes. São pessoas que, infelizmente, não são transparentes. Fazem os seus projetos e querem arrebanhar você para esses projetos. E para que possam arrebanhar você para esses projetos que serão mal sucedidos. Então essas pessoas deixam a transparência de lado. A intenção dessas pessoas é horrorosa. São intenções que não têm nada de Deus. Mas quer dizer que Deus é poderoso para enxergar todos os corações, inclusive o meu também. Ninguém pode ficar encoberto diante de Deus. Todas as coisas estão nuas e patentes. Por que é tão difícil para você ser transparente? Por que é tão difícil para você ser sincero? Por que é tão difícil para você deixar de enganar pessoas? E o pior, enganar você mesmo. É preciso ser transparente. É preciso ter a coragem de ser verdadeiro. É preciso ter coragem para ser honesto. E é preciso ser inteligente para entender que Deus conhece você por dentro e por fora. Deus conhece o que você está pensando. Deus conhece o que você está falando. Deus conhece o que você está intentando. Ninguém, não tem nenhuma pessoa sequer que possa dizer, não, eu estou encoberto diante de Deus. Ah, não, ninguém, não há criatura alguma encoberta diante do Senhor. Seja transparente, tenha coragem de expor a verdade, tenha coragem de expor a sua fragilidade, tenha coragem de falar a verdade. Para ser transparente, ouvinte amado, é preciso desnudar a alma. É assim que Deus vê você. Todas as coisas estão nuas e patentes aos olhos daquele com quem temos de tratar. Ser transparente é deixar cair as máscaras. Abaixa essa arma sua que está apontada para todo lado. Ser transparente exige baixar essa arma que está apontada para tanta gente, com a intenção de destruir o que é indestrutível. Não adianta apontar as armas para aqueles cujos corações levam a presença do Todo-Poderoso. Ser transparente é assumir a responsabilidade das suas atitudes. Se humilhar perante o Senhor, receber o perdão de Deus e aí alcançar a oportunidade que às vezes você tem dito: não, eu estou buscando, ninguém me deu. Não deram a oportunidade porque você não buscou a oportunidade com um coração sincero. Deixa a doçura aflorar na sua vida, desabrochar em você. Infelizmente, as pessoas preferem correr riscos desnecessários. Preferem a dureza da razão. Preferem se expor desnecessariamente. Preferem agir em nome da verdade citando as mentiras. É preciso dar lugar às lágrimas. É preciso deixar de estar perdido nessa busca insana de uma vitória que nunca virá. É preciso admitir que você errou. Nós erramos, as pessoas erram. Por mais doloroso que possa ser, é preciso ter coragem para ser sincero, para ser honesto. É preciso ter Deus. É preciso ter o Espírito Santo. É preciso ser humilde e parar de manter essa imagem que não é a imagem verdadeira. Porque essa imagem sua falsa está levando você a se afogar cada vez mais nas suas falsas palavras, nas suas falsas atitudes, nos seus falsos sentimentos. E não adianta ficar com essa carinha de coitadinho, porque Deus conhece você. Ah, não, mas eu vou às redes sociais e eu vou falar o que eu tenho de falar, eu vou falar o que eu estou sentindo. O seu sentimento não é verdadeiro. O seu pensamento é pensamento condenável. As suas intenções do coração, Deus está fazendo a leitura delas. Você não está encoberto perante o Senhor. A palavra de Deus é viva. Por que é tão difícil ser transparente? Por que é tão mais fácil sair atacando e atirando para todo lado? É preciso deixar mentira. É preciso deixar mentira. É preciso deixar o engano. É preciso deixar a violência, a ameaça. É preciso a brandura. É preciso um amor não contaminado. Olha, com o passar dos anos, você vai sentir um vazio, um frio, um escuro. E você vai perceber que você poderia ter vivido uma vida muito diferente da vida que você está vivendo ou está tentando viver. É preciso viver com doçura, com compreensão e com humildade. É assim que se encontra a compaixão. É assim que se encontra a resposta para as suas mazelas. É assim que se encontra a compreensão de todos. Todos nós sofremos, todos nós temos sentimentos. Todos nós queremos ver a vitória das outras pessoas. Mas é preciso que as pessoas que almejam a compaixão, que almejam a misericórdia, é preciso que essas pessoas reflitam no silêncio, que chorem, que compreendam a sua real situação, que sejam remetidas ao arrependimento. Tem algo dentro de você que pulsa e grita, e você sabe que tem. E você precisa ter a coragem de dar lugar
9: a esse algo que está pulsando e gritando. Tem muita gente que ama você, Deus ama você, nós amamos vocês. Nós não temos prazer no fracasso, na derrota de ninguém. Mas infelizmente as pessoas aprendem que o melhor é revidar descontroladamente, agredir, acusar, criticar, julgar, mentir contra a verdade, machucar sem nenhuma razão, ferir com uma espada que pode até matar. Por favor, pare e reflita. Porque Deus conhece você. Porque é tão difícil para você a transparência. Porque é tão difícil para você a verdade, a honestidade. Ah, muitas pessoas dizem que não, se eu não fizer assim, eu vou ser fraco, eu vou ser bobo. Não, não, não, não. Chorar é coisa de gente forte. Se humilhar é coisa de gente forte. Pedir perdão não é coisa de gente boba, não. É coisa de gente inteligente. Se você agir com o coração da forma que Deus quer, você vai evitar tanta dor, prezado. Mas muita dor. Ao invés de explodir na sua raiva, deixa explodir a doçura. Ao invés de explodir nas ameaças, não prenda o seu choro. Não esconda o seu medo. Deixe Deus atuar em você e você será invencível. Existem respostas para as situações que você vive. Existe sim solução para você viver a sua vida docemente, com sentimentos, com amor. Mas é preciso transparência. Mas é preciso honestidade. Que você não seja só razão, mas também coração. Não só um escudo, mas também um sentimento. Seja transparente, seja honesto, tenha o seu coração mais amaciado. Isso pode parecer levar você a um risco. O risco talvez de pessoas pensarem, ah, bobão, ah, lá, não, não, não. O único risco aqui que você está correndo é o risco de ser abençoado. É o risco de se levantar. É o risco de um novo abraço. É o risco de uma nova oportunidade. Porque Deus conhece você. Deus é Deus de oportunidades. A nossa igreja Deus é Amor é a igreja de oportunidade. Nós, a nossa igreja, nossos pastores, nossa diretoria, todos somos pessoas de oportunidade. Mas as pessoas que buscam oportunidade têm que estar na presença de Deus com transparência, com honestidade, falando a verdade, sendo de Deus, sendo pessoas que realmente entendem que vale a pena, sim, elas receberem a nova oportunidade. Sem falcatruas, sem meninices, sem picaretagens, mas com a presença do Espírito de Deus, com humildade, com atitude verdadeira. Porque é isso que Deus quer, e a oportunidade certamente vem do Senhor. Intenções e pensamentos, Deus é poderoso para discernir. Não é o que você está fazendo, não é o que você pretende, mas são as intenções. Não tem ninguém encoberto diante do Senhor. Repito o que eu já disse, nem eu, ninguém, nem você, não tem ninguém, não tem bom. Todos, todos, quando Deus olha para nós, para todos, nós somos coisas nuas e patentes diante dos olhos daquele que, se não nos arrependermos, nós haveremos de tratar.
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2: 1:40, já estamos de volta com todos vocês. Eu sou o presbítero Rafael Gonçalves e esta é a Madrugada do Socorro de Deus. Entre em contato conosco, nos deixe o seu nome, a cidade que você mora e o seu pedido de oração, pois às 2 da manhã faremos o grande clamor do Socorro de Deus. DDD 11-3208-2790. DDD 11-3208-2743. Temos também o WhatsApp da Central de Produção Internacional. DDD 11-98292-3392. Nos envie a sua mensagem, será um prazer ouvir você. Faça como a nossa irmã Regina Pereira, que nos escreveu, nos cumprimentando com a paz de Cristo, dizendo: pastor, vocês são uma bênção na minha vida. Deus tem feito grandes coisas por mim e pela minha família. A nossa irmã Rose também nos escreveu. Ela pede orações para o lar e para a família. A nossa irmã Socorro nos escreve dizendo amém. E também nos pede para incluir o seu nome na oração do Socorro de Deus. Nara Pereira, ela escreve: pastor, gostaria de colocar o nome da filha do meu sobrinho que nasceu. Está com falta de ar e precisamos e muito do milagre do Senhor. Irmã Nara, vamos orar, vamos apresentar esta vida nas mãos do nosso Deus. Quem também nos escreveu, o nosso irmão Martieri, ele nos mandou um áudio e já estou lendo a transcrição do áudio. Ele pede orações pelo seu lar, pela sua família, pede saúde, pede paz. Nós vamos clamar, vamos interceder em nome de Jesus. E já vamos ouvir quem está do outro lado da linha e vai falar conosco ao vivo a partir de agora também. A paz do Senhor Jesus, bom dia.
3: Com quem? A paz do Senhor.
2: Com quem eu falo?
3: É a irmã Daniela, do Santa Rosa.
2: Irmã Daniela, paz do Senhor, bom dia. Abaixe um pouquinho o volume do seu rádio e nos ouça apenas pelo telefone. Pronto. Assim podemos nos comunicar melhor. A irmã

0: Fala de onde?
1: Eu quero pedir oração pela minha sogra, Margarida.
0: Vamos orar sim, Margarida.
1: É, porque ela botou uma capaça, irmão. Não fui mais pra igreja, ela não pode andar. Eu sou da Igreja do Amor de Santa Rosa, meu esposo é tocador. Desde 7 de fevereiro, nós não conseguimos mais ir pra igreja. Hoje que eu consegui ir lá no Pai Cará, com as irmãs, me levou no carro.
0: Meu Deus, irmã, vamos orar pela família, pela irmã Margarida.
1: Eu cheguei agora, irmão, eu levei um susto, eu já ia chamar a Samu, ela engasgando com a tosse e ela tá com sonda no nariz.
0: Meu Deus, vamos orar por ela. Me desculpe a pergunta, qual a idade da nossa irmã Margarida?
1: 79.
0: 69?
1: É,
0: 79. Vamos orar por ela, para que ela se recupere. Vamos orar pela vida da irmã, por toda a família, para que todos os impedimentos caiam por terra.
1: Daniela, meu esposo Leonardo e o irmão dela, Daniel, que era da Igreja do Amor, está afastado, fumando também, o Daniel.
0: Daniel, os irmãos são do Guarujá.
1: Estamos. É, o meu dirigente era o Reginaldo, agora é o irmão Eduardo.
0: Ah, sim. Me lembro muito bem, irmão Reginaldo. E agora Eduardo, conheço os dois, são uma bênção.
1: Eduardo junto com o irmão Jorge.
0: São uma bênção. Mais alguém?
1: Sim, eu me lembro do irmão. O irmão vinha aqui fazer campanha. O irmão é esposo da Thaís, né, genro da Sandra?
0: Isso, olha que bênção, se lembrou.
1: Ah, eu reconheci o irmão pela voz.
0: Que bênção, Tamires e a minha sogra Sandra, que bênção,
1: isso.
0: Que bênção. Um prazer então, falar com a irmã.
1: Então, irmão, aí eu tô nessa peleja desde 7 de fevereiro, fiquei de acompanhante lá na Santa Casa, ela botou uma capaça, não andou mais, irmão.
0: Meu Deus, vamos
1: tá
0: orar.
1: Aqui na cama, ligada na sonda pra se alimentar.
0: Vamos apresentar a vida da irmã Margarida, a vida da irmã Daniela, do Leonardo, do Daniel. Mais alguém a irmã queira acrescentar na oração?
1: Isso. Aí eu quero que o irmão coloque também o nome da Isabelita, que era uma moça que cuidava dela e foi a viagem para o norte. E a Marlene e a Sara. E a Luciana e a Luciene, que hoje me levaram para a igreja, que nunca mais eu tinha ido. Só Deus para ter misericórdia.
0: Glória a Deus. Eu coloquei já os nomes. E, se possível, às 2 da manhã, ore conosco, em nome de Jesus.
1: Eu fico acordada até às 3, irmão.
0: Glória
1: eu oro com o pastor Lorival também.
0: Que bênção, que bênção. Foi um prazer falar com a irmã, irmã Daniela.
1: Prazer foi todo meu, graças a Deus que hoje consegui. Ô, glória.
0: Glória a Deus, Deus abençoe. Um grande abraço.
1: E, ó, antes de desligar, quero contar rapidinho meu testemunho. Eu fui aquela que levou 2 tiros e Deus me deu vida.
0: Graças a Deus. Que bênção, irmã. A irmã não poderia nem estar viva.
1: Hoje eu tô... Sabe que o delegado disse que queria ter a fé que eu tenho em Deus.
0: Glória a Deus. A sua fé te salvou.
1: Foi. Ó, irmão, do nada aqui no Santa Rosa eu saí para jogar o lixo... E de repente virou um tiroteio.
0: Meu Deus. E a irmã? E acertou na irmã 2 tiros, é isso?
1: Foi. Um na perna. Aí quando eu olhei para trás, eu pensei que foi uma pedrada. Aí passou um de raspão no meu peito.
0: Meu Deus.
1: Levei 10 pontos, irmão.
0: Glória a Deus. Lindo testemunho de livramento. Deus abençoe.
1: Ai, outra coisa, meu cachorro também. Um tiro no pescoço, eu disse, Deus, o senhor não deixa meu cachorrinho morrer. Ele balançou, a bala saiu. Tá vivo.
0: Sobreviveu. Que bênção, bênção, que bênção.
1: É, a bala tá lá na doutora Fernanda faz testemunho. Por isso que o delegado que quer ter a fé que eu tenho em Deus.
0: Glória
1: aí eu mandei ele pra igreja, sabe o que ele disse? Que vai pra Praça dos Andrade. Olha.
0: Ah, na sede de Santos. Que bênção, que bênção. A nossa igreja.
1: Não vinha pra onde eu congrego, não, que alguém podia conhecer ele.
0: Irmã...
1: Aí, ó, preguei, né? Lancei a semente.
0: Sim, sim. Irmã Daniela, a nossa igreja é referência, né? Em questão de milagres, oração. Por isso, Deus guarda, livra, porque estamos sempre orando, clamando a Deus pelo livramento. Um grande abraço, irmã Daniela. Foi um prazer. E assim que possível, volte a entrar em contato conosco.
1: Eu conheci logo a voz do irmão. Eu falei pro meu esposo, eu conheço esse irmão.
0: Um abraço, foi um prazer.
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0: 1:48. Muito obrigado pela sua audiência, os nossos irmãos do Litoral Norte, do Litoral Sul, sempre entrando em contato conosco. E também pelo WhatsApp. A nossa irmã, o nosso irmão Luciano Macedo, entrou em contato conosco, nos cumprimentando com a paz de Cristo, pedindo orações pela mãe e pelo pai. Vamos orar e vamos apresentar também a sua esposa nas mãos do Senhor. Vamos a mais um ouvinte que está na linha. A paz do Senhor, bom dia.
4: Bom dia.
0: Com quem eu falo?
4: Silvio.
0: Irmão Silvio, fala de onde, meu querido?
4: De Santa Luzia, de Araraquara.
0: O irmão necessita de orações?
4: Não.
0: Fique à vontade, pode dizer os nomes. Pode me passar os nomes das pessoas que o irmão deseja oração.
4: Queria uma oração para mim, que eu tenho a perna em mim, ela queima a perna e dói.
0: Ah, sim. O irmão sente queimação nas pernas.
4: O irmão fez uma oração para mim.
0: Oro sim, em nome de Jesus. Deixa eu anotar o nome do irmão novamente. Repita o nome do irmão, por gentileza.
4: Silvio Ferreira.
0: Silvio Ferreira.
4: Eu tenho queimação na perna, eu quase todo sangue. Eu tenho pressão alta também. Faz uma oração para mim aí.
0: Oro sim. Deixa eu aproveitar um minuto que tenho para orar pelo irmão. Senhor meu Deus, eu apresento a vida do nosso irmão Silvio em tuas mãos. Meu Pai, repreenda esta queimação que ele sente nas pernas, no corpo. Toque nele agora, Jesus, e restaure a sua saúde. Toque também na vida de todos que estão enfermos, sentindo a mesma dor, o mesmo sofrimento, ou qualquer outra enfermidade no corpo. Eu creio que, em nome de Jesus, todos aqueles que estão doentes e estão nos escutando, estão sentindo o toque do Senhor. Estão sentindo a virtude do Senhor, que cura, liberta e transforma. Senhor, restaure a saúde do nosso irmão Silvio e de todos os doentes que estão nos ouvindo nesta manhã. É que eu te peço, amém e amém, e graças a Deus. Irmão Silvio, que Deus te abençoe. Eu vou voltar a orar pelo irmão às 2:00 da manhã, tá bem?
4: Deus abençoe, irmão, também.
0: O irmão também. Um excelente fim de semana, uma excelente madrugada. 1:51, vamos falar agora de família. O psicólogo Jessé Ávila, no quadro Família em Foco, traz o seguinte tema: sentir, pensar e conviver. Vamos ouvir e vamos ser edificados por Deus nesta madrugada.
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7: Olá, seja muito bem-vindo a mais um episódio do Família em Foco, um espaço dedicado a reflexões sobre relacionamentos, convivência e bem-estar familiar. Aqui falando de temas que podem transformar o dia a dia da sua casa, sempre com base em estudos, mas de um jeito simples e prático. Você sabia que o modo como você pensa sobre o que sente influencia diretamente a qualidade das suas relações? Por essas razões, hoje nós vamos falar sobre sentir, pensar e conviver. Como emoções, pensamentos e comportamentos se conectam e afetam diretamente a vida em família. A terapia cognitivo-comportamental demonstra que emoções, pensamentos e comportamentos estão interligados. Uma interpretação distorcida, por exemplo, Ele fez isso porque não gosta de mim. Essa interpretação gera emoção intensa e reação desproporcional, afetando a convivência e os vínculos familiares. Por exemplo, um simples atraso em responder uma mensagem pode ser interpretado como desprezo, gerar tristeza ou raiva e terminar em discussão, quando na verdade a pessoa apenas estava ocupada. Então, o que você sente é real, mas a sua interpretação dos fatos pode estar distorcida. Vamos lá então para 5 dicas práticas para ajudar a interpretar de maneira real e não ter prejuízo diante das distorções dos fatos. Número 1, separe fatos de interpretações. O que aconteceu versus o que você pensou sobre isso. Número 2, questione pensamentos automáticos. Eu tenho provas disso? Ou é simplesmente uma suposição? É coisa da minha cabeça, é um achismo. Número 3, regule emoções antes de conversar. Respirar, pausar, caminhar, orar são atividades que podemos realizar antes de responder impulsivamente. Penúltimo, se expresse com clareza e respeito. Eu me sinto assim quando acontece determinada situação. Como que eu me sinto diante de tais acontecimentos? E por último, repare comportamentos. Se algo sempre termina em conflito, opa, há padrões que precisam ser revisados. Como disse Aaron Beck, não são os eventos que determinam como nos sentimos, mas a maneira como os interpretamos. E se você gostou desse conteúdo, compartilhe aí a nossa programação com amigos e familiares. Continue nos acompanhando e fique atento, porque a qualquer momento estaremos de volta com mais reflexões que podem transformar a sua vida. Um forte abraço e até breve.

que o Senhor venha apagar os meus pecados, arrancar todas as páginas velhas da minha vida. Perdoai-me, Senhor, de tudo aquilo que pratiquei contra Ti. E eu sei que pelo poder da Tua palavra, o Senhor pode me lavar.

0: Duas da manhã, Débora Miranda, Lava-me. 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Duas horas da manhã, vamos ao prefixo, a identificação das emissoras. E em seguida já voltamos clamando, falando com Deus. É a oração do socorro de Deus. Já já estamos de volta. Eu sou o presbítero Rafael e somos da igreja Deus e Amor.
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5: Duas horas e dois minutos.

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1: Maravilhosíssimo Deus e eterno Pai, mais uma vez estamos em Tua santa e preciosa presença para glorificá-lo, para enaltecê-lo, para agradá-lo. Obrigado, Jesus, por mais um dia, por mais uma madrugada, por mais uma oportunidade que o Senhor nos dá para falarmos contigo em oração. Obrigado pela nossa vida, pela nossa família, pelo ar que respiramos, pelo nosso ministério. Obrigado por tudo. Não temos palavras para demonstrar o quanto somos gratos pelo Senhor. Aceite a nossa adoração. Aceite a nossa oração. Viemos nos apresentar diante de Ti, com coração quebrantado, com coração contrito. Perdoe os nossos pecados agora. Perdoe as nossas transgressões. Perdoe-nos, ó Deus, por tudo que fizemos e praticamos, que não foi do Teu agrado, não foi da Tua vontade. A Tua palavra diz que o Senhor é o Pai das luzes, o Pai das misericórdias, sendo o Senhor próprio a fonte inesgotável da misericórdia. Venha nesta madrugada visitar esta pessoa que se encontra doente, desenganado pela medicina. Quantas pessoas agora nos hospitais, internados, entubados, deitados em uma cama, respirando por aparelhos, alguém que está orando, clamando por esta vida, alguém que está com fone de ouvido conectado ao celular, aguardando este momento tão maravilhoso, o momento da oração. Cremos, ó Pai, que o Senhor pode visitar este bebê recém-nascido, esta criança, este adolescente, este jovem, este ancião que se encontra internado. Meu Deus, alguns sofreram acidentes terríveis. Outros, ó Deus, receberam um diagnóstico terrível. Alguns estão desenganados e outros prestes a voltarem para casa com alguns anos, meses, semanas ou dias de vida. Só o Senhor pode restaurá-los, ó Pai. Só o Senhor pode restaurá-los, ó Deus. Só o Senhor pode acrescentar os anos de vida desta pessoa que perdeu e perdeu muito. Senhor Jesus, age de misericórdia agora e toque nestas vidas, repreendendo o câncer, repreendendo o tumor, repreendendo esta enfermidade nos ouvidos, na cabeça, nos olhos, esta enfermidade no coração, na bexiga, essa enfermidade no pâncreas. Meu Deus, onde quer que esteja este mal, onde quer que esteja esta enfermidade de origem patológica ou espiritual, o Senhor é poderoso para repreender. Eu te peço, ó Deus, em nome de Jesus, toque na vida desta pessoa com o toque da cura. Quantas pessoas que agora estão em uma unidade básica de saúde ou no pronto-socorro, alguns deitados no chão, outros assentados em uma cadeira aguardando atendimento, sem forças para falar, apenas murmurando, sussurrando e se queixando de dores. Meu Deus, não permita que esta enfermidade que levou esta pessoa nesse estado possa tirar a vida dela. Não permita que isso aconteça, meu Deus. Toque agora e dê o grande livramento. Senhor Jesus, eu oro por estas pessoas que também se encontram oprimidas, depressivas. Quantas pessoas entraram em contato conosco e enviaram a sua mensagem, dizendo que não consegue dormir, dizendo que não consegue já ter paz, ânimo, se encontra infeliz. São tantos problemas, são tantas situações difíceis, levando estas pessoas ao desespero. Senhor Jesus, repreenda a insônia. Senhor Jesus, repreenda a depressão, a opressão. Repreenda a ansiedade que tem tomado conta desta vida, impedindo esta pessoa de dormir bem, tanto durante a noite quanto de dia. Senhor Jesus, tudo podes, e nenhum dos seus planos podem ser frustrados. Eu sei, meu Deus, que esse plano de salvação, na cruz do Calvário, se estende a todos nós. Não importa a situação que levou esta pessoa ao sofrimento, se esta pessoa se render a Jesus, aceitando o Senhor Jesus como Salvador da sua vida, o único Salvador da sua vida, se arrependendo dos seus pecados, das suas transgressões, não há dúvida em meu coração que a vida desta pessoa será transformada. Meu Deus, aquele que se humilha neste momento, aquele que reconhece a tua soberania, o teu poder, toque nesta vida agora, tenha misericórdia e a restaure. Meu Deus, são tantas situações que impede destas pessoas dormirem. Alguns estão endividados, estão prestes a perder a sua casa. Alguns, meu Deus, desempregados. A esposa, os filhos estão passando por necessidades. A porta se encontra fechada e o recurso que entra é para colocar o pão sobre a mesa. Mas o credor continua cobrando. Meu Deus, o locador continua por mensagens cobrando o aluguel. O agiota continua insistindo, ameaçando. Senhor, meu Deus, esta pessoa está desesperada. Haja, meu Deus, por intermédio da nossa oração. Nós nos apresentamos diante de Ti humildemente. Pedimos ao Senhor humildemente que o Senhor venha socorrer estas vidas. Não permita que esta pessoa perca o lar que mora. Não permita que esta pessoa perca o veículo que ela tem pagado com tanto esforço, mas agora, sem recurso algum, não consegue honrar os seus compromissos. Meu Deus, não permita que esta faculdade seja trancada. Não permita, meu Deus, que essas dívidas levem esta pessoa a uma situação jurídica, comprometendo ainda mais a sua situação. Venha socorrer esta pessoa agora que faz um voto de ser fiel ao Senhor, de corpo, alma e espírito. Senhor, meu Deus, um coração contrito e quebrantado o Senhor não rejeita jamais. Um coração quebrantado e contrito prevalece diante da presença do Senhor. Alguns, meu Pai, estão ajoelhados, mas estão com seus pensamentos voltados a Ti. Alguns estão em pé com as mãos levantadas, mas os pensamentos continuam voltados a Ti. Outros, meu Pai, estão em seus locais de trabalho. Alguns estão na portaria, outros estão nas indústrias, no comércio, no trânsito. Outros estão vagando pelas ruas desta cidade, outros com uma direção, outros não. Mas eu peço ao Senhor que, dependente da situação que esta pessoa se encontra, visite esta pessoa agora. Meu Deus, esta pessoa crê no Senhor. Esta pessoa tem o Senhor como a sua única esperança. Ou seja, o Senhor é a esperança para estas pessoas. O Senhor é a esperança para o coração aflito e atribulado. O Senhor é a esperança para esta pessoa que se encontra andando por estas ruas, pelas ruas da cidade, pelas ruas deste estado, deste país, drogado, viciado no álcool, vivendo, meu Deus, como um mendigo. Tem casa, tem família, mas a situação está tão difícil que a família o rejeitou. Mas a Tua palavra diz que o Senhor não rejeita ninguém. Meu Deus, tenha misericórdia destas vidas. Tenha misericórdia daqueles que estão presos ao vício das drogas, do alcoolismo, da jogatina. Tenha misericórdia daqueles que têm sido vítimas das obras do mal. Meu Deus, quantas pessoas que não têm dormido bem durante a noite, sendo vítimas das obras do adversário. Senhor, meu Deus, repreenda esta obra maligna que foi feita nas encruzilhadas. Repreenda, meu Deus, esta obra maligna que foi feita nos cemitérios. Repreenda, meu Deus, esta obra maligna que foi feita nas matas virgens. Repreenda todo o mal que vem afligindo e escravizando todas estas pessoas que nos escreveram, que nos ligaram, todos que estão nos ouvindo e não conseguiram contato, que o Senhor venha visitá-las também. Todos que agora estão ouvindo este programa, inclusive estão orando conosco, estão orando porque creem no Senhor. Eu uno a minha fé com a fé destas pessoas e pedimos, venha nos ajudar, venha nos socorrer. Socorre-nos, ó Pai, esta é a oração do socorro. Socorre-nos, ó Deus, este é o clamor do socorro. Meu Deus, a quem iremos recorrer diante da dificuldade? Nós olhamos para o alto porque a Bíblia diz que do alto vem o nosso socorro. O nosso socorro vem do Senhor. Socorre, meu Deus, portanto, socorre este pai de família e abre uma porta de emprego. Socorre esta mãe e abre uma porta de emprego. Socorre este pequeno aprendiz, este jovem, este adolescente, e abre uma porta de emprego para ajudar no cumprimento do salário ou da renda da família. Socorre, meu Deus, esta pessoa que está doente, hospitalizada, desenganada pela medicina. Socorre esta vida, meu Deus, que sofreu um AVC, um derrame, e hoje vive as sequelas dessas enfermidades. Cure agora, restaure, para que o teu nome venha a ser glorificado. Eu te peço isso, Senhor, em nome do teu Filho amado, Jesus Cristo. Socorre, meu Deus, a todos que nos enviaram a sua mensagem, entraram em contato conosco. Socorre estas vidas, Jesus. Socorre, meu Deus, os presidiários. Quantos que ali estão e precisam urgentemente conhecer o sacrifício que o Senhor fez por cada uma destas vidas. Alguns até conhecem, reconhecem, crê no sacrifício de Jesus, mas ainda não tem forças para tomarem a decisão de aceitá-lo como Salvador, para se libertarem dessa situação que as prende à criminalidade. Senhor Jesus, liberte esta vida, socorra esta vida. Faça com que esta pessoa saia dessa situação da melhor maneira possível. Que todos possam ver a transformação. Que todos possam ver aquilo que o Senhor faz na vida do homem, como fez na vida da mulher samaritana, na vida da mulher pecadora, que todos os dias ao meio-dia ia ao poço para pegar água e o Senhor se apresentou para ela como Jesus, o Filho de Deus, o Salvador do mundo, dizendo que da água que o Senhor desse, quem beberia faria nele uma fonte de água a jorrar para a vida eterna. Senhor meu Deus, entre na vida desta pessoa agora. Entre na vida desse presidiário que se arrepende dos seus pecados. Entra, meu Deus, na vida deste pecador que se arrepende dos seus pecados. Entra, meu Deus, na vida desta pessoa que se arrepende das maldades que fez. Se rende aos seus pés. Faça dentro desta pessoa uma fonte a jorrar para a vida eterna. Tu és a fonte da água da vida. E aquele que tem esta fonte, aquele que tem o Senhor, nunca mais terá sede. Não precisará recorrer às fontes que saciam o corpo físico. Não precisará mais recorrer às coisas banais e vis desta vida para ser feliz. Porque o Senhor é o dono de tudo. O teu Espírito nos fortalece. E a alegria que recebemos do teu Espírito, ó Pai, não é uma alegria momentânea ou passageira, é uma alegria maravilhosa que nos traz a certeza, a convicção da salvação e que um dia o Senhor voltará para arrebatar a sua igreja. Senhor Jesus, eu oro e tenho a plena certeza que todos que estão nos ouvindo na prisão estão sendo alcançados pelo Senhor agora. Assim como Paulo e Silas estavam na prisão, juntamente com outros presos, e estavam louvando o nome do Senhor e as cadeias se abriram através de um grande terremoto. Ó meu Deus, espiritualmente, venha fazer um grande mover nesta prisão. Venha fazer um grande mover nesta cadeia. Assim como o Senhor se moveu na prisão que Paulo e Silas estavam. um mover que transforma vidas, corações, a ponto de libertarem todos que ali estavam. As prisões se abriram, mas no contexto espiritual, o Senhor estava libertando todos que estavam com Paulo e Silas das prisões espirituais. Cada um ficou ali, ninguém fugiu, porque através do louvor, através da oração, através da tua presença, houve a manifestação do teu Espírito trazendo arrependimento na vida de todos que ali estavam. Mova-se, Senhor meu Deus, na mente desta pessoa. Transforme, liberte, repreenda esta legião. Repreenda este mal que vem escravizando esta vida. Ó meu Deus, eu creio que aquilo que o homem não pôde fazer, uma clínica de reabilitação não pôde fazer, o Senhor pode fazer. Porque há poder no sangue de Cristo para isso. O teu poder é perfeito. E eu quero, Senhor, eu oro, eu intercedo por esta pessoa, para que ela experimente o perfeito poder libertador de Cristo Jesus. Obrigado, Senhor meu Deus, muito obrigado. Eu oro, meu Deus, pelos carcereiros também, pelos policiais civis, militares. Oro pelo corpo de bombeiros, oro, Senhor meu Deus, por toda a nossa liderança e autoridades atuais. Oro também, meu Deus, por aqueles que depois das eleições estarão, meu Deus, diante de uma mesa, diante, Senhor meu Deus, de diversas situações, leis, a serem otorgadas, aprovadas. Senhor meu Deus, direciona as autoridades que ainda estão no poder e ainda virão. Direciona, meu Deus, para que o brasileiro continue tendo pão sobre a mesa, que o comércio, as portas de oportunidades continuem abertas. Meu Deus, eu passo todas as autoridades em tuas mãos. Todas as autoridades atuais, não importa o partido. Visite, Senhor meu Deus, agora e os oriente. Nós clamamos pela nossa nação, oramos pelo nosso país. Meu Deus, oramos e apresentamos o nosso futuro nas mãos do Senhor. Meu Deus, continue nos dando consciência, responsabilidade naquilo que vamos fazer no dia das eleições, no mês de outubro. Que cada pessoa, meu Deus, possa votar de forma consciente em realmente alguém, em alguém que está disposto, meu Deus, a trabalhar e sabe o que de fato deve fazer. Senhor Jesus, que o Senhor venha nos honrar, que o Senhor venha nos abençoar, que o Senhor venha continuar abrindo as portas para nós, que o Senhor continue nos dando vitória, repreendendo todos os impedimentos, embaraços, que nada venha a faltar, que não venha a faltar pão, que não venha a faltar o alimento. Supra as necessidades do teu povo, Senhor. Supra a necessidade dos teus filhos, dos dizimistas, ofertantes, daquele que é fiel de corpo, alma e espírito. Visite, meu Deus, todos os nossos irmãos do norte, do nordeste. Visite, meu Deus, os nossos irmãos que estão passando por necessidades extremas, principalmente nos sertões, no sertão do país, melhor dizendo. Visita, meu Deus, aqueles estados do Brasil que estão sofrendo com fortes temporais. Visite, meu Deus, aqueles que perderam um ente querido nos desastres naturais, como terremotos e outras coisas semelhantes. Meu Deus, venha com teu consolo, venha com a tua graça. Eu te peço em nome de Jesus, venha consolar aquela vida que perdeu um ente querido. Meu Deus, recebemos aqui alguém que entrou em contato conosco, pedindo oração por alguém que perdeu um ente querido. Consola, meu Deus, dê ânimo, dê forças para vencer essa situação difícil. Meu Deus, eu tenho a certeza, não há dúvida, que o Senhor ouviu a nossa oração, o Senhor ouviu o nosso clamor, e já visitou cada vida que neste momento está orando conosco. Glória ao Pai, glória ao Filho, glória ao Espírito Santo de Deus, por tudo que o Senhor tem feito e ainda irá fazer por nós. Obrigado, Senhor. É a minha oração. Amém e amém. E graças a Deus.

0: 2:29, você que orou conosco, tenha plena certeza que Deus visitou você, o seu lar, a sua família, mas é importante que você reconheça que é um pecador, se arrependa dos seus pecados agora e aceite Jesus como único e suficiente Salvador da sua alma. Repita comigo estas palavras. Senhor Jesus, eu orei e senti no meu coração o desejo de aceitá-lo como único e suficiente Salvador da minha vida. Perdoe os meus pecados, as minhas transgressões. Eu os confesso a Ti, Jesus, o meu Salvador. Obrigado. Amém e amém. E graças a Deus. Amigo ouvinte, bem-vindo à vida, bem-vindo à Igreja Deus e Amor.
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2: Querida audiência desta maravilhosa programação, quero convidá-los àquele momento todo especial de meditação. Antes de lermos a palavra de Deus, é inevitável falarmos de uma realidade que é nos apresentada todos os dias. É impossível você ouvir uma pessoa falando, alguém se expressando, alguém se posicionando ou até mesmo tomando decisões sem que, consciente ou inconscientemente, ao ouvi-los, ao vê-los, tomemos a decisão de emitir um juízo. E é sobre isso que nós vamos tratar. A Bíblia diz no livro de São João, capítulo de número 8, versículo de número 15, que o próprio Jesus, ele está explicando aos fariseus que estavam se contrapondo ao seu testemunho, aquilo que ele dizia. E chegou um momento que os próprios fariseus não suportaram, mas se levantaram em juízo contra o próprio Jesus. A Bíblia diz no capítulo 8, no versículo 15, que o próprio Jesus usa em sua defesa estas palavras: vós julgais segundo a carne, e eu a ninguém julgo. Se eu julgo, o meu juízo é verdadeiro, porque não sou eu só, porém eu e aquele que me enviou. No capítulo 8, versículo 14 e 15, que acabamos de ler, vamos entender que Jesus não estava emitindo juízo, mas estava diante dos fariseus, que a Bíblia diz que Jesus lhes respondeu com uma missão: revelar que eles estavam acabando de posicionar de uma maneira equivocada, porque a Bíblia diz que então lhe objetaram

ação de julgar ou de emitir um juízo, o fazem porque eles estão vendo, ouvindo e vivendo alguma situação em sua vida, em seu mundo, que está lhes impelindo a tomar uma decisão e emitir um juízo. Porém, a Bíblia diz em Romanos 2, no versículo 1, Paulo está dizendo que cada qual que emite um juízo, ele está se colocando na condição de condenação. Porque a Bíblia afirma dizendo, portanto, és indesculpável, ó homem, quando julgas, quem quer que sejas, porque no que julgas a outro, a ti mesmo te condenas, pois praticas as próprias coisas que condenas. A Bíblia já está nos dizendo que, a partir do momento que eu e você nos levantamos em julgamento e juízo, nós estamos sentenciando a nossa própria vida. A Bíblia ainda estabelece que quando nós o fazemos, não estamos esperando ou vivendo a oportunidade de que alguém nos sentencie, de que alguém nos condene, de que alguém nos censure. Mas a Bíblia diz, está dizendo que nós mesmos nos condenamos ao fazer o juízo. Porque o próprio Jesus, no livro de São Mateus, no capítulo 7, no versículo de número 2, ele acrescenta dizendo, porque com o juízo com que julgardes sereis julgados, e com a medida com que tiverdes medido, vos hão de medir também a vós. E nós bem sabemos que o juízo de Deus é segundo a verdade, e todos aqueles que praticam o juízo, a Bíblia acrescenta em Romanos 2:2, que o juízo de Deus é contra todos aqueles que praticam tais coisas. Então não estamos apenas nos condenando, mas estamos levando a nossa própria vida ao juízo quando julgamos alguém. E a Bíblia, que é inerrante, estabelece um terceiro princípio que nós devemos colocar a nossa atenção. Quando a Bíblia diz, tu, homem, que condenas os que praticam tais coisas e fazes as mesmas, pensas que te livrarás do juízo de Deus? Sempre quando estamos julgando, e devemos entender a diferença entre posicionar-se e julgar. A Bíblia diz que nós o fazemos porque nos nossos pensamentos nós entendemos que sentenciamos algo, que julgando algo como errado, julgando algo como desnecessário, como destruidor, como nocivo, nós estamos inocentando a nós mesmos. E a Bíblia diz que só há um jeito de nós nos inocentarmos. Não é julgando ou tomando decisões de juízo pensando que vamos escapar. Os nossos pensamentos não nos podem livrar, mas a nossa decisão de ir a Cristo, o justo juiz, o único que pode nos livrar da sentença, tanto presente como futura. E a Bíblia deixa claro que quando estamos condenando uma prática, condenando alguém, condenando uma situação, a Bíblia diz que mesmo não estando praticando ou estando praticando aquilo que condenamos, a Bíblia diz que nós não temos autoridade de Deus para julgar. Porque fazendo isso estamos desprezando as riquezas da bondade de Deus, da tolerância, da longanimidade de Deus, ignorando que é a bondade de Deus que nos conduz ao arrependimento. E aqui eu trago um ponto importante para finalizar esta palavra. É o arrependimento sobre todas as práticas do apontar de dedo, do sentenciar em palavra, do emitir juízos, que pode nos livrar. Quem sabe você foi tentado, até mesmo levado, a pronunciar palavras de julgamento e juízo. Quem sabe você até se levantou e condenou certas práticas, atos, atitudes, pessoas, pensando que você estava isento. Quantas vezes apontamos e colocamos em evidência aqueles que estão errando e não olhamos para nós que estamos sujeitos aos mesmos erros? Quantas vezes, ao examinar, identificamos aquilo que está de errado e nos levantamos com autoridade e começamos a protestar, mas não tomamos a decisão que manda a Bíblia? No livro de Coríntios, no capítulo de número 11, versículo 21, o Senhor nos afirma dizendo, porque
se nos julgássemos a nós

0: mesmos, não seríamos julgados. Mas quando somos julgados, somos disciplinados pelo próprio Senhor para não sermos condenados com o mundo. Depois do arrependimento, a segunda postura que nós tomamos é nunca mais apontar ou buscar juízo ou sentença sobre alguém que está à nossa frente, independente dos seus erros. Mas a Bíblia manda julgar a nós mesmos para que não sejamos julgados. A Bíblia nos manda colocar na cadeira e levantar dentre nós irmãos que tenham condição de resolver as nossas querelas e não levar a nenhum juízo, porque a Bíblia diz no livro de Coríntios que nós fomos convidados e estamos separados para julgar até os anjos e os moradores da terra. Então, assuma a sua postura de cristão, e se vem ao seu coração aquele desejo ou aquela vontade de emitir a sua opinião e ela se tornar um juízo que pode te levar à condenação, escape pela sua alma. Não o faça, porque se guardando de julgar, você está guardando a sua própria alma, a sua própria vida, e vale muito a pena continuar nesta fé e esperança de Cristo Jesus, que é o justo juiz, e que ele mesmo afirmou dizendo: eu a ninguém julgo. E quando pregava, ele afirmava: se aqueles que estão ouvindo a minha palavra não creem, eu não julgo e nem emito juízo sobre eles. A palavra que vos tenho pregado, essa vos julgará. Esta trará salvação ou sentença? Salvação para aqueles que tomaram a decisão de aceitar a verdade e escapar do juízo. Condenação para aqueles que disseram não para a salvação e aceitaram o juízo. Receba esta palavra. Ela é poderosa em Cristo Jesus para te justificar e até dos seus erros, faltas e falhas, apagar todas as transgressões e te levar inocente, lavado e purificado no sangue de Cristo, para viver o que ele tem para você, não juízo e sentença, mas justificação e salvação pelo sacrifício bendito de Jesus. Que esta palavra possa te ajudar, te iluminar em todas as decisões que a partir de agora você irá tomar em sua vida.
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2: Elder, meu testemunho é algo impactante, algo poderoso que Deus lhe faz na vida do homem e na mulher, na vida daquele que crê. A minha vida antes de conhecer Jesus, eu não posso nem dizer que era uma vida, porque na verdade eu me encontrava morto, eu me encontrava no lamaçal, eu me encontrava na destruição, eu me encontrava até mesmo na criminalidade, mexendo com droga, mexendo com roubo, mexendo com tráfico, até mesmo fui parar na cadeia, fiquei 9 anos preso. Eu entrei, na verdade, com 12 anos, dos 12 anos até os 18 anos, na verdade, a gente muitas das vezes não vê, mas o inimigo é malicioso. Eu me lembro que eu comecei até mesmo entrando num lote, pulando até mesmo numa casa, para poder até mesmo chupar uma cana, até mesmo pegar uma fruta. E ao passar do tempo, eu comecei até mesmo a fumar maconha. Aí eu já não entrava mais nas casas para poder até mesmo pegar as frutas, mas entrava para poder arrombar. E dali em diante, eu comecei a conhecer. Até mesmo usei a maconha, usei a cocaína, depois comecei a usar o crack, depois comecei a passar a vender, cheguei até mesmo a tomar anabolizante, se tornei um traficante, fui preso depois e acabei caindo nas garras de Satanás de uma forma que a própria palavra chega a dizer que o inimigo veio para matar, roubar e destruir, e é isso que ele até mesmo utilizou a minha vida, até mesmo eu fui instrumento de Satanás para poder matar, para poder roubar e para poder destruir, e acabei que eu caí na cadeia por um homicídio. O meu encontro com Jesus foi quando eu me encontrava no presídio. Eu até mesmo estava escutando rádio, eu não me lembro se eu estava escutando funk ou se eu estava escutando pagode, mas eu até me lembro que eu estava com um cigarro na mão, até mesmo tinha acabado de fumar maconha, me encontrava de forma até mesmo fora de si, mas o Senhor Jesus Cristo, através da sua palavra, ele foi no íntimo, ele foi no profundo, o meu coração foi aquebrantado, as correntes de Satanás foi quebrada, o jugo que estava sobre a minha vida caiu por terra, eu encontrei com Jesus e eu posso dizer que foi algo tão impactante, tão poderoso, que eu me libertei do cigarro, me libertei até mesmo da maconha, não tive abstinência, não tive nada. O Senhor me libertou de uma forma tão poderosa, tão tremenda. Antigamente eu tinha tristeza, eu tinha vontade de fazer vingança, eu tinha até mesmo mágoa no meu coração. Eu quero dizer para os irmãos que o próprio Senhor Jesus, ele chega a dizer: sem mim nada podereis fazer. Eu, sem Jesus, eu não poderia estar aqui para poder contar o que Deus fez na minha vida. O meu nome é Elder Petrato, moro no bairro Progresso, congrego na Igreja Pentecostal Deus Amor, a sede de Juiz de Fora.
3: Deus abençoe, irmão Elder, pelo seu maravilhoso testemunho de fé relatado no programa Voz da Libertação. Ouvintes, eu sou o presbítero Rafael e aqui estamos de volta após ouvirmos esse testemunho de alguém que foi transformado por Deus. Olha, o nosso irmão Elder, antes de conhecer Jesus, conheceu a criminalidade. Dos 8 aos 18 anos, começou a roubar desde cedo, usava maconha, cocaína, depois conheceu crack. Em suas palavras, se torna em seguida um traficante, sendo um instrumento do inimigo. Mas na prisão, sintonizando alguma rádio, alguma emissora, ele acaba por sintonizar o programa Voz da Libertação. Este programa que você está ouvindo, a rádio Deus e Amor. Ele começa a ouvir os testemunhos, começa a ouvir os cultos, e lá na prisão mesmo, Deus o liberta, Deus o transforma. Hoje, uma nova criatura, ele é batizado, sai da prisão restaurado, procura a Igreja Deus e Amor aqui, a nossa sede mundial, e grava o seu testemunho para mostrar para todos que estejam na mesma situação que um dia ele estava, que há sim solução, e a solução é Jesus. Que há sim transformação, e a transformação vem de Jesus. Quando abraçamos as oportunidades que ele nos dá. a oportunidade de conhecê-lo, a oportunidade de arrependimento, a oportunidade de sermos alcançados pela sua graça. Enfim, você que está nos ouvindo agora, está preso, está em uma situação em que você está viciado, você ouviu o testemunho do nosso irmão Helder. Ele entregou a vida para Jesus. Ele permitiu ouvir a voz de Deus. Através dos cultos, ele ouvia a mensagem sendo pregada. Através dos louvores, mensagens cantadas. Através das orações, ele começou a passar por um processo de transformação, libertação, e agora ele glorifica o nome do Senhor Jesus. Olha, hoje, sexta-feira, em todas as nossas igrejas Deus e Amor do Brasil, é guerra contra o mal, libertação total, e daqui a pouco, às 9 da manhã, estará pregando a palavra de Deus, orando pelos dons do Espírito Santo, o pastor Rivair Silva. E às 3 horas da tarde, pastor Kleber de Oliveira. Nós estamos na Avenida Prefeito Passos, número 10, no centro de São Paulo, sede mundial das igrejas Deus e Amor. Quando falamos da guerra contra o mal, nós estamos falando de um culto em que oramos pelos enfermos, pelos oprimidos, pelos depressivos. Estamos falando de um culto que oramos por todos que, desesperados, precisam e muito da ajuda de Deus. Se você nos permitir, hoje, sexta-feira, queremos colocar as mãos sobre a sua cabeça e usar a autoridade que tem o nome e o sangue de Jesus. Pastor, não mora em São Paulo, o que eu faço? Acesse pda.com.br ou no Google digite IPDA, que são as iniciais, Igreja Pentecostal Deus e Amor, em seguida, mais próximo da minha casa. Certifique-se de que o localizador do seu aparelho esteja ligado. Então, na sequência, vai aparecer todos os endereços que estão próximos à sua residência. Procure uma das nossas igrejas, sendo sedes estaduais, setoriais e centrais, as nossas principais igrejas. Haverá um homem de Deus, uma mulher de Deus, hoje, sexta-feira, orando por você. Inclusive, na maioria das capitais, o primeiro culto começa às 5 horas da manhã. Na sequência, às 9, em seguida, ao meio-dia, à tarde, 3 da tarde e finalizando o dia, às 19 horas. Igreja Deus e Amor, uma porta que se abriu para abençoar você e a sua família. Por falar em bênçãos, quando nós falamos de que o horário já chegou às 3 da manhã, estamos falando de mais um momento especial na nossa programação. Estamos falando de oração. Pastor Lorival de Almeida chega com mais um clamor e vamos orar juntos, em concordância. Você que nos ouve de qualquer lugar do Brasil, é momento de nós dobrarmos os nossos joelhos, é momento de buscarmos a Deus, após o prefixo, momento de oração. Eu sou o presbítero Rafael e já já estaremos de volta. Deus abençoe.
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6: 3 horas e 2 minutos.
7: 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Se você encontra-se triste, aflito ou desesperado, permita que Deus venha fazer morada em seu coração. E verás o viver feliz de uma nova vida.
6: O Senhor Jesus nos promete em sua palavra no livro de João, capítulo 14, versículos 13 e 14.
8: E eu farei o que vocês pedirem em meu nome, para que o Pai seja glorificado no Filho. O que vocês pedirem em meu nome, eu farei.
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Mais uma vez, a paz do Senhor Jesus, prezados ouvintes. E aqui estamos nós para a nossa oração. Vamos falar com Deus. Olhe por mim aí, ouvinte. Vou orar por você aqui também. E sejamos todos nós abençoados pelo nosso Senhor Jesus Cristo.

Querido Deus, poderoso Pai, mais uma vez nos encontramos na presença do Senhor e agradecemos de todo nosso coração, de toda a nossa vida. É o privilégio da vida, meu Deus, é o privilégio da oportunidade. Falar com o Senhor é um privilégio. Nesse momento, meu Deus, de todo o meu coração, eu vou interceder por tanta gente que está orando comigo agora. Tantas pessoas, Senhor meu Deus, que estavam aguardando esse momento. E o Senhor nos concedeu. Então, obrigado, ó Deus, por tudo. Vou resumir, ó Deus, a minha gratidão dizendo obrigado por tudo, Senhor. E o Senhor conhece as nossas vidas, o Senhor conhece os nossos corações, o Senhor conhece nós como seres humanos. E o Senhor sabe, meu Deus, mais do que qualquer pessoa, qualquer coisa no mundo, que nós agradecemos o Senhor, mas fica difícil, Senhor, de a gente deixar de pedir, porque as nossas necessidades são tamanhas, são grandes. E nós estamos nesse momento, ó Deus, intercedendo por tanta gente que nesse momento nem forças para orar tem. Tantas pessoas, Senhor meu Deus, que nesse instante, tudo que estão fazendo é dizendo que assim seja, que o Senhor responda, meu Deus, é assim. Tem muita gente que está num estado, meu Deus, tão lamentável, tão triste, num estado profundo de dor, que não consegue nem falar, não consegue se pronunciar diante do Senhor. Nós estamos aqui, ó Deus, como servos do Senhor, para interceder por essas pessoas. Eu quero, ó Deus, que o Senhor purifique-me, que o Senhor perdoe os meus pecados, que o Senhor me lave na sua palavra, que o sangue do Senhor Jesus esteja purificando a minha vida, porque eu sou intercessor nesse momento, meu Deus, e como intercessor eu tenho de estar limpo perante Ti, perante o Senhor, para que a minha oração, Senhor, meu Deus, encontre guarida no Senhor e encontre a resposta das Suas mãos. E que o alívio venha, Senhor, meu Pai, que a solução venha, que a bênção venha em favor de tanta gente que está acompanhando a nossa programação. Senhor, meu Deus, Senhor, meu Pai, nesse instante eu quero colocar na presença do Senhor todas as pessoas que estão nos leitos de hospitais. Algumas pessoas em estado mais grave, algumas pessoas num estado menos grave. Eu quero colocar nas Tuas mãos todos esses cujas famílias estão orando comigo pedindo socorro. Porque, Senhor meu Deus, a situação dessas pessoas pode ser uma situação de morte. E nós sabemos, ó Pai, que se não for pela reação orgânica, se não for pelo trabalho da própria reação do corpo da pessoa, pessoas morrerão, meu Pai. Mas o Senhor pode curar, porque para o Senhor tudo tem cura. Se não há cura para a medicina, para o Senhor sim há cura. Então eu quero pedir ao Senhor nesse momento que o Senhor visite essa pessoa que está, Senhor meu Deus, nesse hospital desenganada pela medicina, esperando por uma reação, esperando, Senhor meu Deus, pela cura. E algumas sabem que dependem de um milagre. Algumas sabem que se não for um milagre, elas não sobreviverão. Põe as Tuas mãos agora, Senhor meu Deus, para curar essa pessoa, que está temerosa, é claro. Essa pessoa que, por mais que tenha certeza da sua salvação, ela não quer falecer, meu Deus, ela quer viver. Essa pessoa que ainda tem, ó Deus, no entender dela, tantas coisas a realizar. Essa pessoa, Senhor meu Deus, que ainda tem uma família para criar, filhos que ainda estão pequenos. Sei, Senhor meu Pai, que é difícil para essa vida. E sei também que o Senhor pode curar. Sei que onde há espaço para que o nome do Senhor seja glorificado, o Senhor pode curar, o Senhor pode fazer coisas grandes e tremendas. Para espanto geral dos médicos e da medicina, levanta agora, Senhor meu Deus, essa pessoa que está em tribulação profunda. Levanta agora, Senhor meu Pai, essa pessoa
que acha que a morte já está aí soprando o sopro gélido da morte na vida dela e sobre ela. Cura agora, Senhor meu Deus, em nome de Jesus, todo o mal que está afetando esse corpo. Talvez essa criancinha, meu Deus, talvez esse jovenzinho, esse adolescente, talvez também esse velhinho, esse adulto. Cura agora, meu Deus, cura. Eu peço ao Senhor, eu intercedo, meu Deus, pelos enfermos, pelos aflitos, pelos hospitalizados, e digo ao Senhor, toda honra e toda glória será tributada a Ti, Senhor. Toda honra e toda glória será dada ao Senhor, pelo livramento, pela cura, pelo milagre, pelo poder derramado na direção dessas pessoas que tanto necessitam e que estão pedindo agora socorro, estão pedindo agora ajuda. Ajuda, meu Deus, ajuda. O Senhor mesmo fala na sua palavra para nós clamarmos que o Senhor responde. Nós estamos clamando, eu estou intercedendo, meu Deus, eu estou clamando. Eu sei, ó Deus, que eu não sou melhor que ninguém. Na verdade, meu Deus, me considero, e o Senhor sabe, me considero uma pessoa até, Senhor, meu Deus, menor do que muitas. Mas eu sei, ó Deus, que é o Senhor quem opera. Eu sei que o Senhor é quem faz a obra. E tributo ao Senhor toda a honra e toda a glória pelo milagre que o Senhor está fazendo acontecer nessa vida. Esse corpo que está sendo agora tocado, estremecido. Essa vida, Senhor meu Deus, que está recebendo como se fosse esse choque elétrico. Pelo agir do Senhor, pelo milagre que o Senhor está realizando. Cura agora, meu Deus, cura. Toda a glória e toda a honra seja dada ao Senhor. Nós amamos o Senhor e a sua verdade e a sua justiça, Senhor dos senhores, Deus dos deuses. Cura agora, meu Deus, cura essa vida, eu insisto, meu Pai. Cura essa enfermidade que para muitos já é irreversível. O que ela vai causar? Em nome de Jesus, visita, Senhor, agora os médicos, dando a eles sabedoria, e inteligência para fazerem as suas operações. Usa os seus pastores, servos e servas, que também estão orando comigo nesse momento. E alguns estão colocando a mão na cabeça de pessoas que estão enfermas, meu Deus, na ânsia da morte também. Algumas pessoas, Senhor, meu Deus, estão orando com tanta fé, meu Pai, mas com tanta fé. Estão colocando a mão até sobre enfermidades, quando há possibilidade. Estão clamando com lágrimas nos olhos, meu Deus, pelo socorro, pelo milagre, pela maravilha. Opera agora, Senhor, meu Deus, opera. O Senhor é o Deus das operações. O Senhor é o Deus dos sinais. O Senhor é o Deus das maravilhas, glorificado e exaltado seja o nome do Senhor. É o Deus da verdade, é o Deus da justiça, é o Deus socorro presente no momento da angústia, é o Deus que eu creio, é o Deus em que deposito toda a minha confiança. Senhor meu Deus, Senhor meu Pai, quantos lares estão sendo sacudidos e abalados por setas malignas que vieram para destruir a célula máter da sociedade, para destruir essa família. Quantas setas foram lançadas e quantas pessoas, ó Deus, infelizmente, não tinham levantado o escudo. Quantas pessoas não tinham à sua disposição o escudo e foram afetadas por essa seta de destruição, por essa seta de morte. Meu Deus, meu Deus, meu Deus, se as famílias continuarem a ser destruídas, não persistirá uma sociedade sadia e muito menos uma igreja salva. Coloca as tuas mãos, ó Deus, para que essa família resista, para que essa seta envenenada seja retirada e essa vida, essa família sejam curadas. Em nome de Jesus Cristo, meu Deus. Preserva e salva essa família, meu Pai, que infelizmente está sendo dizimada, essa família que está sendo, Senhor, meu Deus, sacudida,
por essa força do inferno, essa força diabólica, essa força de prostituição, de adultério, de separação, de divórcios, de contendas, de brigas, de assassinatos, de violência. Eu te repreendo, espírito maligno, em nome de Jesus Cristo. Meu Deus, coloca sua mão agora para colocar por terra esse espírito destruidor desse lar e dessa casa. Essa vida, Senhor meu Deus, que por alguma razão se deixou levar pelo orgulho. Essa pessoa que em algum momento da vida achou que já era autossuficiente e não mais prestou atenção à providência do Senhor, ao socorro do Senhor. Essa pessoa que foi vencida pelo orgulho, pela mentira, pelo erro, pela autossuficiência. E infelizmente, Senhor meu Deus, Satanás viu, se aproveitou, entrou. E agora, Senhor meu Deus, essas crianças estão à mercê, Senhor meu Pai, de uma obra de destruição do inferno. Essa família está à mercê de uma separação. Essa família está à mercê de uma ação diabólica das mais profundas, das mais infernais. Meu Deus, ponha sua mão, Senhor, para salvar essa família. Ponha sua mão e venha em resgate desse lar. Senhor, meu Deus, eu sei que é tudo que o inimigo quer. Crianças que não veem os pais, um recasamento que leva ao abuso, que leva, às vezes, ao estupro do vulnerável, que leva, às vezes, Senhor, meu Deus, à morte, à depressão, ao afastamento completo da sua presença, e triunfa o adversário. Põe as tuas mãos agora, meu Deus, nessa casa. Esse espírito de orgulho eu repreendo agora. Eu sei, ó Deus, que todo orgulho, Senhor, é o prenúncio de uma queda. Eu sei, Senhor meu Pai, que o Senhor resiste ao orgulhoso, ao soberbo. Mas sei, Senhor meu Pai, que existe alguma centelha de inteligência nessa vida orgulhosa. Nessa vida, Senhor meu Deus, que infelizmente caiu, porque não percebeu que a soberba precede a ruína. Não percebeu que Satanás estava vindo com fúria, com força, mas discretamente. Sai, Satanás, sai, eu te ordeno, vai saindo dessa casa agora. Saia dessa vida agora, espírito maligno, saia. Eu te ordeno no nome que é sobre todos os nomes, no nome poderoso do nosso Senhor Jesus Cristo. Eu te repreendo, vai embora dessa casa agora. Vai embora, poder da mentira. Vai embora, poder da basófia. Vai embora, poder do orgulho. Vai embora, poder da destruição das trevas. Vai embora agora, e que a luz do meu Deus reine nessa casa. Reine nessa família. Senhor meu Deus, é tanta gente necessitada de socorro. Pessoas que estão aprisionadas, ó Deus, porque um dia na vida cometeram uma falha, é verdade. Que o Senhor venha iluminar essas pessoas que estão nos presídios. Que o Senhor venha ser o Deus dessas pessoas. Porque além, Senhor meu Deus, de se tornarem elas embaixadoras do Senhor onde estão, quando saírem, ó Deus, de presídios, penitenciárias, colônias penais, essas pessoas terão um testemunho vivo para contar, e o nome do Senhor será exaltado, glorificado, pela sua grandeza, pelo amor do Senhor, pela sua misericórdia que não tem fim. Visita, ó Deus, agora pessoas que já tiveram uma vida de drogas, uma vida de cocaína, de maconha, de haxixe, de LSD, de heroína, uma vida, Senhor meu Deus, na utilização também, ó Pai, das drogas químicas. Senhor, pessoas que nesse estado vieram a cometer e praticar atrocidades e estão agora liquidando a sua dívida, o seu débito para com a sociedade. Mas eu sei que o Senhor já perdoou essas pessoas. Eu sei que essas pessoas ali tiveram um encontro com o Senhor. Usa elas, ó Deus, para levar a sua palavra àqueles que ainda não tiveram encontro contigo.
Nós precisamos de Ti, Pai de amor, Deus da vida. Nós precisamos do socorro do Senhor, ó Deus, nesse momento, em favor dessas vidas. Levanta, ó Deus, levanta. Não só os que são presidiários, mas aqueles que trabalham também com presidiários, para que a obra do Senhor seja feita, Senhor, em lugares tão difíceis. Meu Deus, meu Pai, todos os pregadores da Sua Palavra, que têm as marcas da sinceridade em suas vidas, que sejam abençoados para falar com autoridade, Senhor, meu Deus, a corações que necessitam de socorro, necessitam, Senhor, meu Deus, do Seu amor, da Sua bondade. Usa os Teus servos e as Tuas servas, ó Deus, com poder e com autoridade, para que a palavra do Senhor alcance tantos corações ainda, Senhor, em necessidade de ouvir. Pai de amor, Pai de poder, nós temos campanhas anunciadas, nós temos cultos anunciados, que tudo seja para a glória e para a honra do nome do Senhor, e que nós possamos, ó Deus, fazer as pessoas entenderem o nosso amor que temos, esse amor que vem do Senhor, a nossa preocupação, ó Deus, com essas vidas, essa preocupação que também vem do Senhor, que nós possamos, ó Deus, ter a capacidade de mostrar que realmente nos importamos com essas vidas, e que essas vidas sejam alcançadas, ó Deus, que sejam robustecidas, Senhor meu Pai, que sejam tocadas pelo poder das Tuas mãos, e que saiam, Senhor meu Deus, desse estado de morte que estão vivendo, em nome de Jesus, meu Deus, em nome de Jesus. Eu peço ao Senhor que abra a porta do emprego a esse desempregado, essa pessoa, Deus, que não tem a honra de dizer que está colocando o pão de cada dia em sua mesa com o suor do seu rosto, que seja tocada essa vida, meu Pai, que as portas se abram para a glória do Teu santo nome, e que essa pessoa, meu Deus, é claro, se comprometa contigo e com a sua obra, sendo ofertante, dizimista, votante, que essa pessoa tenha uma vida boa, meu Deus, uma vida próspera. Eu sei que o Senhor não é Deus de miséria, o Senhor é Deus de prosperidade. O Senhor é Deus poderoso que faz brotar as sementes, até mesmo aquela que nós não semeamos. O Senhor é Deus poderoso que faz nascer a árvore frutífera, mesmo que não venha chuva. Prospera o Teu povo, prospera a Tua igreja, meu Deus. E que nós possamos colher, Senhor, de onde nós não plantamos. E que nós possamos colher de onde nós semeamos também. Eu te repreendo, demônio da miséria. Vai embora agora, vai embora, saia. Demônio miserento. Demônio. Sai agora, espírito da miséria, sai agora. Em nome de Jesus, demônio migalhento, remelento, sai agora no poder do nome do sangue de Jesus, porque o meu Deus ordena a prosperidade nessa vida comprometida, nessa vida que sabe o porquê o Senhor prospera. Prospera agora, meu Deus, abençoa, como dizia João ao presbítero, Senhor, que te vá bem em todas as coisas e que seja próspera a sua alma. Que seja próspera a sua saúde, como é a sua alma. Que assim seja. Que em todas as coisas o povo do Senhor seja abençoado. Visita os seus pastores, ó Pai. Quantos pastores já estão velhinhos, meu Deus? Alguns se sentem desamparados. E até sem oportunidade, porque foram jubilados, mesmo sem querer. Ah, meu Deus, traga conforto a esses corações que já levaram tanto a sua palavra, a esses pés que já foram pés que andaram em tantos locais diferentes. Conforta e traga a oportunidade de continuarem fazendo dentro da medida que podem, ó Deus, a sua obra. Abençoa a nossa juventude, meu Pai. Mas quero apresentar ao Senhor, como sempre faço em minhas orações, ó Deus, as pessoas que estão em estado de depressão. Porque, meu Deus, meu Pai, infelizmente muitas pessoas estão vivendo esse estado de depressão.
esse estado de dor, esse estado de coisas inexplicáveis. E algumas dessas pessoas, Senhor meu Deus, estão depressivas a tal ponto que pensam até mesmo no suicídio como uma solução, uma saída para suas dores. Visita essa vida depressiva, meu Pai. Visita, porque o inimigo está lá, como ladrão, tentando roubar, tentando matar e tentando destruir. Meu Deus, visita essas vidas trazendo conforto, trazendo alegria, trazendo a cura dessa enfermidade. E onde quer, meu Deus, que haja a separação da enfermidade com essa infestação diabólica, que o Senhor haja. Porque aí é contigo, meu Deus, e conosco que oramos e intercedemos. Saia o que é patológico e saia o que é espiritual maligno. Saia agora! Que essa vida seja recuperada milagrosamente, que venha alegria pelo resplendor da sua presença. Aleluia, louvado seja Deus, aleluias. Visita agora, meu Deus. O Senhor é Deus poderoso para trazer conforto em qualquer momento, em qualquer situação da vida e da morte. Meu Deus, eu agradeço o Senhor pelo amor que o Senhor tem para conosco. Agradeço o Senhor por todas as coisas. O Senhor tem sido tão bom e tão misericordioso, não só para comigo, mas para com tantas pessoas que estão orando conosco agora. Em nome de Jesus Cristo, meu Deus, alcança todas as vidas, em todas as situações que eu não pude enumerar na minha oração. Mas o Senhor conhece esse irmãozinho, essa irmãzinha, essa criança, esse jovem, esse velhinho. O Senhor conhece os nossos pastores. O Senhor conhece aqueles que estão pedindo socorro, esses que estão em angústia profunda. Alivia essa angústia, meu Deus, alivia. Senhor, usa-nos, ó Deus, usa-nos, usa-me, Senhor, meu Deus. Porque se o Senhor não me usar, meu Deus, eu vou falar o quê? Se o Senhor não me usar, eu vou orar para quê, meu Deus? Eu não sou autossuficiente, eu não sou nada, meu Deus, e fale de coração, sou apenas um instrumento que peço, por favor, meu Deus, me use em favor de tantas vidas. E que vidas sejam abençoadas por meu intermédio e por intermédio de todos quantos levam a sua palavra. Os que com sinceridade, ó Deus, teu ministério também através do louvor. Que sejam confortados, ó Deus, aqueles que nos ouvem, aqueles que nos ouvirão. Que sejam abençoados em nome de Jesus Cristo. Pai de amor, muito obrigado pela vida, Senhor. Muito obrigado pelo socorro. Muito obrigado por todas as coisas que o Senhor tem nos presenteado com elas em nome de Jesus. Amém, Senhor, amém.

Que Deus abençoe, prezado ouvinte, a fidalguia da sua audiência. Muito obrigado mesmo, é um prazer estar com vocês orando, falando de Deus. Eu sou o pastor Lourival de Almeida e nós somos da Igreja Pentecostal Deus e Amor, e o nosso convite para você é um convite de coração para coração. Venha à nossa igreja, nós nos importamos com a sua vida, tá certo? Deus abençoe vocês. A nossa igreja está na Avenida do Estado, 4568, aqui no bairro da Liberdade, e está também em todas as cidades, quase todas as cidades do Brasil e do mundo. Que Deus abençoe vocês, até a próxima oportunidade em que vamos estar em oração.

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1: Aquele que é limpo de mãos e puro de coração, que não entrega sua alma à vaidade, nem jura enganosamente, este receberá a bênção do Senhor e a justiça do Deus da sua salvação. Salmos capítulo 24, versículos 4 e 5.

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3: A paz do Senhor Jesus. Hoje eu vou compartilhar com os irmãos o fundamento segurança da salvação. Cremos que nada pode nos separar do amor de Deus. O maior ato de demonstração do amor de Deus à humanidade foi entregar Jesus, o Filho unigênito do Pai, para a remissão de pecados. Todos que tiveram fé e foram salvos por Jesus permanecerão em uma vida com Cristo. Os cristãos salvos estão selados pelo Espírito Santo, o qual é a garantia da nossa salvação, que habitando em nós, nos traz plena segurança da nossa salvação e conduzirá o crente a viver em santidade. O verdadeiro cristão, guiado pelo Espírito Santo, vive em contínuo arrependimento e na fé. Continue nos acompanhando, pois iremos compartilhar com vocês todos os fundamentos de fé da nossa igreja. Que Deus te abençoe.
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3: Paz do Senhor Jesus, amados. Quem vos fala, sua irmã em Cristo, pastor André Martins Matias. Quero trazer uma reflexão sobre o medo. Em Números 22, versículo 2 e 3 diz: viu, pois, Balaque, filho de Zipor, tudo que Israel fizera aos amorreus. E Moabe teve muito medo diante deste povo, porque era muito. E Moabe andava angustiado por causa dos filhos de Israel. O povo de Moabe, a nação de Moabe, estava com medo, e muito medo. Por quê? Porque Israel estava estacionado junto às campinas de Moabe. E ali eles haviam conquistado os amorreus ao vencer Og, rei de Bazã, e Seom, rei de Esbom, ambos reis dos amorreus, que viviam na região de Gileade. Quando eles conquistaram essa terra, então os moabitas pensaram: os próximos seremos nós. Nós seremos os próximos a serem mortos, a serem vencidos, a serem dominados. Então eles foram dominados pelo medo. Eles foram dirigidos pelo medo. E por causa do medo, eles então vão contratar Balaão para amaldiçoar Israel. Além disso, também eles vão entrar em contato com os príncipes dos midianitas, vão envolver outra nação que não tem nada a ver, outras pessoas, vão envolver em todo esse problema com medo do povo de Israel, com medo da nação de Israel. E por causa disso, então, eles serão norteados pelo medo. Diz a palavra de Deus em Hebreus capítulo 2, versículo 15, que o medo escraviza, que o medo ele subjuga as pessoas. Então você, com medo, toma decisões impensadas, decisões que você não tomaria por causa do medo. O medo te influencia. Mas o interessante é que Moabe estava tremendo de medo de serem vencidos, mortos, destruídos, mas não sabia que o Senhor tinha já dado um decreto em relação a eles. No livro de Deuteronômio, capítulo 2, versículo 9, diz a palavra de Deus que Deus dissera a Moisés: não mexa com Moabe, nem caça intrigas a ele, não busque guerrear contra eles também, porque a terra de Ar é deles. A terra deles, a terra de Moabe, está protegida. Eu dei a eles. Olha que interessante, amados irmãos e ouvintes. Deus já havia falado, eles estão protegidos e ninguém pode tocá-los. Todavia, por eles não saberem deste decreto, eles estavam com medo. E quer saber? Essas pessoas que eles envolveram, no capítulo 31, vão acabar morrendo. Os midianitas serão destruídos por causa do envolvimento deles. Balaão também vai morrer no mesmo capítulo 31 de Números. Também vai morrer por causa do envolvimento dele. As pessoas que se envolveram vão morrer. E Moabe, que estava com medo, no final das contas, não vai morrer. Eles não sabiam que já havia um decreto de Deus a respeito deles. O medo os norteava. E isso faz sentido em nossos dias, quando muitas vezes o medo nos paralisa ou nos faz tomar decisões impensadas, insanas, irracionais. Que possamos vencer o medo, como Pedro diz em sua primeira epístola, capítulo 3, versículo 14. Sois bem-aventurados, então vença o medo. E enquanto você recebe esta palavra, que possa acontecer na tua vida, como aconteceu em João, capítulo 20, versículo 19, que os discípulos estavam com medo, mas Jesus chegou na casa em que eles estavam, assentados com portas fechadas com medo. Que você possa vencer o medo, porque você é bem-aventurado. Não se deixe dominar pelo medo. O medo, muitas vezes, é passado a nós pelas informações, é passado a nós pela mídia, é passado a nós pelas autoridades. Todavia, o Senhor liberta. Ele disse: se o Filho do Homem vos libertar, verdadeiramente sereis livres. Que nesse instante

0: você possa ser liberto dessas correntes do medo, que você possa ser livre, liberto, porque você é bem-aventurado, e que você possa saber que quando você está com medo, você se torna cego, surdo e muitas vezes ignora que é um decreto de Deus a nosso respeito para o mal não nos tocar. Não sofra por antecipação, como os moabitas sofreram e tiveram medo por antecipação, como os moabitas tiveram, sofrendo por algo que nunca iriam enfrentar, padecendo por uma situação que nem chegariam a enfrentar, assim sofreram à toa. Enquanto estavam com medo, já estavam protegidos por Deus. Não sofra deste mal, confie no Senhor, vença o medo, seja liberto em nome de Jesus. Deus abençoe a todos.
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1: A paz do Senhor Jesus Cristo. Aqui quem está falando é a nossa irmã Maria Santana Araújo. Eu me batizei dia 27 de 2010. Foi uma experiência maravilhosa, muito boa. Foi o dia que verdadeiramente, né, eu morri para o mundo e vivi para Cristo. Fui lavada de todos os meus pecados. Uma nova criatura nasceu. Foi uma coisa maravilhosa. Naquele momento eu fui batizada com o Espírito Santo de Deus, selada, sabe? Foi um renovo muito gostoso, uma coisa assim que não tem explicação. Só a pessoa sentindo mesmo. 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Eu sou de Vila Velha, Espírito Santo.
2: Meu nome é Senhora das Graças, moro na cidade de Pedra Azul, Minas Gerais. 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Hoje sou uma nova criatura, sou muito feliz com Jesus. Tenho uma família feliz na presença de Deus. 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E eu agradeço por tudo, em nome de Jesus.
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4: Paz do Senhor Jesus, queridos irmãos, quem vos cumprimenta é seu irmão em Cristo, Paulo Fagundes, aluno do Seminário Teológico Deus e Amor e também aluno do Curso Bíblico Deus e Amor, conhecido por nós como CBDA. Para mim, enquanto aluno, é motivo de grande alegria e orgulho fazer parte de uma igreja com uma visão multiplicadora, uma igreja que incentiva e valoriza o ensino teológico de seus membros, obreiros, pastores, presbíteros, ou seja, de todos aqueles que desejam aprender ainda mais da palavra do Senhor. A Igreja Deus e Amor investe em sua escola teológica Deus e Amor para que nós possamos sair preparados para semear a palavra de Deus. Temos um ambiente climatizado, confortável, uma estrutura impecável com laboratório de informática, biblioteca, professores capacitados, mestres no ensinar, para que nós possamos aprender ainda mais sobre esse evangelho puro e genuíno de Jesus, para que possamos sair dali não guardando apenas o nosso coração, mas compartilhando o amor do Senhor, compartilhando o evangelho com o nosso próximo da melhor maneira, seguindo os métodos e exemplos do nosso Senhor Jesus Cristo. Somos muito gratos pela oportunidade que a Igreja Deus e Amor, que a diretoria da nossa igreja tem nos proporcionado de podermos aprender em um ambiente incrível, sobre a palavra do Senhor Jesus. Essa igreja que abriu, que tem uma visão e abriu essa oportunidade para que seus membros, para que este povo possa estudar. E nós convidamos a você também, que tem o desejo de aprender da palavra do Senhor, que sente um pouco despreparado ainda, com conhecimento raso, venha se aprofundar no conhecimento bíblico. A nossa escola encontra-se preparada e de braços abertos para te receber. Deus abençoe meu irmão, minha irmã.
5: A paz do Senhor Jesus, queridos ouvintes, aqui é o professor Michael Kenner. Quero ter uma conversa bem direta com você que serve ou deseja servir na obra do Senhor. Servir no ministério é uma grande responsabilidade. Não basta apenas a vontade de fazer. A obra de Deus exige preparo, maturidade e atitude no dia a dia para lidar com pessoas, liderar e ensinar, pois tudo isso exige constante desenvolvimento e aprimoramento. E é exatamente por isso, para capacitar você nessa caminhada, que a Escola Teológica Deus é Amor oferece o CFO, que é o Curso de Formação de Obreiros. Mas, vale ressaltar, nós não estamos aqui para entregar apenas um certificado de papel, para pendurar na parede ou deixar guardado ali nos seus documentos. O objetivo principal do CFO é a mudança comportamental. Nós trabalhamos o processo de ensino-aprendizagem na prática. É levar a teologia dos livros diretamente para a sua atitude diária, para a sua postura como obreiro e para o seu serviço na igreja. Para que isso aconteça de fato, o curso é focado no que é essencial, doutrina bíblica para você ter uma fundamentação sólida e saber no que crer, ética cristã e ministerial com princípios práticos sobre conduta, família, finanças e postura, e práticas litúrgicas e liderança, com ferramentas diretas de evangelismo, missões e comunicação da palavra de Deus. É o conhecimento teórico se tornando prática direta na sua rotina ministerial. 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E para facilitar o seu acesso e o seu regresso para a sua região, a Igreja Pentecostal Deus e Amor oferece o transfer gratuito. É um transporte que leva os alunos diretamente da escola até a estação Dom Pedro II, e você não pode ficar de fora. Venha se capacitar e servir ao Senhor com excelência. Um grande abraço a todos e que Deus te abençoe.
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11: Amados e diletos ouvintes, mais uma vez, aceite a gloriosa paz de nosso Senhor e Salvador Jesus Cristo. Que prazer, que alegria, que felicidade nesse exato momento estar falando com todos vocês para convidar a todos estarmos conosco domingo, dia 13 de setembro. Nós estaremos iniciando a grande campanha do Ministério da Oração e do Ministério do Jejum. Serão três domingos, das 10 horas da manhã até o meio-dia. Vai ser aqui na sede mundial das nossas igrejas, Deus é Amor. Estamos aqui muito felizes. Qual é o motivo? Sabendo que você vai participar desta campanha, que você vai vir estar conosco, e aqueles que não puderem estar conosco, estará também ouvindo e assistindo a transmissão ao vivo. Estaremos no altar de Deus, orando, clamando, e estaremos juntos nesta fé. Jesus disse: tudo que nós pedirmos em oração, crendo nós receberemos. Estamos nesta fé, nesta comunhão, porque dia 13 começa a campanha de 3 domingos, Pai, Filho e Espírito Santo. Assim está escrito na palavra de Deus: pedir e dar-se-vos-á, buscai e encontrarei, batei e abri-se-vos-á. Porque aquele que pede, recebe, o que busca, encontra, e o que bate, abre-se-lhe-á. Eu tenho certeza, você que está me acompanhando nesse exato momento, vão ser várias orações. Estaremos orando para o Senhor revestir a igreja com poder e glória. Lembra em Atos dos Apóstolos, capítulo 2, a partir do versículo 1, quando todos estavam reunidos naquele lugar, o Espírito de Deus se apoderou daquele povo. Línguas estranhas, aonde eles falavam em mistério, e todos foram cheios do Espírito Santo. Da mesma forma vai acontecer domingo, dia 13. Nós vamos começar esta campanha. Serão 3 domingos de oração, das 10 da manhã até o meio-dia. E eu tenho certeza que esta campanha vai ficar guardada em teu coração. O motivo é por quê? Porque Deus vai se manifestar com poder e grande glória. Estaremos também orando para Deus fazer milagres. Você que crê que Jesus é capaz de fazer, então venha. Convidamos também pessoas que estão debaixo de tanta maldição. Estaremos fazendo a oração da libertação. Pessoas oprimidas, pessoas que estão encarceradas espiritualmente, amarradas espiritualmente. Cadeias vão ser abertas, correntes serão quebradas e algo sobrenatural Deus vai fazer. Você que me escuta agora, me acompanha nesse exato momento, que alegria saber que você está conosco nesta fé. Venham todos, você mesmo de outras igrejas também, você que me acompanha, todos estão convidados. Vai ser o trabalho de um culto de oração. Vamos sim orar para Deus batizar com fogo e com Espírito Santo. Por isso, serão 2 horas de oração. Oração, e eu tenho certeza que nós vamos buscar os dons do Espírito Santo. Ninguém pode perder. Estamos deixando bem claro para você. Vai ser de uma fé muito grande. Vai ser de uma comunhão muito maravilhosa. Vamos unir a nossa fé. Vamos dar as mãos erguidas aos céus, clamando: misericórdia, Senhor. Não esqueça, dia 13 de setembro, às 10 da manhã até o meio-dia. Eu quero chamar a sua atenção para você estar conosco em jejum. E eu tenho certeza que você vai ver as maravilhas que Deus vai fazer, os sinais que vão acontecer, algo sobrenatural. Que Deus abençoe, amados ouvintes. No decorrer desta programação, retornaremos a falar com vocês, para que vocês não se esqueçam do trabalho da igreja Deus e Amor. Estamos unidos na fé e na coragem e no amor. Que Deus vos abençoe, amados ouvintes.
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17: 4:05.
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22: Quatro e sete em São Paulo. Vamos agora ao bloco informativo. Vamos falar de saúde mental.
23: E chegou o momento de informação aqui na Rádio Deus é Amor. Obesidade e saúde mental. Qual é a relação? A obesidade é uma condição reconhecida pela OMS, definida pelo acúmulo excessivo de gordura no corpo e tem impacto direto na saúde mental. De acordo com a doutora Marlene, fatores como predisposição genética, questões psicológicas, sociais e ambientais desempenham um papel no surgimento da obesidade. Além disso, transtornos mentais como estresse, ansiedade e depressão também podem levar as pessoas a usarem a alimentação como forma de lidar com essas condições, o que pode resultar em ganho de peso e, com o tempo, levar à obesidade. Então, para além dos efeitos físicos, como diabetes e doenças do coração, a obesidade também está relacionada a diversos problemas, como transtornos alimentares, ansiedade e depressão. A interação entre obesidade e depressão é mútua. O excesso de peso pode aumentar o risco de desenvolver depressão e a depressão pode, por sua vez, contribuir para o ganho de peso. Felizmente, pequenas mudanças no estilo de vida podem ser eficazes na redução dos riscos de desenvolver tanto a depressão quanto a ansiedade. Então, por isso, é fundamental que as pessoas estejam atentas aos sinais e procurem auxílio profissional quando necessário. O impacto das más notícias na saúde mental. Excesso de notícias negativas pode causar danos no cérebro, é o que revela um estudo. Um estudo americano publicado na revista Psicologia aponta que o consumo excessivo de notícias negativas pode sim ter impactos significativos na saúde mental e até no funcionamento do cérebro. A exposição constante a informações alarmantes, como tragédias, crimes ou crises, pode ativar a resposta de estresse no cérebro, o que ao longo do tempo pode contribuir para o desenvolvimento de transtornos como ansiedade e depressão. Pesquisadores explicam que o estresse crônico induzido por notícias negativas pode afetar a estrutura cerebral, especialmente em áreas relacionadas à regulação emocional, como o hipocampo e a amígdala. O hipocampo, que está envolvido na formação de memórias, pode sofrer atrofia com o tempo, prejudicando a capacidade de processar informações de maneira equilibrada e saudável. Já a amígdala, responsável pela resposta emocional, ela pode se tornar hiperativa, o que aumenta a sensação de medo e ansiedade nas pessoas expostas constantemente a essas notícias. Ao longo prazo, a exposição constante a conteúdos negativos pode criar um ciclo vicioso no qual a pessoa se sente cada vez mais ansiosa e desmotivada.
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22: 4:10 da manhã, eu sou o presbítero Rafael Gonçalves. Muito obrigado pela sua audiência, pela sua companhia. 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
22: Hoje é sexta-feira, dia 4 de setembro de 2026. E quando falamos de sexta-feira em nossas igrejas Deus e Amor, estamos falando de uma campanha poderosa que visa libertar e transformar vidas pelo poder que há no nome e no sangue de Jesus. Estou falando da guerra contra o mal. Quantas pessoas oprimidas, depressivas, não é mesmo? Quantas pessoas que ouvem vozes, veem vultos, desesperadas, já não sabem mais o que fazer diante das situações adversas da vida. Eu quero fazer um convite especial a você. Ainda hoje, na Igreja Deus e Amor, mais próxima da sua casa, há uma concentração de fé com esse objetivo: libertação. Um homem de Deus, uma mulher de Deus, estará pregando a palavra, orando pelos dons do Espírito Santo, inclusive em nossa sede mundial. Daqui a pouco, às 9 da manhã, nós teremos o primeiro culto. Presbítero Rivair Silva pregando a palavra, orando por todos que estarão presentes e com ele o Esquadrão da Libertação, na Avenida Prefeito Passos, número 10, sede mundial das igrejas Deus e Amor. Grandes milagres acontecerão através da sua fé.
3: Todo filho obediente prospera, todo filho obediente nada dá errado, todo filho obediente que obedece a palavra do pai, o pai ele honra o filho que é obediente. Simão ele entrou para dentro do barco, não perdeu a oportunidade, ele começa remando, ele começa entrando novamente para dentro do lago, para dentro daquele mar, ele começa remando. E conforme ele está indo, tem alguém voltando. Conforme ele está indo, tem alguém retornando. Parece que estou vendo a oposição olhando para ele e dizendo assim: o que é que você vai fazer lá, meu filho? Lá não dá tempo, não dá para lançar rede mais não. Eu passei a noite inteira, não peguei nada. Aí dá uma olhada para o outro lado, alguém do barco diz também: ei, meu filho, o que é que você está voltando para dentro do mar? Esqueceu alguma coisa lá? Não, eu não esqueci não, eu vou voltar de lá diferente hoje, eu vou voltar de dentro deste largo diferente hoje. Ei, meu filho, o que é que você está voltando para dentro do mar? Você não pescou como eu a noite inteira e não pegou nada? Eu estou voltando essas horas e não peguei nada. Você vai para lá, só vai perder tempo. A palavra que ele me deu, lança a rede. Quem anda na palavra do homem desiste, quem anda na palavra da mulher desiste, quem anda debaixo da promessa da sociedade desiste, mas quem anda na palavra de Jesus não desiste. Quem anda debaixo da promessa de Jesus, o tempo passa, mas a vitória vem. O tempo passa, mas o milagre chega. O tempo passa, mas o nosso Deus, ele vem pra agir.
4: Tem 35 pessoas que Jesus está tocando na sua visão agora. Ele vai abrir os teus olhos hoje. Você estava perdendo a tua visão, mas hoje Jesus te trouxe aqui, já está garantindo vitória para a tua vida. Hoje ele te trouxe aqui, está garantindo vitória para a tua casa. Não adianta, eu quero orar por 69 pessoas aqui. O Senhor está me dizendo que o médico já desenganou, mas Jesus não desenganou ninguém. E Jesus colocou a mão hoje, já ordenou vitória. Levanta a mão e vem. Levanta a tua mão e recebe o teu milagre. Levanta a tua mão e recebe. Recebe o teu milagre. 42 pessoas, nada está dando certo para você. Foi um demônio que recebeu uma oferenda. E o diabo disse: eu vou fechar todas as portas para ele. Mas Jesus já colocou as mãos e está abrindo as portas. Porta para você hoje. Levanta a tua mão, levanta a tua mão, levanta a tua mão, levanta a tua mão e dá glória para este Deus. Tem 91 pessoas aqui. Jesus está dizendo: deixa as minhas mãos trabalhar e você vai ver o que eu vou fazer da noite para o dia naquele lugar. Levanta a mão, levanta a mão, levanta a mão e recebe. Levanta a mão e recebe.

0: de uma enfermidade que estava alojada no seu estômago. Não sai em raio-x, mas a dor persiste. Não sai nos exames, mas a dor persiste. A partir de hoje está curado. A partir de hoje está curado agora. Levanta a mão e dá glória para Jesus. 15 pessoas que sofria de fraqueza nas pernas, Jesus acabou de te curar. Eu quero orar por 23 pessoas aqui. O médico disse: agora é somente um milagre. Senhora, olha para mim, Senhora. Fecha os teus olhos. Fecha os teus olhos, Senhora, que segurou. É, põe uma mão na cabeça. Põe a mão no teu coração. Põe a mão no coração, no coração. A senhora ali. Isso, você. O Senhor me mostra um demônio chamado espírito de morte. Está no ombro dela. Se tiver uma obreira, eu agradeço. Ó, um, dois e três. Corre lá, obreira. Ali, ó, ó. Já está passando uma mulher aí, ó. Já pode segurar, já está aí, ó. Ó, olha quem é que estava lá. Está vendo? Espírito de morte. Olha lá. Que coisa terrível, está vendo? Se essa mulher não vem aqui hoje, irmão, a sepultura dela já estava aberta. Mas Jesus chegou e fechou a sepultura e deu vida para ela. Olha lá que legião, olha o desespero do diabo. Olha o desespero do diabo aí, olha aí, ó. Olha aí, diga, queima ele. Olha o desespero do diabo aí, ó, ó. Olha aí que coisa terrível, tá vendo? Que coisa terrível, olha aí, ó. Não dá nem tempo de orar para uma, a outra já caiu também. Eu quero orar aqui por 13 pessoas. 13 pessoas que estava preocupado, porque todas as vezes que você vai se alimentar, você sente algo preso na sua garganta. Jesus está te curando agora. Corre ali para testemunhar, corre lá, corre ali para testemunhar. Pastor Kleber já está com a mão levantada, corre lá para testemunhar, corre lá, corre lá, corre ali, corre ali. Olha o desespero do diabo, olha o desespero do diabo. O diabo não gostou da cura dessas pessoas, não. O diabo não gostou da cura dessas pessoas, não. Diga, queima ele. Era demônios, mas hoje o diabo vai embora. Diga, queima ele. Olha o desespero, ouvintes. É o demônio da enfermidade. Diga, queima ele. Diga, queima ele. Diga, saia. Saia.
1: Aleluia. Deus está fazendo sinais, prodígios e maravilhas no Templo da Glória de Deus, sede mundial das igrejas Deus e Amor. Nós ouvimos um pouco de como Deus usa o presbítero Rivair na palavra, nas orações e nas revelações do Espírito Santo. O que Deus já reservou e preparou para a sua vida na manhã de hoje é algo extraordinário. Portanto, não fique em casa. Não importa o seu credo religioso, a igreja que você frequenta, você é o nosso convidado especial para participar nesta manhã do culto Guerra contra o Mal. Pastor, eu não posso estar presente pela manhã, então venha às 15h, no mesmo propósito, na mesma unção e na mesma autoridade, pastor Kleber de Oliveira estará ministrando a palavra de Deus, pastor responsável pela sede mundial. Vem estar conosco, porque o Deus de milagres estará usando o seu filho com poder e autoridade também na pregação do Evangelho, nas orações e nas revelações do Espírito Santo.
2: A Bíblia diz no capítulo 36, suplicando pelo estado da sua nação, a Bíblia diz que Deus estende sobre ele as suas mãos, porque ele confessa dizendo: e veio sobre mim a mão do Senhor, e foi o Senhor que me levou em espírito. Diga comigo: em espírito. Havia uma mão poderosa por trás de todo este acontecimento. Havia uma mão poderosa por trás de toda esta instrução. Havia uma mão poderosa por trás da revelação profética, daquilo que ele tinha que pronunciar. Logo eu entendo que as mãos de Deus não é somente aquela mão misteriosa que diz a Bíblia no livro do profeta Daniel, que repreendeu a loucura daquele que está estava usando os utensílios de Deus para se embriagar, e todos aqueles que não serviam a Deus puderam enxergar somente uma mão sem braço, uma mão sem corpo, uma mão que não dava para saber de onde havia vindo, mas aquela mão entrou e escreveu naquela parede estucada: Mene, Mene, Peque o Farsim. E ninguém podia discernir o que Deus havia escrito, porque eles viram as mãos, mas não entenderam a revelação. Aqui não, Ezequiel disse: as boas mãos do Senhor, ela veio sobre mim, e eu me deixei levar, e eu me deixei convencer, e eu me deixei mover pelo Espírito dEle, pelo poder dEle, pela operação dEle. Glorifique, pode glorificar, pode exaltar. O Espírito de Deus está me revelando quatro pessoas desenganadas da medicina por causa de um problema no teu coração, e Jesus está te revelando, dizendo que hoje você será tocado e curado do teu coração. Cadê estas quatro pessoas? Levante as tuas mãos, venha para cá. O Espírito Santo de Deus está me revelando 172 pessoas que estão agora em aflição dentro da sua casa, porque o mal é no coração. Você já não consegue mais trabalhar, já não consegue nem mais caminhar, porque o seu medo é que a qualquer hora vai parar o teu coração. Jesus está te visitando aí, está te dando um coração novo, em nome de Jesus. Tem uma pessoa que está em nosso meio, e esta pessoa já está usando até sonda, porque esta pessoa sofreu a intervenção médica, mas não adiantou, porque o mal, a infecção, as dores prosseguiu, continuou. Mas Jesus está dizendo que vai tocar na tua vida. Cadê esta pessoa? Levante as mãos e venha para cá. O Espírito Santo está me revelando 326 pessoas que você sente nas suas costas, como se algo tivesse te apertando, te impedindo de respirar, e você já não sabe mais o que fazer, porque você já medicou, já tratou, pediu exame e nada aconteceu. Mas Deus está dizendo que Ele vai tocar na tua saúde e vai curar teus pulmões agora. O Espírito Santo de Deus está me revelando uma pessoa que a medicina te desenganou, dizendo que você tem manchas no seu coração e não há um perfeito funcionamento, e você está pedindo a Deus que Ele te cure. Cadê esta pessoa? Jesus vai tocar. Levante as tuas mãos e venha receber a cura. Levante as tuas mãos e venha receber o milagre. Diga glória a Deus. O Espírito Santo está me revelando 41 pessoas que você está paralisado da tua coluna, e você sente dores que te impede até de andar, e parece que tem dias que você não vai suportar estas dores na coluna. Você buscou o médico, venha para cá. O Espírito Santo de Deus está me mostrando uma pessoa que faz muitos anos que você está lutando pela tua libertação. Você desmaia e começa a colocar saliva pela sua boca. Tem pessoas que começam a dizer que não quer nem ficar perto de você. Jesus vai libertar esta pessoa. Levante as tuas mãos e venha receber.
3: Deus já está operando maravilhas, pastor Kleber e amados ouvintes, a nossa irmã relatando o milagre que recebeu do Senhor Jesus. Minha irmã, o seu nome?
4: Maria.
3: O que a senhora recebeu de Jesus agora?
4: Eu recebi a cura, irmão. Eu estava com uma dor aqui no ombro, não conseguia virar o pescoço, que me faltava até o ar. E agora, em nome de Jesus, eu fui curado.
3: A dor desapareceu?
4: Desapareceu.
3: Então faz os movimentos que não podia fazer e faz normalmente. Está virando o pescoço, movimentando o ombro, já está curada para a glória de Deus, ouvinte.
4: Curada.
3: Cadê a dor?
4: Sumiu em nome de Jesus.
3: Sumiu para a glória de Deus.
5: Pastor Kleber, milagre extraordinário. Esta senhora chegou aqui, não podia caminhar, mas no momento da oração e da revelação do Espírito Santo de Deus, ela abandonou a cadeira de roda e está caminhando perfeitamente para a glória de Deus. Minha irmã, qual o seu nome?
6: Paula.
5: A senhora não podia caminhar?
6: Não, quebrei o pé.
5: Muita dificuldade?
6: Sim.
5: O que aconteceu com a irmã no momento da oração?
6: Jesus me deu a vitória, deu a caminhar até aqui sem a cadeira de roda.
5: Está caminhando perfeitamente.
6: Amém.
2: Oh, glória.
5: Aí está, pastor Kleber, milagre extraordinário, caminhando para a glória de Deus.
2: O Espírito Santo está me mostrando agora 104 pessoas que você precisa medicar continuamente a sua saúde,
7: por causa de uma diabetes que você não consegue vencer, 104 pessoas, e Deus está dizendo, Ele vai tocar na tua saúde. Levante as tuas mãos e venha, levante as tuas mãos e venha. Tem uma pessoa que está em nosso meio, você representa alguém da tua família, e este alguém da tua família começou a manifestar surtos psicóticos, sinais de loucura, e Deus está me dizendo que toda a tua casa está sofrendo numa terrível aflição, mas Deus vai libertar esta pessoa da tua família. Levante as mãos e dê glória a Deus, igreja. O Espírito Santo de Deus está me revelando uma pessoa que você sente caminhar dentro do teu estômago em todo lugar, e você já fez de tudo para você vencer o que está aí, você não consegue expelir, não consegue tirar, e os médicos não conseguem dizer para você o que que é, e você sente andando dentro do teu corpo. Cadê esta pessoa? Chamei esta pessoa uma vez, levantou as mãos, cadê a pessoa da revelação? Levante as mãos, eu quero orar por você, venha cá porque eu quero orar. Você sente caminhar dentro de você, está entendendo a revelação ou não? E você sente nitidamente caminhando, não é fora, dentro do teu corpo. A última vez chamei esta pessoa, venha cá porque nós queremos orar. Aplauso para Jesus.
3: Pastor Kleber, Deus está fazendo milagres no primeiro dia dessa campanha. Deus vê muito além. A nossa irmã chegou aqui com dores, curada por Jesus agora. O seu nome?
8: Natalice.
3: O que a senhora chegou sentindo aqui nessa tarde?
8: Eu estava sentindo as dores aqui, na parte aqui das costas, né? Muita dor nas pernas, né?
3: Foi revelada por Jesus. Aonde estão as dores?
8: É, pastor, não estou sentindo nada, agora não.
3: Curado por Jesus.
7: Aplauso para Jesus, igreja. O Espírito Santo, Ele está me revelando uma pessoa que está medicando, e esta pessoa está medicando, presta atenção, um problema na sua cabeça, porque a medicina disse que você não consegue vencer esse transtorno, e Deus está dizendo que não é transtorno, é algo que está para oprimir a tua cabeça. Vamos repreender. 19 pessoas que você, quando vai se levantar, o teu corpo todo se trava, porque não é só um problema na coluna, é algo que está generalizado nos teus ossos, por causa da artrite e da artrose, e tem quando, às vezes que você se levanta, para onde você está, e tem que segurar, senão você cai. Venha receber a vitória, levante as mãos. Aplauso para Jesus, igreja.
5: Pastor Kleber, milagre extraordinário. Nosso irmão relatou para nós que chegou aqui com a coluna travada, não podia nem se agachar, nem se levantar. Mas no momento da oração, o que aconteceu, irmão?
9: Agora estou podendo me abaixar e não está doendo mais.
5: A senhora chegou aqui com?
9: Com a coluna doendo bastante, o pescoço todo dolorido, né? E agora não estou sentindo mais nada.
5: No momento da revelação, da oração, foi curado?
9: Foi curado, foi.
5: Agache, irmão, levanta, faz um teste para nós aí. Aí está pastor Kleber, revelado pelo Espírito Santo de Deus, não podia se agachar, muitas dores, mas foi curado nesse exato momento, para a glória do nome do Senhor Jesus.
3: Pastor Kleber e amados ouvintes, aquela revelação do surto psicótico, estamos aqui com a mãe que está com a foto da sua filha, e ela contando o que recebeu do Senhor, a revelação e o que está acontecendo com ela. Meu irmão, seu nome?
10: Luci.
3: A revelação é com a senhora, é sobre a sua filha?
10: Minha filha.
3: O que está acontecendo com ela?
10: Ela está arrancando o cabelo, arrancando os cílios e está querendo sair de casa agora. Cada hora ela tem um... começa com loucura, assim. Ela acusa eu, o meu marido, falando que a gente sufoca ela, mas a gente é pai e mãe, a gente só quer cuidar. E ela, não sei o que está acontecendo com ela.
3: A senhora veio receber a bênção por ela.
10: Em nome do Senhor Jesus.
3: E através da revelação ela está curada. A senhora crê?
10: Em nome do Senhor Jesus.
7: Vamos está apresentar. Curada para a glória que de Deus. Coisa tremenda.
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1: 4:31, um ótimo dia para você, você que ligou o seu rádio agora Eu sou o presbítero Rafael Gonçalves e vamos juntos até às 5 da manhã falando do amor de Deus. Inclusive, chega agora na nossa programação aquele quadro todo especial para você que é novo convertido, está se preparando para o batismo ou já se batizou. Chega agora o quadro Projeto Eu e Mais Um. Débora Miranda com o tema A Importância das Escrituras. Vamos ouvir e vamos ser edificados pelo Senhor.
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12: Mais um dia, mais uma vez, o Senhor nos permite estarmos juntos através deste programa Eu e Mais Um, onde nós vamos, durante 5 minutinhos, aprender um tópico bíblico, aprender algo muito importante para a vida cristã. Nós veremos nos próximos capítulos sobre a importância do estudo bíblico, porque a Bíblia mostra através de João, capítulo 5, versículo 39, que diz assim: examinais as Escrituras, porque vós cuidais ter nelas a vida eterna, e são elas que de mim testificam. É o Senhor Jesus falando. Nós sabemos que a vida cristã é uma jornada que deve crescer, está em ascendência, não é? Eu creio que você que aceitou Jesus já tem avançado bastante em sua trajetória no Senhor. Mas é claro que ainda você pode crescer muito mais. O apóstolo Pedro diz em sua segunda carta, no capítulo 3, versículo 18: antes crescei na graça e no conhecimento de nosso Senhor e Salvador Jesus Cristo. Nós vemos que a Bíblia é o único meio de nós alcançarmos esta classe de crescimento, esse tipo de crescimento. E ela nos conduz a experiências da realidade cristã. Não somente isso, nós vemos que além disso, nós temos visto que a palavra de Deus é o pão celestial, é também água da vida, lâmpada acesa e espada de dois fios. Nós veremos nos próximos programas sobre esse estudo da Bíblia, como se dá o processo desse estudo, também como esta palavra chegou até nós, a conservação dos documentos sagrados, assim também como a melhor maneira de estudar esta mensagem para seu benefício pessoal e para você compartilhar com outras pessoas, não ficar somente para si. Olha o que diz 2 Timóteo, capítulo 3, e o versículo 15. Você quer ler comigo? Abra sua Bíblia em 2 Timóteo, capítulo 3, versículo 15, que diz: e que desde a tua meninice sabes as sagradas escrituras, que podem te fazer sábio para a salvação pela fé que há em Jesus Cristo. Vocês estão vendo como é importante o estudo da palavra de Deus? Vamos à primeira pergunta que muitas pessoas que são novas convertidas têm dúvida. Quem é o autor das Sagradas Escrituras? Primeiro, a inspiração veio de Deus. A Bíblia diz em 2 Timóteo capítulo 3,16, toda a Escritura é inspirada por Deus. O que quer dizer isso? Deus sempre se comunicou com suas criaturas. Lá no Jardim do Éden, Deus falou pessoalmente com o homem. Está no livro de Gênesis 2, versículo 4. Quando Adão pecou, a palavra de Deus veio pelo meio dos patriarcas, até que deu a lei pelo meio dos anjos. Está em Atos 7, 53. Logo depois, inspirou aos profetas por meio do Espírito Santo. Está em 2 Pedro 1,21. Então vejam que a inspiração foi realmente essa influência de Deus, a influência divina que capacitou os homens, os santos homens de Deus, para receber esta mensagem e transmiti-la sem nenhuma mistura de erro. Vejam que Deus se preocupou de que esta palavra chegasse até nós. E as Escrituras estão aí, mostrando a vontade de Deus. Por isso precisamos estudar a palavra, porque a palavra de Deus é poderosa. Quando Jesus esteve no deserto, quando Satanás foi tentá-lo, ele disse: está escrito, nem só de pão viverá o homem. Na segunda tentação, novamente, Jesus diz: está escrito, somente ao seu Deus adorarás e somente a Ele lhe darás louvor. Então veja que o Senhor Jesus utilizou a sua própria palavra, Ele é o Verbo, Ele é a palavra, para vencer o diabo. É assim que nós precisamos fazer. Precisamos conhecer as Escrituras para vencermos todo tipo de tentação, vencermos as aflições, todos os tipos de tribulações, para que possamos estar capacitados para responder aquilo que o Senhor quer que falemos a respeito da sua palavra. Na próxima programação, nós vamos continuar falando, fazendo perguntas e respondendo da importância do estudo bíblico, não somente para novos convertidos, mas principalmente para vocês agora que estão começando esta vida cristã. Vou deixar aqui o nosso contato, 11 98292 3392. Mande sua mensagem para este WhatsApp e estaremos na próxima edição com mais um ponto bíblico para seu crescimento e edificação espiritual. Se despede Débora Miranda, na paz do Senhor e até a próxima oportunidade. 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
1: 4:43, já estamos de volta com todos vocês para este momento tão maravilhoso, o momento da oração, o momento do clamor por portas abertas. Você que durante a madrugada entrou em contato, nos enviou a sua mensagem, pedindo a Deus por portas de emprego, portas de oportunidades, chegou o momento de clamarmos por você, inclusive todos que estão acordando agora. Vamos clamar para que o Senhor, mais uma vez, abençoe o nosso dia. Maravilhosíssimo Deus e eterno Pai, mais uma vez aqui estamos em Tua presença, agradecendo ao Senhor por mais uma madrugada. Que madrugada é esta que o Senhor nos concedeu? Uma madrugada de palavra, unção, oração, muitos louvores. Não temos palavras para agradecer ao Senhor por uma madrugada abençoada. Quantas pessoas que neste momento estão acordando e se preparando para mais uma jornada de trabalho. Obrigado, Jesus, porque o Senhor não tem deixado faltar nada para a vida deste trabalhador, para a vida deste empregado, deste empregador, gestor, comerciante, investidor, empreendedor. Mas também oro por aqueles que estão acordando neste momento e queriam muito, muito estar a caminho do trabalho, mas estão desempregados. Senhor Jesus, contempla esta vida que já entregou diversos currículos. Contempla esta vida que, com a carteira de trabalho em mãos, sonha por um registro, mas até o momento o sonho não foi realizado. Agora nós colocamos

0: este problema nas tuas mãos. Esta pessoa fez aquilo que foi possível ela fazer, e o impossível colocamos nas tuas mãos. Meu Deus, o mercado de trabalho está tão difícil. Se não contarmos com a ajuda do Senhor, se não contarmos com a mão poderosa do Senhor, nós não estaríamos, ó Pai, na situação que hoje nós estamos. Senhor, meu Deus, estenda a tua mão agora sobre a vida deste desempregado. Estenda as tuas mãos agora para que a situação desta pessoa seja a mesma daquele que está empregado. Senhor Jesus, onde há um currículo nesta empresa, neste comércio, espalhado pelas empresas desta cidade, deste estado, deste país, toque agora, Jesus. Jogue por terra os embaraços, jogue por terra os impedimentos, jogue por terra toda a fúria do inimigo. Eu creio que o Senhor pode abrir esta porta de emprego para este pai de família. Eu creio que o Senhor pode abrir uma porta de emprego para esta mãe. Eu creio, meu Deus, que o Senhor pode dar condições, sim, desta pessoa colocar o pão sobre a mesa, honrar os seus compromissos, quitar as suas dívidas, sair do vermelho e viver, meu Deus, uma vida de abundância. Ouve agora desta pessoa que está aflita. Ouve agora a oração desta vida que se encontra atribulada, desesperada, sem saber o que fazer diante das adversidades da vida. Esta pessoa ora chorando, esta pessoa ora ajoelhada, prostrada, esta pessoa clama por tua ajuda, porque está passando talvez fome, está passando por necessidades, está prestes a perder a sua casa, não está conseguindo quitar os seus aluguéis, não está conseguindo quitar as suas dívidas. Senhor meu Deus, quantas pessoas vítimas de credores, agiotas, sendo ameaçadas em todo o tempo. Mas eu creio, Senhor meu Deus, que ainda hoje, esta pessoa pode receber uma excelente notícia através de um telefonema, através, Senhor meu Deus, de uma mensagem de texto. Tudo pode mudar. Se o Senhor estender as tuas mãos, eu sei que o Senhor pode. Estenda as tuas mãos agora e toca. Estenda as tuas mãos e faça um milagre. Estenda as tuas mãos e abra esta porta que está fechada. Meu Deus, esta pessoa que já trabalha e busca uma oportunidade dentro desta empresa que já atua, jogue por terra os impedimentos, ó Pai, e dê vitória. Abra a porta de oportunidades para que esta pessoa também possa ter condições de comprar a sua casa própria, o seu veículo. Abra, meu Deus, as portas dos céus e dê condições para que esta pessoa coloque os seus projetos, os seus planos em prática. Eu creio, meu Deus, que o Senhor pode fazer isso. Jogue por terra toda inveja, todo o planejamento do inimigo. Meu Deus, continue prosperando, abençoando a vida desse dizimista, desse ofertante. Senhor, o Senhor tem sido o nosso Deus. E de fato, sim, aquilo que o salmista disse em Salmos 23 é verdade. O Senhor é meu pastor e nada nos faltará. E declaramos isso com convicção e mais uma vez. O Senhor é o nosso pastor e nada nos faltará. Muito obrigado, Senhor. Não há dúvidas que o Senhor já ouviu a nossa oração. Amém e amém. E graças a Deus. Que Deus abençoe a sua vida. Vamos falar agora de saúde. Saúde em Foco é o tema do bloco informativo deste horário.
1: E vamos ao momento de informação aqui na Rádio Deus é Amor. Relação entre gengiva e risco cardíaco. Entenda agora como a saúde bucal também é fundamental para proteger o coração. Estudos epidemiológicos mostram que pessoas com doença periodontal têm um risco aproximadamente 20 a 30% maior de ter doenças cardiovasculares quando comparada àquelas com gengivas saudáveis. Esse dado, cada vez mais consistente na literatura científica, ajuda a mudar a forma como entendemos a prevenção das doenças do coração. Elas também podem começar pela saúde bucal. Evidências acumuladas nas últimas décadas mostram que o organismo funciona de maneira integrada e que inflamações crônicas na boca podem repercutir muito além do sorriso. Um estudo reforça essa conexão ao analisar 22 pesquisas nacionais e internacionais que investigaram a relação entre saúde bucal, qualidade de vida e doenças cardiovasculares. A principal protagonista dessa relação é a doença periodontal, uma inflamação crônica da gengiva que pode evoluir para perda óssea e até dos dentes. Estudos realizados em diferentes países e populações, inclusive aqui no Brasil, mostram repetidamente a mesma tendência. Pessoas com gengivas inflamadas apresentam maior risco cardiovascular em várias frentes. Pesquisas mostram que o tratamento periodontal é capaz de reduzir marcadores inflamatórios no sangue, melhorar a função dos vasos sanguíneos e contribuir para o controle glicêmico em pacientes diabéticos, fatores importantes para a saúde cardiovascular. Por isso, ficar muito atento em relação à saúde da gengiva na escovação e, claro, buscar sempre o acompanhamento de um dentista. Corpo que fala. Excesso de gases e como podem fazer mal à saúde? Se você sofre com barriga inchada e flatulência em excesso, sinal de que está com excesso de gases. A situação é extremamente desconfortável, né? Seja fisicamente, socialmente, mas será que ela também pode causar problemas de saúde? Os gases em si são parte de um processo natural. E mesmo quando presentes em número maior do que o desejável, não costuma ser assim um estopim para alguma condição de saúde grave. Mas o contrário pode acontecer e ser verdade. Se você tem gases demais, eles podem ser o sintoma de algum problema que demanda investigação médica. Problemas típicos que podem levar ao excesso de gases incluem alergias, intolerâncias alimentares, com destaque para a doença celíaca, e a intolerância à lactose, além de síndromes inflamatórias intestinais ou SIBO, ou um problema em que as bactérias existentes no intestino delgado se proliferam em excesso. No entanto, várias aí outras questões de saúde também podem resultar em excesso de gases. Isso inclui preocupações como câncer colorretal. E por isso, se você sofre com gases constantemente, vale investigar mais a fundo os motivos. Na maioria dos casos, adequações alimentares e de estilo de vida costumam ser suficientes para amenizar o excesso de gases.
0: Quatro da manhã e 53 minutos. Muito obrigado pela sua audiência. Eu fico por aqui com a minha participação. Estivemos juntos desde a uma hora da manhã, ouvindo belíssimas canções, testemunhos e, é claro, ouvindo você através das nossas linhas telefônicas e, é claro, lendo as suas mensagens pelo WhatsApp da Rádio Deus e Amor. Eu sou o presbítero Rafael Gonçalves. Não desligue o seu rádio. Na sequência, vem o prefixo das emissoras, o horário reservado para propaganda eleitoral gratuita. E em seguida, culto no lar. Pastor Marcos Neres tem uma palavra poderosa com o tema Eu Sou. Deus abençoe você. Obrigado pela sua companhia. Amanhã, sábado, às 6:30 da manhã, estaremos de volta com todos vocês. Deus abençoe, 4h54, Deus abençoe São Paulo, Deus abençoe Brasil.

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6: Quem recebe a paz do Senhor Jesus, da glória a Deus. Que bom estarmos aqui. Deus abençoe a todos, aos ouvintes do programa Voz da Libertação. Quem trouxe a Bíblia Sagrada? Vamos pegar a Bíblia? Vamos pegar a palavra de Deus? Juízes no capítulo 1 e o versículo de número 1 também. Juízes no capítulo 1. E o versículo de número 1, Juízes no capítulo 1, versículo 1 também. Juízes no capítulo 1, versículo de número 1. Quem achou diz amém. Amém. Ouvintes e internautas, vamos ler a palavra de Deus nesse momento. Você pode nos acompanhar pelo aplicativo da Bíblia também. Juízes no capítulo 1, versículo de número 1. Quem achou diz amém. Amém. Diz assim: sucedeu depois da morte de Josué, que os filhos de Israel perguntaram ao Senhor, dizendo: quem dentre nós primeiro subirá aos cananeus para pelejar contra eles? E disse o Senhor: Judá subirá, eis que entregarei esta terra na sua mão. Então disse Judá a Simeão, seu irmão: sobe comigo à minha herança, e pelejemos contra os cananeus, e também eu contigo subirei à sua herança. E Simeão partiu com ele. E subiu Judá, e o Senhor lhe entregou na sua mão os cananeus e os ferezeus, e feriram deles em Bezeque a 10.000 homens. E acharam Adoni-Bezeque em Bezeque, e pelejaram contra ele, e feriram aos cananeus e aos ferezeus. Porém, Adoni-Bezeque fugiu, mas o seguiram, prenderam-no e cortaram-lhe os dedos polegares das mãos e dos pés. E então disse Adoni-Bezeque: 70 reis com dedos polegares das mãos e dos pés cortados apanhavam as migalhas debaixo da minha mesa. Assim como eu fiz, assim Deus me pagou. E levaram-no a Jerusalém e morreu ali. Diga assim comigo: Senhor Jesus, fala comigo através desta palavra. Diga: Senhor, eu quero entender a sua palavra. Eu quero agir ouvindo a sua palavra. Eu quero agir em cima da sua palavra. Eu quero tomar decisões conforme a sua palavra. Diga: meu Deus, abre o meu entendimento. Amém. Podeis sentar em nome de Jesus. Aplauda o Senhor Jesus com bastante alegria. Pode aplaudir o Rei dos Reis e Senhor dos Senhores. Pode aplaudir com bastante alegria. Jesus merece o melhor. Merece ou não merece? Jesus merece o melhor. Pode glorificar ao nome do Senhor, nosso Deus. Deus seja louvado para todo sempre. Que bom estarmos na presença de Deus. Que bom entendermos que Deus não perde o controle de nada. Quem tem certeza que Deus está no controle da sua vida? Quem tem certeza que Deus rege a sua vida? Continue crendo. Mesmo as coisas andando na contramão daquilo que a gente crê e daquilo que a gente tem buscado, precisamos continuar crendo e buscando. Porque Deus permanece no trono. O homem senta no trono e sai. Deus permanece por toda a eternidade. As Escrituras nos revelam que um certo dia, Deus fala com um homem chamado Abrão. E diz para ele assim: Abrão, sai da sua terra
7: e da sua parentela e vai para uma terra que eu te mostrarei. Um homem já com a idade avançada, com uma esposa estéril, pega todos os seus servos e os seus bens e vai para onde? Qual a direção? A terra que o Senhor disse para ele. Abraão foi pela fé, porque andar pela fé é isto, é se contentar com a palavra de Deus, se contentar com o que Deus está falando. O que Deus está falando é verdade, o que Deus direciona é verdade, não resta dúvidas, em Deus não há dúvidas nem sombras de variações. Ele é o mesmo ontem, hoje e será eternamente. Se Deus falou, está decretado, a palavra de Deus vira decreto. Os decretos humanos podem ser ultrapassados e vencidos ou não cumpridos, mas os decretos divinos permanecem por toda a eternidade. Abraão pode seguir, porque quem fala é um Deus que nunca mentiu, é um Deus que nele não há mentira. E Abraão sai com todos os seus servos e também com todos os seus animais, com o seu gado, com a sua esposa, e segue a direção que Deus tinha dado para ele. Vai adiante. Posteriormente, Deus firma com ele uma aliança. E o que que Deus fala com um homem que tem uma mulher estéril? Abraão, a partir de hoje, você não vai se chamar mais Abrão, pai exaltado, mas a partir de hoje você vai ser chamado Abraão. Por quê? Porque você será pai de uma multidão. Que coisa! Pai de uma multidão. E às vezes Deus fala com a gente, e nós olhamos para a nossa limitação e diz assim: será que Deus se equivocou? Deus está vendo que eu não posso? Deus não está vendo que isso é impossível? Deus não vê coisas impossíveis. Se Ele falou, Ele é Deus autossuficiente. Ele é poderoso para trazer à existência coisas que não existem. E outra, Deus não deve explicações a ninguém. Se Ele falou, cabe a nós nos sujeitarmos à palavra dEle e à voz dEle. Os homens falham. Você pode até já ter se decepcionado com pessoas, e vai continuar se decepcionando, mas todos que confiaram em Deus, todos que ouviram a voz de Deus, todos que esperaram no Senhor, todos que confiaram na palavra do Senhor, nenhum desses foram decepcionados. Autoridades políticas são decepcionantes, homens são decepcionantes, mas Deus não decepciona ninguém. Ele permanece sendo o Deus verdadeiro, o Pai da eternidade. Glória a Deus. Quem sabe alguém está precisando ouvir isto, porque está com o coração tão frustrado, o coração tão abatido, porque depositou a confiança naquele amigo que posteriormente te traiu. Mas pode confiar em Deus, pode se lançar nos braços do Senhor. Se Ele falou, pode fazer como Ele falou, porque Ele garante. Ele já está lá no futuro, de braços abertos, dizendo: eu não disse para você que valia a pena confiar na minha palavra? Ele já está à sua frente dizendo: eu não disse para você? Abraão conta para Sara. Deus disse que eu vou ser pai de uma multidão, não é mais Abraão não, é Abraão. Pai de multidão. Sara dá risadinha e diz: mas como pode? Loucura. Eu já estou avançada em idade, sou estéril. Se Deus falou, a palavra dele vira milagre em nossas vidas. Sara olha para a serva e diz assim: eu não posso ter filho, coabita com meu esposo, eu autorizo você coabitar com meu esposo e gerar um filho, e assim vai cumprir a palavra de Deus. Deixa eu abrir um parênteses: Deus não precisa da nossa ajuda, não tente ajudar Deus, não tente dar a mãozinha para o Senhor, porque Deus não precisa da nossa ajuda, Deus não precisa da mãozinha, sabe, daquele jeitinho brasileiro. Você conhece alguém que trabalha numa determinada repartição pública? Amigão, dá um jeitinho aí para mim. Ô fulano, dá um jeito aí para mim. Deus não aceita esse jeitinho brasileiro. Deus não aceita essa ajudinha humana. Porque Deus não é obra da imaginação humana. Deus não é fruto do trabalho humano. Deus é antes de todas as coisas. Agar coabita com Abraão e gera Ismael, e toda obra da ajuda humana gera problema. Toda obra de precipitação humana gera problema. Tudo aquilo que é gerado em nosso nome, conforme a nossa vontade, vai trazer consequências drásticas, terríveis. Tudo aquilo que é gerado conforme o nosso querer, depois vem a ruína. Agar agora diz: não, agora sou senhora, não sou mais sua serva. Eu agora sou senhora. Eu agora tenho filho com Abraão. Não venha para cá mandar em mim. A Sara olha para Agar e diz: olha, Abraão, ela está muito queixosa, queixuda. Ela está me enfrentando agora. Ela está rebelde, não me obedece mais. Despede essa mulher com o filho dela. É sempre assim. Nós queremos nos livrar daquilo que a gente mesmo procurou. Deus não precisa da sua ajuda para resolver coisas impossíveis. Deus não precisa da minha e da sua ajuda para resolver as questões. Deixa Deus fazer do jeito dele, na hora dele, no momento dele, como ele bem quiser. Muito bem, avancemos. Agar é dispensada com o menino. E Sara agora. Abraão recebe novamente a promessa. E Sara está atrás da porta, enquanto o anjo está falando com Abraão. Sé, a sua mulher vai gerar. E Sara deu risada. O anjo diz: ô Sara, o que é que você está rindo aí? O nome do menino vai ser Isaac. Isaac em hebraico é riso. É tipo Deus dizendo assim: veja aí que eu velo sobre minha palavra, quem ri por último aí, bobona. Deus é especialista em derrubar o orgulho humano. Deus é especialista de dizer para o homem: eu falei e está falado. Gera o Isaac. O Isaac posteriormente casa. Tem filhos também. E dentre esses tem um camarada chamado Jacó. Esse Jacó foge de casa depois que cometeu algumas estripulias, se fingiu, se passou pelo seu irmão, enganou seu pai, recebeu a bênção que era de Esaú. E posteriormente, esse próprio Jacó se encontra com o Senhor, e o Senhor diz: a partir de hoje, o seu nome não é mais Jacó, o seu nome a partir de hoje é Israel. É de Israel que vem a nação de Israel. Quando nós falamos povo de Israel, descendentes de Jacó. Esse povo posteriormente vai ficar escravizados 400 anos no Egito. Vai sofrer amargamente na mão de Faraó perverso. Porque não conhecia a relação que o povo de Israel tinha através de José e todos os governantes do Egito. Esse povo vai sofrer e vai clamar por um libertador, e Deus levanta Moisés como libertador desse povo. E diz assim: a terra que eu prometi a Abraão, essa terra está lá, e agora precisa vocês conquistarem. Olha que coisa. Quando Moisés agora liberta este povo pelo poder de Deus, esse povo caminha pelo deserto, mas muitos murmuram, muitos esquecem do Deus que prometeu, muitos esquecem do Deus que falou. Quando Deus estende a mão e nos tira de um lugar para outro, Ele garante. Se Ele falou que nos levaria para a terra prometida, cuidado, não foque nas situações que o adversário ou as circunstâncias lutará ou provocará você para olhar. Foque no Deus que falou, foque no Deus da palavra, foque na palavra do Senhor. Não vá para a direita nem para a esquerda, fique na direção que o Senhor falou. Olha, alguns ficam no Egito, ou melhor, alguns ficam no deserto. Alguns morrem no deserto, outros foram engolidos pela terra, outros consumidos ou picados por serpentes abrasadoras, por causa de tentar contra Deus, duvidar que Deus, o Deus que falou, é um Deus que não cumpre. Que ridículo. Quando você está esperneando dizer, Deus, ou o Senhor faz ou eu deixo de servir ao Senhor, você está tentando o Senhor. Deus ou o Senhor, cadê o Senhor? Deus não precisa ser lembrado do que Ele fala. Aleluia. Aleluia. Deus não precisa ser lembrado daquilo que Ele já falou para você. Deus não precisa ser lembrado daquilo que Ele prometeu a você. Deus não precisa ser lembrado da palavra dEle, porque Ele vela sobre a sua palavra para cumprir. Deus vela sobre a sua palavra para cumprir. Olha mais, esse povo agora, Moisés morre e fica sob a direção de Josué, um sucessor de Moisés, seguindo a mesma linha, seguindo a mesma direção, recebendo a mesma direção de Deus. Não desalinha, porque Deus não muda com as gerações. De geração a geração, Deus é o mesmo. Deus não se adapta às gerações. Ele é soberano sobre todas as coisas. Não são as gerações que ditam para Deus como Ele deve passar a ser. Ele permanece o mesmo ontem, hoje e eternamente. O homem muda, o pensamento humano muda, mas Deus permanece o mesmo. E nós devemos nos sujeitar a Ele. Josué agora começa a direcionar esse povo, mas Moisés diz para ele assim, antes de morrer: filho, segue toda a instrução da lei que está no livro, faz conforme está no livro, não vá pela sua imaginação não, não vá pelos outros povos não, não siga os ditames da sociedade não, não siga os ditames, os parâmetros desse mundo não, que você vai se dar mal. Medita na lei de dia e de noite, meu filho, come, se alimenta da palavra do Senhor, segue as instruções, você andou comigo, você viu como que é, segue os mesmos passos, meu filho, você é mais jovem do que eu, mas por favor, siga os mesmos passos, siga a mesma direção, siga a mesma, o mesmo mapa, siga a mesma instrução, não muda, não altera nada, vai adiante e Deus vai ser com você. Aleluia. Faz do mesmo jeito que está nas escrituras. Ah, mas estamos no século 21. Ah, estamos no século X. Pode estar no século 1000, a palavra de Deus não muda, ela permanece a mesma. Deus não precisa de auxílio humano, ou da mudança humana, das variações humanas, para se adaptar e se encaixar nos padrões ou nas formas desta vida. Josué já tinha demarcado e visitado através dos espias todos, né, todo o território de Canaã, que seria todo do povo de Israel, que foi prometido a Abraão. Já sabiam e já tinha distribuído cada território, cada parte para cada tribo. Só que tinha o tempo certo de cada um conquistar a sua possessão. Quando Josué morre, o povo está sem líder, mas continua com Deus. O povo agora está sem liderança, mas está com Deus. Aleluia. O que significa isso, pregador? As lideranças recebiam de Deus. Ótimo, elas foram, Deus permanece. Então, se Deus permanece, permanece a mesma direção. Se Deus permanece, então vem a direção dEle. O povo agora não fica brigando quem vai ser o poderoso, quem vai ser o rei, quem vai ser isto, quem vai ser o líder. Não há briga no povo de Israel. Não há briga no povo de Israel quem vai ser o líder. Quem vai? Nós lemos aqui em Juízes. Um período em que Deus instituiu homens valentes e até mulheres também para proteger e lutar pelo povo e permanecer com a tradição do povo, sendo escudo, usar escudos nas mãos de Deus para guarnecer o povo de Israel. Quando nós chegamos no capítulo 1, nós vemos aqui que Josué morreu, mas Deus permanece com a direção, e Judá e todo Israel agora vai consultar a quem? Vai consultar o? Deixa eu abrir um parênteses aqui. Quando o homem tem Deus, ele consulta Deus antes de tomar a direção. Escuta bem isto. Quando Deus é Senhor da sua vida, antes de você tomar uma decisão, você consulta Deus. Antes de você dar um passo, você toma a direção como? A partir do que Deus falou com você. Os passos nossos são medidos pela palavra do Senhor. A palavra diz, então eu vou fazer conforme as escrituras. Deus falou, eu vou fazer conforme as escrituras. Se Deus não falou, eu vou permanecer na posição até o Senhor me dar a direção. Mas não darei um passo, não abrirei os meus lábios para falar isto ou aquilo, sem Deus não ter me dado a direção. Porque terrível coisa é tomar direção, tomar decisões sem a direção de Deus. Por isso que pessoas têm quebrado a cara. Por isso que famílias têm quebrado a cara. Por isso que jovens têm quebrado a cara. Por isso que anciãos também têm quebrado a cara. Por isso que pastores têm quebrado a cara. Por isso que muitas empresas têm quebrado. Por quê? Tem tomado decisões conforme o seu próprio coração. O homem sem Deus, ele vai consultar muitas coisas. Quando Saul perdeu a direção, perdeu a presença de Deus, ele foi consultar a pitonisa. Ele foi consultar uma adivinha. Ele foi consultar uma agoreira. Quando Ezequias foi afrontado, ele foi consultar o Senhor. Quando Ezequias foi afrontado, ele foi consultar o Senhor. O que significa isto? Que há uma diferença em quem de verdade se sujeita a Deus e aqueles que dizem apenas que têm a direção de Deus ou que serve a Deus. Quem serve ao Senhor não toma direção nenhuma, não toma posição, decisão nenhuma, sem a extrema direção do Senhor nosso Deus. Expressa direção do Senhor nosso Deus. Diz que Israel consulta. Olha, cada tribo são 12. 12 tribos se reúnem e diz: vamos consultar o Senhor. Porque embora cada um vai ter o seu território, cada um vai ter sua possessão, mas o reino é um só, o Deus é um só, o povo é um só, e a glória é para um único Deus. Aleluia, pode aplaudir o Senhor Jesus. Olha só, eles consultam ao Senhor. Olha o que diz aqui, versículo de número 1b: quem dentre nós primeiro subirá aos cananeus para pelejar contra eles? E disse o Senhor, é Judá, a menor tribo. A menor tribo, é Judá que vai primeiro. Judá não disse assim: está vendo, eu sou maior, eu sou melhor. Não, não. Quando se tem a mente do Senhor, quando se tem a direção do Senhor, quando a direção vem de Deus, não tem individualismo, não. Não tem partidarismo, não tem brigas, não tem contendas. Porque onde há o Senhor não há divisão, onde há o Senhor não há contenda, onde há o Senhor não há disputa, onde há o Senhor há preocupação em glorificar unicamente o nome do Senhor Jesus. Quem vai? É Judá. Judá entende, ok, agora é minha vez, mas depois vai vir os outros. Ele poderia dizer assim: vou lutar sozinho, a parte é minha, ninguém vem, porque eu não vou dar pedacinho a ninguém, não vou dividir com ninguém, a bênção é só minha. Não, não, a bênção do Senhor, quando Ele manifesta em nossas vidas, é para estar à disposição do outro. Olha que coisa, sabe o que vai acontecer? Judá olha para o seu irmão Simeão e diz assim: mano, você se importa de ir comigo? Quando chegar a sua vez, eu te ajudo também. Levante as mãos dos céus. Levante as mãos dos céus. eu vou ministrar que você vai ser ombro para alguém. Eu vou ministrar que você vai ajudar alguém que está ao seu lado. Eu vou ministrar que você vai ser instrumento de Deus na vida de alguém. Você vai ser instrumento do Senhor na vida de alguém. Só quem acredita mais alto levanta as mãos e dá um glória para Jesus. Aleluia, aleluia, aleluia. Aleluia. Sabe o que é que Simão responde? Simeão responde? Claro, mano, é uma família só, é um reino só, é uma nação só, a glória é para o único Deus. Entre a gente não tem essa bobagem, não. Na nossa família não tem essa rivalidade, não. Chega, o passado ficou lá no passado mesmo. Estamos vivendo o novo. E foram. Simeão vai ajudar agora o Judá. E eles chegam até o território de Canaã. E eles começam a batalhar. Eles começam a guerrear. E só nesta guerra eles conseguem derrubar 10 mil homens. Começa a batalha e eles começam com grandes vitórias. Pelejaram e chegou até a Adoni-Bezeque, ou melhor, ao território de Bezeque, uma cidade. E eles pelejaram contra os cananeus, contra os fariseus, venceram todos eles. Mas adiante chega um território que tinha um rei muito mau. Um rei que era descendente de Cã, que foi amaldiçoado pelo pai. Era um homem muito cruel e temido em toda a região. Adoni-Bezeque, que traduzido é Senhor de Bezeque. Alguns dizem que é o nome dele, alguns historiadores dizem que é apenas um título hierárquico. Quando eles chegam em Bezeque, encontra Adoni-Bezeque, rei daquela cidade, daquele território. E quando eles chegam naquele território, encontra uma situação terrível. Adoni-Bezeque tinha cativeiro 70 reis. E todos os 70 reis que ele tinha cativo, eram reis sem os polegares das mãos e sem os polegares dos pés, e estavam amarrados e comendo apenas migalhas. Adoni-Bezeque fugiu de Judá e do exército, mas eles perseguiram e conseguiram capturar Adoni-Bezeque. E quando capturaram Adoni-Bezeque, cortaram os dedos polegares das mãos e também os dedos polegares dos pés, amarraram eles e levou para o território, para Jerusalém, e lá ele morreu daquela mesma forma que antes ele oprimia. Adoni-Bezeque, antes de morrer, chega ao ponto de confessar: 70 reis com os dedos polegares das mãos e dos pés comiam migalhas debaixo da minha mesa. O que eu fiz com eles, Deus fez comigo. O que eu fiz com eles, Deus fez comigo. E você pergunta: pastor, o que esta mensagem, pregador, o que esse texto tem a ver comigo? Pregador, qual a relação desse texto escrito há mais de 3 mil anos atrás com a minha vida? O que é que eu tenho a ver com 70 homens sem os polegares das mãos e dos pés? Pregador, o que significa isto? Pregador, o que significa Judá, um servo de Deus, cortar os polegares das mãos e dos pés? Segundo a ciência, quando você extrai os polegares das mãos e dos pés de alguém, primeiro, das mãos, você perde a habilidade de pegar a espada e se defender. Segundo, você perde a habilidade de pegar a taça para comemorar vitórias. Quando você perde os polegares dos pés, você perde a estabilidade. Segundo a anatomia, os dedos polegares dos pés suportam de 40 a 60% de toda a carga, de todo o peso do seu corpo. Sem ele você não conseguiria correr, sem ele você não conseguiria fugir, sem ele você não conseguiria ter estabilidade. tem algo mais. Os polegares das mãos carregam as nossas digitais. E quando nós falamos de digitais, nós falamos de identidade. Esse Adoni-Bezek, este senhor mau, personifica, lembra para nós Satanás. Adoni-Bezek lembra para nós Satanás, que desfigura, rouba a identidade, tira das pessoas a habilidade da defesa, tira das pessoas, arranca das pessoas a sua identidade, tira das pessoas a sua estabilidade, tira das pessoas a sua estrutura, desfigura e humilha nas mais terríveis situações. Judá lembra para nós o Cristo maravilhoso, que desceu da cruz com poder e muita glória, para enfrentar aquele que ninguém queria enfrentar. Todos que enfrentaram Satanás foram vencidos. Todos que enfrentaram Adoni-Bezek também foram vencidos e estavam subjugados debaixo da sua mesa. Sem identidade, sem estrutura e sem estabilidade. Judá, como eu disse, aponta para Jesus, porque Jesus é da descendência, da tribo de Judá. É o Cristo que desce e vai agora encontrar frente a frente Adoni-Bezek e libertar 70, sem identidade, sem estabilidade. Vai fazer levantar das mais terríveis situações e o chama para Jerusalém. Aleluia. Pode aplaudir o Senhor Jesus. Pode aplaudir o Rei dos Reis e Senhor dos Senhores. Oh, bendito seja o Senhor. Se Judá lembra para nós o Cristo que subjuga Satanás, o grande opressor da nação, o grande opressor dos povos, o extrator de identidades, e esse Cristo vem descendo e empoderando o seu povo com o Espírito Santo, fazendo-os levantar e reconquistar a identidade em Cristo Jesus. Quando eu lembro do Cristo recrutando 70 e depois enviando, faço um paralelo com esse texto. 70 subjugados, 70 treinados e enviados para quê? Para conquistar e libertar aqueles que estão nesta vida, estão neste mundo distante do Senhor nosso Deus. Como Cristo é perfeito, como a palavra do Senhor é perfeita para nós. Quantas pessoas não têm mais alegria de celebrar ao Senhor? Quantas pessoas perderam a estabilidade na fé? Quantas pessoas não sentem mais prazer de servir ao Senhor? Quantas pessoas perderam a estabilidade na oração? Quantas pessoas perderam a estabilidade no jejum? Quantas pessoas não podem mais pegar a espada do Espírito, que é a palavra do Senhor? Quantas pessoas não mais têm poder de se defender no maligno, porque estão subjugados pelo mal? Quem sabe o inimigo conseguiu arrancar de você a estabilidade? Quem sabe o inimigo conseguiu arrancar de você da presença do Senhor? Mas neste momento, o Espírito do Senhor vai ao seu encontro, te levanta de onde você está, te ergue novamente, devolve a sua identidade, te perdoa, te regenera, te enche do Espírito, te levanta e te diz: agora vai libertar outros que também estão na mesma condição que eu te encontrei. Aleluia. Bendito seja o nome do Senhor. Perceba que esse texto não termina assim: quem vai ser o grande líder? Não é sobre isto. É sobre servir ao Senhor. É sobre estar à disposição do Senhor para libertar cativos. Não é sobre o que é que eu vou ser. Não é sobre isto. É sobre como eu vou ser útil, Senhor, nas suas mãos, para resgatar vidas que estão oprimidas. Quantas pessoas estão em sarjetas? Quantas pessoas estão por aí viciadas? Quantas pessoas estão por aí perturbadas pelos vícios? São correntes. Pessoas que antes talvez foi até pregador, talvez um dia adorou, talvez um dia levantou o cálice da celebração da morte do Senhor, mas hoje estão parados, caídos. Pessoas que antes corriam, pessoas que antes prostravam-se diante do Senhor, mas agora estão prostradas nesse mundo. Qual o propósito de Jesus? Resgatá-las. Qual o propósito de Jesus? Devolver a identidade. Qual o propósito de Jesus? Dar novamente a estabilidade. Temei a Deus, resistir ao diabo e ele fugirá de você. Não é nós que devemos fugir, é ele que fugirá de nós, pelo poder do nome do Senhor Jesus. Quem crê nisto? Quem crê nisto? Eu creio, é o maligno que tem que fugir, é o maligno que tem que correr. Mas como correr? Como aqueles reis se defendiam? Se estavam todos amarrados, estavam todos comendo das migalhas de Adonibezeque debaixo da sua mesa. Como pegar a espada para se defender? A tática do maligno é terrível. A tática do maligno. Vamos trazer um pouquinho mais para os nossos dias? O inimigo tem dado tanto entretenimento para a gente não pegar mais a espada. Qual foi a última vez que você leu a Bíblia? Qual foi a última vez que você dobrou seus joelhos? Qual foi a última vez que você correu para estar na casa do Senhor? Qual foi a última vez que você participou da ceia? Não celebra mais, não tem como pegar o cálice, pastor, não tenho mais. Perdi. O inimigo está dizendo que eu não posso mais. Escute a voz de Deus aqui nesta noite.

entramos no território cananeu também. Quando Jesus entra em Jericó, Josué entra, todo o povo de Israel entra, mas com espadas. O modo de conquista de Jesus é diferente, né? Conhece alguém que para se manter no poder precisa queimar outros? Conhece alguém que para se manter no poder ele precisa ferir outras pessoas? Conhece alguém que para se manter no poder ele precisa subjugar outras pessoas? Isso personifica Adoni Bezek, que tem a natureza de Satanás. Não precisamos matar ninguém para nos conservarmos em poder. Não precisamos queimar ninguém, não precisamos prejudicar ninguém. Não precisamos manchar, macular a imagem de ninguém, o caráter de ninguém. Se você não gosta, está com raiva, pede ao Espírito Santo, me ensine a amar esta pessoa. Agora não prejudica para você conquistar alguma coisa. Ah, mas não se bate comigo, não entra na minha natureza. Peça ao Espírito Santo para mudar a sua natureza, tirar a natureza de Adão e colocar a natureza dele em você. Mas eu não consigo, meu espírito não se bate com dele. Pede a Jesus para tirar esse espírito e colocar o Espírito Santo. Aleluia. Rebaste clama lamaias. Aleluia. Glória a Jesus. Dá glória a Deus, igreja do Senhor Jesus. Precisamos de espadas, lança as espadas ao chão, lança as espadas ao chão, lança as armas ao chão. Não são dessas armas que precisamos, não é força nem violência, é espírito. Jesus entra em Jericó, na verdade no território de Jericó, mais precisamente em Gandara, e lá está um jovem, possesso, desfigurado, nu e que vivia em sepulcros. E só pela palavra de Jesus, aquele homem é transformado. Nós temos o povo de Israel, as tribos, conquistando com a espada. E nós temos Jesus conquistando pela espada da sua boca. Pela sua palavra. Nós temos Judá conquistando, matando mais de 10 mil e subjugando os seus inimigos. Nós vemos Jesus com a sua palavra, dizendo à legião, saia. E no momento que saiu, o menino voltou à sua consciência e passou a sentar aos pés de Jesus. Deram roupa nova para ele. Ele foi mudado, transformado e agora queria seguir Jesus. Jesus diz, não, você precisa voltar para casa e falar para sua família. Aquele homem volta para casa em sã consciência, transformado, e sua família é impactada. Olha o método de Jesus, que coisa linda. Porque é sobre reino, não é sobre Marcos, não é sobre você, é sobre Jesus. Não é sobre como você fica, é sobre como Jesus fica. Não importa o que vai acontecer comigo ou com você, o que importa é que o nome do Senhor esteja sendo glorificado. O nome do Senhor sendo glorificado, é isso que importa, amém? Se você canta e as pessoas ficam tristes, não se entristeça, você está adorando ao Senhor. Se você prega e as pessoas se ofendem, não se preocupa, a sua preocupação é pregar a palavra do Senhor, sem má intenção, apenas esclarecer para que vidas sejam salvas e o nome do Senhor glorificado. Aleluia. Foque na glória de Deus. Foque na glória do Senhor, foque no resultado. O Deus que restaura vidas. Eu estou falando com pessoas que estão nos assistindo agora, e pessoas que estão aqui nesse auditório. Quem sabe você está longe de Deus, quem sabe você se afastou de Jesus, quem sabe você virou as costas para a palavra de Deus, e você quer voltar para Jesus. Eis a oportunidade. Se você quer que Deus restaure a sua vida, devolva a identidade que um dia foi roubada. Quem sabe o adversário tem subjugado você pelo poder desta palavra. O Espírito do Senhor te encoraja e te empodera hoje. O Espírito do Senhor se apodera de você e diz, levanta. Mas eu estou quebrado, levanta do jeito que você está. Jesus restaura você e você terá poder de dizer sim para Jesus. Se você que está nos assistindo e quer entregar sua vida para Jesus, você pode enviar um e-mail
Você pode enviar.

0: ao e-mail para o seguinte: quero aceitar Jesus, @ipda.com.br. Ou você pode enviar também uma mensagem: quero aceitar Jesus, para 11 95094 4645, dizendo: eu quero aceitar Jesus, eu quero servir ao leão da tribo de Judá, eu quero servir aquele que me restaura, eu quero servir aquele que não extrai nada de mim a não ser o pecado, eu quero aquele que me valoriza, eu quero aquele que me dá valor, eu quero aquele que me amou na cruz do Calvário, eu quero servir ou voltar a servir esse que nunca me joga na sarjeta, esse que nunca me joga na humilhação, esse que nunca me joga na vergonha, mas sempre tem preparado para mim mesas de celebração. Se tem alguém nesse auditório, dá um sinal com a sua mão: pastor, eu quero entregar minha vida para Jesus. Tem alguém que quer entregar sua vida para Jesus? Vem aqui à frente. Temos duas preciosas almas aqui. Duas preciosas almas aqui para Jesus. Se tem mais alguém que quer entregar sua vida para Jesus, dá um sinal com a sua mão assim, ó: pastor, eu quero hoje me entregar para Jesus. Pastor, eu quero me entregar agora para o Senhor Jesus. Eu quero servir ao Senhor Jesus. Tem alguém mais? Dá um sinal assim com a sua mão: eu quero me entregar para Jesus. Vem aqui à frente. Faça como estes irmãos aqui agora. Já pensou que coisa linda? Você já pensou em ser convidado para uma festa de um rei? Já imaginou alguma vez? Já imaginou um rei convidando? Pois é, Jesus é esse rei. Já pensou que é no grande dia? Ele lê Mateus e Alessandra. Um rei lendo isto. Você consta aqui na lista de convidados. Pode entrar, venha ver meu pai. O que é que eu fiz? Eu dei esmolas? Deu, mas não foi por isto. Você ajudou alguém? Sim, ajudei, mas não foi por isso também. E por que foi, mestre? Porque vocês reconheceram eu como filho de Deus. Vocês acreditaram no meu sacrifício lá na cruz do Calvário. Se arrependeram dos seus pecados e me confessou todos eles. E o meu sangue lavou vocês. E a cédula, toda a dívida que vocês tinham com meu pai, na cruz eu rasguei por vocês. Já pensou que coisa tremenda? É poderoso isso ou não é? Precisamos de mais alguma coisa além disto? Não. Já pensou o que é ser chamado de filho de Deus? Porque quando você recebe Jesus, porque não é um simples levantar a mão. Quando a gente levanta a mão, a gente está dizendo: eu me rendo. Quando a polícia aborda, ele faz o quê? Mão para o alto. Significa: eu me rendo. Se renda. No final de uma guerra, quando o exército percebe que eles levantam as mãos, acena a bandeira e diz: nos rendemos. Quando você levanta a mão para Jesus, você está dizendo: eu me rendo, eu reconheço que só o Senhor. Então é mais do que levantar a mão, é você dizer assim: eu recebo Jesus como meu Salvador. Tem pessoas em casa aceitando Jesus também agora, e eu quero orar por vocês. Igreja, levanta as mãos para cá. Que alegria ver almas aqui aceitando Jesus. Que alegria ver almas aceitando Jesus. Será que sentadinhos aí não tem mais alguém que está resistindo à voz do Espírito Santo? Jesus está te chamando aqui. Vem do jeito que está. O amor que seu pai não dá, o amor que sua mãe não dá, o amor que seu esposo, sua esposa não dá, Jesus te dá. O amor que você busca em tantas coisas, a compreensão que você busca em tantas pessoas, só em Jesus. Esse vazio do teu ser é do tamanho de Jesus, e Ele quer entrar no seu ser, fazer morada hoje. Espírito Santo, recebe essas vidas agora. Espírito Santo, eu quero orar por aqueles que estão em casa e estão se entregando também. Eu quero orar por essas duas vidas preciosas. A tua palavra diz que com o coração se crê, mas com a boca se confessa para a salvação. Mas a todos quanto receberam, deu-lhes o poder de serem feitos filhos de Deus, isto aos que creem no seu nome,
1: pois agora nenhuma condenação há mais para os que estão em Cristo Jesus. Oh glória, oh glória. Aquele que está em Cristo é nova criatura. As coisas velhas se passaram e eis que tudo se fez novo. O passado é apagado e lançado no mar do esquecimento. Ah, meu Deus,

0: de Jesus agora, receba a graça de Jesus agora, receba o amor de Jesus agora. Oh, rabaste clama labaias, em nome de Jesus, em nome de Jesus, amém. Graças a Deus, que bênção. Paz do Senhor, Deus te abençoe. Paz, Deus te abençoe. Depois, tá bom? Nós oramos. Deus abençoe. Fica firme com Jesus. Quem está feliz por essas preciosas almas? Em casa também tem pessoas se entregando para Jesus. Que Deus abençoe. Que Deus abençoe poderosamente a sua vida. Que essa palavra fique guardada no seu coração. Que o Jesus que restaura vidas, que levanta vidas, esteja sempre na sua vida, no seu lar e na sua família. Que Deus abençoe, fiquem na paz de Cristo.
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26: 5:59.
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1: São 6 horas da manhã na capital paulista, horário oficial de Brasília. Bom dia, bom dia, bom dia. Bom dia para você, meu irmão. Bom dia para você, minha irmã. Bom dia para você que tá na roça, no sítio, na chácara, na fazenda. Bom dia para você que está na cidade, nas metrópoles. Bom dia para você que tá na avenida, na estrada, na rua. Bom dia, bom dia, bom dia. Hoje, sexta-feira, dia 4 de setembro de 2026. E o clima está abençoadíssimo aqui na capital paulista. Que maravilha! E olha, hoje nós temos o presbítero Levi Muniz, caipira da cidade, juntamente conosco aqui. É verdade, no programa Sertão Evangelho. A paz do Senhor Jesus, presbítero Levi Muniz.
2: A paz do Senhor, pastor César Medina. A paz do Senhor para você, internauta, que nos acompanha em todo o Brasil e em outros países também, porque o sertão vai mundo inteiro através da internet. Deus te abençoe. Chegou a hora de termos aquele tempo de comunhão. Como é bom, ô César, você acordar pela manhã. Verdade. E ter a oportunidade de falar com Deus, né?
1: Isso mesmo. E hoje é sexta-feira, guerra contra o mal. E nós já vamos começar uma oração poderosa na presença do Senhor. Deus vai abrir as janelas do céu e vai derramar bênção, vai derramar vitória, vai derramar fogo na cabeça do cão. É verdade? Não é assim, presbítero Levi Muniz?
2: É verdade. Hoje é sexta-feira de guerra contra o mal. Sim. E hoje estamos iniciando também a nossa conferência jovem.
1: É verdade.
2: Né, do Expansão Jovem, também. Sim. Do Regenere, com o tema Graça sobre Graça.
1: Que bênção,
2: é uma bênção. E nós vamos pedir para Deus essa graça, para que ela já seja derramada já desde agora, não é isso?
1: Verdade. Sem mais prosa, nós vamos prosear com Deus em nome do Senhor Jesus. Oremos ao Senhor neste momento, presbítero Levi Muniz.
2: Obrigado. Onde você estiver, vamos falar com Deus em oração. Senhor nosso Deus, Pai de amor, Pai de bondade, Pai de misericórdia, nós te louvamos, Senhor, porque o Senhor é bom, porque o Senhor é maravilhoso, porque o Senhor trabalha para aquele que em ti espera. Nós te louvamos, ó Pai, porque as tuas misericórdias são as causas de não sermos consumidos. Senhor, como é bom levantar pela manhã e poder ouvir a tua voz, sentir a tua presença. A tua presença, Senhor, que traz paz ao nosso coração, que traz alegria para a nossa vida, que traz saúde para o nosso corpo. A Tua presença, Senhor, que nos santifica, aleluia. A Tua presença, Senhor, que nos ajuda nas nossas dificuldades. A Tua palavra diz que o Senhor nos ajuda nas nossas dificuldades. O Espírito Santo intercede por nós, nas nossas fraquezas, porque somos filhos de Deus. E como é bom, Senhor, saber que somos Teus filhos. Saber que estamos na Tua presença, glorificando o Teu santo nome. Meu Deus, obrigado por mais um dia que se inicia. Obrigado, ó Pai, porque o Senhor nos presenteou e o Senhor nos faz sermos mais do que vencedores na Tua presença. Senhor, eu quero Te pedir uma bênção especial em favor deste ouvinte, em favor deste internauta, desta pessoa que está na sua casa, esta pessoa que está, meu Deus, no seu local de trabalho, esta pessoa, meu Pai, que está viajando, Senhor. Quantos que estão viajando? Quantos, ó Pai, que estão indo, inclusive, vindo aqui para o templo da Tua glória, para participar, Senhor, da conferência? Meu Deus, que a Tua paz, que o Teu amor, que a Tua misericórdia alcance esta vida, este lar e esta família. Senhor, eu quero orar por aqueles que estão enfermos, meu Pai. Ah, meu Deus, a Tua palavra diz que o Senhor levou sobre si todas as nossas dores, e sob as Suas pisaduras nós fomos sarados. Quantos dos meus irmãos, Senhor, que estão enfermos, quantas das minhas irmãs, ó Pai, que estão passando pelo vale da dificuldade, o vale da doença, o vale, Senhor, da opressão, o vale, Senhor, da tristeza no seu coração, ó meu Pai, a Tua palavra diz que o Senhor é quem socorre os aflitos. Ah, meu Deus, lá nos hospitais, lá nas prisões, muitas pessoas agora estão sofrendo, estão chorando. Eu apresento, meu Pai, aquela vida que passou esta madrugada em claro, não conseguiu dormir, por causa do problema, por causa da luta que ela está enfrentando, que ele está enfrentando. Eu te apresento, Senhor, a vida deste meu irmão que, por conta de um problema tão sério que ele está enfrentando na sua vida, ele não sabe mais o que fazer, nem para onde correr. Eu te apresento, Senhor, a vida desta mulher que, sozinha, cuida dos seus filhos. Este irmão, meu Pai, que sozinho cuida dos seus filhos. Esta irmã, Senhor, que não tem sequer uma pensão para sustentar a sua família. Senhor, este pai de família, meu Deus, este trabalhador que nesta manhã acordou e descobriu que não tem nada na sua dispensa. Oh, meu Pai, o Senhor é um Deus provedor. E nós sabemos que o Senhor trabalha para aquele que em Ti espera. Nós sabemos que o Senhor nunca desampara aqueles que Te buscam. E eu sei que nesta manhã o Senhor já está visitando este lar, esta casa, esta família. O Senhor já está visitando este Teu servo, esta Tua serva que ora juntamente comigo. Pai, olha para aquele que está aflito, Senhor. Olha para aquele que está desenganado. Senhor, o médico falou, não tem jeito. O médico falou, não tem esperança. Mas eu sei que o Senhor é quem dá a última palavra. A última palavra não vem do médico. A última palavra não vem do advogado. A última palavra vem do Senhor. E a palavra do Senhor é uma palavra de vitória. É uma palavra que diz que este moço, esta moça, este irmão e esta irmã vai ser abençoado. Porque é o Senhor quem abençoa e não é o homem. Pai querido, eu te apresento a Tua igreja, Senhor. Oh, meu Deus, apresento a igreja pentecostal, Deus e amor, não só aqui na sede mundial, meu Pai, mas em todas as nossas igrejas, que o Senhor venha usar neste dia, nesta manhã, nesta tarde, nesta noite, cada pastor, cada jovem, cada ministro da Tua Palavra, cada irmão, cada irmã que vai ministrar a Tua Palavra, que eles sejam tocados e abençoados por Ti e pelo Deus Todo-Poderoso. Senhor, olha para os nossos ouvintes, olha para os internautas. Senhor, eu abençoo a vida daqueles que ajudam a Tua obra, meu Pai. Ah, Senhor, eu te apresento a vida daqueles que são ofertantes, que são dizimistas, aqueles que são contribuintes da Tua casa e que ajudam a Tua obra com temor e tremor. Meu Deus e meu Pai, tenha misericórdia do Teu povo, tenha misericórdia da Tua igreja. Senhor, prepara a Tua igreja para o dia glorioso do arrebatamento. Senhor, tira de nós tudo aquilo que não Te agrada e que possamos viver uma vida que agrada ao Senhor, uma vida que glorifica o Teu santo e bendito nome. Meu Deus, a Tua palavra diz que o justo viverá da fé. E quantos irmãos, quantas irmãs não têm mais fé, quantos irmãos e irmãs estão fracos, estão debilitados, estão carentes. Senhor, que nesta oportunidade, Pai, a Tua bênção, a Tua graça, o Teu amor, a Tua misericórdia, ah, meu Pai, estejam presentes neste coração, nesta vida, e esta pessoa seja alcançada e glorifique o Teu santo nome. Pai, olha para aquele que está aflito, Senhor. Olha para aquele que está desanimado. Olha para aquele, meu Deus, que já perdeu a fé, a vontade, a alegria de viver. Senhor, meu Deus, que a alegria do Senhor invada este coração, que a bênção do Senhor que nos enriquece sem acrescentar dores possa tocar nesta vida e esta pessoa possa glorificar e exaltar o Teu santo nome. Meu Deus, eu quero Te apresentar, Senhor, os enfermos. Ah, meu Deus, a Tua palavra diz que o Senhor levou sobre si todas as nossas dores. E eu sei, ó Pai, que tem pessoas enfermas que estão me ouvindo, pessoas que estão com enfermidades no nariz, enfermidades no ouvido, enfermidades no útero, na bexiga, enfermidade no pâncreas, enfermidade na uretra, enfermidade em qualquer parte do corpo. Ah, Senhor, que esta pessoa agora seja curada pelo Teu poder, curada pela Tua graça e possa glorificar e exaltar o Teu santo nome. Senhor, meu Deus, esta pessoa, meu Pai, que já recebeu um diagnóstico e o médico falou, não tem jeito. Ah, eu sei que o Senhor é quem dá a última palavra, e eu sei que a palavra do Senhor é uma palavra de vitória, é uma palavra que diz que esta pessoa vai ser curada e prosperada pelo Teu poder e pela Tua graça. Oh, meu Pai, olha para aquele, meu Deus, que está desempregado. Ah, Senhor, esta pessoa que precisa pagar as suas contas, mas ela não tem uma fonte de renda e ela está passando uma dificuldade muito grande, uma prova muito grande. Senhor, que o Senhor venha tocar nesta vida, que o Senhor venha glorificar, que o Senhor venha abençoar esta casa, esta família e esta pessoa venha glorificar e exaltar o Teu santo nome. Pai, eu Te apresento também, Senhor, aqueles irmãos e irmãs, ah, meu Deus, que têm passado uma dificuldade tão grande. Uma luta tão grande, Senhor. É tanta luta nesta casa, é tanta luta no seio desta família. É tanta luta, meu Deus, que esta pessoa não sabe mais o que fazer. Oh, meu Pai. Senhor, traga o refrigério, traga o alívio, traga o socorro, meu Pai. Ah, Senhor. O Senhor é socorro bem presente na hora da angústia. O Senhor é socorro bem presente na hora da adversidade. Então, meu Deus, traga o alívio para esta vida e para esta casa e para esta família. Senhor, nós Te apresentamos também o evento que vai acontecer nesta sexta e neste sábado aqui no Templo da Tua Glória com os nossos jovens, Senhor. Este evento do Expansão, meu Deus, traga os jovens para a Tua casa, para Te adorar, para ouvir a Tua voz, para glorificar e exaltar o Teu santo nome. Traga, Senhor, os moços, as moças. Traga, Senhor, os Teus filhos, porque, ah, Senhor, nós sabemos que tudo é para o louvor e para a glória do Teu nome. Senhor, edifica a Tua igreja, Pai. Ah, meu Deus, a igreja do Senhor Jesus Cristo está vivendo um tempo tão difícil, um tempo de tanta luta, de tanta prova. Senhor, que nesta oportunidade, meu Pai, a Tua igreja possa ser tocada pelo Teu poder, a Tua igreja possa ser tocada pela Tua graça. Ah, meu Deus, a Tua igreja que está passando luta, está passando tribulações, Senhor, fortalece a Tua igreja para a glória e louvor do Teu nome. Meu Deus e meu Pai, assim como os discípulos, quando estavam lá naquele barco, meu Deus, eles estavam assustados, eles estavam preocupados por causa da tempestade, mas o Senhor veio e acalmou a tempestade. Meu Deus, que esta tempestade que está na vida desta mulher, esta tempestade que está na vida deste homem, deste jovem, desta criança, meu Deus, que esta tempestade passe e esta pessoa venha glorificar e exaltar o Teu santo nome. Pai querido, eu Te apresento, Senhor, todos aqueles que ao redor da terra proclamam a Tua santa palavra. Senhor, aqueles que pregam a Tua palavra nas regiões ribeirinhas, meu Pai. Quantas regiões, Senhor, aonde a internet não chega, onde a rádio não chega, mas ali, Senhor, está chegando agora a Tua presença, o Teu amor e a Tua misericórdia, e esta pessoa vai ser abençoada e vai glorificar e exaltar o Teu santo nome, Deus. Eu Te apresento também, Senhor, os nossos ofertantes. Ah, meu Deus, quantas pessoas que ofertam na Tua casa, aqueles que trazem os dízimos, trazem os votos, aqueles que ajudam a Tua obra, Senhor. Meu Deus, obrigado pela vida daqueles que ajudam a Tua obra, porque é por causa deles que esta obra se mantém de pé, é por causa deles que esta igreja, Senhor, a cada dia está avançando e levando a Tua palavra. Senhor, meu Deus, eu não posso me esquecer, ó Pai, daqueles países onde aconteceram os terremotos, Senhor. Meu Deus e meu Pai, visita os nossos irmãos que estão na Venezuela. Visita, Senhor, os nossos irmãos que estão na Colômbia. Visita, Senhor, os nossos irmãos que estão no Nepal. Meu Deus, tenha misericórdia, tenha compaixão, tenha piedade dos Teus filhos, Pai. Ah, Senhor, aqueles que perderam seus entes queridos, aqueles que perderam seus bens materiais, aqueles que estão tristes e desanimados, Senhor, conforta cada coração, conforta cada vida. Senhor, passa o bálsamo em cada coração. E aqueles, ó Pai, que ainda não Te conhecem, que eles venham conhecer ao Senhor como o único e verdadeiro Deus. Meu Pai querido, usa, Senhor, a vida do Teu servo. o pastor César Medina, Pai, que vai continuar com esta oração. Meu Deus, que ele seja abençoado, que ele seja cheio da Tua presença e possa glorificar o Teu santo nome, Senhor. Aleluia, Jesus.
3: Senhor,
2: glória a Deus.
3: Senhor meu Deus, Senhor
2: Aleluia.
3: Meu Pai, desta maneira, Senhor,
2: glória a Deus,
3: de acordo à oração do Teu servo, ó Pai, continuamos, meu Deus, para pedir-Te as bênçãos, meu Deus Todo-Poderoso. Eu Te agradeço por este momento, eu Te agradeço, Senhor, pelo Teu servo, presbítero Levi Muniz, Pai querido, sim, eu Te agradeço, meu Deus Todo-Poderoso, por tudo que o Senhor tem feito, sim, por tudo que o Senhor está fazendo e por tudo o que o Senhor fará por nós, cada dia que passa, cada momento que passa. Meu Deus Todo-Poderoso, neste momento, Senhor, eu Te peço para que o Senhor possa abençoar um novo convertido, meu Deus. Aquele que recentemente entregou a vida dele para o Senhor, nas mãos do Senhor, meu Deus, abençoa ele e guarda ele. Aquele que, Senhor meu Pai, se preparou, está se preparando para o batismo, meu Deus. Senhor Jesus, as lutas se tornaram grandes. As lutas, Pai querido, vieram com tudo contra ele, contra ela. Até os parentes se levantaram, porque ele tomou a decisão de se batizar, meu Pai. De morrer para este mundo e viver para Cristo nosso Senhor. Meu Deus Todo-Poderoso, venha abençoá-lo, Senhor, e guardá-lo. Meu Deus, até o dia do seu batismo e após o batismo, Senhor, a proteção divina se manifeste, Senhor, na vida do teu filho, da tua filha, meu Pai. Meu Deus Todo-Poderoso, venha abençoar, meu Deus. Sim, cada jovem, sim, cada jovem, Senhor, meu Deus, que se preparam para o batismo, Senhor Jesus, e aqueles que recentemente se batizaram, guarda cada um deles, dando-lhes força e abençoando, Senhor. Eu Te peço neste momento, confirma a bênção e a proteção divina na vida de cada um, Senhor meu Deus. Pai Celestial, neste momento, Senhor, eu Te peço para que o Senhor possa abençoar. Sim, abençoar o irmão, a irmã que tomaram esta decisão de batizar-se, meu Pai. Confirma a vitória na vida de cada um deles. Senhor Jesus, venha abençoar também, Pai querido, o irmão, a irmã que reconciliaram recentemente, Senhor. Que se reconciliaram recentemente com o Senhor. Pai, o inimigo ficou furioso. Pai Celestial, o inimigo está atacando com tudo, meu Deus. Para que ele volte para o caminho tortuoso que estava trilhando fora da tua presença, afastado do Senhor, meu Pai. Dá-lhe força a este irmão que acabou de reconciliar-se com o Senhor. Senhor, meu Deus, para que ele possa sentir o aconchego do Senhor, para que ele possa sentir o abraço divino, para que ele possa sentir, ó Pai, Senhor, a tua proteção divina. Sim, Senhor, que as tuas asas estejam estendidas sobre cada um deles. Pai querido, a irmã e o irmão que tomou a decisão de voltar para os teus caminhos, Senhor, que sejam protegidos, guardados, livrados, Senhor, e abençoados. Pai Celestial, meu Deus da glória, neste momento, Senhor, esta sexta-feira é intitulada Guerra contra o Mal na nossa igreja pentecostal, Deus e Amor, no Brasil e no mundo, Senhor. Vem agora repreender todo mal, repreender toda obra maligna, repreender toda obra maléfica, diabólica e satânica, Senhor. E vai queimando, vai destruindo, Senhor, toda obra maligna. Senhor meu Deus, toda obra feita para destruir vidas sejam, Senhor meu Deus, neste momento desfeitas, desfeitas. Sim, Senhor, neste momento, ó Pai, aquela obra feita na encruzilhada, aquela obra feita na Mata Virgem, aquela obra feita no pé da cachoeira, aquela obra feita no campo, no cupizeiro, aquela obra feita, Senhor meu Deus, aleluia, na boca de um animal, na boca de um réptil, Senhor Jesus, para destruir vidas, para destruir matrimônios, para destruir, meu Deus poderoso, empresas, para destruir o cônjuge de um ou de outro, ó Pai. Repreenda agora, Senhor, desfaça, desata, Senhor, arrebenta toda a corrente, todo ferrolho, arrebenta, Senhor, todas as cordas do inferno, meu Pai, vai queimando agora, vai destruindo agora, Senhor, todas as barreiras levantadas pelo inimigo, levantadas pelo diabo, Senhor meu Deus, contra este irmão, contra esta irmã, o sangue de Jesus tem poder, vai queimando, Senhor, a macumbaria, a bruxaria, a feitiçaria, vai queimando o saravá, Senhor, vai queimando agora, pelo poder do sangue do Senhor Jesus Cristo. Pai Celestial, eu te peço, Senhor meu Deus, para que o Senhor possa libertar esta vida atada, Senhor. Libertar esta vida que está servindo como cavalo do diabo. O sangue de Jesus tem poder. Vai queimando agora, Senhor Jesus. Vá destruindo todos os laços malignos, ó Pai. Senhor Jesus, queima, Senhor. Eu te peço agora. Opera maravilha, Senhor. Opera libertação e salvação na vida desta pessoa, deste homem, desta mulher. Senhor meu Pai, abençoa agora, libertando totalmente do jugo maligno do inferno. O sangue de Jesus tem poder. Aleluia. Oh, glória. Pai, neste momento, Senhor da glória, Senhor Jesus, Senhor da glória, meu Deus poderoso, abençoa, proteja, Senhor. Proteja o casal, proteja o matrimônio, proteja, Senhor, os filhos, as filhas. Senhor, meu Deus, proteja os pais, as mães. Proteja, Senhor, meu Deus, os tios, as tias, os avós, as avós. Proteja, Senhor, meu Pai, e repreenda todo o mal agora, pelo poder do sangue do Senhor Jesus Cristo. Pai Celestial, vem abençoar neste momento, Senhor, trazendo proteção divina. Senhor, meu Deus Todo-Poderoso, o escudo divino, Senhor, Pai Celestial, que venha repelir todas as setas malignas e diabólicas, em nome do Senhor Jesus. Meu Deus, eu te peço para que o Senhor venha abençoar, meu Deus Todo-Poderoso, sim, venha abençoar o culto do Regenere e do Expansão, meu Pai. Sim, meu Deus poderoso, nesta data, hoje, sexta-feira, Senhor Jesus, esta conferência, para que seja, Senhor, Pai amado, Senhor, de amplo sucesso, ó Pai, com a operação divina, Senhor, com milagres, bênçãos e vitórias concretizadas na vida dos nossos jovens, das nossas jovens, ó Pai. Abençoa, Senhor Jesus. Pois a graça estará, Senhor, sobre a graça. Aleluia. Pai Celestial, nesta conferência, meu Deus poderoso, venha, Senhor, abençoar. Senhor Jesus, venha abençoar o nosso irmão presbítero Davi Miranda Neto, Senhor, que está à frente desta conferência, meu Pai querido, dando a ele entendimento cada dia mais, sabedoria cada dia mais, bênçãos e vitórias cada dia mais, Senhor, e para que os nossos jovens, meu Deus poderoso, obtenham, Senhor, a graça sobre a graça, Pai, abençoa, Senhor Jesus, meu Deus Todo-Poderoso, este evento, que seja de uma explosão, Senhor meu Deus, explosão de poder, explosão de batalha, batismo com o Espírito Santo, explosão, aleluia, do mover do Espírito Santo. Pai querido, Deus da glória, venha abençoar, Senhor amado. Eu te peço, Senhor Jesus, confirmando a vitória. Meu Deus Todo-Poderoso, abençoa a nossa diretoria mundial. Sim, Senhor, a diretoria deliberativa. Senhor, meu Deus poderoso, a irmã Ereni Miranda, a nossa atual presidente mundial das igrejas pentecostal, Deus e amor. Abençoa, dando-lhe saúde, dando-lhe, Senhor, meu Deus, graça. Graça e paz na vida dela, Senhor. Aleluia. E para ela, meu Deus. Abençoa a irmã Débora Miranda, vice-presidente. Senhor Jesus, abençoa o pastor Lorival de Almeida, presbítero Davi Miranda Neto. Senhor, abençoa. Abençoa também a nossa diretoria executiva. Sim, Senhor. Confirmando vitória, meu Pai, na vida de cada um. Meu Deus, abençoa o pastor Milton de Almeida. Abençoa, Senhor Jesus. Eu te peço, pastor Antônio Bart de Oliveira. Senhor, meu Deus, presbítero Marco Magno, presbítero Fabrício Beata, presbítero Wilson Siqueira, presbítero Gerry Adriane, irmã Maria Josefina, abençoa, Senhor. Abençoa, Senhor, a nossa igreja pentecostal, Deus e amor. Abençoa a nossa equipe, trabalhando com afinco, Senhor, meu Deus, para que a Tua palavra chegue aos corações. E que a nossa sexta-feira seja de guerra contra o mal, vitória. Glória contra o diabo, em nome do Senhor Jesus Cristo. Pai querido, muito obrigado, em nome do Senhor Jesus, meu Deus. Amém e amém, Senhor Jesus. Aleluia.
4: Glória a Deus.
3: Graças a Deus. Aleluia.
4: Glória a Deus.
3: Que maravilha.
4: Como é bom orar, pastor César.
3: Dá vontade de continuar.
4: Como é bom falar com Deus.
3: É
4: como
3: verdade.
4: É bom estar na presença do Senhor.
3: Sim,
4: eu,
3: Senhor.
4: Durante esta oração, eu senti fortemente a presença de Deus aqui.
3: Amém.
4: No estúdio.
3: Glória a Deus.
4: Eu sei que Deus visitou este ouvinte,
3: com
4: esse
3: certeza.
4: Internauta, esta pessoa que está no carro, está em casa,
3: verdade.
4: Está no local de trabalho, essa pessoa que nos acompanha. Com certeza ela também foi tocada pela mão do Senhor.
3: Com certeza.
4: E aquela pessoa, César,
3: sim.
4: que está ouvindo, até gosta, até chora,
3: sim.
4: até participa,
3: é.
4: Mas ainda não entregou a vida a Jesus. O que, é que ela deve fazer, César?
3: Ela é somente simpatizante, né?
4: É.
3: É. Ainda não faz parte da família?
4: Não.
3: Olha, ela tem que aceitar o Senhor Jesus, né?
4: A todos quantos o receberam, deu-lhes o poder de serem feitos
3: filhos de Deus.
4: Aleluia. Aleluia.
3: É isso mesmo. Olha só, meu querido irmão, aceite o Senhor Jesus. Entregue a sua vida a Ele. Saia desse sofrimento, dessa angústia, dessa tristeza, dessa depressão, desse medo. Saia. Venha para a igreja pentecostal, Deus e amor. Aceite o Senhor Jesus. Reconcilie-se com o Senhor, para que o Senhor possa completar a obra dEle na tua vida.
4: Aleluia.
3: Aceite. Diga comigo: Senhor Jesus, neste momento, eu te aceito como meu único e suficiente Salvador da minha alma. Senhor Jesus, perdoa os meus pecados, me purifica, me lava, me limpa de toda a iniquidade já praticada. Escreve o meu nome no livro da vida, nos céus. Sela com teu sangue, para que eu possa estar firme até o dia do arrebatamento da noiva do Senhor.
4: Aleluia.
3: Aleluia. Diga: Senhor Jesus, me fortaleça, para que eu possa estar preparado para o dia da tua vinda, ou para o dia em que o Senhor me chamar para a glória eterna, em nome do Senhor Jesus. Amém!
4: Glória a Deus! Louvado seja o nome do Senhor! Como é bom entregar a vida a Jesus! Você que
3: verdade.
4: Entregou a vida a Jesus, você precisa ser pastoreado. Você precisa de alguém que o apoie.
3: Exato.
4: Nós temos aqui a Igreja Pentecostal Deus e Amor, tem pastores, homens de Deus, mulheres de Deus,
3: sim,
4: que
3: sim.
4: vão ajudar você. Então eu quero deixar aqui, César, o e-mail para a pessoa entrar em contato agora. Mas sim, não deixa para depois, não. Entre em contato agora, porque a nossa equipe está te esperando. O nosso e-mail é o queroaceitarjesus@ipda.com.br. queroaceitarjesus@ipda.com.br. Ah, irmão Levi, mas eu prefiro o e-mail pro WhatsApp, porque é mais fácil. Sim. Eu já tá aqui na palma da minha mão. Ó, o WhatsApp aqui da Igreja Deus e Amor, do Quero Aceitar Jesus, é o 119-5094-4645. DDD 119-5094-4645. Entre em contato agora com a Igreja Deus e Amor. Diga, eu aceitei Jesus através da oração. Aleluia. Do Sertão Evangélico. Eu estou ouvindo aqui pela internet, eu estou ouvindo pelo rádio. E com certeza, um pastor vai te atender, vai te orientar, vai orar por você. E a sua vida nunca mais será a mesma. Amém, pastor César?
1: Amém! Seja bem-vindo à Igreja Pentecostal Deus e Amor, que é mais de uma igreja...
4: Uma família.
1: É a família de Deus.
4: Oh, glória.
1: Quem vai morar no céu? Você quer morar no céu, Levi?
4: Eu vou.
1: É, eu também vou.
4: Oh, glória.
1: É.
4: Aqueles que são filhos de Deus, que entregaram a sua vida a Jesus, um dia vão morar com Ele.
1: É, em nome de Jesus. Verdade. E olha, chega. Por quê? Sempre após a oração, o milagre acontece.
4: Eu creio.
1: A cura acontece, transformação, mudança de vida... E está chegando a nossa irmã Amanda, para contar uma bênção, pois ela já orou, já buscou a Deus também, e Deus contemplou ela com uma bênção.
4: Vamos ouvir.
1: Vejamos, ouçamos, em nome do Senhor Jesus.
5: Meu nome é Amanda, sou da cidade de Mococa, e eu quero cumprimentar todos os irmãos, ouvintes com a paz do Senhor Jesus. E eu quero contar um testemunho que aconteceu na vida do meu irmão. Porque eu fiz um propósito com o Senhor curasse ele do que ele tinha, Deus, eu ia contar o testemunho. O que aconteceu foi, o meu irmão, ele veio a ter um câncer na cabeça. Ele tem 18 anos. E a gente chegou a ficar com medo de perder o meu irmão, mas eu coloquei a minha fé em ação, a minha família colocou a fé em ação. O meu irmão ficou em coma, ele teve um sangramento no tumor da cabeça dele, e meu irmão veio a ficar internado em Campinas, no hospital Boldrini, fez tratamento, só que o câncer não tinha desaparecido. E eu, vendo meu irmão naquele estado, não aceitava, porque eu creio, sempre criei e sempre vou crer que Deus é um Deus de milagres. Queria operar um milagre na vida do meu irmão para mim testemunhar. Aí a gente oramos ao Senhor, pedimos a Deus, todos os irmãos da igreja daqui de Mococa, e eu pedindo oração, sempre clamando ao Senhor, com fé que Deus ia fazer a obra. Pedi oração também através da rádio, os irmãos sempre respondendo a minha oração, colocando o nome do meu irmão no pedido de oração. E hoje eu estou vindo aqui testemunhar com muita alegria no meu coração. O meu irmão passou por essa. Passado muito tempo agora, a gente levou ele para fazer uma ressonância. Ele só foi melhorando. A médica falou pra gente, não tem mais nada na cabeça do teu irmão, nem sinal de tumor. E a própria médica disse pra mim e pro meu irmão, olha, agradece a Deus, porque o teu irmão é um milagre. E hoje eu tô vindo aqui pra contar esse testemunho, para o aumento da fé dos irmãos, pra crer no Senhor Jesus, frequentar a igreja Deus e Amor, porque nessa igreja Deus opera milagre. O meu irmão é um milagre. E hoje ele aceitou Jesus, frequenta a igreja, e eu agradeço muito ao Senhor pelo milagre que ele fez na vida do meu irmão. Desde já agradeço a oportunidade e que essa experiência fique para o aumento da fé dos irmãos.
4: A Deus, glória a Deus, e muito obrigado, irmã Amanda, pelo testemunho tão bonito do seu irmão. Era um tumor, um tumor no cérebro, e a situação estava muito grave, E ela temeu, inclusive, César, pela vida do irmão.
2: Exatamente.
4: Porque quando a pessoa tem um tumor no cérebro, é uma situação muito complicada, muito difícil. E cirurgia no cérebro também é algo muito delicado.
2: Delicadíssimo.
4: Delicadíssimo, e muitas pessoas acabam perdendo a vida quando passam por essas cirurgias.
2: Sim.
4: Mas a Amanda, ela crê no Senhor. E a Bíblia diz, os que confiam no Senhor são como o monte de Sião, que não se abala, mas permanece para sempre. A Bíblia também diz que Deus é o nosso refúgio e fortaleza, socorro bem presente na angústia. Ela disse que enquanto o irmão estava lá, ela pedia oração.
2: Sim, sim.
4: Ela pedia a oração da rádio, e a rádio estava orando, a igreja Deus de Amor estava orando, e ela diz, Deus fez um milagre na vida do meu irmão. Que ele não tem mais tumor, fez uma nova ressonância.
2: Sim, sim.
4: E o tumor foi embora.
2: Desapareceu.
4: César, milagres não se explica.
2: Exatamente.
4: Milagres se vive.
2: Se vive. E foi o que a irmã Amanda viveu. O irmão dela. Algo que para a medicina não tinha jeito. Mas para o nosso Deus,
4: aleluia,
2: tudo tem jeito. Mas nós temos que dar o primeiro passo. A irmã Amanda disse assim, eu creio e sempre crerei no Deus Todo-Poderoso que realiza milagres.
4: Aleluia.
2: E entregou todo o problema, toda a situação nas mãos de Deus. E o que aconteceu? Aí está a irmã Amanda testificando do que Deus tem a capacidade de operar, de fazer acontecer na vida daquele que crê no Senhor Jesus. Então, você é o nosso convidado especial para vir também para a Igreja Pentecostal Deus e Amor? É aqui na Avenida do Estado, 4568, exatamente aqui na Liberdade. Mas a entrada principal é pela Avenida Prefeito Passos, número 10. Temos culto hoje às 7 horas da manhã, às 9 horas da manhã, às 11 horas da manhã, às 15 horas ou 3 horas da tarde, às 19 horas. Eita, maravilha, vai ser a conferência jovem. É aqui na nossa Igreja Deus e Amor. E depois às 23 horas, vigília de poder e de glória na presença de Papai do Céu.
4: Glória, glória a Deus. 6 da manhã, 37 minutos. Entre em contato com a gente, né, César?
2: Isso.
4: 11 9 8292-3392. Entre em contato, mande a sua mensagem. E é uma alegria saber que você está aí do outro lado acompanhando o Sertão Evangélico. Hoje é sexta-feira de Guerra contra o Mal. Nós temos agora às 9 horas da manhã,
2: sim,
4: o pastor Rivair Silva.
2: Isso.
4: 15 horas o pastor Kleber de Oliveira pregando.
2: Ah.
4: Às 19 horas, Graça sobre Graça, é a conferência com os nossos jovens.
2: Que maravilha.
4: Então vem pra Igreja Deus e Amor, porque hoje é dia de milagres aqui na Deus e Amor. Ô César.
2: Isso. E dia de milagre. Isso a gente celebra.
4: Vamos celebrar?
2: Vamos celebrar com a irmã Mariana e a irmã Kellen, que chega para louvar o Senhor. Celebrai na presença de Papai do Céu.

0: 42 minutos, 6h42 em São Paulo. Vamos levantar, vamos despertar para mais um dia. Ô César, será que tem alguém embaixo da coberta ainda, César?
1: Hoje é sexta-feira.
0: Já tá
1: pensando que é sábado e domingo?
0: Não. É, tem que levantar.
1: Opa, calma. Opa, calma.
0: Ó, o louro aí.
1: Levantar pra trabalhar. Tá vendo?
0: O louro tá dizendo que tem que trabalhar.
1: Tem que trabalhar.
0: Você sabe, César, que tem gente que demora pra levantar. E aí, como é sexta-feira, o trânsito tá mais complicado.
1: Tá mais pesado.
0: E aí perde a hora.
1: Rapaz.
0: E o patrão fica bravo. E desconta, sabe?
1: Rapaz.
0: Não aceita desculpa, não.
1: É verdade. E olha só, e muitas vezes lá na roça, como levanta tarde, aí fica difícil pra encilhar o cavalo e tudo mais, entende?
0: E a criançada tá esperando leite.
1: Você sabe o quê? Aí depois sobe no cavalo e quer descer o chicote no cavalo.
0: Coitado,
1: rapaz,
0: do cavalo.
1: Pra chegar no galope, no trabalho, no serviço.
0: Pode não.
1: Coitado, você, né, cavalinho? É verdade, ó, o cavalinho tá reclamando ali.
0: Vamos
1: dedurando.
0: Vamos jogar um balde d'água nesse povo pra ver se eles levantam?
1: É melhor.
0: Isso.
1: Muito bom.
0: Vamos lá. É isso.
1: Aê, de casa. Tudo bem aí? Bom dia pra você.
0: Ô, César. Mas tem gente que já mandou áudio pra nós.
1: Rapaz, já mandou?
0: Já mandou.
1: Tá. Então a porteira tá aberta.
0: Vamos escutar.
1: Porteira aberta pra quem quer falar com a gente. Bora que bora.
2: Bom dia. Quem tá falando aqui é o irmão William. Eu estou em Duque de Caxias pra descarregar uma carga aqui.
0: Caminhoneiro.
2: Na BRF. É. Uma grande alegria falar com vocês.
0: Amém.
2: Joga uma água aí na minha filha pra ela acordar e ir pra escola. Laís. Um grande abraço, que Deus continue abençoando grandemente essa programação.
1: Amém!
0: Deus abençoe o William.
1: Deus abençoe,
0: Ele acordou cedo, viu?
1: Acordou cedo.
3: Oi, irmão, bom dia.
0: Bom dia.
3: Aqui é a Valdirene de Itacoaquecetuba.
1: Diga.
3: Irmão, manda um balde de água gelada aqui na irmã Rosa.
1: Água gelada,
3: levantar, irmão. Me ajuda aí, irmão.
0: Ei, irmã Rosa, levanta.
1: Colocou gelo no balde d'água aí?
0: Meu Deus do céu.
1: Rapaz.
0: Agora a irmã Rosa levantou,
4: mas
0: levantou brava.
4: Paz do Senhor.
5: Bom dia.
4: Paz, senhor. Aqui o irmão Sérgio da Assembleia de Deus Madureira, aqui de São José do Rio Preto.
0: Oi, irmão Sérgio.
4: Acompanhando todos os dias a programação.
1: Ei, irmão Sérgio.
4: Vamos agora a caminho da roça para mais um dia de trabalho. Que Deus abençoe vocês.
1: Amém.
4: Em nome de Jesus.
0: Deus abençoe, irmão Sérgio. Muito obrigado. Olha aí, César. Ó, o irmão Gabriel aqui de São Paulo está dizendo: bom dia, sertão evangélico. Joga água no povo daqui de casa que ainda estão dormindo.
1: Não acredito.
0: Fique com a paz de Deus. Ô, pessoal.
1: Gabriel.
0: Vamos levantar e pegar o caminho da roça porque está na hora.
1: Eita, chega também o irmão Gilmar de Mucugê. Lá na Bahia.
0: Terra
1: paz
0: boa.
1: Paz do Senhor Jesus Cristo, por favor, manda paz aqui pra mim, pra minha irmã Sueli. Tá
0: Deus
1: dizendo,
0: abençoe, irmão Gilmar e a irmã Sueli. Obrigado pela audiência, né, César?
1: Rapaz, é verdade.
0: Pessoal maravilhoso, abençoado.
1: É verdade, olha.
0: Ó, o irmão Carlos, lá no Pernambuco, em Serra Talhada.
1: Diga.
0: Conhece Serra Talhada, César?
1: Não conheço.
0: Eu também não.
1: Eu quero conhecer.
0: Mas o Carlos conhece.
1: Diz que tem bastante ouro por lá.
0: Vamos pra lá, então?
1: Eu acho que já não tem mais
0: nada. Não tem mais nada, não.
1: Nem a rapa não tem.
0: Ah, meu Deus do céu. Rapaz, estou cuidando do gado no pasto. Daqui a pouco vou verificar a plantação. E o rádio tá me fazendo companhia. Toca o berrante aí, pastor. Ô, irmão Carlos, esse negócio de tocar berrante é com o César, viu?
1: Toco mesmo. Esse berranteiro aí fica no chinelo.
0: Né?
1: É verdade.
0: Então tá bom.
1: A irmã Josefa de Palmas do Tocantins diz a paz a todos do sertão evangélico. Hoje no café tem mandioca cozida.
0: Coisa boa.
1: Como aquele cafezinho de derrubar macaco do galho. Eita, maravilha. Depois vou acompanhar um trabalho na pequena criação de galinhas. Ô, dia abençoado para todos, rapaz.
0: Deus abençoe, irmã Josefa, aí em Palmas do Tocantins.
1: Verdade.
0: É um Brasil inteiro escutando o sertão, hein, César?
1: Verdade, isso mesmo.
0: Ô, povo abençoado de Deus.
1: Sim, sim.
0: Deus abençoe você que está em casa, você que está trabalhando. E, ó, manda mensagem para nós, hein?
1: Manda.
0: 11982923392, 3392, César!
1: Olha só! E você tem que fazer o seguinte: curtir, comentar e compartilhar
0: a live.
1: É verdade. Curte, compartilha, comenta. É verdade. Pra quê? Muito mais

0: mais pessoas se acheguem ao Senhor Jesus através do programa Sertão Evangélico. É lógico, ó, gente, é o melhor programa caipira da manhã brasileira.
1: Maravilha, maravilha, maravilha. Ô César, vamos trazer o trio Voz que Clama no Deserto?
0: Trazemos.
1: Vamos trazer eles pra cantar bonito pra Jesus?
0: Vamos trazer.
1: A Grande Seara.
0: Ei!
1: 6h47, bom dia, minha gente.
0: É isso mesmo, minha gente.

0: Esses são 6:49. Nós vamos fazer o seguinte neste momento, presbítero Levi Muniz. Sim, nós, senhor, chegamos no momento da palavra.
1: É um momento bom, hein? Esse é um momento importante.
0: É um momento
1: em que a palavra de Deus é pregada.
0: Sim,
1: e você sabe que o pessoal fica esperando esse momento, né?
0: Então não vamos deixá-los esperar.
1: Não. Agora, para a palavra de Deus, a gente
0: tira o chapéu para a palavra de Deus.
1: É glória.
0: Eita maravilha.
1: Vamos lá.
0: Olha só. É uma palavra que é do coração de Deus para os nossos corações.
1: Aleluia.
0: No livro de João, no capítulo 1 e o versículo 12, diz assim: mas a todos, eu disse, mas a todos quantos o receberam, deu-lhes o poder de serem feitos filhos de Deus, aos que creem no seu nome.
1: Aleluia.
0: E eu quero ter um complemento no livro de Romanos. No livro de Romanos, no capítulo 8, versículo 1, diz assim: portanto, agora nenhuma condenação há para os que estão em Cristo Jesus, que não andam segundo a carne, mas segundo o Espírito.
1: Aleluia.
0: Porque a lei do Espírito, de vida em Cristo Jesus me livrou da lei do pecado e da morte.
1: Aleluia.
0: Aleluia. Eis a palavra do Senhor. Todos. Olha só, está no plural. Todos quantos o receberam. Todos aqueles que aceitam o Senhor Jesus, que entregam a sua vida para Deus, que deixam o Senhor entrar no seu coração, na sua vida, no seu ser, na sua mente, no seu pensamento, ele passa a ser feito filho de Deus. Mas a todos quantos o receberam, deu-lhes o poder de serem feitos filhos de Deus, aos que creem no seu nome.
1: Aleluia.
0: E no livro de Romanos, no capítulo 8, versículo 1, diz que nenhuma condenação há para aqueles que estão em Cristo, que estão em Cristo Jesus nosso Senhor.
1: Aleluia.
0: Por isso que há a necessidade de você receber o Senhor, de você entregar a tua vida a Deus, porque assim o Senhor vai te tirar de todo mal. Todo mal. Livramento eterno. Porque ainda no versículo 2 do livro de Romanos, do capítulo 8, diz assim: me livrou da lei do pecado e da morte. Vida eterna. Aquele que serve ao Senhor tem um privilégio especial. Tem algo extraordinário na vida dele.
1: Aleluia.
0: O inimigo não tem poder de forma nenhuma na vida daquele que faz a vontade de Deus. Por isso que nós reiteramos, por isso que nós insistimos, por isso que nós pregamos, por isso que nós falamos para você: aceite o Senhor Jesus, reconcilie-se com Ele, volte para o Senhor enquanto é tempo.
1: Aleluia.
0: Pois o Senhor Jesus te ama de uma forma extraordinária.
1: Glória a Deus.
0: O amor de Cristo é para mim, para você, para nós. Eu te digo, a tua vida entregue nas mãos de Deus, livramento eterno, salvação e vida eterna, em nome de Jesus.
1: Glória a Deus.
0: Deus te abençoe. Aleluia. Amém. E amém, Senhor.
1: Palavra
0: Jesus.
1: Boa.
0: O que é isso?
1: Essa palavra transforma vidas,
0: palavra,
1: né?
0: Palavra profética.
1: Essa palavra muda a história do homem e da mulher.
0: É verdade.
1: Quem receber, a vida muda.
0: Muda totalmente.
1: Glória a Deus.
0: Aleluia.
1: Aleluia.
0: Eita, mano. Abriram a cancela. Abrir a cancela. Abrir a cancela e a água tá vindo aí, ó.
1: Tá vindo aí.
0: Água em abundância.
1: É.
0: É isso mesmo.
1: Que maravilha.
0: Na chácara, no sítio, na fazenda.
1: Eita, Glória.
0: Que coisa maravilhosa, né? Não é verdade? É isso mesmo. Vamos que vamos?
1: Vamos que vamos.
0: Vamos fazer o que agora?
1: Vamos fazer... Agora tem o horário político, né?
0: É, agora tem.
1: Tem no rádio.
0: Tem horário político gratuito, obrigatório.
1: É.
0: É na Rádio Deus e Amor.
1: Sim.
0: Agora você que tá na Rádio Deus e Amor, passa pra cá, pro YouTube, né? Passa pro YouTube,
1: não tem horário
0: pro
1: político,
0: Facebook.
1: Não.
0: É?
1: No YouTube não tem horário político, não.
0: Não, no YouTube
1: tem
0: não
1: sertão
0: tem, não.
1: Evangélico.
0: Sim, tem sertão evangélico no YouTube, no Instagram, no Facebook. Na Rádio Deus e Amor é obrigatório, é por lei. Por
1: sim.
0: Isso que a gente convida você pra vir pro YouTube. A partir de agora. Deus abençoe vocês. Vamos... seguindo em frente aqui no YouTube com o programa Sertão Evangélico.
1: Maravilha.
0: Quem chega
1: maravilha.
0: A nossa presidente mundial?
1: Presidente, irmã.
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3: 7:25.
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4: Em Mateus 11, versículo 28, está escrito assim: Vinde a mim, todos que estáis cansados e oprimidos, e eu vos aliviarei. Eu, pastor Edmilson, quero saudar todos com a paz do Senhor Jesus. Ouvintes, esse convite não é a igreja que está fazendo, não é o pastor. Lógico que Deus vai usar o pastor, vai usar a igreja. Mas é o próprio Deus, próprio Jesus fazendo esse convite para você. Você que está me ouvindo aí do outro lado, receba este convite. O Senhor está dizendo para você que está nesse sofrimento, esse peso, essa angústia, esse coração vazio, esta opressão, você que está na dependência de drogas, você que está com depressão. Nós estamos vivendo dias que pessoas estão sofrendo demais, tantos males, tantos síndromes, numa situação que não sabe o que faz. Nós estamos vendo aí doenças espirituais, nós estamos vendo aí setas diabólicas, dardos inflamados do maligno, atingindo as pessoas no seu psicológico, doenças que a medicina não consegue descobrir. Esse dia eu estive no hospital, numa ala pediátrica, e orando ali pelas crianças, e tinha uma criança que sentiu uma dor no estômago. Eu falei assim, mas os médicos não fizeram exame? Aí a mãe me respondeu, fizeram exame, mas não consegue descobrir o que tem. Não tem como nem passar o remédio, que não sabe o que, que ela tem. São enfermidades de ódio espiritual. E nós oramos por ela, e no outro dia ela recebeu a alta. Amados, que convite tremendo o Senhor está fazendo para você. Sim, você que está me ouvindo, você que está aí nessa situação, tem uma saída. Jesus tem uma saída. O Evangelho é boas novas, mas a palavra de Deus está bem clara: vinde a mim, nem a ele. Está escrito aqui, ó, oprimidos, cansados, eu vos aliviarei. O Senhor que vai te aliviar. Quem vai te aliviar de todo esse sofrimento, quem vai tirar esse jugo, esse fardo pesado, não é o pastor, não é o pregador, é o próprio Jesus que vai te abençoar. Nós servimos a Deus não pelo que ele faz, mas pelo que ele é. Um dia nós aceitamos esse convite de vir a ele. Você pensa que Jesus está de acordo com todo esse sofrimento que você está passando? De maneira alguma, Jesus não está de acordo. Eu sei que a Bíblia, ela não esconde em dizer que muitas são as aflições de um justo. Nós não estamos isentos de aflições. Nós não estamos isentos de ficar doente. Mas o Senhor o livra de todas elas. Amados, em nome de Jesus Cristo, receba esta palavra. É Deus que está falando no seu coração. Vinde a mim, todos que estáis cansados e oprimidos, eu vos aliviarei. Tomai sobre vós o meu jugo e aprendei de mim. Sou manso e humilde coração, encontrareis descanso para as vossas almas, porque o meu jugo é suave, meu fardo é leve.
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6: Sete horas 30 minutos, bom dia. Deus abençoe a sua vida, a sua casa, a sua família e o seu lar. Obrigado pela sua audiência, obrigado pela sua sintonia, obrigado pelo seu carinho. muito obrigado por estar conosco, por preterir a nossa presença, e nós amamos estar com todos vocês e viver este tempo de fé, de graça, favor e também de milagres. Vem conosco, vem com fé, vem com alegria. Chegamos a 4 de setembro 2026. Sou o seu irmão em Cristo e amigo, Erwin de Lalande, técnica Lucas Rione. Vamos juntos nesta manhã para desfrutar da bênção do Todo-Poderoso. E nós vamos começar diferente hoje, Lucas, porque temos um evento hoje, hein? Então vamos começar a falar já do evento para aproveitar logo, logo esta manhã e falarmos desta tarde e noite. Atenção, porque hoje, hein? É verdade, 17 horas, as portas já abrem para o lounge, aquele bate-papo, aquelas conexões, aquele networking que todo mundo gosta de fazer. Vamos encontrar irmãos do Paraguai, do Uruguai, do Chile, da Argentina. Vamos encontrar irmãos de Minas, do Rio Grande do Sul. Vamos encontrar irmãos de Goiás. Vamos encontrar povo do Pará, do Paraná. Enfim, o Brasil inteiro estará aqui. Vamos encontrar irmãos da Zona Norte, Sul, Leste, Oeste, aqui também de São Paulo. Grande ABCDMR. Então, vem para cá, porque hoje teremos Palavra de Deus, Paulo Figueira, e no louvor, Gabriel Guedes. Canta, adora pela primeira vez aqui na nossa sede mundial. Então, é um dia de grande expectativa, é um dia de festa e de comunhão. Graça sobre graça, toda a juventude reunida para viver um tempo de fé.
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0: vivemos um tempo de graça, como eram os primeiros cristãos unidos, reunidos na fé, para viver um tempo de milagre. Venha, mas venha com o coração preparado. É verdade. Tem gente que vem com o coração moldado, não é? Com a mente já induzida. Não. Venha com o coração preparado. Para quê? Para ser cheio de Cristo, tocado pelo Senhor, renovado por Deus, porque serão dois dias extraordinários. Na verdade, nós teremos aqui quatro dias, tá? Sexta, sábado, domingo e segunda. Daqui a pouquinho, Rivair Silva, 9 horas, 15 horas, Kleber Costa. E aí, 17 horas, começa o evento com toda a juventude. Será um tempo de cura, de milagre e de fé. Sábado estaremos aqui porque é o segundo dia deste grande evento. Então, prepare o seu coração. Domingo, presbítero Fabrício Beato. E segunda-feira, já sabe, aquele feriado é aqui na Sede Mundial, tá? Mas guarda o seu coração porque começa hoje. Hoje e amanhã, juventude reunida. Lucas, e como é que nós estaremos? Em comunhão, é isso? É comunhão? Vamos estar em comunhão? É. Vamos estar em comunhão para viver a presença do Espírito Santo. Adore conosco, celebre conosco. Vem viver conosco este tempo de vida, de graça e de fé.
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7:39, Deus abençoe a sua vida, bom dia. Espero que vocês estejam bem, tenham passado bem essa noite, a madrugada, e já cá estamos, não é verdade? Para mais um dia para viver Jesus Cristo. Então, prepara o seu coração e vem. Vem conosco para uma manhã poderosíssima, uma manhã repleta de vida, uma manhã repleta de graça e também da bênção do Todo-Poderoso. Não se esqueça, é daqui a pouco, hein? Já prepara a juventude, as crianças, os adolescentes, vão sair da escola, já prepara, porque é hoje aqui na Sede Mundial, teremos um dia maravilhoso, sim, na presença de Jesus. Eu vejo muita gente, às vezes, reclamar, ô Lucas, porque a igreja, você quer se adapta à igreja. Se eu soubesse o que é a adaptação de uma igreja, eles não falariam o que muitas vezes falam. Sabe por quê? Porque quando uma igreja se adapta, é que ela deixa de viver a palavra para viver o mundo. Sabe? E isso é adaptar, é mudar o estilo de vida da igreja para viver o mundo. E a igreja não está a fazer isso. Não. Então, a gente precisa começar a parar, porque muita gente, eu até falava com o Lucas aqui agora em off, a maioria das pessoas que murmuram, que reclamam, filhos estão desviados, não estão na igreja, se apostataram da fé, abandonaram Jesus por N motivos, e a maioria dos motivos são motivos fúteis. Por quê? Porque quem está em Cristo de verdade, pode acontecer o que for, ele não vai negar. Ah, mas pastor, o senhor não sabe o que eu passei. Eu não sei. Mas se você perguntar a Estevão, Estevão morre apedrejado e ele ainda adora a Deus. Ele aí vê os céus abertos e Cristo assentado. Ele vê o céu aberto e vê o Senhor lá na glória. Então, você passou, sofreu que nem Estevão? Não. Ah, mas eu fui caluniado. Mas os discípulos foram. Jesus foi. Muita gente é caluniada. Você não é o único. Ah, mas não me deram oportunidade. Você não foi o único. Ah, mas me falaram mal. Você não é a única pessoa no mundo. Então, a maioria das pessoas, escute isso.

0: peguei, aconselhei, levei para o bater. A maioria deles dava carona no meu carro para irmos às vigílias. A maioria deles. Mas na hora, juntaram-se, viraram as costas. Eu fiz o quê? Meu Deus, vou sair da igreja, porque os jovens me maltrataram. Eu não quero nem saber. Se eles fizeram isso, é escolha deles. É o coração deles, não sou eu. Doeu? Doeu. Feriu? Feriu. Chorei? Chorei. Falei, Deus, que mal eu fiz para pessoas que diziam que eram amigas. Eram amigos. Segui viagem e ponto final. Alguns deles se afastaram, outros desviaram, outros já não estão mais vivos e cada um segue a sua vida. Foi por causa disso, não sei, mas também não me interessa. Por quê? Continua a orar e vida que segue. Então, você precisa parar de querer dar voz e ouvido a esses idiotas de internet que vão estragar a sua fé, vão fazer você perder o seu caminho e a sua família vai perder a bênção por sua causa. Não faça isso, tá bem? Não faça isso. É um conselho de quem já sofreu e quem também já desviou, já saiu do mundo e está em Cristo. Não faça isso. Vamos viver um tempo em comunhão. Vamos viver um tempo de fé, um tempo de graça, um tempo de favor. E Deus faz, escuta o que eu lhe vou dizer, Deus faz os seus ajustes. É Deus quem faz os seus ajustes. Continue a orar, continue a clamar, continue fiel à palavra, continue temente ao Senhor, continue a deixar o Senhor como prioridade na sua vida. Você vai viver um tempo de graça, um tempo de favor, um tempo de milagre. 7h44, Rádio Deus e Amor, é programação A Voz da Libertação. 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Vem conosco viver um tempo de milagre, um tempo de favor.
1: A paz do Senhor Jesus. Sou irmã Marli, aqui da Deus de Amor e Cotia. Eu quero contar o testemunho. Há muitos anos atrás, no tempo de jovem, eu estava enferma com tuberculose. E ali, aleluia, eu ganhei um radinho do meu pai. E aí caiu o programa do missionário, que ele disse que quem tiver enfermo, coloca um copo com água e você vai ser curado. E eu coloquei o copo com água e eu fiquei curada, para a honra e glória do Senhor Jesus, da tuberculose na hora. Então foi um milagre. E eu também fiquei muda um dia de manhã, porque deu derrame pelo braço, metade do braço parou tudo, a metade do rosto, e entortou minha boca, eu fiquei muda. E aí eu falei para o Senhor, em pensamento, o Senhor me curar, eu serei levita na tua casa, eu te louvarei. E ali, para a honra e glória do Senhor, na mesma hora, a minha voz voltou ao normal. São vários milagres que Deus fez na minha vida. Deus abençoe. Isso aqui é para aumentar a fé dos nossos irmãos em Cristo Jesus, ouvinte. Que possam crer no milagre, porque o Senhor fez na minha vida, vai fazer na vida de vocês também. Porque o Senhor me curou. Então eu agradeço o Senhor por tudo que tem feito na minha vida. Deus abençoe, a paz do Senhor.
0: Deus cura de tuberculose, Deus cura da mudez, da surdez. Deus cura dos momentos difíceis da vida, Ele cura. E eu preciso estar firme em sua presença. Por isso o nosso convite, é verdade, por isso o nosso convite. Sim, para você vir e viver um tempo de Deus sobre a sua vida. Um tempo de milagre sobre a sua vida. Estava a lembrar-me aqui, Lucas, quando o saudoso, a nossa irmã, contar o testemunho da rádio, né, que ouviu a rádio pelo saudoso. Quando o saudoso missionário começou a rádio, também foi criticado, acredita? Que não, abriu as portas para o mundo, e agora o mundanismo entrou na igreja Deus e Amor, a igreja já não é mais santa. Porque na época, na rádio, passava aquelas radionovelas, passava aquelas músicas sertanejas, só que muita gente ia à procura das músicas e encontrava programação. As pessoas que disseram que a rádio, que a igreja estava mundana, e isso estamos a falar de 62, 64, 65, anos 70. Olha que coisa, não é? Mas está aí a nossa irmã dizer que procurou a rádio, foi curada.

0: me ensinaram, não encostou a mão nela, não tocou nela, não orou por ela, não visitou a casa dela, falou, coloca um copo com água, era fé. Coloca um copo com água, eu vou orar daqui, você vai orar daí, vai beber essa água. Tuberculose sarou na hora. Foi aquela irmã que contou aqui agora. O testemunho da irmã é para aumentar a sua fé. Na hora, ela foi curada. E agora? Aquelas pessoas que disseram que a igreja estava a desviar, era mundana lá naquela época. O que é que vão fazer? Ou o que é que fizeram? Não é verdade? Pastor Ana, por que o senhor está a dizer isso? Porque nós estamos num mundo de muita gente idiota, de muita gente sem Deus, muita gente morta na fé, muita gente desamparada espiritualmente, que está a usar hoje a internet, os meios de comunicação, está a usar de tudo, e muitas vezes 99,9% manipulado pelo diabo para bater a fé daqueles que estão firmes em Cristo. Nos últimos tempos, diz a palavra, muitos vão apostatar da fé. E é exatamente isso que o diabo está a fazer. Está a usar pessoas que parecem trazer informação verdadeira, mas a informação é falsa, é errada. Parecem estar preocupadas com o bem-estar da igreja, mas é mentira. Com o bem-estar daqueles que acompanham na internet é mentira. Se você quer viver um tempo de fé e resultado, faça como a nossa irmã. Busque, ore, venha, clame a Deus, entregue a sua vida e o seu caminho, o Senhor confia nele e ele tudo fará. O resto, irmão, deixa a fofoca com quem quer fofocar, deixa a intriga com quem quer viver intriga, deixa a mentira com quem quer andar na mentira. Você viva a palavra, ande na palavra, busque Deus como a nossa irmã, seja curado. O que você quer é cura, é milagre, é libertação. Jesus tem para a tua vida, para a tua casa e para o teu lar. Muito bem, 7h50. Deus abençoe a sua vida. Aquela pequeníssima pausa para nós falarmos um pouquinho do nosso momento de alimentação. Vamos lá, é o quadro informativo. Não sai daí. Alimentação, bem-estar, saúde, nutricionismo. Até já.
1: Obrigada pela sua audiência. Eu sou a Cristine Luiz e vamos ao momento de informação aqui na Rádio Deus é Amor. O que acontece com o cérebro ao comer um ovo por dia? Estudo indica que prática diminui risco de Alzheimer. O papel da alimentação como um fator de proteção contra doenças neurodegenerativas tem sido alvo de cada vez mais estudos ao redor do mundo. E em um novo trabalho conduzido por pesquisadores da Califórnia, nos Estados Unidos, jogou luz sobre mais um integrante de uma dieta equilibrada que poderia ajudar a reduzir os riscos de desenvolver Alzheimer. É o ovo. O estudo indicou que um consumo maior de ovos está fortemente associado a uma incidência menor de Alzheimer no grupo populacional que foi alvo dessa investigação. Em quem comia ovo 5 ou mais vezes por semana, o risco chegava a ser 27% menor do que a média da população. Mas por que será que o ovo tem todo esse poder para prevenir o Alzheimer? O trabalho encontrou uma correlação entre o consumo de ovo e uma menor incidência do Alzheimer. Quanto mais ovos os voluntários diziam comer, menor o risco de apresentar a doença. Em pessoas que diziam não consumir ovos no dia a dia, o risco de Alzheimer chegava a 22% maior do que em quem come esse alimento, mesmo em quantidades pequenas. O acompanhamento dessa população se deu por um período médio de 15 anos, com o consumo de ovos sendo observado de acordo com questionários de frequência alimentar aplicados aos participantes. Segundo os pesquisadores, a composição nutricional do ovo, de modo geral, é um fator-chave para explicar a possível proteção. Benefícios do chá de linhaça. Entenda como essa planta está associada à prevenção de doenças. água quente e semente de linhaça. Só isso, uma receita simples de chá que potencialmente traz benefícios para o corpo, sobretudo no combate à prisão de ventre. A presença de nutrientes importantes e as características anti-inflamatórias da planta a tornam interessante para uma série de questões de saúde. A planta é um tipo de alimento chamado de funcional e aqueles componentes que podem ser benéficos para a saúde quando ingeridos em quantidades corretas. A grande questão é que, embora haja boas evidências a favor da linhaça, no prato de comida as vantagens do chá ainda são pouco estudadas. As grandes quantidades de fibras presentes na linhaça podem torná-la aliada de quem busca moderar o apetite. Elas atuam na saciedade, retardando o esvaziamento do estômago e a absorção de nutrientes pelo intestino. As fibras também são associadas a benefícios contra doenças cardiovasculares, artrite e osteoporose, além do bom funcionamento intestinal. Entretanto, todas essas vantagens se referem à linhaça como alimento. No chá não se sabe quantos desses benefícios seguem presentes, já que não há estudos robustos investigando esse potencial. O principal interesse verificado em experiências práticas em torno do chá costuma ser a regulação intestinal e o combate à constipação, graças às fibras da linhaça.

7h54, bom dia! Como é que nós estamos nesta manhã, manhã de sexta-feira, 4 de setembro? Vamos lá aproveitar, meu povo de fé. Tem que viver um tempo de fé, um tempo de graça, um tempo de favor, um tempo de milagre. Pai do Senhor Jesus, Cíntia Horta está conosco nesta manhã. Deus abençoe a sua vida. Irmão Miguel está conosco, fala assim, pastor, concordo, precisamos voltar para a Bíblia. Verdade, verdade. Deus abençoe ao nosso irmão Miguel que está conosco. Temos que voltar, irmão, é verdade. O povo conversa muito e faz pouco, não é verdade? Só Deus na causa. Sim, Deus abençoe a irmã Antônia ou Toninha, não é como está aqui. Deus abençoe o seu dia. E ela diz, glória a Deus, pastor, precisamos ser mais fiéis. É verdade, irmã Toninha. Deus abençoe a sua vida. A nossa fidelidade, não é? Tem que andar lado a lado com a palavra de Deus, não é? Porque às vezes somos tão, tão fiéis a homens, somos infiéis à palavra. Aí não muda nada. Aí não é? Eu sou fiel a homens, mas não sou fiel à palavra de Deus. Aí não vira nada. É hipocrisia que fala, não é? É a verdade. Temos que andar na palavra, temos que viver em comunhão e em fé. 7h56, tua voz. Podemos fechar? Belíssimo louvor, belíssima canção. Ouvir a voz de Deus. Deus abençoe a irmã Dilma, a irmã Sueli também. Deus abençoe. E disseram, pastor, estamos com o senhor. É verdade. Precisamos andar na fé, na graça e no favor do Todo-Poderoso. Vamos, 7h56, cantamos e adoramos a Deus. Música.

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0: Oito horas e quatro minutos.
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8: Oito horas e sete minutos. Bom dia, meu povo, na paz do nosso Senhor e Salvador Jesus Cristo. Estava a ler aqui alguns comentários e é tão bom dividir esta rádio com vocês e saber que literalmente as pessoas... E muitos irmãos, pastor, estamos cansados de muita conversa. Estou a pegar um resumão aqui, tá? Pastor, né, estamos cansados de muita falação, estamos cansados desse povo fofoqueiro. Aí outros, queima eles. Mas é isso. Chega uma hora que cansa, Lucas, chega uma hora, não é? Que dá-se uma estafa na vida da gente, que só Deus para ter misericórdia. Mas agora estamos em rede, vamos aproveitar os nossos ouvintes, vamos aproveitar os irmãos que estão conosco, não é? E dar as boas-vindas a todos aqueles que amam estar na Igreja Deus é Amor, com a Igreja Deus é Amor. Lembrar que hoje é o grande evento. Vamos, Lucas, mais uma vez, falar de hoje, dia 4 e dia 5, este evento Graça sobre Graça, que vai acontecer aqui na sede mundial. Daqui a pouquinho, hein? O lounge está preparado, o ambiente preparado, a fé preparada, o povo em jejum, em consagração, para vivermos um tempo de milagres. Graça sobre graça, sede mundial.
9: 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Elias Santos aqui. 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
8: 8:09, Rádio Deus é Amor. Vamos já a tempo e temperatura. Temperaturas deram uma amenizada em alguns lugares. Ligeira alteração, tá? 36 para Boa Vista, Roraima, céu nublado. 36 também para Manaus, Amazonas, céu parcialmente limpo. 35 Rio Branco, no Acre, vai ter parcialmente nublado e chuvoso. Com 33, Porto Velho, Rondônia, também parcialmente nublado e chuvoso. Belém, no Pará, com 33, só nublado. 37, Teresina, Piauí, também parcialmente nublado. Vamos com tempo e temperatura. Cuiabá, no Mato Grosso, mantém as temperaturas altas. 38 de máxima, céu limpo. 36, Campo Grande, Mato Grosso do Sul, céu parcialmente nublado também. Rio de Janeiro, 32, ligeiramente chuvoso. São Paulo, 28, também ligeiramente chuvoso e parcialmente nublado. Chove em Curitiba, no Paraná, com 23, parcialmente chuvoso. Em Florianópolis, com 19, e também Porto Alegre, Rio Grande do Sul, com 18 de máxima. Tempo e temperatura das 8, fonte climatempo.com.br.

0: Vamos lá, 8 horas, 13 minutos. Vamos falar com Deus, vamos pedir ao Senhor que entre com misericórdia, com graça e com favor sobre a nossa vida. Que Deus derrame a bênção sobre o nosso lar. Eu tenho a certeza que hoje tem a bênção sobre a sua vida, sobre a sua família e não só. A realização dos seus sonhos, dos seus projetos, dos seus planos. Deus te quer ajudar e eu quero orar a Deus por ti. Quero orar a Deus pela tua casa. Quero clamar a Deus pela tua família. Quero pedir ao Senhor que te ajude de uma forma extraordinária. Quero pedir ao Senhor que derrame a vitória sobre o teu coração. Clamemos a Deus, busquemos a face do nosso Senhor e Salvador Jesus Cristo. Maravilhoso Deus, poderoso e eterno Pai, Deus de vida, Deus de graça, Deus de favor e também de milagres. Obrigado, Senhor, pelo privilégio e pela oportunidade que o Senhor concede à nossa alma de clamar, ó Deus, e buscar a tua presença. Mais um dia, aleluia, de fé, mais um dia de comunhão, mais um dia, Senhor, ó meu Deus, em tua presença. Perdoa, Pai, os nossos pecados, perdoa, Pai, as nossas falhas, perdoa, ó Deus, as nossas iniquidades, tudo aquilo que nós temos cometido, Senhor, e não tem te agradado, Papai do Céu. Lava a nossa alma, purifica a nossa vida, Senhor. Ó Deus, clamamos porque queremos viver um tempo de milagre, um tempo de cura, um tempo de libertação. Senhor, o teu sangue tem poder, Jesus, para limpar a nossa vida, limpar nossa casa, limpar nossa família, limpar o nosso lar. O teu sangue tem poder, Jesus, para purificar, Senhor. Oh, meu Pai, eu sei que o Senhor está conosco, que o Senhor é poderoso, ó Pai da glória. Ó Jesus, para limpar, limpa, Senhor. Limpa, meu Pai, nossa casa. Limpa nossa família. Limpa o nosso lar agora. Limpa, Jesus, há poder no teu sangue, meu Pai, para arrancar agora com toda a sujeira, com toda obra maligna, com toda operação satânica e diabólica, meu Pai. Ó Senhor Jesus, eu sei que o Senhor tem poder que faz o inferno estremecer. Eu sei que o Senhor tem poder que faz a inveja cair por terra. Limpa o olho maligno, limpa o olho satânico e diabólico, a intenção maléfica, Senhor meu Pai, de muitas vidas, as palavras maléficas, Senhor, de muitas vidas, em nome de Cristo, ó Pai. Ó Senhor meu Deus, há poder no teu sangue, Jesus, para desfazer com toda a obra da bruxaria, da feitiçaria, toda a obra das trevas, ó meu Pai, que luta contra nós. O sangue de Jesus tem poder, meu Pai, protege nossa vida, protege a casa, protege a família, protege o lar agora. Há poder no sangue de Jesus, ó Pai. Sim, meu Jesus, porque nós cremos que o teu sangue é poderoso, nós cremos que o teu sangue é virtuoso, ó Pai maravilhoso. Não deixa o meu irmão, não deixa a minha irmã sofrer ataques do inimigo, sofrer ataques malignos, sofrer ataques diabólicos. Não deixa, Senhor, esta família sofrer ataques, meu Pai, do inferno, que tem causado, Senhor, enfermidades, que tem causado dores, tem causado angústias, tem trazido, Pai, depressão, mentiras, Senhor, enganos. Há poder no sangue de Cristo para blindar e bloquear agora. Ó Deus maravilhoso, ó Deus poderoso, nós cremos que o sangue de Jesus tem poder, aleluia, foi derramado sobre nós para nos acobertar, para nos guardar, Senhor meu Pai, em nome de Cristo. Então livra esta família, livra esta casa, casa, livra este lar agora, livra este casamento de toda oferenda satânica, toda entrega maligna, toda entrega diabólica, toda entrega satânica, livra esta família, meu Pai, de toda oferenda do inferno que tem feito esta casa, oh meu Pai, sofrer, Senhor, o jugo de Satanás, sofrer as palavras malditas, Senhor, meu Pai, sofrer quebras de alianças, oh meu Senhor, quantas famílias, quantas casas, quantos lares têm sofrido quebra de aliança, têm vivido, Pai, quebra de aliança, quebra de princípio, quebra de pactos, Senhor, oh meu Deus, quebra de união, meu Pai, mas eu oro, Senhor, para que o Teu sangue quebre esse mal agora, repreenda toda a influência do maligno, Senhor Jesus, meu Pai, famílias que vivem em pé de guerra, em brigas, em contendas, em dissensões, famílias que vivem, Pai, em tumultos, eu repreendo no nome de Cristo agora, para que saia toda a obra das trevas e toda a obra do diabo, sai agora, em nome de Cristo, sai dessa casa, sai dessa família, sai desse lar, sai desse matrimônio, saia, espírito das trevas, eu te repreendo, no nome de Jesus Cristo, sai agora, meu Deus e meu Pai, Senhor, protege, protege estes filhos, protege pai e mãe, que às vezes estão distantes uns dos outros, ó Pai, e buscam por um tempo de cura, um tempo de milagre, um tempo de libertação, buscam por um tempo de prosperidade, buscam por um tempo de melhoria, buscam por um tempo de saúde, buscam por um tempo de crescimento, meu Pai, mas o diabo tem lutado, Senhor Jesus, o olhar maligno tem lutado, o desejo do coração tem lutado, as palavras satânicas têm lutado, mas nós repreendemos no nome de Cristo agora e toda a força contrária seja impedida de prosseguir, impedida de avançar, toda a força contrária, todo o sentimento contrário, toda a inveja, toda a prática infernal seja impedida agora de avançar pelo sangue de Jesus, que sai agora, meu Deus e meu Pai, eu creio que o Senhor é fiel, aleluia! Eu creio que o Senhor é poderoso, que o Senhor é maravilhoso, vai dar o escape, vai dar a bênção, vai dar a vitória para esta família. O Teu sangue tem poder para remir pecados, Senhor, e Ele já remiu os nossos pecados. Uma vez derramado, os nossos pecados são perdoados. Então nos ajuda a sermos fiéis, a andarmos fiéis à Tua palavra, a andarmos fiéis à Tua verdade, a andarmos fiéis ao Teu querer, Senhor. Oh, que maravilha! Oh, que alegria! Glória ao Teu nome, Senhor, andarmos fiéis à Tua justiça e à Tua verdade. Ó Pai poderoso, vem sobre nós, vem confirmar a bênção. Não deixa esta vida retroceder, não deixa esta vida fracassar, não deixa esta vida se entregar à dor, não deixa esta casa se entregar, Pai da glória, aquilo que é infrutífero. Não deixa, meu Pai, em nome de Cristo, eu sei que o Senhor é fiel e que a Sua palavra é viva, poderosa e é real também. Então ajuda aos Teus filhos, Senhor, livra do mal. Cobre este final de semana, cobre esta sexta, sábado, domingo, segunda, cobre, meu Pai, Senhor, a família que viaja, cobre a família que vai trabalhar, negócios, cobre, Senhor, férias, cobre, Pai, os de perto e os de longe, aqueles que não te servem, Senhor, meu Pai, cobre, é o que esta mãe ora, é o que este pai ora, é o que esta família ora, para que o Senhor a coberte, aqueles que vão viajar, aqueles que vão, Senhor, meu Pai da glória, para outros lugares, Senhor, livra do assalto, livra do acidente, livra do homem mau, aqueles que estarão em casa, aqueles que vão passar, Senhor, no seu cotidiano, no seu dia a dia, não deixe, Senhor, meu Pai, alguém bêbado, Jesus, atravessar o caminho, não deixe alguém mal intencionado, alguém desgovernado, carros desgovernados, há poder no Teu sangue, cobre com Teu sangue,
1: sangue a nossa vida e a nossa família. Oh, meu Deus e meu Pai, eu sei que estás conosco, então não deixa em hipótese alguma, Senhor, meu Pai, um enviado do inferno, de Satanás, querer interferir na nossa vida. Há poder no teu sangue para a glória de Jesus e nós cremos na vitória. Fica conosco, nosso amado Salvador. Fica conosco e guarda a nossa vida. Confiamos na tua palavra e no teu poder. Oh, glória! Há poder no sangue de Jesus e o Senhor não vai deixar a nossa vida vacilar, o nosso pé vacilar. Todo laço do passarinheiro, que o teu sangue quebre agora. Todo laço maligno, que o teu sangue quebre agora. Toda a proposta do inferno, que seja quebrada pelo sangue de Jesus, o nosso Salvador. Amém. E graças a Deus.

0: 25 minutos, Rádio Deus e Amor, é a programação A Voz da Libertação. Vem conosco, Clínica da Alma, conectados e sozinhos. Jessé Ávila, não sai daí, até já.
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2: Olá, seja muito bem-vindo a mais um episódio do Clínica da Alma, um espaço para falarmos sobre saúde mental, qualidade de vida, inteligência emocional e desenvolvimento interior, sempre de forma leve, prática e com base científica. Nunca foi tão fácil falar com alguém e, ao mesmo tempo, nunca foi tão comum se sentir sozinho. É por essa razão que a gente vai falar sobre conectados e sozinhos, a ilusão da proximidade digital. Você sabia que o aumento das interações digitais não tem reduzido a solidão? Em muitos casos, tem intensificado essa sensação? O cérebro humano necessita de conexão emocional real para se sentir seguro e pertencente. Interações digitais, embora frequentes, muitas vezes são superficiais e não ativam plenamente os sistemas de vínculo emocional, gerando aí, então, a sensação de vazio existencial. Por exemplo, é a pessoa que passa o dia todo conversando em grupos, curtindo publicações, trocando mensagens, mas, quando enfrenta um problema real, percebe que não tem com quem contar de forma mais profunda. Ou ainda, alguém que está sempre online, mas raramente tem conversas significativas ou momentos de conexão verdadeira. E, por isso, eu tenho aqui algumas dicas que podem ajudar você no seu dia a dia, nas conexões reais e também no mundo digital. E a primeira dica que eu menciono aqui é: transforme interações digitais em conexões verdadeiras, em conexões reais. Se você conversa frequentemente com alguém, tente levar isso para o presencial ou uma ligação mais profunda. Mensagens não substituem presença. Próxima dica aqui é: priorize qualidade em vez de quantidade de relações. Ou seja, ter muitos contatos não significa ter apoio emocional. Então, invista, seja em poucos relacionamentos, mas que sejam relacionamentos profundos. E aí, terceiro ponto aqui é: pratique conversas significativas. Em vez de falar apenas sobre rotina, pergunte: como você está de verdade? Como que você se sente? Como que estão as coisas? Como que estão as suas emoções? E esteja disposto a ouvir, sem fazer juízo de valor, sem fazer algum tipo de inferência, mas procurar saber como que de fato a outra pessoa está. Penúltimo aqui: reduza o uso automático das redes sociais. Muitas vezes usamos o celular para evitar o desconforto, o tédio, a solidão. Reconhecer isso é o primeiro passo para a mudança. E por último, crie espaços de convivência real. Participar de grupos, encontros, igreja ou atividades presenciais fortalece vínculos e reduz o isolamento. O Sherry Turkle afirmou que esperamos mais da tecnologia e menos uns dos outros. A conexão que realmente preenche não acontece na tela, acontece na relação. Isto é, quem investe em vínculos reais constrói uma vida emocionalmente mais saudável. E aí, você gostou desse conteúdo? Então compartilhe a nossa programação com amigos e familiares e continue nos acompanhando. Fique atento porque a qualquer momento estaremos de volta com mais reflexões que podem transformar a sua vida. Um forte abraço e até breve.
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6: Olá, paz do Senhor. Hoje eu vou compartilhar com os meus irmãos o fundamento do Deus Triuno. Cremos que há somente um único Deus, vivo, que é eterno. Não teve início e não terá fim. O Criador dos céus e da terra. Cremos que Deus é o Triuno, sendo o único Deus que subsiste em três pessoas distintas: o Pai, o Filho e o Espírito Santo, que são coeterna, coiguais, da mesma natureza. Portanto, esse Deus é a fonte de toda a vida. Sua relação com a criação é amorosa, pois Deus é amor e Ele a ama incondicionalmente. Continue acompanhando, pois iremos compartilhar com vocês todos os fundamentos da fé da nossa igreja. Que Deus abençoe.
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8: Paz do Senhor, meu nome é Eliane, eu moro aqui em Itaporã, Mato Grosso do Sul. A minha tia é da igreja, comecei a igreja, daí eu me converti pela misericórdia do Senhor. Recebi muitas bênçãos de cura de câncer e de várias outras enfermidades. Né? E eu agradeço a Deus muito por este ministério, né? Por esse rádio, né, maravilhoso que... todos os dias, né, oração nas nossas casas, graças a Deus.
9: Aqui é a irmã Cosma de Fortaleza. Eu conheci a Deus Amor através da minha mãe. Foi daí que eu aceitei Jesus em 2011. Graças a Deus, já tô com 7 anos que tô na Deus Amor. E Deus me curou de AVC e de problemas renais que eu tinha. Amém? E hoje eu estou muito feliz com esse Deus Todo-Poderoso que eu sirvo. Amém? A paz do Senhor e fica... todos na paz.
10: Meu nome é Ana Flávia, sou de Exaporã, interior de São Paulo, e eu conheci a Deus e Amor pela família do meu esposo. Deus já tem me abençoado com várias coisas. Ele deu a vida à minha filha, curou ela. Ele tem livrado meu filho, Paulo, meu esposo, Robson, e abençoado minha filha, Lívia. Tem nos abençoado de várias maneiras. Minha sogra, Maria, todos frequentam, a família inteira, desde a mãe e o pai até os irmãos frequentam Deus e Amor. Deus é maravilhoso.
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0: 8h39, bom dia, meu povo! Vem conosco, vem com fé, vem naquela alegria de todas as manhãs, já sabe! É bom demais estar na programação A Voz da Libertação, é bom demais estar conosco, é bom demais é falar de Cristo, é bom demais clamar, é verdade! Deus tem a bênção para a tua vida, Ele tem bênção para o teu lar, Ele tem a bênção para o teu casamento. Jesus tem a vida que tu precisas viver. Vamos, meu povo, adorar a Deus, o nosso Pai. Mas também quero ler algumas mensagens aqui de alguns ouvintes que compartilham, não é? Os ouvintes mandam coisas boas aqui para nós e nós vamos dividir informação. É verdade, é verdade. Deus abençoe a nossa irmã Elza, mandou aqui. Elza Matos, Daniel Zambuti. Deus abençoe a sua vida. Sim, aqui reunidos em oração, meu irmão firme na igreja de Deus e amor. Que bênção, meu irmão. Vá orando pra gente aí, pelo meu propósito. Já deu certo. Ore por nós também, nós oramos por vocês aí. Ore por mim, meu irmão. E por vocês eu orarei. É verdade. Daniela fala bem, né? Ângela Gonçalves. Ore por mim, meus irmãos. E por vocês eu orarei. Bala bem, daqui a pouquinho ela vai cantar, adorar a Deus, o nosso Pai. Mas eu quero chamar a sua atenção, porque é hoje, atenção meu povo, é hoje, 17 horas, sede mundial. Será impactada pelo poder de Deus, graça sobre graça. É a graça de Jesus que transforma a nossa vida. Deus abençoe, Deus guarde e proteja. Vamos fazer o seguinte, ó. André Martins Matias, louvando na prova, Bíblia em Foco. Voltamos na sequência com mais de Cristo. Até já.
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3: A paz do Senhor Jesus, amados e eletos ouvintes. Quem vos fala é seu irmão em Cristo, o pastor André Martins Matias. E eu vim neste momento trazer uma reflexão subordinada ao tema Louvando na Prova. A Bíblia diz em Gênesis capítulo 37 que José fora vendido pelos seus irmãos e chegou no Egito como escravo. Escravo na terra do Egito, vendido a Potifar. A Bíblia fala que ele chegou lá e sofreu bastante. Todavia não entra muito em detalhes ali no livro de Gênesis. Mas no livro de Salmos, de número 81, o Senhor traz alguns detalhes. No versículo 1, o Senhor fala a todos nós: cantai alegremente. Não é somente cantar, é cantar alegremente, de uma forma celebrativa, festejando, independentemente da situação que você está. E no versículo

0: pai lá em Canaã. E meu pai vai pagar uma fortuna para ter o meu resgate. Com certeza, Jacó pagaria o que fosse preciso para ter o seu filho de volta. Só que quando José fosse conversar com as pessoas não entenderiam o que ele estava falando. Automaticamente, a Bíblia diz que Deus se manifesta enquanto está na prova e começa a trabalhar em serviços extremamente pesados ali no Egito. Aquele menino que nunca fora criado, né, na barra da calça do papai, super protegido pela mamãe, agora está nessa situação. E a Bíblia diz então que Deus aparece para ele e diz: José, cante alegremente. Você está numa terra que ninguém te entende. Você está em um lugar onde ninguém fala o teu idioma e você não fala o idioma deles. As pessoas não te entendem, mas você tem um Deus que te entende. E Deus vai dizer claramente: enquanto você vai cantando, eu vou tirando dos teus ombros a carga, e as tuas mãos ficarão livres dos cestos. José carregando peso para um lado, para o outro, aquele jovem franzino, e Deus dizia: canta alegremente. Aí você vai entender, quando a Bíblia fala no livro de Gênesis que Deus foi honrando José, e até Potifar viu que Deus estava com ele, porque enquanto a maioria dos escravos reclamavam, trabalhavam desgostosos, murmurando, xingando, planejando alguma estratégia de fuga, José estava cantando alegremente. Enquanto ele cantava, Deus foi promovendo ele, foi honrando ele. Aquele que chegara na casa de Potifar como o menor dos seus servos, agora se torna o chefe de todos os servos, senhor de toda a casa de Potifar. Essas coisas aconteceram, explica o Salmo 81, porque ele cantava alegremente. Claro, a vontade era de chorar. A vontade era se desesperar. Não tinha que se apoiar. Deus dizia: canta alegremente, adore. Há um mistério muito grande na adoração, há um mistério muito grande no louvar a Deus na prova. Não se louva apenas quando está tudo bem, não se adora a Deus apenas quando está tudo bem, independentemente da situação pela qual você tem passado. Adore o Senhor. Por que eu devo adorar? Por quê? Porque você é um homem de Deus, uma mulher de Deus. O Salmo 100 explica isso: celebrai com júbilo ao Senhor, todos os moradores da terra, servi o Senhor com alegria. Sim, é com alegria. Apresentai-vos a Ele com canto. E o Salmo 100 explica por quê? Porque o Senhor nos fez povo seu e ovelhas do seu pasto. José chegou no Egito, estava sofrendo, padecendo como escravo, mas continuava sendo um homem de Deus, um homem de Deus salvo no Senhor. Então, por isso que ele devia continuar adorando. Devemos louvar a Deus na prova, devemos adorar a Deus na dificuldade. E enquanto fazemos isso, Deus vai nos honrando, Deus vai nos tirando da prova, Deus vai nos prosperando, Deus vai mudando a situação. Aquele que estava por baixo, diz a palavra de Deus, que Deus coloca por cima, e vos colocarei por cabeça e não por cauda. O Senhor abrirá o seu bom tesouro, os céus. Está na hora de você adorar a Deus. Celebra ao Senhor. Abra a tua boca, não em murmuração, mas em adoração ao Senhor na prova, porque esse é o caminho da honra, é o caminho da bênção. Deus abençoe a todos.
1: Que Deus abençoe sua vida.
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Muito bem, muito bem. 8h49, vem conosco. Vamos lá, meu povo. Aproveitamos para adorar a Deus, o nosso Pai. Por falar em adorar, não te esqueça, hein? Daqui a pouquinho, eu sei que tem muitos jovens já a caminho. Há muitos jovens já a chegar a São Paulo. Tem jovens que já chegaram. Eu tive que buscar a minha cunhada e amiga dela no aeroporto ontem, que chegaram de Minas Gerais, animadíssimas para este evento, não é? Então, assim, o povo tá daquele jeito. Rapaz, pensa numa bagunça ontem, né? Cunhada mais nova, a amiga, as crianças, mas viraram a casa de ponta cabeça. É aí que a gente descobre que tá ficando velho, Lucas. A gente quer silêncio. Mas é bom ter gente em casa, é maravilhoso. Os meninos ficaram tão felizes, foram dormir com a tia todos juntos, não quer desgrudar. É coisa boa, coisa boa, coisa maravilhosa. Família é coisa boa, não é verdade? É coisa maravilhosa. Mas para dizer o quê? Elas chegaram, estão animadas, já estão aqui, ó. Compra a camisa para nós, hein? A gente quer ir uniformizada para o evento. Falei, meu Deus do céu, ainda assalta o nosso bolso. Olha que coisa linda. Mas é bom, mas isso para dizer o quê? Que hoje todo mundo estará aqui na sede mundial. E se você não vier, a culpa não é nossa, que nós estamos a informá-lo. Ah, mas pastor, é só para jovem. Não, jovem é até os 150 anos. Consegue andar, consegue dar um glória, pisca o olho ainda, a boca ainda abre para bocejar. Ah, então vem para cá. É hoje, 17 horas, atenção, 17 horas no lounge, as portas estarão abertas. Chega um pouco mais cedo para você encontrar um lugar cômodo, ficar sentado, não é? Já ter as portas abertas para subir ao templo, porque hoje o cantor Gabriel Guedes vai tocar e vai trazer uma adoração, um louvor a Deus, e nós vamos juntos celebrar a Jesus Cristo. Valerá a pena, será um tempo de milagre, um tempo de graça, um tempo de favor e de certeza que Jesus Cristo tem a bênção para a sua vida. Vem para cá! É tempo de milagre, é tempo de favor, é tempo de graça.

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2: Vem comigo, 8 horas e 53 minutos. Bom dia! Maria da Paz Nunes! Eu creio e recebo, tomo posse desta palavra em oração. Amém, irmã Maria, glória a Deus. Receba o seu milagre hoje. Hoje é dia de milagre. Mas sabe, é só para quem crê. É verdade. E crer é isso. É estar na luta, estar na prova, estar na dificuldade e saber que Deus está no comando. Não vou me apurinhar, não vou ficar nervoso, não vou... Tá difícil, mas Deus está no comando. Irmão Reginaldo, vamos estar em oração pela sua vida. Quem pede é Lucy Jane. Deus vai libertar do caminho mau, das drogas, e vai desfazer toda a obra. Ivan está conosco também. Paz do Senhor Jesus. Graziela dos Santos. Vamos orar pelo Maurício, lá em São José dos Campos. Deus vai dar vitória, vai cuidar da sua vida. Maria Luísa, paz do Senhor Jesus. Pede oração pelo Neto Gabriel, está lá no Paraná. Um abraço. Lindalva está conosco. Bom dia, Lindalva. Também a paz para si e para sua família. Que o dia seja repleto de virtude, de graça e de favor. Prepare o seu coração, porque hoje é dia de graça. Graça sobre graça. E Jesus tem a vitória. Sim, tem a graça. Sim, tem um tempo novo. Sim, tem a mudança para a sua vida. Muito bem, 8h54, vamos cantar. Adorar, vamos celebrar, vamos fechar com uma belíssima canção, um belíssimo louvor, vamos fechar com uma adoração aqui nesta manhã, e eu sei que Deus tem a vitória para a sua vida, para a sua casa e para o seu lar. Prepare-se, porque é tempo de vida e de vitória.

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4: 9h04.
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7: Muito bem, muito bem, muito bem. 9h04. Não ceda aí porque há muito de Cristo para a sua vida. Segurança digital daqui a pouquinho. E vamos depois, guerra contra o mal. É o culto no lar, é palavra, alimento, graça, favor. Vem conosco, vem com fé. Vem com alegria, porque hoje é manhã de vida, virtude, vitória, graça e poder de Deus.
5: E vamos ao momento de informação aqui na Rádio Deus é Amor. Autenticação de 2 fatores. Saiba a importância de sempre ativá-la. A autenticação de 2 fatores é uma tecnologia que tem sido muito utilizada para aumentar a segurança de dados dos usuários, protegendo os seus acessos a sistemas, aplicativos e redes sociais. Também chamado de 2FA, ele é um recurso muito utilizado para proporcionar mais segurança para os seus acessos. Além da senha, ele exige uma segunda verificação para efetuar o login em uma determinada conta. Isso geralmente é feito por meio de um código individual que é criado pelo serviço e enviado de forma que apenas você possa recebê-lo. Esse código normalmente pode ser recebido por e-mail, chamada de voz, SMS ou um aplicativo autenticador instalado no seu celular. Com ela ativa, você dificultará o acesso indevido da conta por terceiros, mesmo que eles tenham a sua senha em mãos, adicionando uma camada extra de segurança aos seus sistemas. Atualização do celular. Saiba o que acontece se você não atualizar o seu aparelho. Olha, quando você ignora as atualizações, especialmente as maiores, a primeira coisa a se deixar de lado, provavelmente, são recursos inéditos e aprimoramentos para uso geral. Sem as funções novas, o usuário não poderá extrair o máximo que o smartphone pode oferecer. Como medida para conter essa deficiência, até dá para baixar aplicativos complementares com finalidade similar, mas eles jamais terão o mesmo nível de qualidade e polimento que uma solução nativa. Além disso, o aparelho pode acabar lotado com inúmeros programas adicionais desnecessários. Além disso, as atualizações também servem para corrigir falhas. Tanto a Apple quanto o Google experimentam os sistemas operacionais por meses, mas é impossível cobrir todas as lacunas deixadas em programas e prever como os usuários aproveitarão a estrutura implementada no SO. Então, por fim, uma outra função que é prioritária das compilações é a correção de vulnerabilidades conhecidas, às vezes até já exploradas por criminosos. Assim como bugs, brechas em segurança são inevitáveis e precisam ser avaliadas a todo momento, não é à toa que o suporte para atualizações de segurança é o último a expirar.
4: 9h08.
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7: Muito bem, 9:10. Deus abençoe a sua vida, a sua casa, a sua família, o seu lar. É sexta-feira, sexta-feira de poder, de unção, de virtude, de graça, favor. E vamos ao culto no lar, é verdade. Palavra de Deus, alimento para a sua alma. Não sai daí. Fique conosco que há muito de Cristo, hein? Há muito de Cristo para tocar o seu coração. Podemos, Catarina Magalhães, santidade gera intimidade e depois, na sequência então, depois do culto no lar, porque estamos a falar de juventude, estamos a falar de expansão, regenera, estamos a falar de graça sobre graça, então a equipe já está unida, reunida, não é verdade? Para adorar a Deus, não sai daí, até já.
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15: O Senhor é louvado. Aproveitando que estão todos de pé, peguem suas Bíblias. Vamos abrir a palavra do Senhor em Mateus, capítulo 14, a partir do versículo 22. Mateus 14, a partir do versículo 22. Logo a seguir, compeliu Jesus os discípulos a embarcar e passar adiante dele para o outro lado, enquanto ele despedia as multidões. E despedidas as multidões, subiu ao monte a fim de orar sozinho. E caindo a tarde, lá estava ele só. Entretanto, o barco já estava longe, a muitos estádios da terra, açoitado pelas ondas, porque o vento era contrário. Na quarta vigília da noite, foi Jesus ter com eles, andando por sobre o mar. E os discípulos, ao verem-no andando sobre as águas, ficaram aterrados e exclamaram: é um fantasma! E tomados de medo, gritaram. Mas Jesus imediatamente lhes disse: tende bom ânimo, sou eu, não temais. Respondendo-lhe, Pedro disse: se és tu, Senhor, manda-me ir ter contigo por sobre as águas. E ele disse: vem. E Pedro, descendo do barco, andou por sobre as águas e foi ter com Jesus. Reparando, porém, na força do vento, teve medo, e começando a submergir, gritou: salva-me, Senhor. E prontamente Jesus, estendendo a mão, tomou-o e lhe disse: homem de pequena fé, porque duvidastes? Subindo ambos para o barco, cessou o vento, e os que estavam no barco o adoraram, dizendo: verdadeiramente, és filho de Deus. Podem tomar os seus lugares. Glória a Deus. Em complemento ao texto base que lemos, e está lá em Gênesis 1, primeira página da Bíblia. Eu sempre falo que é uma meio que uma poesia divina, de tão lindo que são as palavras inspiradas por Deus. Em Gênesis 1, a palavra de Deus nos diz o seguinte: que no início criou Deus os céus e a terra. Eu queria dar ênfase no segundo versículo da palavra de Deus, onde fala que a terra era sem forma e e vazia. Diga comigo: sem forma e vazia. E disse Deus: haja luz, e houve luz. Esse sem forma e vazia, e o motivo pelo qual eu trouxe ênfase em cima disso, é porque sem forma e vazia representa algo que pode ser resumido numa palavra. Pode ser resumido em algo que nós hoje chamamos na nossa sociedade, aqui no Brasil, no século XXI, depois de tanto tempo depois da criação do universo, como caos. O caos é onde não há padrão. O caos é onde não tem nada organizado. O caos é um pouco daquilo que vivemos nessa semana, de ter que mudar tudo e entrar num espaço que a gente nunca tinha usado. É um pouco caótico. Então, quando a palavra de Deus nos descreve a criação do universo, eu queria trazer ênfase em cima de algo que talvez a gente nunca parou para pensar e raciocinar. Não existia simplesmente um escuro. Existia já uma matéria. Já existia algo que podia ser tocado e sentido, palpado. Mas quando o Espírito de Deus pairava sobre as águas, quando Deus decidiu criar os céus e a terra, eu quero te trazer a ênfase que antes da criação de Deus era um caos. Não tinha ordem natural das coisas, as coisas não eram organizadas. Era essa em forma e vazia. E o Espírito de Deus pairava sobre as águas. E quando Deus fala, quando Ele pronuncia, quem sabe numa voz audível, que eu ainda nunca tive o privilégio de ouvir na minha vida, quem sabe Ele vai me agraciar um dia de ouvir com meus tímpanos, com meu ouvido, essa voz, uma voz de muitas águas. Haja luz, e houve luz. Eu queria que você mantesse esse conceito na sua mente, esse conceito de caos. Esse conceito onde as coisas estavam tudo fora de lugar, era sem forma, era vazia, não tinha a ordem, não tinha as árvores, não tinha os oceanos, não havia separação entre dia e noite. Esse foi todo o processo de criação mediante a palavra de Deus. E disse Deus: haja luz, e houve luz. Eu queria pausar aqui. Eu queria que você guardasse esse conceito, que a gente vai voltar nele. E aí a gente retorna para o texto áureo em que nós lemos, para o texto base de Jesus ali com seus discípulos, onde ele já havia acabado de multiplicar os pães e peixes, a primeira multiplicação dos pães e peixes, porque houve mais do que uma. E aí Jesus, ele multiplica os pães e peixes e ele chega para os seus discípulos e fala: olha, vai daqui para o outro lado desse rio, desse lago, desse mar. É chamado de muitas coisas, mas na verdade é um grande lago. O mar, ele é um pouco diferente. E ele fala: olha, vai para essa direção, que eu vou seguir vocês depois. A palavra de Deus nos diz que ele compeliu os discípulos a embarcar e passar adiante dele para o outro lado daquele corpo de água, enquanto ele despedia as multidões daquele milagre que eles acabavam de ver. E ele foi orar e foi ter um momento com Deus. Nesse momento a gente começa a reparar uma certa forma de como Deus age. Deus, ele dá uma palavra, ele dá uma direção, ele dá uma instrução. Olha, vocês que são discípulos, sai daqui e vai para o outro lado, eu encontro vocês lá. Mas aí, os discípulos, eles acabaram de ver coisas milagrosas, eles estavam seguindo Jesus, estavam seguindo o Mestre, e aí eles acatam, ok, ouviram uma direção, ouviram uma instrução e eles deram um seguimento àquilo, ouviram e obedeceram e falaram: tá bom, a gente vai e depois você nos encontra. Só que eu acho que é importante a gente trazer ênfase em algo que talvez a gente vive na nossa vida e sem nem sequer a gente raciocina e faz uma reflexão em cima disso. Porque eu sei que a grande maioria aqui já teve algo, alguma experiência com Deus, já teve alguma palavra de Deus, já teve alguma profecia de Deus, já teve algum encontro sobrenatural com o Espírito Santo. E aí Deus fala para você: olha, vai nesse caminho, vai naquele lugar, vai para tal coisa, faz isso, faz aquilo. Aí nós vivemos dessa forma, ou ao menos deveríamos viver dessa forma, porque nós somos seguidores de Jesus Cristo. E quem é seguidor de Jesus Cristo, vive a sua vida debaixo da palavra de Deus. Vive a sua vida segundo o direcionamento e as instruções de Deus. Mas nos versículos 22 e 23, Jesus envia os discípulos. E aí ele desaparece. Mas aí hoje, quem sabe, você se encontra num barco onde você não enxerga Jesus. Porque era esse o momento que os discípulos estavam vivendo. Os discípulos estavam seguindo uma direção, uma orientação do Mestre, aqueles que eles sabiam e tinham plena convicção, estavam dispostos a morrer por ele, que era o Messias que havia sido profetizado, filho do Deus vivo. Mas nesse exato momento eles estavam atravessando um mar e não enxergavam a Jesus Cristo. Quem sabe um questionamento que você esteja fazendo hoje, pessoas estão aqui fazendo um questionamento: aonde está Jesus? Aonde está Jesus? Porque nós recebemos direções, nós recebemos orientações, instruções. Deus fala com o seu povo ainda hoje, não apenas através da Bíblia, mas através do Espírito Santo. Nós continuamos vivendo, sendo guiados pelo Espírito Santo. Mas quem sabe você está fazendo aquilo que Jesus te pediu para fazer, aquilo que Deus te direcionou a fazer na sua vida, mas você não enxerga Jesus no seu dia a dia. E quem sabe hoje você se questiona: aonde está Deus na minha vida? Aonde está Jesus no meio desse mar tão grande em que eu não vejo a travessia chegar? Aonde está Jesus no meu barco? Será que fomos abandonados? Será que Deus se esqueceu de nós? Será que, quem sabe, Deus deu a orientação, aí ele se ocupou com alguma outra coisa e não se lembrou daquilo que ele tinha nos falado? Não, meus irmãos, isso não é o caso. Por quê? Porque o nosso Deus é um Deus que observa. O meu próprio avô, eu tive o privilégio de, na minha primeira função ministerial, foi traduzi-lo no rádio. Ele falava isso quase que todo domingo: Deus fala pouco, mas Ele faz muito. O nosso Deus é um Deus que trabalha em silêncio. O nosso Deus é um Deus que não está visível aos nossos olhos. Quem sabe hoje nós questionamos: aonde está Jesus no meu barco? Aonde está Deus na minha vida? Cadê aquele que me direcionou a fazer o que eu estou fazendo, quem sabe há meses, anos, décadas, mas eu não o enxergo? Mas eu quero te reafirmar que, por mais que às vezes nós não vejamos Ele com os nossos olhos, por mais que a gente às vezes não sinta a presença dEle, Ele está aqui nesse exato momento, Ele está contigo, Ele está na sua vida, Ele está na sua família, Ele não te abandonou e Ele não se esqueceu de você. Eu me lembro que uma das mensagens, uma das palavras, um dos sermões mais fortes, mais marcantes da minha vida, acho que foi 2019, se eu não me engano, temos alguns pregadores aqui, o Douglas está ali, e sabe que existem sermões e sermões. Esse aqui marcou a minha vida, porque eu não esqueço dele. E eu preguei quando Elias, logo após ter orado aos céus, e Deus ter derramado fogo dos céus, e ele ter eliminado 450 profetas de Baal, uma das maiores coisas, um dos maiores feitos de Deus ao longo da Bíblia Sagrada, Elias, que era um profeta com respaldo de Deus público, onde ele falou: olha, a partir de hoje não chove mais, e ficou 3 anos sem chover, a partir de hoje vai voltar a chover, e choveu. Eu oro para que Deus derrame fogo do céu, e Deus derramou fogo do céu. Deus era com Elias. Mas passou uma semana, a rainha Jezabel falou: olha, se até amanhã a sua cabeça não estiver na minha mesa aqui, se eu não te matar até amanhã, que eu seja eliminado da face da terra. Elias fugiu para o deserto e entrou dentro de uma caverna e falou: Deus, me mata. O título desse sermão: quando Deus faz silêncio. Quem sabe hoje nós estamos vivendo um período de silêncio. Quem sabe hoje nós somos Elias, que já vivemos coisas magníficas na presença de Deus, que já vivemos coisas incríveis, que já recebemos orientações, já recebemos direções, já recebemos palavras proféticas, já sentimos a presença gloriosa de Deus, a manifestação da sua presença, já vivemos coisas magníficas dentro, fora de templos, somos cristãos genuínos, mas hoje nós nos questionamos: será que Deus se esqueceu de mim? Porque quando Deus faz silêncio, é o momento onde a nossa fé, lá no fundo da nossa alma, é provada. Quando Deus faz silêncio é quando é separado os meninos dos homens. Quando Deus faz silêncio, separa as meninas das mulheres. Quando Deus faz silêncio é o momento de prova. Quem sabe esse é o momento que você tem vivido. Quem sabe você está nessa travessia onde Jesus falou: olha, vai daqui até lá, eu te encontro quando você chegar lá. Quem sabe hoje você procura, você ora, você jejua, você busca, você faz, você fala, você busca, você clama, você chora, você está em todo momento clamando: Senhor, aonde você está? Eu estou te procurando no meu barco, eu não te vejo aqui, eu não ouço mais a sua voz, você está em silêncio e eu não vejo o Senhor agindo na minha vida. Mas eu quero te garantir que Jesus, depois de ter cumprido seus 3 anos de ministério aqui na terra, que revolucionaram a história da humanidade, ele falou: olha, eu vou para o Pai, mas eu envio a vocês um outro Consolador, eis que eu estarei com vocês todos os dias da sua vida, porque o nosso Deus, por mais que ele possa estar em silêncio, ele é um Deus presente, é um Deus que não se esquece de nós. Exalta o nome de Jesus, porque por mais que não pareça, ele está conosco. Mas aí a gente vê no versículo 24: entretanto o barco estava longe, a muitos estádios da terra, açoitado pelas ondas, porque o vento era contrário. Na quarta vigília da noite, para quem não sabe, a primeira vigília era das 6 às 9 da noite, segunda vigília das 9 à meia-noite, terceira vigília da meia-noite às 3, na quarta vigília entre 3 e 6 da manhã. Foi Jesus ter com eles andando por sobre o mar. Meus irmãos, isso virou até um meme dentro do Regenere, eu sempre falo, mas é de uma profundeza esse ditado, que a vida não é esse todinho gelado. A palavra de Deus nos relata que eles encontraram ventos contrários. Meus irmãos, nós vamos encontrar ventos contrários em tudo que a gente fizer nessa vida. Não existe almoço de graça, não tem nada que se conquiste sem esforço. Não tem nada que a gente vai alcançar nesse mundo que é bom sem ventos contrários. E essa palavra, esse texto, ele nos traz uma reflexão na nossa própria vida, que da forma como Deus age, da forma como nós vivemos. Primeiro Deus nos dá um direcionamento. Num segundo momento parece que Deus se esqueceu de nós e fica em silêncio. Porque quando nós estamos fazendo uma prova, seja numa faculdade, na escola, o que for que seja, o mestre está em silêncio. E depois do tempo do silêncio, vem os ventos contrários. Aí nós começamos a pensar, falar: agora acabou. Agora aquela palavra que Deus me falou não vai se cumprir. Aquilo que eu estava trabalhando tão arduamente para conquistar, não vou conseguir. Porque os ventos eram contrários. Na quarta vigília da noite. Existe um ditado que diz que a noite é mais escura antes do raiar do sol. Quem sabe os momentos antes de um grande romper são os momentos mais difíceis de ventos contrários que nós vamos viver. Momentos de silêncio, momentos em que o céu está de bronze, momentos que nós oramos e parece que a oração não passa do teto. E eu falo isso, meus irmãos, porque isso é a realidade que nós vivemos. Eu já falei sobre isso em cima de púlpito, que eu abomino aquele ditado: e aí, irmão, aquele jargão pentecostês, e aí, só a vitória? Cara, é horrível isso aí, porque isso dá uma falsa ilusão do que é o cristianismo. Não, o cristianismo genuíno, real, é quando Jesus fala: olha, aquele que quer seguir após mim, abra a mão da sua vida, toma a sua cruz e siga-me. No mundo tereis aflições, mas tende bom ânimo, porque eu venci o mundo e eu estarei com vocês no meio de todos os ventos contrários que vocês vão viver aqui na terra. Aleluia. Na quarta vigília da noite, foi Jesus ter com eles, andando por sobre o mar. E os discípulos, ao verem-no andando sobre as águas, ficaram aterrados e exclamaram: é um fantasma. E tomados de medo, gritaram. Mas Jesus imediatamente lhes disse: tende bom ânimo, não temas. É poético, é arquitetado. Nada do que Deus faz é por acaso, não existe coincidência debaixo do céu. E essa palavra, esse texto inspirado pelo próprio Espírito Santo, é da mesma forma. Quando nós achamos que tudo se acabou, quando nós achamos que não há mais esperança, na quarta vigília da noite da nossa vida, é o momento onde nós começamos mais intensamente procurar para encontrar Jesus no meio do caos. Porque a vida é um caos. A terra, ela era sem forma e vazia. Isso fala sobre um plano material e sobre um plano espiritual. É quando nós encontramos ventos contrários que as bases, as estruturas da nossa vida são colocadas em prova. Quando nós enfrentamos ventos contrários na quarta vigília da noite, onde a noite é mais escura antes do amanhecer, é momentos que a nossa fé é colocada em prova. É momentos em que nós somos exigidos pelo próprio Deus a provar aquilo que a gente diz, aquilo que a gente alega com as nossas palavras, que a gente de fato acredita naquilo. Que nós de fato iremos provar a Deus que nós temos fé na sua palavra. Porque a palavra de Deus nos diz que a fé move montanhas. E sem fé é impossível agradar a Deus. Então é do propósito do próprio Deus que nós sejamos provados e aprovados. Em Mateus 4, a palavra de Deus nos diz que Jesus foi enviado pelo próprio Espírito Santo ao deserto para ser tentado. Você já parou para pensar sobre esse texto? É da vontade de Deus que nós sejamos tentados. É da vontade de Deus que nós sejamos provados. Deus faz isso porque o nosso Deus é um Deus que observa. O nosso Deus é um Deus que prova. E como é que nós somos provados? Nós somos provados no seu silêncio. Nós somos provados nos ventos contrários. Nós somos provados em meio ao caos. E aí, encontrando ventos contrários na quarta vigília da noite, os discípulos, eles são exigidos a se lembrar daquilo que Jesus falou para eles antes de eles subirem e entrarem no barco: atravessa daqui para lá que eu encontrarei vocês do outro lado. A gente olha para a nossa vida. Quantos aqui foram assolados por uma tempestade? Quantos aqui hoje estão enfrentando um grande caos e procurando Jesus no meio desse caos? Questionando a Deus, orando, buscando, falando: Senhor, aonde o Senhor está? Eu estou aqui no meio da tempestade, na quarta vigília da noite. Qual é o caos que você tem enfrentado? Qual é a tempestade que tem assolado o seu barco, a sua família? Quem sabe é um diagnóstico médico. Quem sabe é uma crise financeira. Quem sabe é uma depressão. Quem sabe são vícios. Quem sabe são pecados, iniquidades. Quem sabe é desânimo. Eu não sei. Quem sabe é um ente querido que partiu. Mas constantemente nós enfrentamos circunstâncias e situações onde Deus parece que não fala mais nada, onde nós procuramos Jesus no meio ao caos, onde nós estamos aqui sendo exigidos a exercer a nossa fé em Cristo Jesus, procurando Jesus no meio do caos. Isso é uma definição que eu traria para a minha própria vida há algum bom tempo já. Qual é o caos que você tem enfrentado? Quais são a tempestade que Deus tem permitido você viver? Mas eu quero te falar que nesse exato momento, Deus não se esqueceu das suas palavras. Deus não é homem para mentir, não é filho do homem para se arrepender. Tudo aquilo que Deus falou sobre a sua vida.

não se esqueceu de você. Mas aí a gente tem um exemplo daquilo que Deus espera de nós. Eu sempre falo que Pedro, ele era o mais desbocado, vamos dizer assim. Aquilo que estava todo mundo pensando, Pedro tinha coragem de chegar e verbalizar e falar. E são poucas as pessoas na sociedade hoje que têm coragem de falar o que pensa, né? Versículo 28, respondendo-lhe Pedro, disse: se és tu mesmo, Senhor, manda-me ir ter contigo por sobre as águas. Você tem ideia da coragem que foi requerida de Pedro para falar isso? Eu falo uma coisa para o Regenere, para quem anda perto de mim: olha, não tenha medo de ofender Deus nas suas orações. Na verdade, ofender Deus é você orar da boca para fora e esconder algo que está no seu coração. Se tem algo que move montanhas além da nossa fé, são orações sinceras que fazemos diante do Senhor. E Pedro, ele está nesse momento onde, em primeiro lugar, ele recebe o direcionamento, a instrução, juntamente com os outros discípulos. Jesus meio que parece ter abandonado eles. Claro que a gente não sabe que isso não era o caso. No segundo momento, eles são assolados por uma tempestade. Aí na quarta vigília da noite, quando eles já tinham certeza que eles iam morrer, aí Jesus aparece no meio da tempestade, andando sobre as águas, fazendo algo completamente fora do ordinário, do padrão, das leis das físicas. E aí Pedro fala: olha, se és tu mesmo, Jesus, me chama para ir fora do barco para andar juntamente contigo. Qual que é a implicância disso? A palavra de Deus nos diz, lá no Antigo Testamento, quando Deus chega para Israel e ele vai lidando com o povo de Israel através de tantos líderes, e chega um momento que Deus fala: olha, fazei prova de mim. Mas nos dias de hoje, nós que já desfrutamos da nova aliança, da graça, nem vivemos mais debaixo da lei, nós não temos coragem de fazer prova de Deus. Nós não temos coragem de fazer prova de Deus, porque acho que nós vamos desrespeitá-lo ou vamos ofendê-lo. Mas o próprio Deus nos chama a fazer prova dele. Porque em momentos em que nós estamos sendo assolados com tempestades, no momento que nós vivemos debaixo de um caos aqui nessa terra, são momentos que nós deveríamos ao menos chegar diante de Deus e falar: Senhor, deixe-me andar sobre essa tempestade, deixe-me andar sobre as águas. Se o Senhor está no controle, eu quero viver.

para onde nós temos olhado para a nossa vida? Será que nós temos olhado para as circunstâncias? Será que nós temos olhado para aquilo que nós não temos ingerência? Aquilo que o nosso braço não alcança? Aquilo que o médico disse? Aquilo que a crise financeira me disse? Aquilo que estão falando sobre mim? Ou será que nós estamos ouvindo a voz de muitas águas? Ou será que nós estamos focados no Espírito Santo que nos guia e nos direciona do nosso interior para fora? É isso que vai determinar, meu irmão. O que determina se nós permanecemos andando sobre as águas, o que determina se nós estamos vivendo acima do caos deste mundo, acima das tempestades que assolam a nossa vida e vão continuar até o dia que Deus nos chamar para casa, é para onde nós estamos olhando. Será que você tem encontrado Jesus no meio ao caos? Será que você tem ouvido a voz do Espírito Santo acima das milhares de vozes que buscam nos influenciar no nosso dia a dia? É isso que determina. Eu falei, foi no Regenerate Weekend, a última vez que eu preguei, eu falei, meu irmão, a sua bênção, o seu milagre, a sua vida em Cristo Jesus não depende de mim, não depende de nenhum pastor, não depende, às vezes, nem mesmo de Deus. Depende mais de você e a fé que você está vivendo. Porque quando nós escolhemos para onde estamos olhando, para aquilo que tem o nosso foco, aquilo que tem a nossa intenção, a nossa fé segue. A nossa fé segue para onde temos focado. E no mundo nós vamos ter aflições, no mundo vamos ter dificuldades, no mundo vamos ter caos, no mundo vamos ter tempestades. Mas é nesse sentido que eu trouxe uma introdução para vocês de Gênesis capítulo 1. No início, a terra era sem forma e vazia. A terra era caótica, a terra era um caos, desordenada, sem padrão, sem nenhum tipo de organização. E o Espírito de Deus pairava sobre as águas e disse Deus: haja luz, e houve luz. Quando a gente olha para essa passagem de Pedro e de Jesus e da tempestade, que é tão conhecida, eu tenho certeza que acho que não tem ninguém aqui que ouviu essa mensagem pela primeira vez. Alguém já tinha ouvido essa mensagem alguma vez? Claro que não. Acho que é uma das passagens mais conhecidas da Bíblia. Mas em poucos momentos nós paramos para pensar e aplicar que, na verdade, aquilo que aconteceu em Gênesis 1 foi exatamente aquilo que aconteceu em Mateus 14. Porque quando a terra era sem forma e vazia, existia um grande caos, existiam tempestades, existiam tsunamis, existiam tantas coisas sem ordem, sem padronização, sem nada. Aí quando Deus fala, quando Ele pronuncia o seu Logos, o Verbo, que é o próprio Jesus encarnado, a terra começa a ter ordem, a terra começa a ter padrão, e vem a paz que excede todo entendimento. Não importa o caos que assola a sua vida, não importa o inesperado que chegou na sua casa, na sua família, quando Jesus entra em cena, a ordem chega e se estabelece, a paz que excede todo entendimento vem mediante o poder de Deus, e aquilo que era desordenado, aquilo que era caótico, aquilo que era uma turbulência, é completamente destruída pelo poder de Deus, pela palavra, pelo Verbo que se fez carne, porque Jesus entrou. Ele não perdeu o controle, Ele não se esqueceu, Ele pode estar em silêncio, mas Ele está vendo tudo e todas as coisas. Seus olhos são como de fogo que veem tudo e absolutamente todas as coisas no universo. Meu irmão, Jesus está sentado no seu lado nesse exato momento. Essa tempestade que assolou a sua vida, Ele está no meio dela. Ele está te observando nesse exato momento.
Ele está falando: meu filho, minha filha, não se esqueça da palavra que eu dei sobre a sua vida, não se esqueça do direcionamento, não se esqueça que eu estou convosco todos os dias da sua vida. Ele é homem, ele não é homem para mentir, ele não é filho do

homem de pequena fé, por que duvidastes? Pega Pedro e entra no barco. E no momento que ele entra no barco, a tempestade cessa, o caos vira ordem, a turbulência vira paz, a angústia vira alegria, a maldição vira bênção, a enfermidade vira saúde, a morte vira vida, porque Ele é um Deus fiel e Ele está no meio dessa igreja nesse exato momento. Glorifica o nome de Jesus, porque Ele é o Rei dos Reis e o Senhor.

0: Se lembra da nossa definição, é a esperança daquilo que aguardamos e a prova daquilo que é invisível, a prova daquilo que nós não vemos. O que vai determinar o resultado disso tudo que você tem vivido, esse caos que você tem resistido, essa tempestade que você tem enfrentado, os ataques, as guerras, as resistências, as dificuldades da vida. Porque a vida não é esse todinho gelado. Tudo isso pode ser vencido no momento que você decide ter fé em Jesus Cristo. No momento que você procura Jesus no meio do caos. E pode ter certeza que lá você se encontra. Essa semana eu estava na rotina diária e isso pode ser caótico também em muitos momentos. Tem 1 milhão de afazeres, tem que fazer isso, tem que fazer aquilo, tem que trabalhar, tem que cuidar da casa, tem que cuidar da família. Isso é normal. Todos nós temos essas demandas do cotidiano, do dia a dia. E essa semana foi completamente caótica para mim. Mas aí na quinta-feira a gente parou um momento com a equipe de liderança aqui do Regenera e falou: olha, a gente vai aqui, a gente vai parar tudo que a gente está fazendo e a gente abriu uma palavra. No momento que a gente abre uma palavra, Jesus está em cena. Naquele momento veio a paz que excede todo entendimento. Naquele momento parece que as ondas grandes que assolavam o nosso barco, o nosso cotidiano, a nossa rotina, cessaram. Naquele momento o vento forte que soprava parou de soprar. Naquele momento as preocupações pareciam que sumiram. Porque nós encontramos Jesus no meio do caos. Porque nós paramos tudo que nós estávamos fazendo e voltamos para a nossa essência espiritual como filhos e filhas de Deus. Eu acho que um dos versículos mais fortes e marcantes na Bíblia Sagrada, que completamente transformou a minha vida, é quando o próprio Jesus dá uma direção, uma orientação: olha, quando orardes, entra no teu quarto, fecha a porta e busca a face de Deus. Meu irmão, minha irmã, esse é um dos momentos mais nobres e mais fáceis de encontrar Jesus no meio do caos. Porque o dia a dia, o cotidiano, as demandas, os afazeres, as nossas obrigações, as nossas lutas, as nossas guerras, isso vai nos tirando o foco. Nós vamos deixando de viver pela fé que temos em Jesus Cristo e vamos vivendo cada vez mais nesse mundo terreno, que é caos puro, é desordem. É guerras, é rumores de guerras, é pecados, é iniquidades, é injustiças. Tem aqueles que são contra nós, os fofoqueiros, os que nos resistem, os que nos atacam, os que puxam o nosso tapete, isso é caos. Mas quando a gente abre essa palavra, quando a gente entra no nosso quarto e a gente fecha a nossa porta e a gente busca a face de Deus, Deus fala para nós: meu irmão, minha irmã, meu filho, minha filha, tudo isso que você enfrenta nesse mundo, isso são meras tempestades, isso é um mero caos, mas eu estou acima de todas as circunstâncias, em todo o poder, toda autoridade nos céus e na terra está nas mãos de Jesus Cristo, e Ele está falando para você aqui: não importa a tempestade, não importa a circunstância que você tem vivido, não importa o caos que você tem enfrentado, Ele está acima disso tudo. Ele é o verbo da vida, Ele é o verbo que se fez carne. Não temas, tenha fé em mim, tenha bom ânimo, porque eu venci o mundo e vocês também vencerão. Aleluia.
1: Dizer ser a fé é aceitar sem entender, ter certeza do

Muito bem, muito bem. 9 horas e 51 minutos. Olá, bom dia. Estamos de volta. E que Deus abençoe o seu lar, a sua casa, a sua família. Que Deus derrame vida e virtude. E você hoje viva um tempo gracioso. Palavra, alimento, graça, favor. Davi Miranda Neto, que vai ministrar, não é? A palavra de Cristo amanhã. Domingo, amanhã não, sábado, perdão, eu ia correr por domingo já. Amanhã, sábado, aqui na Sede Mundial. Hoje, ministra Paulo Figueira e canta Gabriel Guedes. E amanhã, sábado, Davi Miranda Neto e cantora Nívia Soares também. A primeira vez, e eu conheci a Nívia Soares, conheci. Ouvia cantar em Moçambique. É verdade, olha onde Deus nos coloca, né? Se a gente não consegue chegar até eles, Deus os traz até nós para vivermos esta comunhão, esta adoração e celebração a Deus, o nosso Pai. E vê, acho que é muito louvor, muita adoração, muita história no meio cristão de adoração, muito trabalho evangelístico também, estará conosco para dividir esse tempo. E você que está conosco não vai ficar de fora. Vem para cá. Ah, mas pastor, internet. Deixa a internet de lado e vem viver a tua vida. Porque quando der um bug na internet, você vai continuar a viver com as memórias e lembranças da vida e de fé.

0: Paz, irmãos ouvintes do programa A Voz da Libertação. Aqui é sua irmã em Cristo, Diana Paula, e eu tenho um convite muito especial para vocês. Nos dias 4 e 5 de setembro, teremos a nossa conferência jovem com o tema Graça sobre Graça. Vai ser um tempo marcante e extraordinário na presença de Deus. E será aqui mesmo, na nossa sede mundial, localizada na Avenida Prefeito Passos, número 10. Estou com grandes expectativas e tenho certeza de que Deus fará coisas incríveis nas nossas vidas. Não fique de fora e já chama mais um para viver isso com você. Deus abençoe.
1: Deus abençoe a todo mundo que está conosco. Obrigado pela sua audiência, obrigado pelo seu carinho. E eu quero fechar aqui com algumas mensagens dos nossos ouvintes de todos os dias. E eu sei que vocês amam a rádio, nós amamos vocês também. E para nós é importantíssimo, tá? Saber que Deus está conosco e garante milagre. Aproveito o tempo para fazer um convite bem rápido, Lucas. Domingo, José Manuel vai estar conosco para ministrar Palavra de Deus aqui na Sede Mundial. Segunda-feira de feriado, hein? Domingo é o pastor Fabrício. E segunda-feira de feriado, 15 horas, culto especial aqui na Sede Mundial.

José Manuel estará conosco, é verdade. Ele que vem aqui da nossa querida América Latina. Vai adorar, vai cantar, vai celebrar Deus, vai orar pelas famílias, vai orar pelos lares, blindando minha família e mudando minha nação. José Manuel Jaime.

0: Senhor nosso Deus e Pai, muito obrigado, graças por tudo que fizeste e por tudo que tens feito e por tudo que continuarás a fazer. Obrigado, meu Pai, graças damos-te pelas riquíssimas bênçãos e vitórias. Eu só peço, Senhor, cuida da nossa vida, da nossa casa, da nossa família. Abençoa o Lucas e a sua digníssima esposa, Késia. Dá um final de semana abençoado, livre de todo o mal para a tua glória. Abençoa o Moisés e a sua esposa, Rebeca. Abençoa o Jonathan e a sua esposa também. Abençoa toda a equipe que conosco trabalha, meu Pai. Visita a sua família, a sua casa. Ao Moisés, abençoa os seus filhos. Senhor, que dá a benção e a vitória. Abençoa a minha esposa, Carol. Abençoa os meus filhos. Abençoa também a minha família. Abençoa a família de cada ouvinte, o esposo, a esposa e filhos e netos. Abençoa, Senhor, no nome de Jesus. Abençoa, Pai, nossa irmã Irene, abençoa a irmã Débora, abençoa o pastor Lorival, abençoa os seus filhos, abençoa, Senhor, meu Pai, o pastor Fabrício e a sua esposa, pastor Marco Magno e a sua esposa, pastor Jerry também a sua esposa, pastor Wilson e a sua esposa. Abençoa, Senhor, o Davi Neto e também a sua esposa, abençoa a irmã Maria e a toda a sua família. E no nome de Jesus, que o Senhor coloque a sua mão. Deus, eu oro por toda a nossa diretoria, oro pelos nossos pastores, oro, meu Pai, e apresento o evento de hoje e de amanhã, em nome de Cristo, toda a liderança do Expansão do Regenere e toda a juventude. Entregamos em Tuas mãos, certos de que o Senhor fará milagre. Usa o Gabriel Guedes, Nívia Soares, usa os pregadores. Senhor, que a Tua bênção e a Tua vitória esteja conosco, batiza com o Espírito Santo, renova, quebranta, fortalece, aleluia, Pai, dá a Tua bênção e a Tua vitória. Oro pelo culto de domingo, um casamento firmado na rocha. Oro pelo culto de segunda-feira, de feriado. Que o Senhor seja com essa igreja, Deus é amor, e que nós cresçamos na graça e no conhecimento, no nome de Jesus, amém e graças a Deus. Deus abençoe a sua vida, a sua casa, a sua família e o seu lar. Que Deus guarde cada um de vocês no nome de Jesus Cristo. Um ótimo final de semana e nós nos encontraremos aqui na Sede Mundial. É, dando aquele glória, aquele aleluia e vamos celebrar a Deus. Tá bom, né? Nos veremos. Até no Mundzuco. Até amanhã. Rossi Catequiza. Que Deus te abençoe.
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6: 10h03.
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8: Deus é amor. Especial em favor daqueles que nos acompanham através do rádio, aqueles que nos acompanham, Senhor, através da internet, aqueles que nesta manhã colocam a sua fé em ação e pedem a tua misericórdia. Sabemos que o Senhor é bom, sabemos que o Senhor é maravilhoso e sabemos que o Senhor cuida daqueles que o temem. Senhor, visita aqueles que nesta manhã precisam de uma resposta. Ah, Senhor, quantos que precisam de um milagre em alguma área da vida, seja na vida espiritual, na vida sentimental, na vida financeira. Ah, o Senhor é poderoso para fazer infinitamente mais. Deus, cure os enfermos nesta manhã. Levante, Senhor, os caídos. Senhor, traga paz ao coração triste. Senhor, eu te peço pela vida daqueles irmãos e irmãs que já estão se preparando para no dia de amanhã estar aqui no templo da tua glória, as caravanas com os jovens que virão de todo o Brasil. Senhor, eu te peço em favor daqueles que nesta oportunidade estão buscando do Senhor uma resposta, uma solução para um problema, seja sentimental, seja espiritual, seja financeiro, seja na área da saúde. Pai, que a tua bênção alcance cada lar, cada vida, cada família. Senhor, nós te louvamos pela oportunidade de estarmos aqui. Usa os apresentadores, usa a equipe técnica, usa, Senhor, cada um que vai fazer parte deste programa, para que o teu nome seja exaltado, glorificado, e eles possam sentir a tua graça e a tua presença. Meu Deus, fica conosco, continua com a nossa audiência, Pai, e a ti damos a honra, a ti damos a glória, a ti damos o louvor para todo sempre, em nome de Jesus. Amém?
9: Amém.
8: E amém, Senhor
9: amém.
8: Jesus.
9: Amém, glória a Deus, que maravilha. Olha só, daqui a pouquinho nós teremos mais oração aqui no programa, então você pode estar com a gente e receber essas orações abençoadas e orar com a gente. Quando a gente fala sobre graça, Gabriel, a gente lembra muito sobre renovo, né?
10: Sim.
9: Que tem a ver com isso, que inclusive Exato. É a temática da nossa oração no decorrer desta semana.
10: A oração, precisamos ser renovados, né? Talvez alguém de casa chegou nesse dia hoje com as forças acabadas.
9: Sim.
10: Nada melhor do que orarmos pedindo renovo, para que possamos sorrir novamente com mais vigor, abraçar com mais vigor, amar com mais vigor. Então precisamos ser renovados todos os dias.
9: É verdade. Sabe que eu me lembro também? Que a graça é mais um motivo para a gente agradecer.
10: Você é feliz por ter recebido a graça?
9: Opa!
10: Você é grato pela graça?
8: Muito, glória a Deus.
10: E se você de casa também é grato por essa graça, agora é o momento de você extravasar essa gratidão. A boca fala do que o coração tá cheio. E será que o seu coração tá cheio de alegria? Se tiver, então joga pra fora. Eu vou contar e todos nós aqui juntos vamos. Vamos gritar, tá bom? Eu conto e vocês gritam. Vamos lá. 3, 2, 1.
11: Glória a Deus!
10: Aleluia!
9: Aleluia! Obrigado, Jesus. Obrigado pela tua graça. Obrigado pelo teu amor. Olha, vai glorificando a Deus. Vai exaltando. Enquanto isso, a gente vai acompanhar o resumo do dia.
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9: Muito bem, estamos de volta com você aqui no Voz da Libertação. E olha, hoje é 4 de setembro e é uma data muito especial porque é o primeiro dia da Conferência Jovem 2026 da nossa Igreja Deus e Amor. E eu já quero dizer para você se preparar, porque hoje Deus derramará da sua glória aqui na nossa igreja e haverá um grande mover sobrenatural. Você está com a sua presença confirmada? Porque nós estamos, hein? Inclusive, Levi, sim, quando a gente fala sobre o Ministério Jovem da Igreja, a gente está num momento muito importante para a história da Deus e Amor, porque é a junção do, no sentido de o Ministério Expansão se unir com o Ministério Regenere e promover esse evento com um tema muito interessante, né?
8: Ah, é muito interessante. Eu estou animadíssimo, porque nós vamos ter aí essa junção, né, do Expansão com o Regenere, que são grandes movimentos da nossa igreja. Inclusive, quando se fala de jovens, eu me lembro do saudoso missionário Davi Miranda.
9: Meu Deus.
8: Não tem como se lembrar, se esquecer de quando Deus falou com ele que levantaria uma nova safra de obreiros na nossa igreja. E, através disso, formou-se o projeto Expansão Jovem, né, que foi muito importante, trazendo jovens de todo o Brasil para se encherem do Espírito Santo, fazer um trabalho grande. E daí veio do PEG, veio Expansão, né? E o Expansão, como o nome diz, né, expandindo, levando jovens a Cristo através do movimento de evangelismo, jovem evangelizando jovem, e agora Deus levantou também o Regenere com o nosso irmão Davi Neto e a sua equipe, que é uma coisa maravilhosa. Então eu vejo que Deus está fazendo algo novo na sua igreja e a graça dele está sendo derramada.
9: Olha, o PEG, né, o antigo PEG, surgiu ali por volta de 2010, se não me engano.
8: 2010.
9: Né? Mas antes, 2010. Tinha algum nome? Eu lembro, pelo menos na minha região, antes do PEG, cada igreja tinha o seu grupo de jovens local. Exato. Por exemplo, lá na minha igreja o nome era Mocidade Adoração Eterna. Tinha algum nome aqui?
8: Aqui na sede mundial nós tínhamos a Mocidade da sede mundial, né?
9: Esse era o nome, no caso.
8: Eu lembro que nós nos reuníamos na rua Conde de Sarzedas no domingo à noite. E era aquela multidão de jovens, sabe? E ali todo mundo tinha oportunidade, era gostoso. Eu lembro que o pastor Lorival de Almeida, a irmã Débora, eram os líderes da Mocidade na época. O pastor Lorival tem uma história, né? Ele sempre trabalhou com jovens, sempre trabalhou com adolescentes, com crianças. E eu vejo que esse legado passou para o presbítero Davi Neto, que hoje tá liderando a nossa Mocidade. Então, é um trabalho muito, muito maravilhoso. E como eu nasci e fui criado dentro da Igreja Deus e Amor, eu só tenho que agradecer a Deus. E hoje nós temos uma oportunidade que não tínhamos antes. Hoje nós temos toda a tecnologia, temos toda o trabalho que é executado aqui em nossa igreja. E eu só tenho que louvar a Deus e convidar quem está em casa para vir para cá. É isso.
9: Olha, quando a gente analisa um pouco, Gabriel, a história da juventude na igreja, a gente percebe a importância de uma estrutura, de uma unificação, para que, sim, haja propósito e haja também um fator de organização, de ordem e decência, conforme diz a palavra de Deus, né?
10: Sim, nossa igreja ela está entrando num meio de unidade.
9: Sim.
10: E todos os braços estão conectados, todo o corpo, todo o membro conectado com um só propósito, e isso é o que traz avivamento de verdade.
8: Sim.
10: Né? A graça sobre graça, fala de um renovo, fala de um avivamento também, que é o que a graça traz, o avivamento. Nós vemos em 1 Samuel 7, quando o povo perdeu a arca, o texto diz que eles se juntaram em Mispa por causa de Samuel, e Samuel falou assim, ó, se vocês abandonarem os vossos ídolos, jogarem fora os vossos ídolos e voltarem a Deus,
8: aleluia,
10: então ele voltará a vocês também. O povo se reuniu, chorou. Quando os filisteus vieram pegar ele pelas costas para matarem, eles foram para a guerra e o texto diz que o Senhor trovejou no campo de batalha. O Senhor quem desceu para guerrear em meio à unidade do povo. Atos 2 é a mesma coisa. Aleluia. Estavam todos reunidos no mesmo propósito, propósito de buscar a Deus, propósito de adoração. E esse tema, com essa unidade, Expansão, Regenere junto, o povo, na verdade, não só os dois grupos, mas a igreja inteira, toda ansiosa por esse momento, porque é um momento, não é apenas um marco histórico, é um momento em que nós olhamos para esse evento falando assim, Deus vai se manifestar, Deus vai estar conosco. Essa é a nossa maior expectativa.
9: Glória a Deus. E olha, é muito interessante que, assim, com todo respeito, né, Levi? A gente brinca, mas a gente está aqui com duas gerações, correto?
8: Verdade.
9: Por exemplo, Levi pegou esse momento do início da juventude, Conde de Sarzeda, da mocidade da sede mundial. Você e eu, por exemplo, já passamos pela criação do projeto Expansão Jovem, depois a mudança de nome e estruturação para Expansão, Regenere. Estaremos essas duas gerações juntas nesse momento que será hoje e amanhã, né, que está acontecendo esse ano, na verdade. E a gente está passando por esse processo de transição, né? Como o presbítero Davi Miranda Neto, desde o início do ano, falando sobre a centralidade da palavra, sobre mover sobrenatural, sobre fundamento de fé. Então, é bom estar passando por esse momento na nossa igreja. E para você que está nos acompanhando, a nossa igreja Deus e Amor está avançando e você pode fazer parte da nossa história, pode fazer parte desse legado. Convidamos você hoje e amanhã, Conferência Jovem 2026, Graça sobre Graça. E olha só, com base nessa ideia de juventude, de mocidade, eu quero compartilhar com você o Salmo 119, verso 9, diz o seguinte: como pode o jovem manter pura a sua conduta? Vivendo de acordo com a tua palavra, com a sua palavra. É muito interessante, eu acho lindo o livro dos Salmos, porque os escritores tinham uma retórica maravilhosa. O salmista aqui, ele dá uma pergunta, um problema e apresenta a resposta. Como pode o jovem manter pura a sua conduta, considerando o sistema terreno, os prazeres desse mundo? Mas aí ele dá a resposta, vivendo de acordo com a tua palavra. Então, para você jovem, para você que estará com a gente hoje e amanhã, quer manter pura a tua conduta, quer estar sempre em processo de santificação, viva de acordo com a palavra de Deus. Quando nós vivemos de acordo com essa palavra, com os preceitos de Deus, ele nos faz viver coisas extraordinárias. É por isso que agora eu quero chamar o primeiro testemunho de hoje. Aqui no Voz, a gente sabe que testemunhos são o que marcam a nossa identidade. Então a gente vai acompanhar o testemunho do irmão Márcio de Oliveira. Ele foi impactado por Deus na nossa igreja e a gente vai acompanhar juntos. Vamos lá.
0: Eu estava em casa quando, de repente, senti uma dor muito grande no estômago, muito forte, ao ponto de ficar rolando no chão. Tive que fazer uma cirurgia urgente e essa cirurgia era de risco. O médico chegou, pediu até para mim assinar um termo de responsabilidade, porque a cirurgia era uma cirurgia arriscada. E aí eu pedi só ao Senhor Jesus, falei: Senhor, seja feita a tua vontade. Porque medo da morte eu não tenho, Senhor, mas eu quero viver mais para ganhar mais almas para Ti. E assim a cirurgia foi bem sucedida e estou aqui para contar essa bênção. Às vezes você que foi até desenganado pela medicina, não se entristeça, não se abata não. Vá na igreja depois ter que contar o Deus amor, Deus amor, que você vai ver o milagre acontecer na sua vida.
9: Muitas vezes há um debate sobre o que é milagre de Deus, né? Como que Deus pode fazer milagre, o que se trata de uma cura. No entanto, Deus age como Ele quer. E você sabia que Deus pode curar você de forma instantânea, tocando no teu corpo literalmente? Ou Ele pode usar a própria medicina, né? Para fazer uma cirurgia de sucesso, para fazer um tratamento com êxito. Foi o que aconteceu com o nosso irmão Márcio. Embora ele foi ao médico, fez o processo cirúrgico, mas sempre estando em oração ali, colocando na mão de Deus e recebeu a cura, na tua vida também pode ser da mesma maneira. Ainda que você passe pela medicina, pelos processos cirúrgicos, exames, consultas, esteja sempre em oração, que Deus vai te guiar em cada passo. A gente fala isso porque muitas pessoas têm uma cirurgia complicadíssima que acabam prejudicando, não dando certo, sem sucesso. Mas aquele que teme a Deus, ele pode ser curado milagrosamente, ele pode passar por um processo cirúrgico com sucesso e muito mais, né, Levi?
8: É verdade. O nosso irmão Márcio, ele passou por um processo cirúrgico, tanto que o médico fez ele assinar um termo de responsabilidade ali, porque a situação era bem grave. Mas o segredo do Márcio é que ele confiou no Senhor. Quem confia no Senhor, passa o que passar, a vitória vem. E o Márcio, Deus mudou a história dele através da fé.
9: Glória a Deus. E tem gente que, quando passa pela cirurgia, Gabriel, ela conhece Deus, mesmo que Deus não tenha curado necessariamente, né? Quando ela vê ali a realidade da, digamos assim, fragilidade humana, como o ser humano é pequeno, sim, como o ser humano é mortal, às vezes ela tem a oportunidade de se ver aberta ali, seu corpo sendo costurado, cortado, ela percebe, eu preciso de Deus. Por isso que às vezes Deus permite isso, né?
10: Sim, Deus ele quer se revelar. Isso é um fato, não é uma imaginação. Deus quer se revelar a nós. Às vezes Deus usa a enfermidade para se revelar a você, e às vezes usa a sua enfermidade para se revelar ao médico.
9: Olha aí.
10: Então, o que Deus quer, ele quer se revelar, ele quer ter um relacionamento conosco. Basta que nós venhamos olhar para ele. Tem pessoas que falam assim, tá, mas me dá provas de que ele quer se relacionar comigo. Bom, a maior prova que temos é a fé, mas isso não resolve. Fala, nem um médico, o médico te pediu para você assinar um termo de responsabilidade, nem ele te deu garantia. Só que o nosso Cristo é diferente. Ele dá uma garantia. A garantia dele é tão grande que se estende para a eternidade ao lado dele.
9: Aleluia.
10: Não é só aqui na Terra, é nos céus ao lado dele.
9: Glória a Deus, que maravilha. Então a gente percebe que isso é um resumo do que tem acontecido, sim, aqui em nossa igreja.
10: Glória a Deus.
9: Para você que está acompanhando, nós queremos fazer um convite especial para você estar com a gente aqui na nossa igreja Deus e Amor. Deus tem feito coisas maravilhosas, mas nós devemos em primeiro lugar buscar sua presença, fazer como o irmão Márcio, viver com a vida de acordo com a sua palavra, buscar a sua presença, buscar esse mover sobrenatural, essa intimidade com Deus. E nós convidamos você para vir com a gente, estar com a gente, inclusive hoje e amanhã são dias de festa aqui na nossa Igreja Deus e Amor. O endereço, Avenida do Estado 4568, nós temos também a entrada que dá acesso ao estacionamento, entrada para pedestres, pela Avenida Prefeito Passos, número 10, centro de São Paulo. Vem para cá, vamos esperar por você. Olha, quando a gente fala sobre coisa bíblica, sobre graça, graça sobre graça, sobre teologia, sobre a palavra de Deus, às vezes dá até um pouco de sede, assim, sabe?
8: Sede. A fonte de Deus nunca seca.
9: É.
8: Continua jorrando.
9: É verdade.
8: A fonte da graça continua jorrando.
9: Sabe uma dúvida que eu tenho? Será que na época de Jesus já existia café?
10: Olha aí, ó.
9: Recebemos a informação aqui da, sim, nossa equipe técnica que ainda não havia café na época, sim, mas tem café aqui agora.
10: É, exato.
8: Café de qualidade, viu?
10: Não, muito tem bem, aquela, né? Não tem aquela, mas tem, ó, tem agora. Eu coloquei só duas colheres.
8: Exagera no assunto.
9: A última vez, mais meia, por favor.
10: Da última vez eu coloquei duas. Ele falou,
9: uma colher,
10: amarga, eu vou querer colocar
9: uma colher mais de sopa.
10: E ele tinha falado assim, ó. Ele tinha falado, eu estou pegando um leve com açúcar. E imagina se eu tivesse, né?
8: Olha quanto açúcar.
10: Não, mas
9: vamos fazer o seguinte. Enquanto vocês debatem sobre açúcar, vocês temperam aí de acordo com a quantidade adequada. Eu vou fazer o seguinte, eu vou chamar a enquete, aí depois eu tomo aquele cafezinho enquanto você explana a enquete de hoje. Vamos lá?
10: Vamos lá.
8: Enquete.
9: Vamos comigo, então, vem comigo, vamos falar sobre a enquete do dia. Hoje, dia especial, nós temos uma enquete muito curiosa, muito interessante, é teologia básica, é Bíblia básica, né, Gabriel?
10: Sim.
9: Quem fez CFO, quem participa dos cultos de doutrinas, de pastores que pregam a palavra, vai saber muito bem responder. Mas vamos lá, Felipe, que rufem os tambores para a enquete do dia. Muito bem, vamos lá. A pergunta de hoje, novamente, sem uma referência específica, porque é uma pergunta geral. Olha só, quem pediu para ser chamada de amarga? Como assim amarga? É isso mesmo. Quem foi a mulher que pediu para ser chamada de amarga? E nós temos três opções. Letra A, Ruth. Letra B, Ana. Ou letra C, Noemi. E aí, será que teve uma mulher que, Gabriel, pediu para ser chamada de amarga? As mulheres gostam de ser chamadas de palavras boas,
10: exato,
9: né? Elogios,
10: exato.
9: Coisas, qualidades, né? Agora, sim, ser exato, chamada de amarga, isso daí tá...
10: Bom, eu não vou nem além. Não é quem estuda CFO, muito pelo contrário. Eu creio, eu tirei essa frase de uma Bíblia, da Bíblia mesmo. Essa frase é bíblica. Está lá no texto, escrito basicamente isso. Que ela pediu para ser chamada de amarga. Agora... Quem foi aí é com você. Eu não posso responder, apesar de querer. Ah, foi Ruth. Será que Ruth, em algum momento da sua história, ela falou para ser chamada de amarga? Ana? Bom, capítulo 1 de 1 Samuel, ela tá chorando ali, né, perante o Eli. Mas será que é isso? Noemi? Bom, Noemi, ela saiu num período em que estava tendo fome,
9: sim,
10: né, em Belém de Judá. Mas será que isso era suficiente para elas pedirem para ser chamada de amarga, de amargurada? Bom, aí é com você, meu amigo. A, B ou C? Bom, deixa seu voto A, B ou C e depois corre aqui pro chat e vamos conversar sobre. O que você acha dessa pergunta, dela pedir para ser chamada de amarga? Será que tem um sentido a mais? Se tivesse, você tem uma interpretação em cima disso? Deixa no chat, que vai ser um privilégio descobrir qual é a aplicação que você tem no texto.
9: Maravilha. Levi, imagina só a Ana falando para Eucana. Eucana, eu quero que você me chame de amarga.
8: Meu Deus do céu. Eu quero dizer que a resposta não é difícil, né? Basta você pesquisar um pouquinho, né? E foi uma situação que essa mulher chegou, uma situação de grande dificuldade que fez com que ela se sentisse amarga e pediu para ser chamada de amarga.
9: Olha aí.
8: Essa é a dica. Então, ó, você que está me vendo, eu quero 150 votos hoje.
9: Muito bem.
8: Tá bom?
9: Levi, tem gente que está te vendo e te ouvindo. Como é que eles fazem para votar e participar da enquete?
8: Rádio, né?
9: Claro.
8: Opa. Não posso esquecer.
9: Ô, Levi.
8: Rádio, Deus e amor.
9: Mas vamos lá, Levi, dá as dicas aí.
8: 11-982-92-3392. Às vezes eu falo no rádio, o pessoal fala assim, ah, o Levi falou muito rápido, não consegui anotar. Então, ó. O DDD é 11, que é São Paulo, 982-92-3392. Vou repetir mais uma vez. DDD 11, 982-92-3392. Este é o WhatsApp daqui da Central para você responder a pergunta e deixar também o seu comentário, porque é muito importante.
9: Então. É verdade. Então, olha só, você que está pelas redes sociais, você pode votar no chat do YouTube, e você que está pelo rádio pode votar através do WhatsApp. Mas olha, se tiver alguém falando assim, Levi, ah, Levi falou muito rápido, você está convidado também a acompanhar pelo YouTube, no canal Igreja Deus e Amor Oficial. Aí dá tempo de você pausar, o WhatsApp tá no chat, tá na descrição, sim, sim. O WhatsApp tá na tela. Você pausa, dá até para escanear o QR Code,
10: exato,
9: né? Então você está convidado e dá para você ouvir pelo rádio e ouvir pelo YouTube ao mesmo tempo. Participe da enquete de hoje, qual mulher da Bíblia pediu para ser chamada de amarga? Vote, participe e aprenda conosco aqui no Voz. Olha só, agora nós vamos cantar ao Senhor. Você sabe que, você que nos acompanha diariamente, sabe que nós sempre louvamos após esse momento de enquete. Só que hoje é participação especial. Eu quero, com muito prazer e alegria, apresentar para vocês a Thaís de Jesus. Pai do Senhor, Thaís, bom dia, tudo bem?
2: Bom dia, tudo sim.
9: Olha só, nós temos o Tom também, meu amigo, nosso amigo Tom aqui, grande homem de Deus, grande músico. Thaís, hoje você vai cantar com a gente aqui e vai apresentar ao Senhor uma belas canções de louvor. Sim.
2: Nós iremos cantar hoje, agora, O Poder de um Cristão Está na Oração, da MC Music, um louvor muito bonito. Eu gosto muito que fala sobre oração e faz parte da nossa história, né?
9: É verdade. Então você já vai começar com um clássico da nossa igreja.
2: Sim.
9: Então vamos lá. Olha, você que está em casa, vamos cantar agora com Thaís de Jesus a canção O Poder de um Cristão, de Débora Miranda. Vamos cantar?
2: Vamos cantar.
9: Lá, Tom. Opa, então é com vocês, Thaís de Jesus e Washington no violão. Vamos lá.

0: porque é tudo pela graça, meus irmãos. 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
5: Muito bem, estamos de volta com você aqui no Voz da Libertação. Estamos de volta para falar sobre algo muito especial, que é a Palavra de Deus. Olha só, eu estou com a Bíblia já em mãos, meus amigos apresentadores também, e eu quero convidar você a abrir a sua Bíblia no livro de Ruth, capítulo 1. Temos uma mensagem muito interessante. Enquanto isso, eu quero lembrar que a enquete está ativa. Você pode participar, votar e aprender mais da Palavra de Deus. Mas vamos lá. Ruth, capítulo 1, a gente vai ler o verso 1 e depois a gente vai pular para o verso 3, ok? Vamos lá, Ruth, capítulo 1, verso 1. E sucedeu que, nos dias em que os juízes julgavam, houve uma fome na terra, pelo que um homem de Belém de Judá saiu a peregrinar nos campos de Moabe, ele, sua mulher e seus dois filhos. Agora o verso 3. E morreu Elimeleque, marido de Noemi, e ficou ela com seus dois filhos, os quais tomaram para si mulheres moabitas, e era o nome de uma Orfa e a outra Ruth. Ficaram ali quase 10 anos. E morreram também ambos, Malon e Quilion, ficando assim esta mulher desamparada dos seus dois filhos e de seu marido. Às vezes, as decisões que nós tomamos para fugir da dor parecem o único caminho possível, mas nos levam a lugares de ainda maior escassez. No livro de Ruth, nós vemos a história de Elimeleque e sua família. Diante de uma grande fome na terra de Belém, essa família decidiu arrumar as malas e ir para Moabe. Mas o que parecia uma solução temporária se tornou uma permanência na dor e no sofrimento. Ali, em terra estranha, a tragédia bateu à porta. Morreu o marido, morreram os dois filhos e Noemi se viu completamente só, sem o seu sustento, sem as suas certezas e longe da sua casa e da sua nação. É muito interessante porque talvez você também esteja vivendo algo parecido, o seu próprio tempo de seca e incerteza. E a tentação de tomar o controle das coisas, de dar um jeito ou de buscar soluções rápidas fora da vontade e da presença de Deus é gigantesca quando o desespero bate à sua porta. Quando a escassez financeira, a crise dentro de um relacionamento ou até a ansiedade do dia a dia apertam você, o teu primeiro impulso acostuma ser correr para o próprio Moab, entre aspas. Ou seja, lugares, escolhas ou atitudes que prometem alívio imediato, mas que, no fim, te deixam ainda mais vazio. E para onde você tem corrido para tentar resolver os seus problemas? Será que você tem buscado abrigo na fidelidade de Deus ou tem tentado fugir das provações pelas suas próprias forças? Fugir da tempestade por caminhos errados só nos afasta da verdade, da verdadeira fonte de vida. Belém podia estar passando por uma fase difícil, mas ainda era o lugar da promessa de Deus para aquela família. As decisões tomadas no momento da dor podem custar muito caro e gerar marcas profundas que ficarão na tua história para sempre. Por isso, se você se encontra hoje em uma terra de desolamento, sofrimento, exausto e sem saber o que fazer, não tome atitudes precipitadas movidas pelo medo. Não abandone o lugar onde Deus te chamou para estar só porque as coisas ficaram difíceis. Por isso, meu irmão, minha irmã, eu quero falar para você, confie em Deus. Ainda que você esteja passando pela prova, pela luta, pela dificuldade financeira, uma decepção amorosa, dificuldades na família, no relacionamento, questões espirituais, não tome decisões precipitadas. Ore, confie em Deus e deixe nele a tua total dependência, que ele vai te renovar. E falando sobre renovo, nesta semana a gente fala sobre a oração do renovo e hoje como capacitação e transbordamento, porque o renovo não visa apenas no momento ali de explosão espiritual, de gritos, de exageros, por exemplo, durante um culto. O renovo vai muito além. Renovo de vida, renovo de alma, renovo de espírito e capacita e transborda aquele que ora. É muito interessante quando a gente fala sobre a oração do renovo. A gente já falou sobre vários tipos de oração, né? Mas a oração do renovo, ela vem nesse momento que a gente está destruído, acabado, seja na espiritualidade, nas finanças, na saúde, o Senhor pode nos renovar.
6: Quando nós estamos cansados, Ítalo, nós estamos abatidos, afatigados por causa dos problemas, por causa das lutas, e nós encontramos em Deus o nosso refúgio. O Senhor, ele nos renova quando nós o buscamos e quando há arrependimento no nosso coração.
5: É verdade.
6: Porque, às vezes, por conta do pecado ou por conta de algo que acontece na nossa vida, a gente fica frágil. A gente fica meio para baixo, sabe aquela coisa, eu sou crente, mas eu estou caído. E o Senhor, através dessa oração, a oração do renovo, ele vem e nos enche, o Espírito Santo, a graça, né? Nós estamos falando de graça, a graça do Senhor nos alcança. E aí nós somos renovados pelo Senhor.
5: Glória a Deus, não tem como falar de graça, ou seja, não tem como falar de renovo sem lembrar da graça, né, Gabriel?
6: Sim.
5: E é muito interessante que hoje a gente está falando sobre capacitação e transbordamento.
7: Sim.
5: Imagina só, essa graça é tão maravilhosa que o ser humano é pecador, o camarada é pecador, mas aí, a partir da graça, vem esse renovo que capacita e ainda faz transbordar, meu Deus do céu.
7: O que nós recebemos, nós não recebemos para nós. E isso aqui é uma grande mensagem, por quê? Porque Deus, Deus sempre trabalha a favor de um modo geral, para um todo, não para uma única pessoa. Inclusive, ele morreu por todos, não por um, ou não por uns. Ele morreu por todos, dando a todos a chance de se salvar. Essa é a nossa crença. No 2 Coríntios capítulo 1, verso 3 e 4, diz: bendito seja Deus e Pai, o Deus da consolação. Então, o que, que ele é? Ele é consolador. O verso 4 começa com essa primícia: o qual nos consola nas nossas aflições. Ou seja, ele é o consolador, ele nos consola nas nossas aflições. Só que, como eu disse, nunca é para mim, é para um bem maior, vírgula, para que possamos consolar quem estiver em suas aflições. Ou seja, ele é consolador, ele me consola, e ele me consola para eu consolar. E como eu vou consolar? O texto termina: com a mesma consolação que dele recebemos. É por isso que a Bíblia fala: o melhor é o fim das coisas do que o começo dela. Porque hoje você pode estar se sentindo fraco, só que o fim disso é o Senhor dizendo: mas eu vou te capacitar para que você seja forte em mim. Por isso que Paulo fala: quando eu penso então que estou fraco, aí ele termina: então eu sou forte. Porque eu só estou fraco, mas em Cristo eu sou forte. Meu estado de fraqueza é um período, é só um estado, porque em Cristo eu tenho a força necessária que eu preciso.
5: Então eu convido você agora a abrir o teu coração, se você puder tirar esse momento para orar com a gente, se for possível, você dar uma pausa aí nas suas atividades, vem com a gente. Mas se não, fique em espírito de oração, porque faremos agora a oração do renovo. E olha, então agora vamos falar com Deus com muita profundidade, intimidade. Nós estamos aqui unidos com o mesmo propósito. A nossa equipe de apresentadores, nossos músicos, vamos orar juntos e clamar a Deus na oração do renovo. Pai Santo e querido, nós levantamos agora a nossa voz em direção a Ti, Pai. Certos de que o Senhor nos ouve, certos de que o Senhor nos vê, certos de que o Senhor nos responderá. Pai, nós até temos uma certa vergonha de entrar em Tua presença porque somos pecadores. Porque nós temos as nossas falhas nos pensamentos, olhares, palavras, nos nossos sentimentos e principalmente nas nossas atitudes. Senhor, mas nós pedimos o Teu perdão, clamamos pela Tua misericórdia, porque é de fato sobre isso que nós queremos falar agora, Pai. Nós estamos, no decorrer destas semanas, falando sobre graça, falando sobre a temática da Conferência Jovem, que é graça sobre graça, falando sobre a oração do renovo, e é isso que nós pedimos para Ti nesta hora, Pai. Senhor, nos renove, Senhor, não deixe que o pecado nos domine, não deixe que a vaidade, o orgulho tome conta do nosso coração, da nossa mente, do nosso caráter, mas renova-nos, meu Pai, capacite-nos a suportar as tentações, capacite-nos para aguentarmos as tentações, as provas, as lutas e as dificuldades espirituais do dia a dia, Senhor. Nos faça transbordar da Tua presença, nos faça transbordar dessa graça que só há em Ti, nos faça transbordar, meu Pai, do Teu amor e do Teu carinho, porque sozinhos nós não conseguimos, nós já tentamos tantas vezes. Todas as vezes que nós pecamos, foram as vezes que nós tentamos suportar o pecado sozinhos. Todas as vezes que nós falhamos, foi porque tentamos sozinhos, Pai. Mas nesta manhã de oração, nós pedimos: capacite-nos, renove-nos, faz-nos transbordar da Tua presença, meu Pai. E visita essa pessoa que está em casa agora, esse jovem, principalmente, que está desanimado, está pensando em se desligar da igreja, está pensando em desistir da Tua presença por causa das lutas, por causa das pressões, por causa das cobranças, por causa de tantas coisas que só quem vive entende. Pai, renove essa pessoa agora, capacite, transborde, meu Deus, que a Tua presença encha esse lar, que a Tua presença encha essa casa agora, Pai, tirando toda a tristeza, desânimo, tirando toda a fraqueza espiritual, todo o sentimento de desistência, Pai. E haja vida, haja unção, ousadia e intrepidez na Tua presença, Pai. Senhor, e nesse ato de renovo, nesse ato de capacitação, nesse ato de transbordamento, Pai, cure quem está enfermo. Faça milagres na vida daqueles que precisam do impossível, Senhor. Abençoe financeiramente, abra portas profissionais, meu Deus, e faça a Tua vontade, Pai. Essa é a nossa oração nesta manhã, em nome de Jesus. Amém.

0: e para a glória e honra de Deus. Eu consegui me libertar, fui para uma campanha de oração. Jesus entrou na minha vida, me transformou. Com 17 anos, eu entrei nas águas do batismo, ressurgi, renasci das águas. E para a glória e honra do Senhor, hoje eu estou aqui para glorificar o nome dEle. E graças a Deus, Ele me libertou. E hoje eu estou aqui para pregar o evangelho dEle, para que os jovens entendam que venham como está, pois o Senhor os ama e os libertará e os levantará. Só entregue e confia no Senhor. E vem como estás.
1: Olha, quantos jovens, presbítero Levi e Gabriel, estão tal como o Diego, que
0: Sim.
1: estava anteriormente, dominados pelas drogas, vícios, criminalidade, tráfico, tudo que o mundo oferece. Mas a gente lembra de graça, lembra de renovo e a obra que Jesus faz.
2: Que coisa linda. O salmista diz: Ele tira do pó e do monturo o necessitado, e o faz assentar entre os príncipes do seu povo.
1: Olha só.
2: Glória ao nome do Senhor. O Diego, ele disse, eu estava nas drogas, a minha vida estava totalmente destruída, eu estava à margem da sociedade, mas eu tive um encontro com Jesus e hoje eu sou um pregador do Evangelho.
1: Glória a
2: E ele falou, o Senhor vai me levar às nações, e eu creio. Deus quer fazer isso na vida das
1: Glória a Deus.
2: pessoas. O Gabriel, a pessoa está, imagine uma pessoa que está nas drogas, está na criminalidade, a vida está destruída, e aí ela tem um encontro com Jesus. É mudança, é vida nova.
3: Isso que é
2: É
3: lindo, né?
2: graça sobre graça.
3: É lindo demais, porque é o que a Bíblia fala, né? Paulo, ele escreve que agora nós não andamos em novidade de vida, nós vivemos uma vida nova, porque ele gerou sobre isso. As coisas velhas se passaram, eis que tudo se fez novo. Jesus, ele fala assim: eu sou a porta das ovelhas, eu sou a porta. E por isso nós chamamos a graça de porta, né? E a porta da graça está aberta.
1: Glória
3: Então, há a oportunidade de entrar e viver uma vida nova.
1: Meu
2: a
1: Deus,
2: Deus.
1: e o Diego é novo, né?
3: Sim.
1: Ele é novo, tá contando um testemunho desse de drogas, de vícios e tal,
3: Sim.
1: mas isso demonstra a realidade de muitos jovens, às vezes crianças,
3: Com certeza.
1: que já crescem nessa realidade e a sociedade talvez diga que não há solução, mas Jesus liberta qualquer pessoa.
3: Glória a Deus. É nisso que eu creio. Eu creio nessa mudança, nessa transformação. Porque o que o mundo tem é isso. O mundo, ele tem perdas. Tudo que nós fomos investir no mundo para essa terra, é por isso que ele fala: aquele que ganhar a vida para o mundo, perdê-la-á. E aquele que perder a vida por amor de mim, achá-la-á e guardará para a eternidade.
1: Olha só.
3: Então, é o que nós temos. Em Cristo nós sabemos que nossa vida é de sucesso. Não sucesso terreno, como muitos pensam, mas sucesso espiritual, estabilidade, porque sabemos que o dono de tudo, a saber, Jesus Cristo, está conosco.
2: Glória a
1: Glória a
2: Deus.
1: Deus, que bênção. Olha, o que aconteceu na vida do Diego é o tema da nossa Conferência Jovem 2026. Graça sobre graça. Um jovem que está crescendo numa realidade de crime, de tráfico, de drogas, só tem a perder. Tem, como as pessoas falam, né? O destino ou é a morte ou é a cadeia, né?
2: Sim,
1: Muita gente fala
2: verdade.
1: sobre isso, que é o que é a realidade do mundo. Mas o nosso Deus, através de sua graça, através de Cristo, salva o pecador. E se tem alguém na tua família que está assim, quem sabe jovem ainda e já nas drogas, criminalidade, não que um adulto seja comum, mas Jesus pode libertar. E nós queremos convidar você para vir à nossa igreja, para nós orarmos juntos. E o nosso Deus vai mover o sobrenatural, vai derramar a sua graça, a sua glória e haverá libertação. O nosso endereço é a Avenida do Estado. A entrada principal é pela Avenida Prefeito Passos, número 10. O bairro Liberdade fica bem no coração da capital paulista e nós aguardamos por você, viu? Pode vir, traz a sua família. Ah, mas o meu filho não quer ir. Vem você, traz o nome dele, que nós iremos orar juntos e o Senhor Jesus irá libertar. Isso é graça, isso é amor, isso é o sangue de Cristo que foi derramado na cruz e é isso que tem movido a nossa igreja. É isso que tem feito Jesus trabalhar na nossa Igreja de Deus e Amor, seja aqui na capital paulista ou seja em qualquer igreja do Brasil e do mundo. E falando sobre isso, a gente vai agora lá para o estado do Pará, né, a cidade de Muaná. O pessoal sempre comenta, né, Gabriel, lá de Muaná,
2: Exato.
1: Pará, sempre manda mensagem. Hoje a gente vai conhecer o pastor Janderson Belo. Ele está com a gente diretamente de Muaná. A paz do Senhor Jesus, pastor Janderson, muito bom dia. Seja bem-vindo ao programa Voz da Libertação. E olha, já quero começar dando parabéns para você aí, viu? Porque o pessoal de Muaná sempre está aqui. Eu não lembro agora os

0: nomes, não sei se o Gabriel lembra, não. Mas parabéns, viu? A sua cidade está muito bem engajada com a gente aqui. Bom dia.
1: Graça e paz, Diácono Ítalo Siqueiras, também todos os companheiros aí, apresentadores do programa Voz da Libertação, o irmão aí, Gabriel Araújo, também o pastor Levi Muniz. É uma honra estar participando aqui do programa Voz da Libertação. E estamos aqui na Ilha do Marajó, desenvolvendo um trabalho onde o nome do Senhor está sendo glorificado. E aqui, o programa Voz da Libertação tem uma audiência maravilhosa.
0: Glória a Deus, que bênção. Então, já quero mandar um abraço aqui para todos os irmãos lá de Moaná, todos os irmãos que acompanham, muito obrigado e continue comentando, viu? A gente quer mais pessoas engajadas aqui com o IPDA Play e com o Voz da Libertação. Pastor, nós queremos conhecer a IPDA, embora alguns particularmente conheçam, mas a gente quer apresentar para o Brasil e para o mundo a IPDA aí de Moaná. Parece que a igreja está em reforma, então atualize para a gente aí as informações.
1: Exatamente. Atualmente, nosso prédio próprio está passando por reformas, adequações, para melhor servir e melhor acomodar os irmãos. O nosso endereço agora é um prédio alugado, mas a obra não para. Independentemente se estamos em local próprio ou salão alugado, nós estamos servindo o reino aqui com excelência. Os trabalhos em todas as frentes continuam. Fundação Reviver, Associação Reviver Help, Pequeno Galileu, Expansão, Mulheres, Homens de Fé, nós estamos aqui engajados para que o reino de Deus cresça e o nome do Senhor seja glorificado.
0: Glória a Deus. Inclusive, o Senhor começou dizendo que a cidade de Moaná está dentro da ilha do Marajó. É isso mesmo?
1: Exatamente. É uma das 16 cidades aqui do arquipélago do Marajó.
0: Olha só, então, para você que está acompanhando, até talvez para o presbítero Levi, para o Gabriel, a Ilha de Marajó, na verdade, é um arquipélago, né, que possui 16 cidades, Breves, Moaná, entre outros, né, onde a nossa igreja está presente e ativa. Pastor, então, traz para a gente esse panorama aí. Como é que é a atuação da Igreja Deus e Amor dentro da Ilha de Marajó, considerando a realidade social que domina essa região?
1: A Igreja Pentecostal Deus e Amor tem feito extrema diferença aqui na Ilha do Marajó. Sabemos, né, das dificuldades que o arquipélago enfrenta. Entretanto, a Igreja Pentecostal Deus e Amor vem atuando na linha de diferentes frentes. Ação social, apoio para membros, apoio para pessoas que até não são membros, mas que frequentam a nossa igreja e que nós, através do evangelho, através também de ações sociais, a gente vai até essas casas, a gente contempla essas pessoas através de oração e também, né, de ajudas para aqueles que estão em vulnerabilidade social. Nós sempre caracterizamos aqui que a função da igreja, não somente aqui no Marajó, mas no mundo todo, né, tem um papel social muito importante. E aqui, na Ilha do Marajó, esse papel ele é muito, muito valorizado por todos os pastores, não somente aqui na cidade de Moaná, mas também todas as 16 cidades onde a Igreja Pentecostal Deus e Amor está atuando. E ó, aqui a Igreja Pentecostal Deus e Amor tem feito e realizado um trabalho excepcional, principalmente na questão da Fundação Reviver, né? Sabemos da grande dificuldade financeira de muitos membros, muitas pessoas visitantes da igreja, e quem vai lá assistir? A Fundação Reviver. Quem vai lá dar o suporte? A Fundação Reviver. Então, isso é glória, é honra para o nosso Deus. É como vocês acompanham aí algumas imagens, né, das nossas viagens em Zona Ribeirinho aqui. O único meio de transporte para deslocamento para outras cidades e outras regiões é hidroviário. Aí nós estamos no evangelismo, como vocês acompanham. Visita, olha, a Fundação Reviver atuando aí, levando brinquedo, levando cesta básica. E a obra não para, filho. A obra de Deus, ela continua e nós estamos aqui, né? Carecemos das orações de todo o Brasil, do mundo todo, para que essa obra continue avante.
0: Glória a Deus. Então, a gente percebe que a nossa Igreja Deus e Amor, muitas vezes, onde o Estado não chega, né, Levi? Onde a prefeitura não chega, o governo não chega, a nossa igreja está lá, né, levando assistência social, mas não apenas uma cesta básica, um atendimento médico, uma assistência jurídica, mas também levando salvação, né?
2: A Igreja Pentecostal Deus e Amor está em todos os cantos, principalmente nas regiões ribeirinhas, né? Onde tem muita gente precisando da palavra de Deus, precisando do alívio para o seu sofrimento. E quando a pessoa se coloca na presença de Deus e faz a obra do Senhor, Deus cuida da gente. É muito interessante. Eu quero aqui parabenizar o pastor Janderson Belo. E eu quero também, Ítalo, parabenizar o meu amigo Eloy Magno. Acho que ele conhece o diácono Eloy Magno, que é aí de Moaná, no Pará, que está sempre comunicando com a gente, falando.
1: Olha, o pastor Gabriel já está convidado para vir aqui. Viu?
0: Eita glória,
1: vamos,
0: glória
1: a Deus. Olha, vamos alinhar isso aí para ele estar conosco aqui. Vai ser uma honra recebê-lo. Ele vai viver a intensidade da Baía do Marajó.
0: Eita, meu Deus.
1: E as ondas, olha. Mas vai ser bênção, vai ser bênção.
0: Amém. Pastor Janderson, muito obrigado por esse momento de conversa. Foi um momento muito abençoador, edificante e muito alegre também. Muito obrigado. Que Deus abençoe e até a próxima oportunidade, viu?
1: Amém. Deus abençoe. Muito obrigado. É uma honra participar com vocês, viu?
0: Glória a Deus, Deus abençoe. Olha, a gente vai para um rápido intervalo, mas não sai daí. Na sequência tem muito mais da nossa igreja para você aqui no Voz. Até logo.
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27: 11 horas e 4 minutos.
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29: Tocam, né? Então, quando eu nasci, eles já tocavam, já sabia tocar instrumento, cantar, pregavam, inclusive. E isso eu olhava como inspiração, né? Mesmo que tinha aquela dúvida, meu Deus, pregar ou cantar ou fazer outra coisa. Ser filho de pastor, a gente faz tudo, né? De tudo um pouco. E aí, eles começaram a ensaiar comigo e cantavam comigo em casa, na igreja. Eu lembro que meu pai chegou a dirigir uma congregação que de membros só era gente. Então, o grupo de mocidade era... Nós somos em 6, então dava um grupo certinho, né? Então, todo dia alguém cantava, um solava, e eles sempre me incentivaram.
0: Muito bem. E, inclusive, nós que somos ministros, por exemplo, uns no louvor, outros na palavra, alguns na comunicação, como é o nosso caso, às vezes, como você falou, tem esse costume de fazer várias coisas, só que em algum momento a gente tem um encontro verdadeiro com Cristo. Você falou que começou a cantar quando criança, mas sim, aquele real comprometimento, tal, dúvida. Em que momento que você teve esse encontro verdadeiro que mudou a sua vida?
29: Em 2020, minha mãe faleceu, né? Eu estava na escola e aí eu fui para casa, chegando em casa, minha irmã me liga, Thaís, a mãe faleceu, está aqui no quarto, faleceu dormindo, e aí eu não acreditava, né? Eu falava, meu Deus do céu, eu tenho 16 anos, como assim? Do nada, minha mãe muito saudável. E aí eu comecei a entrar muito em questionamentos, eu cheguei a entrar em depressão, fiquei trancada no quarto, parei de ir para a escola, parei de estudar, e eu cheguei a pesar até 130 quilos, de tanto assim que eu me aprofundei ali naquela escuridão da ansiedade, da depressão. E foi quando um dia eu pensei assim, eu vou tirar minha vida, eu vou acabar com tudo que eu tenho, porque minha mãe era alguém que sempre me inspirava. E, no fim, eu estava no meu quarto, quando eu fiz uma oração ao Senhor, e eu falei assim, Senhor, se o Senhor ainda tem algo comigo, na minha história, no meu ministério, que o Senhor se revele a mim. E, no meu quarto, o Senhor Jesus, ele se revelou. E foi quando ele me deu uma ordem, ele disse, olha, ou você para agora de vez ou você vai prosseguir. E o Senhor começou a trazer à memória todas as coisas que eu já tinha vivido, né, ministerialmente, com a minha família. E foi quando eu comecei a chorar muito e entender que, às vezes, o que a gente quer não é o que Deus quer para a gente. E ali eu tomei uma decisão de não parar e continuar.
0: Glória a Deus. É uma fase difícil, né? É um momento doloroso, assim, principalmente para você, ainda nessa transição, adolescência, juventude. Mas a gente sabe que, apesar da dor, sempre tem um aprendizado, é um testemunho. E sobre isso, que testemunho que você pode, que você extraiu dessa situação, da sua mãe, a partida dela, esse legado que ela deixou para você?
29: Que Deus, ele nunca nos desampara, né? Independente da situação que você está vivendo, em questão de perda, de lutos, às vezes até de amigos, né, parentes, que te deixam, mas a gente não pode não ter ingratidão, né, no coração, não podemos ser ingratos, porque mesmo que eu perdi minha mãe, uma pessoa muito preciosa para mim, eu não perdi a Cristo, ele estava comigo, né? E na Bíblia ele fala que ele é o que a gente precisa. Se você precisa de uma mãe, ele vai ser. Se você precisa do pai, ele também vai ser. Então, independente da situação que você esteja passando, essa situação não define o seu futuro. E quem vai definir o seu futuro, claro que a gente tem Deus na nossa história, mas só depende da gente. Então, se a situação que você vive agora não é boa, não significa que o resto da sua vida vai ser.
0: É verdade. Inclusive, toda essa experiência que você passou, desde luto até esse renovo, né? Você estava ali trancada no quarto, quase desistindo da vida. Deus foi ao teu encontro, teve esse encontro com Deus. Isso demonstra muito o que é a graça, né? E a gente está falando bastante sobre esse tema no decorrer dos últimos dias. E hoje será o primeiro dia da Conferência Jovem com o tema Graça sobre Graça. Você vai estar com a gente? O que você pensa sobre esse tema, inclusive?
29: Sim, é a minha vida, né? Graça sobre graça. Se não fosse a graça do Senhor sobre a minha vida, sobre a minha casa, eu tenho certeza que eu não estaria aqui. E hoje nós vamos estar nesse evento que acho que todo jovem espera por esse evento. É um dos eventos mais aguardados, a gente gosta muito. Eu vou estar voluntariando também, gosto muito de trabalhar aqui. E eu creio que vai ser um dia extraordinário, né? Uma noite extraordinária. Vai ser... Como eu posso dizer, o Senhor vai vir com um renovo sobre as nossas vidas, vai ser algo assim extraordinário. Eu sei que vai, e nós cremos em salvação de almas também, porque esse é o nosso objetivo. E graça sobre graça, a gente não precisa de falar muito, né? Porque a graça já...
0: É verdade, é um tema que às vezes não tem como explicar, né? Inclusive, tem muita gente que nos assiste e que nos ouve pelo rádio, Thaís, que talvez esteja como você esteve há alguns anos, né? Em estado de depressão, pensamento até de suicídio, passando por um luto. E com base em toda essa experiência que você viveu, que mensagem você tem a deixar para essas pessoas agora?
29: Que, independente do processo que você vem passando, que te deixou aonde está, talvez você esteja prostrado, caído, o Senhor é quem pode te levantar. Só que a decisão de você se levantar é somente sua. O Senhor, ele tem a intenção de levantar você, de mirar você como flecha e te jogar para o alvo, mas ele não vai forçar. Então, é um momento difícil e só depende de você se levantar. Se você não se levantar, se você não quiser sair desse mundo escuro, dessa escuridão, você não vai conseguir. Você pode ter ajudas profissionais, isso é muito importante, pode ter amigos e famílias, mas o principal é Cristo. E Cristo, ele está com você nos momentos bons ou ruins, e independente da sua história, do seu presente, como eu já disse, não vai determinar teu futuro. Então, se levante.
0: É isso mesmo. Olha, você que está acompanhando, a Thaís de Jesus já participou do Garagem Cristã. Você chegou a acompanhar, Levi, a participação dela? Ou já chegou a acompanhar ela ministrando? Sim. Quem sabe até convidou ela para cantar nos seus cultos?
3: Não contei. Depois que eu vim para o Voz, eu quase não tenho pregado na sede mundial, mas eu sei que a Thaís, Deus usa ela poderosamente. Inclusive, já vi ela ministrando lá em Osasco, né, nas vigílias. E é uma menina que a gente sabe que tem a unção de Deus, que tem graça sobre graça. E parabéns, continue fazendo a obra do Senhor, fazendo aquilo que Deus colocou nas suas mãos, né? Eu lembro que o saudoso missionário Davi Miranda sempre dizia: cada um deve fazer para Deus aquilo que sabe. Era uma frase que o missionário falava. E o que ela sabe é louvar, e louva com excelência, e isso é maravilhoso demais aos olhos do Senhor.
0: Verdade. Inclusive, falando sobre vigília, que você citou aí, parece que o Gabriel já... Ele é pregador, né? Prega em vigília e tal, congresso, né? E, Gabriel, você já pregou em evento que ela foi chamada para cantar também?
5: Olha, a Thaís eu conheço desde muito tempo, assim.
29: Pequenininha.
5: Exatamente. Quando ela ainda era criança, por assim dizer, porque o pai dela, o Zezito... Até esqueci o nome daquela igreja. Qual que era a igreja que você pode dirigir?
29: Tranquedo, né? O Tranquedo Neves.
5: A igreja do Tancredo Neves ali. O pai dela me chamava quase toda semana, duas vezes por semana, três
29: Verdade.
5: Vezes por semana.
29: Verdade.
5: Então, o começo do meu ministério foi quase todo lá. Então, desde aquele tempo, via elas cantando, ela e as irmãs dela. E Deus está me permitindo agora a graça de pregar em alguns eventos e estarmos juntos.
3: Que lindo. Né?
5: E ela canta, assim, com a excelência. Ela canta muito bem. E Deus está me permitindo ter essas experiências. E eu tenho uma pergunta aqui.
0: Opa,
5: posso fazer? A pergunta é da Karina Luz, em São Paulo. Ela manda assim, ó: Thaís, qual conselho você daria para quem ama cantar e quer servir a Deus, mas ainda não tem coragem de dar o primeiro passo?
29: Quando a gente vai falar pela parte técnica, estudar é sempre bom, é importante estudar a música, mas pedir sempre o direcionamento de Deus. Se você crê e tem certeza que esse é o seu chamado, louvar, ministrar na igreja, O Senhor Jesus, ele vai conduzir você e ele vai preparar momentos, porque eu sou extremamente tímida, não parece? Eu sou extremamente tímida. E então, assim, o Senhor Jesus, ele vai preparar toda a situação e você tem que estar preparado. Preparada técnica e também o espiritual.
5: Sim. Glória a Deus.
3: Glória a Deus.
5: Sim, ó, sem perder o gancho do garagem, que assim, foi outro nível, né? Cantou muito. A Camila, do Rio de Janeiro, ela faz uma pergunta justamente sobre isso. Thaís, a sua história é muito inspiradora. Gostei muito da sua participação no garagem. Você participaria de algo assim novamente?
29: Olha, eu participaria, mas eu penso que o garagem, inclusive, ele abriu muitas portas para mim, que eu fui cantar já até em outro estado, né, por conta do garagem. Então, eu creio que ele é só uma porta, né? E quanto mais outras pessoas se inscreverem, não que eu não possa me inscrever de novo, mas eu acredito que ele é só uma para abrir portas. O intuito não é a competição, né? Sim. É você dar abertura para o chamado que Deus ele já colocou, depositou sobre a sua vida, que é o louvor. Então, quanto mais gente se inscrevendo, melhor. E se eu tiver a oportunidade de me inscrever de novo, com certeza.
0: Glória a Deus. Então, foi uma experiência que ficou marcada, né? E que, inclusive, você falou muito sobre técnica. O garagem também tem essa... embora alguns participantes não tenham chegado à primeira posição, no caso, mas passaram pelo processo, desenvolveram melhor a técnica. Sim. E é isso que você falou, né? Thaís, olha só, essa conversa está muito interessante e eu gostaria que você dissesse para quem está acompanhando agora qual é o seu maior propósito, o que te faz continuar servindo a Deus através do louvor. A gente sabe que não é fácil, tal como para quem trabalha na comunicação, ministração da palavra, diaconia e todos os outros setores da igreja, digamos assim, pensam em desistir. Com certeza, quem é ministro de louvor pensa em desistir, mas o que te faz continuar assim, diariamente?
29: Eu tenho um alvo maior. Né? Eu sei para quem eu canto, por que canto, e eu sei quem me chamou e por que me chamou. Então, a partir do momento que eu tenho isso em mim, no meu coração, isso cravado no meu coração, por que eu estou aqui, que normalmente essa é uma pergunta que muitas pessoas se fazem, mas o Espírito Santo ele já responde dentro da gente. Nós estamos aqui para algo maior, o que me faz querer continuar a avançar é saber que o meu alvo é o céu. Né? O que tem aqui na terra não é meu, não me pertence, e eu nem quero que me pertença, porque o que eu quero é o céu.
3: Glória a Deus.
0: Glória a Deus. E aí, Levi, vai pegar essa mensagem, esse propósito?
3: Ela foi fundo, né? Como é que é aqui? O corte
5: cirúrgico.
3: Corte cirúrgico, isso. Porque o nosso alvo é o céu, né? Às vezes a pessoa fala assim: ah, eu tô cantando aqui, mas ninguém me valoriza. Irmão, quem te valoriza é o Senhor. A nossa recompensa, Gabriel, vem do Senhor. Então, esse é o caminho.
5: Exatamente. Nossa recompensa é maior.
3: Aleluia.
5: Nossa recompensa vem de Deus. E vê agora a Thaís alcançando esses altares, esses lugares. Eu fico feliz também. Deus abençoe.
0: Muito bem. Então, Thaís, parabéns. Que você continue nessa força, nesse propósito e continue louvando aí com muita excelência Brasil afora. Olha só, a Thaís daqui a pouquinho vai cantar novamente aqui no Voz da Libertação. Ela já ministrou dois louvores, que inclusive foi... o primeiro louvor foi...
29: O Poder de um Cristão.
0: O Poder de um Cristão. E o segundo foi...
29: O choro pode durar uma noite.
0: O choro pode durar uma noite. Você que chegou agora pelo rádio, talvez, ou até pelo YouTube também, esse episódio vai ficar gravado no nosso canal do YouTube, Igreja Deus e Amor Oficial, ou na nossa plataforma de streaming, ipdaplay.com.br. Você poderá assistir novamente depois.
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0: Tudo já nos últimos detalhes, últimos preparativos. Na verdade, eu posso dizer que já está tudo preparado para você chegar para a Conferência Jovem 2026. Graça sobre graça, Levi. E olha, a gente tem que aqui dar uma ênfase para o trabalho voluntário, porque a sede é um templo gigantesco, né, um dos maiores do mundo, e precisa de pessoas voluntárias para atuar na recepção, na organização dos cultos, estacionamento, e tem tanta coisa, e o pessoal está de parabéns.
3: Rapaz, eu gosto muito de participar dos cultos do Regenere, do Expansão, porque o trabalho dos voluntários é um trabalho excelente.
0: Verdade.
3: Né? A pessoa chega no estacionamento do Templo da Glória de Deus, já tem alguém ali para receber. Você vai subir as rampas, você vai pegar o elevador, você chega lá no templo, tem sempre os nossos jovens...
5: Sorrindo, hein?
3: Sorrindo, verdade. Eles fazem um trabalho fantástico e a gente se sente bem, né? Quando diz Igreja Pentecostal, Deus é Amor, mais que uma igreja, uma família. Literalmente, esses cultos, eu gosto demais, porque a nossa equipe de voluntários está de parabéns, fazem um trabalho com excelência e com oração, viu, então?
0: Sim.
3: Eles se reúnem, o Gabriel, para orar antes do culto e se programam, sabe? Eu vejo que eles chegam, por exemplo, o culto vai começar às 7 da noite... 4, 5 da tarde, o pessoal já está lá, envolvido.
0: Às vezes antes.
3: Às vezes sim, até antes, sim. Preparados para fazer com excelência. Louvado seja Deus pela nossa juventude, pelos nossos jovens, pela nossa expansão, pelo nosso Regenere.
0: Olha só, vamos encerrar nossa enquete?
3: Vamos.
0: Está na hora.
3: Está na hora.
0: Será que o pessoal votou muito?
3: Com certeza.
0: Olha só, então vamos lá descobrir qual a resposta da nossa enquete de hoje. Qual foi a mulher que pediu para ser chamada de amarga? E aí nós temos 3 opções, né? Letra A, Ruth; letra B, Ana; ou letra C, Noemi. Eu quero agora já descobrir a resposta, assim como você. Quer saber a resposta, Levi?
3: Quero.
0: Então vamos lá, Gabriel. Vamos lá. Fica com você.
5: A resposta está no livro de Ruth, mas não é Ruth. A letra certa é a letra C. Capítulo 1 de Ruth, versículo 20. Porém, ela lhes dizia... Não me chameis Noemi, e Noemi do hebraico significa agradável. Então ela fala, não me chameis Noemi, chamai-me Mara. Mara significa amarga, porque grande amargura me tem dado o Todo-Poderoso. Cheia parti, porém vazia o Senhor me fez retornar. Ou seja, quem pediu para ser chamada de amarga foi Noemi, justamente pelo contexto. Ela voltou vazia, então ela está muito amargurada. Ela não me chame de agradável, me chame de uma pessoa amargurada. Só que o versículo lindo que eu acho aqui é o 21. Cheia, parti, porém vazia o Senhor me fez tornar. Ela focou no vazia, mas o que eu quero focar no o Senhor me fez retornar. Porque às vezes estar cheia, mas distante, é perda. Estar perto, ainda que vazia, é a transformação. Ela retornou chamando de amarga, porque retornou vazia, mas saiu também sem direção. Mas quando ela retorna, tenho certeza que ela retornará com o nome de agradável.
0: Muito bem. E ela fala isso porque em Belém, né, estava tendo uma fome, fome, Levi, extrema. E ela com o esposo, né? Qual o nome do esposo?
5: Elimeleque.
0: Já ia falar Abimeleque, né? Ela e Elimeleque saem e foram para a terra de Moab em busca de provisões. Só que lá o marido morre, os filhos morrem, né? E ela fica viúva com as noras, né, Levi?
3: Fica com as noras. Uma das noras também abandona ela, mas teve uma que ficou ali com ela, né? E aí Deus, ele concedeu a vitória, porque depois ela... se casou com
0: Boaz,
3: né?
0: A Ruth, né?
3: A Ruth se casou com Boaz e Deus fez uma grande obra na vida delas, não as desamparou.
0: Muito bem.
3: Maravilhoso demais.
0: Na verdade, uma das suas noras não a abandonou, né? Porque o marido morreu, ela estava livre, né? Só que Ruth, ela falou aquela frase célebre, né? Onde fores eu irei, o teu Deus será o meu Deus, o teu povo será o meu povo.
5: Que
0: maravilha.
5: Onde morreres, morrerei eu e ali também serei sepultado. Meu Deus. Eu tenho o primeiro tópico de mensagem que eu tenho aqui é retornando para o lugar de onde nunca deveríamos ter saído. Ela saiu com fome. Aí o versículo 6 em diante diz, e então Deus voltou a visitar o seu povo trazendo pão. Ou seja, é melhor ficar na casa de Deus, mesmo com a escassez de pão, do que ir para a terra de Moab com muita coisa e voltar vazia.
0: Sem contar que, se não me engano, se eu estiver errado, me corrijam, Ruth e Boaz estão na linhagem messiânica.
5: Sim. Ruth e Boaz, quando a igreja se relaciona com o Senhor, gera Obed.
0: Meu Deus.
5: E aí é uma outra enquete, eu não vou falar nada. É o avô de Davi.
0: Muito bem, olha só, falar sobre a Bíblia sempre é isso, sempre tem mais coisas, sempre tem coisa boa, curiosidade. Muito obrigado por você que voltou, espero que você tenha aprendido. E na segunda-feira nós teremos mais enquete aqui no Voz. Obrigado, Gabriel, sempre com excelência. E Levi sempre trazendo curiosidades, informações e contribuições.
3: Amém.
0: Ok? Olha só, infelizmente chegamos ao fim da nossa edição de hoje. Que pena, mas, entretanto, todavia, segunda estaremos de volta com você. Que Deus abençoe Gabriel Araújo e Levi Muniz. Um abraço, bom final de semana e estaremos juntos lá, hein? Por favor, hein? Cedo, vamos chegar cedo, apresentáveis, bem arrumados, porque vamos falar sobre graça, ok? E agora a gente vai finalizando por aqui. Muito obrigado pela sua audiência, que Deus abençoe. Fique agora com a oração do meio-dia. E a gente vai finalizar da melhor maneira possível com o Thaís de Jesus. Inclusive, Thaís, muito obrigado desde já. Obrigado, meu amigo Tom. Que Deus abençoe. Tamo junto sempre. E você vai finalizar cantando.
29: Sim, vamos finalizar cantando. Deus abre o mar.
0: Muito bem, um clássico da nossa igreja, né? E olha só, você que tem em casa, a gente vai finalizar agora dessa maneira toda especial com a canção Deus Abre o Mar com Thaís de Jesus. Que Deus abençoe. Fiquem na paz do Senhor Jesus.

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3: não andem ansiosos por coisa alguma, mas em tudo, pelas orações e súplicas, e com ações de graças, apresentem seus pedidos a Deus. E a paz de Deus, que excede todo o entendimento, guardará o coração e a mente de vocês em Cristo Jesus. Filipenses 4, 6 e 7.
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4: 11 horas e 30 minutos.

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1: Recebam a paz do Senhor e Salvador Jesus Cristo, ouvintes, internautas do programa Voz da Libertação em cadeias de rádio, vocês que estão através das plataformas digitais, que Deus abençoe, sejam todos muito bem-vindos. Eu sou o Diácono Lindenberg Araújo e desde já peço que todos vocês encarecidamente compartilhem esta live, esta programação e ore comigo. Vamos orar, vamos clamar por um propósito para que Deus renove a sua igreja, o seu povo, enfim. Todavia, cremos no poder da oração. Portanto, ouvintes, internautas, oremos ao nosso Deus. Poderoso Deus, maravilhoso, bendito e eterno Pai, Pai de nosso Senhor e Salvador Jesus Cristo, Senhor meu Deus, nós queremos te render graças, nós queremos te louvar, te glorificar, meu Deus, na beleza da tua santidade. Senhor, sabemos que sem a tua graça, sem a tua misericórdia, nós não somos nada, mas o Senhor é fiel, é justo, é poderoso para trabalhar, para operar em nosso meio. Senhor, tenha misericórdia. Queremos, ó Pai, pedir perdão por nossas fraquezas, iniquidades. Senhor, glorificamos a Ti, ó Pai, nesta manhã, porque o Senhor é fiel. É Deus que guarda, é Deus que livra. E nós queremos Te glorificar, meu Pai. Nós queremos Te louvar, Te engrandecer, porque até aqui o Senhor tem nos ajudado. Até aqui o Senhor tem nos sustentado debaixo da Tua destra fiel. Senhor, abençoa a todos quantos estão conosco, sintonizados através da rádio, através das plataformas digitais. Senhor, visita agora nossos irmãos internautas, Senhor, de perto, de longe. Abençoai, ó Deus, todas as nossas programações que nós teremos nesta sexta-feira e neste final de semana. Abençoa, meu Deus, confirma, meu Pai, a sua vitória, o poder do Teu Espírito sobre cada um de nós. Senhor, nós dependemos da Tua bondade, da Tua graça, da Tua misericórdia. Meu Deus poderoso, Espírito Santo, Senhor, graças te damos, ó Pai. Visita, Senhor da glória, esta pessoa que outrora estava enferma, que outrora estava agora em correntes, aprisionado, acorrentado, escravizado pelo diabo. Mas eu te clamo, ó Pai, eu te louvo, Senhor, porque o Senhor é o nosso libertador, o Senhor é o Deus, ó Pai, que cura, que salva e liberta. Santo Espírito de Deus, eu creio nisto, ó Pai, que o Senhor já está trabalhando, que o Senhor já está operando e confirmando a Tua bênção completa. Ó Santo de Israel, eu creio, Senhor, que o Teu Espírito Santo opera em nós, tanto querer como efetuar, meu Deus, porque a Tua vontade é boa, é perfeita e agradável, e nós queremos, ó Pai, Te render graças, externar a nossa gratidão ao Ti, render, meu Pai, toda adoração, todo louvor, Senhor, onde nós estamos Te buscando, Senhor meu Deus, edifica a fé do Teu servo, a Tua serva que Te clama e ora agora, pedindo milagre, pedindo a cura, pedindo, Senhor, a libertação, o livramento para esta pessoa que tem orado, que tem buscado, tem pedido ao Senhor, meu Deus, a cura, o milagre. Espírito Santo de Deus, tem misericórdia desta pessoa, tem misericórdia desta vida, tem misericórdia, meu Pai, desta pessoa, desta família que está enferma, que está internado, que está na UTI, Senhor, esta pessoa agora que se encontra desenganado pela medicina, diagnosticado com este câncer, com esta enfermidade mortal, mas eu clamo ao Teu Espírito, Senhor, porque o Senhor também é o Deus que cura estas pessoas destas enfermidades, que para o médico não há mais solução, que para o médico não há mais, Deus, solução para viver, mas o Senhor é o Deus que traz vida, em nome do Senhor e Salvador Jesus Cristo, Senhor e meu Deus, vai ao encontro desta vida, vai ao encontro desta pessoa, vai ao encontro, meu Pai, deste lar, deste matrimônio, desta casa, desta família, pois eu creio no milagre, pois eu creio na libertação, pois eu creio, ó Pai, na manifestação do Teu poder e da Tua glória. Abençoa este evento que acontecerá, Senhor, hoje, primeiro dia. Usa Teu servo, Pastor Paulo Figueira, ministrando a Sua palavra. Meu Deus, salva as almas, salva, meu Pai, a juventude, salva os adolescentes, salva mesmo. Ó, Senhor, para a Tua glória, meu Deus, usa os cantores, usa, Senhor, os instrumentistas, sim, meu Pai, toda a equipe, Adore Music, ó Deus, a nossa cantora Débora Miranda, meu Pai, confirma a Tua bênção completa, abençoai, Deus poderoso, Pastor Davi Miranda Neto, que também ministrará a Sua palavra, meu Deus, toda a nossa diretoria, meu Deus, executiva e deliberativa da nossa igreja pentecostal, Deus e amor, Espírito Santo da verdade, Senhor meu Deus e meu Pai, que todas as caravanas que estarão a caminho deste templo, desta igreja, que o Senhor possa visitar agora e dar o grande livramento, socorre, meu Pai, estas vidas, socorre este povo que te clama, que te adora, Senhor, em nome de Jesus Cristo, dai vista, meu Pai, àqueles que não têm mais vistas, aquele que está perdendo a visão, aquele que está com seu pulmão comprometido, Senhor, meu Deus e meu Pai, eu creio no milagre, eu creio na manifestação da Sua misericórdia, pois esta é a causa de nós não sermos consumidos, pois esta é a causa de nós permanecermos fiéis, ó Pai, firmes na rocha, firmes na Tua presença, meu Pai da glória, enche da Tua presença, enche esta pessoa da Tua graça, da Tua misericórdia, da Tua bondade, Senhor, do Teu Espírito Santo, em no nome de Jesus Cristo, o Salvador, eu creio, ó Pai, que o Senhor já está renovando, que o Senhor já está operando milagres e maravilhas, que o Senhor já está trabalhando nesta causa, meu Pai, que esta pessoa tem orado, tem clamado, tem pedido. A Tua palavra nos diz que para Deus nada é impossível. Eu creio, ó Deus, na Tua palavra, nas santas escrituras, que o Senhor, meu Pai, está falando conosco. Tem falado dia após dia, constantemente, ó Santo de Israel, eu creio nisto, ó Pai, que todos nossos irmãos ouvintes e internautas que estão em casa, que o Senhor possa enviar o socorro, enviar a providência, alegrando este coração que está fraco, desanimado, está entristecido, mas eu creio, ó Deus, eu creio nisto, no grande galardão, pela fé, eu creio, ó Pai, que o Senhor é Deus, é fiel e justo para libertar esta pessoa da escravidão. Liberta mesmo, meu Deus, liberta mesmo, meu Pai, esta pessoa das drogas, da bebida, do alcoolismo. Senhor, liberta esta pessoa das trevas, porque a Tua palavra nos afirma que o Senhor veio ao mundo não para que condenasse o mundo, mas para que o mundo fosse salvo por Ele. Sim, meu Pai, salva, salva mesmo, meu Pai da glória. esta pessoa, salva esta jovem, salva este jovem que está no abismo, salva este jovem, esta jovem, ó Pai, que está nas drogas e está desesperada, está com medo, está preocupada. Senhor meu Deus, tem misericórdia. Tem misericórdia, meu Pai, tenha compaixão, ó Deus, desta vida. O Senhor tem obras, o Senhor tem planos, o Senhor tem chamada. Eu creio nisto, ó Pai, salva este jovem, ó Deus, que está na penitenciária, que está em observação, ó Deus, que está, meu Pai da glória, no presídio, que está agora nas cadeias. Eu creio, ó Pai, que o Senhor está trabalhando na mente, no coração. Trabalha, meu Deus, na vida deste homem que está atrás das grades. Senhor, liberta, transforma. O Senhor é Deus que também muda caráter. Transforma mesmo, meu Pai de amor. Oh, Espírito da verdade, queima mesmo, meu Pai, todo tumor maligno, todos os tumores malignos, obras malignas que foram feitas para destruir a vida, para destruir a casa, para destruir a família. O Senhor te repreenda, o Senhor Jesus te repreenda agora. Enfermidade, saia, Satanás, sai desta casa, sai desta vida, sai desta família, sai da vida desta jovem, da vida deste homem, desta mulher, sai deste hospital. Enfermidade, Satanás, você que tem atormentado esta vida, você que tem atormentado a mente, perturbado a mente desta pessoa, eu te repreendo agora, em nome de Jesus Cristo, Salvador, meu Deus, vai operando o teu milagre, vai operando, ó Deus, o teu milagre na vida.

dai forças, dai vigor, meu Deus. Em nome de Jesus Cristo, Salvador, eu creio, ó Pai, que o Senhor Jesus já está operando milagres e maravilhas para a Tua glória, para o Teu louvor. Teu Espírito é quem opera, meu Pai. Teu Espírito Santo é quem toca no coração, nos corações destas pessoas e liberta para a glória de Deus. Nós queremos Te louvar, meu Pai. Nós queremos Te engrandecer. Nós queremos, ó Pai da glória, Te agradecer pelo Teu amor, Te agradecer pelo grande livramento que o Senhor realizou na vida desta pessoa, que o Senhor dera para esta vida, que agora está agradecendo, que agora está Te glorificando e testemunhando do grande milagre. Sim, meu Deus, é um verdadeiro milagre, porque Satanás está lutando para ceifar as almas, está lutando para destruir as famílias, está lutando, ó Pai, mas o Senhor vem, entra na guerra para pelejar, para restituir, para restaurar, para dar a vitória à Tua igreja. Em nome de Jesus Cristo, ó Salvador, eu creio, ó Pai, que o Teu Espírito Santo já está transformando a mente, o coração desta vida, já está renovando a fé, renovando a esperança, já está transformando e libertando para a Tua glória. Sim, Santo Espírito de Deus, confirmai, ó Pai, bendito seja o Senhor. Ó Senhor, pois fez maravilhas com a Sua misericórdia, meu Deus da glória, faz maravilhas, ó Pai, faz maravilhas, Senhor, faz maravilhas. O Teu Espírito Santo tem liberdade, Teu Espírito tem liberdade para operar em nosso meio, para trabalhar, ó Deus, faz conforme lhe apraz, faz conforme seja feita a Tua vontade em nosso meio, em nossas vidas, meu Pai da glória. Te calamasteri me clama, alamassuri me coma, alamasteri me clama, lamaia, em nome de Jesus, eu creio, ó Pai, na cura desta pessoa, que esta vida agora está recebendo o milagre. Sinta o poder de Deus, porque Jesus Cristo te dá saúde, Jesus Cristo te sara, Jesus Cristo te liberta, Jesus Cristo te transforma. Nesta manhã, receba a saúde de Deus, receba a cura da parte do Senhor, meu Pai de amor e de verdade. Muito obrigado, ó Deus, por este momento de clamor, por este momento de oração. Fica conosco, abençoando, confirmando o milagre e a grande bênção e a grande vitória para a glória do Senhor e Salvador Jesus Cristo. Que Deus abençoe, internautas, ouvintes da Rádio Deus e Amor, você que está no YouTube, no Facebook, no Instagram, Deus abençoe a vida de vocês. Bom, antes disto, eu quero fazer um apelo para você que está agora afastado dos caminhos do Senhor e ainda não reconciliou, ainda não tomou essa decisão de voltar para a presença de Deus. Agora eu te convido, você também que ainda não entregou sua vida para Jesus e queira agora voltar para a presença do nosso Deus, volte hoje. Hoje Jesus te dá vida. Hoje Jesus te dá oportunidade de vida. Sim, Ele quer te salvar, Ele quer te libertar, Ele quer transformar a tua vida e o teu ser em nome de Jesus. Você que deseja, ore comigo. Senhor Jesus, eu te aceito como meu Salvador. Senhor Jesus, eu estou reconciliando na tua presença. Perdoa os meus pecados, as minhas falhas, as minhas iniquidades. Senhor, perdoa-me, porque sou falho e pecador. Escreve o meu nome no livro da vida e sela com teu sangue, em nome de Jesus. Amém? Olha, você poderá também enviar o seu e-mail para euqueroaceitarjesus@ipda.com.br. Nós temos também um número onde você poderá entrar em

0: contato conosco, DDD 11 95 94 46 45. Temos também no estúdio C, você que está através da rádio, número 11 98292 3392. Que Deus abençoe a todos vocês. Quem orou com todos, Diácono Lindenberg Araújo. Que Deus abençoe, fique com Deus e a paz do Senhor Jesus.
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5: Horas e 59 minutos.
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4: 12 horas e 25 minutos.
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1: Mensagens Cantadas já está no ar nesta sexta-feira, que vai realmente tocar seu coração, tocar a sua vida. Estamos aqui nessa sexta-feira e aproveita, acompanhe o nosso programa Mensagens Cantadas. E vamos abrindo o nosso programa trazendo muita alegria, muita paz do Senhor aos corações. Vos saúda na paz de Cristo sua irmã Débora Miranda de Almeida. A paz do Senhor, Lourival, tudo bem?
2: Pai do Senhor, como vai? Tudo bem? Pai do Senhor ouvinte, sim, é verdade, tudo isso que a Débora falou. E tudo para edificação das nossas vidas, tudo para que nós possamos crescer em todos os sentidos da vida. É o programa Mensagens Cantadas da gravadora MC Music, há mais de 35 anos levando a palavra de Deus para o seu coração. E a gente já começa, como sempre, presenteando você, dando aí as boas-vindas a todos vocês que estão na audiência do nosso programa. Quem vem, Débora, presenteando os ouvintes?
1: Nós vamos agora já iniciando o nosso programa, como a gente sempre faz, trazendo uma mensagem bonita para o seu coração. A fiança. Mensagem bonita na voz de Daniela Palabem.

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1: Muito bem, prezados ouvintes, agora nós vamos meditar na palavra de Deus, como a gente faz todos os dias, não é? Aquela meditaçãozinha assim gostosa que a gente faz no início do nosso programa para estimular a nossa mente a se conectar, a se focar na reflexão mais profunda, para que assim nós possamos, é claro, transmitir graça a tantas outras pessoas depois de nós estarmos inteiramente inteirados dela ou cheios dela, não é verdade? As nossas decisões, a gente chama decisões. A nossa vida é decisões, né? Nossa vida, ela é a soma das nossas decisões. Essa frase realmente não tem como, quando a gente fala em decisões, não tem como não citá-la, porque é uma verdade. E a gente toma decisões todos os dias, a todo instante. Algumas decisões eu diria que são corriqueiras, algumas decisões não são corriqueiras, são mais decisões que podem mudar situações. E como elas são necessárias, a gente tem que estar sempre falando, sim, né? E para que a gente possa tomar bastante cuidado e que a gente possa tomar decisões sábias no decorrer da nossa vida, do nosso dia, da nossa semana. Como eu disse, algumas são fáceis e algumas são difíceis, não é? É evidente que tem coisas que, vou vestir essa roupa, aquela camisa e tal. Claro, são decisões, acho que são fáceis, né? Agora, existem decisões que eu acredito que nós temos que olhar com carinho, nós temos que meditar com mais profundidade, não é? Você vai se casar, você não chega agora e fala, sabe uma coisa, decidi me casar, quer casar comigo aí, velho? Não, não é assim, não é? Não é dessa forma que a gente, porque a gente sabe que isso inclui um futuro, isso inclui
2: a vida inteira,
1: né? A vida inteira, né? Eu vou estudar, vou fazer um curso. Sabe uma coisa? Adoletar, lepetir, letolar, volta. Não, não é assim que a gente decide que curso a gente vai fazer, que carreira a gente vai ter, enfim, onde a gente quer trabalhar. É uma coisa que a gente tem que parar, tem que pensar, tem que analisar. Cada pessoa coloca o peso da sua decisão dentro da análise que faz, dentro daquilo que gosta. Outras pessoas preferem, não necessariamente eu gosto, mas isso aqui é bom, então vou fazer. Enfim, cada um toma o tipo de decisão que pensa ser melhor para a sua vida. Não existe, Débora, na minha opinião, pelo menos, aquela decisão já que vem enlatada, que serve para todo mundo. Cada pessoa tem uma forma de pensar, não é verdade? Se fosse assim, por exemplo, quem iria trabalhar no serviço de, por exemplo, mexer com alta tensão, né? É complicado. Ou aqueles serviços mais sujos. Então, cada um gosta de alguma coisa e decide dentro de um conjunto de ideias que ela forma e vê que é melhor para si mesma dentro da condição que ela tem. Como você toma decisões hoje? Talvez você coloque na balança os prós e os contras e analise qual a opção mais vantajosa para você. Talvez você escolha aquela opção que rende mais dinheiro, como estou falando. Aquela que exige menos esforço. Ou talvez você não escolha nenhuma delas com medo de errar e acaba deixando a vida escolher por você. Bem, fato é que toda decisão tem a sua consequência. Quando eu digo consequência, não estou dizendo só para o lado negativo, porque a palavra consequência...
2: Resultado, né?
1: Exato. Tem um naturalmente, resultado. A palavra consequência nos leva a entender que vamos ter... Não, o resultado, cada decisão tem o seu resultado. Se a decisão for correta, a consequência será um grande presente, o resultado será bom, satisfatório e tal. Se for errada, as pessoas sofrerão angústia, sofrimento, coisas que serão decorrentes da decisão errada que foi tomada. Por isso, nós temos de ser sábios para que nós possamos tomar as decisões corretas, né? Para que nós possamos nos dar bem naquilo que nós decidimos. Um sábio não é aquele que se senta no topo da pilha de livros que já leu e começa a expor seu conhecimento para um público. Sábio é aquele que adquire conhecimento e aplica-o adequadamente para tomar decisões em sua vida. Deus nos ensinou de onde vem a sabedoria. O temor do Senhor é o princípio da sabedoria, da ciência. Os loucos desprezam a sabedoria e a instrução. Provérbios capítulo 1, versículo 7. A palavra ciência, né? Eu já traduzi, mas ela é compreendida como sabedoria. Para sermos sábios, precisamos temer ao Senhor primeiramente. Reconhecer o Senhor como soberano, conhecedor de todas as coisas. Podemos confiar nele, porque os seus caminhos e os seus pensamentos são mais altos do que os nossos, dizia o profeta Isaías, inspirado por Deus. Deus tem uma visão ampla e completa de tudo. Nós temos uma visão reduzida. Nossa visão não chega nem a ser, eu diria assim, perifericamente satisfatória. Portanto, todas as nossas decisões devem ser tomadas após uma boa análise da situação, dentro dos preceitos de Deus, uma boa, eu até diria, conversa com Deus, porque Ele sabe tudo. Existe alguém melhor para responder às nossas dúvidas? Existe alguém melhor para estar a par dos nossos anseios? Evidente que você deve tomar a decisão embasada dentro daquilo que você entende, que o Senhor te inspira dentro daquilo, mas eu sempre gosto de falar isso, a última decisão sempre é nossa. Por isso que nós temos a liberdade de decidir. Existem situações que nós devemos perguntar a Deus para que a gente não faça ou tome uma decisão de fazer algo que no final das contas nós sabemos que irá até mesmo contra a vontade do próprio Deus. Mas a última decisão sempre é nossa, é bom que você saiba disso. Para orar a Deus não há fila, não é necessário pegar a senha, não é necessário fazer nenhum ritual, apenas fale com Ele. Fale com Ele. A escala de atendimento de Deus é ininterrupta. Não há intervalos. Você pode falar com Ele agora mesmo. Davi sabia que Deus tem a resposta para as dúvidas concernentes às coisas da vida. Quando ele soube que os filisteus haviam invadido a cidade de Keila, prontamente consultou o Senhor para saber se deveria enfrentar os filisteus ou não. A Bíblia fala sobre isso, 1 Samuel 23:2. Mas os soldados de Davi tinham muito medo dos filisteus e encheram sua mente de dúvidas. Isso geralmente acontece. Recebemos a direção de Deus e, por darmos ouvidos aos pitacos, não é? Que de pitacos, ou seja, de opiniões alheias, às vezes desprovidas de orientação de Deus ou desprovidas até de sabedoria, nós recebemos a orientação de Deus e acabamos dando ouvidos a pessoas erradas, aqueles que aconselham mal, duvidando do que Deus falou. E há de se entender também se foi Deus que falou ou não, né? Para que a gente também não se veja em maus lençóis por uma decisão tomada em nome de Deus e que Deus não teve participação nenhuma nela. Então, ouvintes amados, olha, Davi, que era sábio, consultou novamente o Senhor para obter a resposta. Eu estou em 1 Samuel, você pode ler, não vou ler tudo aqui agora, você pode ler 1 Samuel 23, 23, 2, 3 e 4. Foi e venceu os filisteus. Nós temos decisões importantes na vida todos os dias. Fale com Deus sobre isso, querido ouvinte, fale. Seja lá o que for que você tenha de fazer, fale com Deus antes. Do homem são as preparações do coração, mas do Senhor a resposta da língua. Provérbios 16, versículo 1.
0: A palavra de Deus também pregada, meditada aqui no MC, para você fazer desse programa um culto na sua casa. Realmente, cultue a Deus aí, louve a Deus conosco, medite conosco, cante conosco como vamos fazer agora. Só Jesus pode mudar, André e Alexandre cantam, do seu CD Coração Adorador.

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1: Vamos seguindo o programa Mensagens Cantadas, também preocupado aí com a sua saúde, né? Quantas pessoas estão aí com a sua saúde debilitada e através de uma dica aqui, essa pessoa pode ter realmente revertido essa situação de problema de saúde. Ah, meu Deus, por que será que acontece isso comigo ou não? A gente está vivendo uma onda de obesidade mundial, né? Principalmente Estados Unidos, que é o país no primeiro lugar do ranking mundial em pessoas obesas, né, devido à sua alimentação. E o governo fica preocupado com isso porque ele tem de fazer aí assistência médica para a população e isso às vezes fica caro. Então é melhor a prevenção, na verdade, do que remediar. Então a gente vê que está surgindo a cada dia no mercado produtos zero, diet, light. O que, que é bom, o que, que não é? Ah, tá zero na latinha, mas será que não vai pesar na balança? Pois é, a gente pega uma latinha de refrigerante que está zero, a gente nunca imagina que aquela latinha não tem açúcar, mas está cheia de sal. Então, parece que, será que compensa? Porque você não toma o açúcar, mas você está enchendo o organismo de sal, que faz retenção de líquido, parararararar, aumenta aí a pressão arterial. E aí? Por dentro da lata, o que, que tem? O sódio. É um componente à base do mineral, são adicionados ali no refrigerante para dar estabilidade e sabor àquele guaraná ou àquela coca, né? E um copo de bebida, você encontra cerca de 1% de sódio daquilo que você pode ingerir ao dia. Será que vale a pena? Temos dentro de uma latinha, por exemplo, gás carbônico. Aquelas bolinhas provocam uma agradável sensação na língua, não é verdade? Porque a dilatação que elas provocam no estômago, ao que tudo indica, não provoca estragos à digestão. Então, o gás carbônico vai fazer o quê? Vai dilatar, vai desencadear o quê? No estômago, estragos à digestão. Também aquela sensação de cheio, né? Ela aumenta o volume ali do seu estômago. Também tem dentro de uma latinha zero, ou light, ou diet, reguladores de acidez. Todo refrigerante é um pouco ácido. E só não é mais ácido porque os fabricantes incluem substâncias como o citrato de sódio que entram em cena para ajudar.

0: Famicar, aspartame, sacarina, que são os integrantes mais conhecidos desse grupo de adoçantes, e eles costumam ser combinados. E, finalmente, tem de ter conservante. Qualquer produto industrializado que fique ali 5, 6 meses, 1 ano, dentro de um recipiente, uma latinha, uma caixinha, tem que ter conservante, é claro, senão vai estragar, né? E o adoçante pode, com o tempo, interagir com a água, alterando o sabor e o frescor. Então, para impedir essa reação, os fabricantes lançam mão de moléculas como o benzoato de sódio, que é um conservante bastante forte, que é um produto químico também, que a longo prazo não faz bem à saúde. Então, será que vale a pena realmente lançar mão dessas latinhas, desses refrigerantes diet, zero, light ou não? O que você acha? Acho que é melhor ir para a água, né? Como meu pai diz, né? Bebida se chama água. E a água realmente, ela faz todo ali o seu processo de hidratação, ela hidrata você, ela deixa sua pele boa, seu cabelo bom, seus órgãos trabalhando 100%. Eu acho que vamos pro suco, né? Uma fruta, bata aí uma fruta no liquidificador. Eu acho que é por aí. Você não tem aquele açúcar artificial, tem só a frutose, que é o açúcar da fruta, e você estará também hidratando de qualquer maneira o seu organismo. Acho que é melhor a gente evitar, não estou falando para tirar, mas evite esses refrigerantes, diet, zero, light, porque acho que não vale a pena. Tem muito produto químico que a longo prazo não faz bem à nossa saúde.
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0: É assim que adoro, do CD do mesmo título, cantando Débora Miranda.

0: paz do Senhor, irmã Débora, irmão Olival. Aqui quem fala é a jovem Jéssica, de Nova Andradina, Mato Grosso do Sul. Amo muito o programa Mensagens Cantadas, a parte Minha Vida no Passado. Traz algo especial para aumentar a nossa fé. Que Deus vos abençoe sempre. Ficam todos na paz do Senhor Jesus.
1: Paz, Senhor, irmã Débora. Paz, Senhor, irmão Olival. Meu nome é Jeane, moro em Uberlândia. Gosto muito do programa, gosto de todos os quadros. Cada dia eu aprendo mais e mais. Fica todos com Deus. Tenham a paz, Senhor Jesus Cristo.
2: MC nosso de cada dia, eu espero que você esteja bem na presença de Deus e sei que você está bem na presença de Deus, né? Um cantor foi cantar numa igreja do Nordeste e esse cantor, ele infelizmente, ele acabou sendo, como eu diria, é até chato falar isso, né? Ele acabou sendo assassinado mesmo, né? Foi dito que poderia ser, de repente, uma questão de intolerância religiosa ou coisa assim e tal, né? Mas também uma igreja do Mato Grosso foi invadida e, enfim, algumas pessoas se machucaram. Não se sabe exatamente por que foi também, né? E um rapaz também acabou esfaqueando dois pastores também no Mato Grosso. E se fala que o rapaz, de repente, teria alguns problemas, mas outros dizem que não, que ele se sentiu discriminado por razão. Enfim, essas coisas acabam acontecendo e com essa onda de que a igreja esteja realmente sofrendo também preconceito, né? E existe um movimento cristofóbico. A gente só queria colocar aqui que a gente tem que ter consciência, tomar decisões sábias. De qualquer forma, eu entendo assim, há de se definir certamente o que é uma coisa e o que é outra. Não é? Eu acredito pessoalmente, não sei se você acredita assim também, não sei o que o ouvinte pensa também. Eu acredito que ninguém pode apanhar, ninguém pode sofrer violência por suas escolhas.
3: Sim, claro que não.
2: Não é verdade? Nenhum nem outro. E agora há de se tomar muito cuidado, porque de repente a gente vê que começa uma onda de violência inexplicável. Ninguém, de repente, sabe dizer exatamente o porquê que aquela pessoa sofreu violência, porquê que aquela igreja sofreu violência. Mas a verdade é que se não se souber definir certamente onde é que se quer chegar, nós vamos ver aumentar a violência daqui para ali. E eu digo, quem é que lucra com isso? Todos perderão, com toda certeza, todos perderão.
3: Tem que dar um basta rápido, exemplar, para que não prossiga esses movimentos, essa violência, né?
2: Contra nenhum tipo de grupo, não é verdade? Contra nenhum tipo de grupo. E nós continuamos a dizer a vocês, ouvintes, que nós temos a Bíblia Sagrada como regra de fé. E nem sempre o que nós temos como regra de fé, de conhecimento nosso, que Deus não se agrada, constitui-se num crime. Então a gente tem que saber lidar com a situação para que nós possamos ter a liberdade de propagar a nossa fé, viver a nossa fé. E os outros grupos também tenham a liberdade de decidir por eles da forma que nós possamos viver, eu diria, sem violência, porque violência eu acho que vejam vocês, eu estou aqui dizendo o seguinte, nós temos a nossa vida e nós vamos continuar, sem dúvida alguma, propagando a nossa fé, vivendo dentro daquilo que nós acreditamos, dentro da luz da palavra de Deus, sem dúvida alguma. Na verdade, o que nós queremos é continuar com a nossa liberdade e que se defina o que é uma coisa e o que é outra. Não é? Porque daqui a pouco nós vamos ver crimes contra um grupo, crimes contra outro grupo, e quem é que lucra com isso? Então, acredito que todos nós devemos observar a lei, observar, no nosso caso, a lei e a palavra de Deus, e nós não vamos negar a nossa fé, sem dúvida alguma. E também é evidente que nós não podemos suscitar, eu diria, qualquer tipo de coisa que leve à violência contra qualquer grupo. E também nós não podemos sofrer violência de nenhum tipo de grupo, não é? Porque o que não pode para um, não pode para outro. O que é liberdade para um, também é liberdade para outro. Nós não devemos ser obrigados a fazer nada, nenhum dos grupos, não é? Nós devemos sim agir dentro de nós, dentro da palavra de Deus, dentro dos respeitos aos preceitos da lei, é claro. E é claro que todos os grupos devem proceder da mesma forma. Mas como eu estou vendo, não sei se vocês estão vendo isso, essa coisa, de repente, esse rapaz cantor lá no Nordeste que foi morto, pode ser que não tenha sido nada disso, mas como outros grupos, tudo que acontece a eles dizem que foram vítimas da violência por causa disso e daquilo, é de se tomar cuidado, não é? Para que, de repente, nós não tenhamos uma verdadeira guerra, não é? Porque isso certamente não é bom para ninguém, né? Vamos abrir espaço para os nossos prefixos e nós já voltamos.
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34: 13 horas e 4 minutos.
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0: Por cima das águas, na voz de Caterine.

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1: Lorival, família, né? A gente sempre fala, e todo mundo fala, é a base, né? É o nosso chão, vamos dizer assim, é o nosso refúgio, né? Porque irmãos, não leve a mal, nós estamos falando na parte física, na parte humana, aqui na Terra, porque a gente sabe que o nosso alto refúgio é o Senhor, a nossa base é o Senhor. Mas aqui na Terra nós temos uma moradia, temos um lar, não é verdade? Temos um lugar que seria ali o nosso porto seguro. E esse lugar, ele deve ter o formato, ele deve ter o modelo da Bíblia Sagrada, do padrão de Deus, para que a gente possa ter paz, porque a gente está num mundo tão caótico, com tantos problemas. Pelo menos na nossa casa, a gente tem que ter paz. E tem que ter também espiritualidade na nossa família. A Bíblia diz em Josué 24:15 o quê? Eu e a minha casa serviremos ao Senhor. Josué está falando da parte espiritual da sua família. E um dos grandes desafios familiares é a convivência. Em nossos dias, onde as relações se tornam ainda mais superficiais, descartáveis, o desafio é ainda maior. Precisamos investir mais em nossos parentes, nossos amigos, as nossas relações familiares. Veja o que eu e você podemos fazer para melhor convivermos em família. A família é como um ninho, né? Onde a afetividade deve ser desenvolvida sadiamente. Nós somos desafiados a sentarmos à mesa, estarmos juntos, ouvindo e sendo ouvidos, imprimindo e recebendo emoções, recebendo sentimentos que constroem uma mente equilibrada e apta para enfrentar a vida. Precisamos desenvolver mais encontros familiares. Hoje quase ninguém almoça junto. Cada um está no seu trabalho, estão estudando, mas pelo menos uma refeição no dia deve ter esse encontro familiar. A família é como uma escola, onde se aprende condutas. É ali onde você aprende costumes apropriados e bons. A família deve ser um lugar de integração da personalidade. Lugar o quê? Para formar o caráter da criança. E no ambiente do lar que forjamos os mais altos valores da nossa existência. Família é um altar da presença constante de Deus. E a família pode e precisa ser altar através do culto doméstico, do culto pessoal de cada membro de uma casa. Eu tenho certeza que você pode dizer, ah, é difícil, né? Não, vamos arranjar horário, um espaço, um momento de meditação, de devoção, de oração, para que Deus possa abençoar a nossa missão, a nossa tarefa de sendo pai e mãe, de nós moldarmos os nossos filhos. Que oremos ao Senhor, né? Senhor, que a nossa casa sirva ao Senhor eternamente, mas que o Senhor seja a base desta casa, deste lar.
2: Eu só quero, Débora, o tema é maravilhoso, né? Eu só quero dizer aos ouvintes, deixar bem claro, nós estamos vivendo um tempo tão difícil na criação dos filhos, tão difícil, que eu poderia dizer a você que nós estamos vivendo aqueles tempos em que nós entendemos biblicamente que nós teremos filhos de uma rebeldia, bons filhos, eu estou falando em outras questões, em algumas questões até poderia deixar a parte espiritual simplesmente e também falar, não deixar a parte espiritual, unir a parte espiritual também com a parte da convivência, também com a parte familiar. Nós estamos vivendo um tempo em que os absalões estão aí, filhos não respeitam os pais, filhos não respeitam a Deus. Absalão, durante anos e anos, Absalão agiu como filho rebelde, desrespeitou seu pai, que era rei de Israel, pior ainda, desrespeitou o próprio Deus, não é? E o que fazer numa situação dessa? Os nossos filhos não estão fáceis, não. Os seus filhos não estão fáceis, não. Tá difícil hoje, porque os filhos acham que, até pela facilidade de uma educação um pouco melhor, que já conseguem sobrepor os pais no seu conhecimento e tudo, e tem pais que sofrem com os filhos, mas eu vou dizer a vocês, Davi, mesmo tendo Absalão, né, passado por cultos domésticos, como a Débora falou, o ensinamento de Deus, como a Débora falou, se tornou rebelde, só que Davi falou, quem me dera que eu morresse por ti, meu filho Absalão, quem me dera, meu filho, Está em 2 Samuel, não me lembro o local, mas está em 2 Samuel. E você, pai, eu sou pai, a Débora é mãe, nós pais temos de estar preparados para criar filhos. E, de uma certa forma, biblicamente falando, claro que existe a questão da individualidade, até pela consciência que os filhos adquirem com o passar do tempo, quando atingem a idade, é claro que os filhos têm a sua forma de serem julgados pelo próprio Deus. Mas eu quero dizer a vocês, pais, que nós, pais, temos de chorar pelos nossos filhos até a gente morrer. Isso é uma realidade, e como dizia o presidente, duela quem duela. Nós temos de chorar pelos nossos filhos. Quem me dera que eu morrera por ti, Absalão, meu filho. Davi, o homem que Deus diz que você tem as mãos cheias de sangue, disse isso. Então coloque-se aí agora diante de Deus. Não é a responsabilidade pela salvação ou pelos atos, eu estou dizendo. Eu estou dizendo a responsabilidade de chorar pelos seus filhos. Abandonar nunca.
1: É verdade. Momento da família para você, com certeza, vai ser de grande valia no seu dia a dia.
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2: Muito bem, prezado ouvinte, olha, tem momento na nossa vida que os ventos vêm fortes, que a tempestade vem forte. Esse hino que nós vamos tocar para vocês agora, Abre Teu Sorriso. Era um momento de tempestade na nossa vida, em todos os aspectos, viu? Não era só a tempestade física, nós estávamos aqui, eu diria, na iminência de sofrermos o furacão... Ah, esqueci o nome do furacão.
1: Floyd.
2: O Floyd, muito perigoso, muito grande. E também sofremos um grande furacão em todos os outros aspectos da vida. E nós compomos, então, esse Não Abre o Teu Sorriso. Vamos ouvir nas vozes infantis ainda de Diego e Davi. Novo Milênio, o título do CD. Abre o Teu Sorriso, é o nome do hino. Vamos ouvir esse hino maravilhoso. E olha, a tempestade vai passar.

0: Lucinha Espíndola Ferreira, de Dourados, Mato Grosso do Sul. Eu ouço o programa de vocês todos os dias, é uma bênção diária no meu lar, na minha vida. Deus abençoe vocês, paz do Senhor, um abraço, fiquem com Deus.
1: Aqui é o irmão Júlio César, aqui da cidade Pedro Leopoldo, próximo de Belo Horizonte. Estou aqui ouvindo esse programa abençoado, Mensagens Cantadas, aleluia. E gostaria de dizer para os irmãos aí que eu gosto de todos os quadros, né? Tudo que os irmãos têm apresentado aí é uma bênção demais na minha casa. Que Deus continue usando vocês, que Deus abençoe. Forte abraço.
2: Muito bem, ouvinte. Daqui a pouquinho nós teremos o quadro Uma Experiência com Deus. Mas agora eu queria trazer aqui uma... comentar um pouquinho sobre aquela efeito sanfona, né? Que um estudo mostra que depois de emagrecer é preciso apostar em novas táticas para manter a barriga enxuta. A gente vê que é difícil emagrecer, mas acho que o pior, Lorival, é você manter a saúde em dia e também com o peso equilibrado. E exterminar os quilos extras não é tarefa simples, mas conservar é um desafio. E segundo a pesquisa da universidade ali nos Estados Unidos, o segredo para ter sucesso nas duas etapas é recorrer a estratégias. E os cientistas chegaram a essa conclusão depois de entrevistarem 1.165 pessoas. E notaram que 39% das atitudes que ajudaram no emagrecimento não bateram com aquelas que garantiram a manutenção do peso. Então o ideal é adotar novos hábitos para não voltar a engordar. E então conheça algumas táticas específicas para cada fase, né? Perda de peso, você tem que participar de um programa de emagrecimento, se informar sobre calorias, nutrição, exercícios, não pular refeição, reduzir o consumo de açúcar. Esse é o primeiro ponto, né? Agora, para manutenção desse peso perdido, você tem que seguir uma rotina consistente de atividade física. Você quer comer um pouquinho mais, não estar diretamente naquela dieta restrita, você tem que fazer exercício se você for comer um pouquinho mais. Comer muitas fontes de proteínas magras, peixe, por exemplo, e lembrar-se do motivo de manter o peso certo. Por que que você se esforçou? Por que que você lutou para perder aqueles 15, 20 quilos? Agora você vai se esquecer? Não. Se você realmente seguir esses três passos, eu creio que aí 50% de chance de você permanecer no peso já é uma garantia.
3: Aí, ouvinte amado, mais uma dica para você e nós vamos para mais um hino aqui na nossa programação. A Vida em Jesus, esse não tocou ainda não, né? Hoje não, né? A Vida em Jesus vai cantar Neri, do CD A Missão.

0: E também vamos falar um pouquinho sobre tentação, né? Tentação. Algumas frases, não é? Algumas sentenças para a gente refletir. É a certeza de que nós teremos tentação na vida, claro. A tentação é algo que nunca devemos estimular, mas que sempre devemos esperar. Não existe ordem tão sagrada, nem lugar tão secreto, nos quais não haja tentação. Deus promete uma aterrissagem segura, mas não uma viagem tranquila. As tentações estão por toda parte. Assim também, como está a graça de Deus? Como é diária e constante a luta contra o pecado, o medo e a tentação? Ela nunca tem fim. Jesus foi tentado não porque era mau, mas porque era importante. O melhor dos santos pode ser tentado pelo pior dos pecados. A maior tentação provinda do inferno é a de viver sem tentação. Você não é tentado porque é mau, mas porque você é humano. Nós temos que buscar sempre resistir às tentações. Débora, assim, falando-se em tentação, é importante tudo falar sobre isso, não é? Mas assim, você se lembra, né? Eu falei sobre aquela, sobre Jebus, uma ocasião. A cidade dos Jebuseus, que estava encravada no coração de Jerusalém, cidade edificada, que ficou ali resistindo como aquela pedrinha no coração do povo. Então sempre tinha aquele vestígiozinho do mal ali. E também eu gostaria de falar um pouquinho, rapidinho, sobre os vestígios de Baal. Eu estive meditando sobre isso hoje cedo. Nem toda a reforma, eu diria, na nossa vida é completa. Nem toda a reforma religiosa é completa. E eu estava meditando sobre a reforma do rei Josias, né? Que aconteceu por ocasião de 600 anos antes de Cristo, aproximadamente. E outros tipos de reformas que aconteceram. Mas mesmo todas as reformas, com todas as boas intenções, você pode reformular tudo, mas sempre tem alguma coisinha que você tem que estar observando. Assim como ficaram vestígios de Jebus, cidade dos Jebuseus, às vezes ficam também vestígios de Baal.
1: Uhum.
0: Não é? Quando aconteceu a reforma de Josias, a palavra do Senhor pela boca do profeta Sofonias na época de Josias foi assim: farei desaparecer de Jerusalém o que ainda resta. Esse que ainda resta é que é a questão. O que ainda resta da adoração...
2: Tinha resquício.
0: A Baal é o resquício, é o vestígio.
2: É a sobrinha, né?
0: Entendeu? Existem algumas versões bíblicas, eu gosto de ler em várias, e boas versões, que se lê assim: o que sobrou de Baal, o remanescente de Baal, os últimos vestígios de Baal. Então é preciso, você que está varrendo aí a sua vida, é preciso varrer por completo. Quando você varre a casa, não é varrer sua sala, a sala de... Não, é para varrer tudo que está atrás das portas, debaixo dos tapetes, tudo precisa ser varrido. Porque aquele vestígiozinho é como a corrupção, é um câncer que, de repente, pode não estar apenas no estômago, mas também nos intestinos, na bexiga, na próstata. É preciso eliminar a metástase. Existem aqueles núcleozinhos, aquele focozinho, aquele pontozinho que ficou, aquele esconderijozinho, que é preciso ser investigado. E até o último vestígio de Baal, o último vestígio daquele pecadinho, tem que desaparecer, precisa desaparecer. E não é só nas assembleias, nos lares dos cristãos, nas igrejas, não, mas inicialmente no interior de cada pessoa. Arranca o vestígio de Baal, arranca o vestígio da mágoa, arranca o vestígio do pecado, arranca o vestígio de Jebus, arranca o vestígio da mentira, arranca qualquer sementezinha que sobrou, de repente pode criar aquela metástase que pode alcançar todo o corpo. Vamos arrancar os últimos vestígios.
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2: Esta canção é muito linda, Perdoa. Cantam Lê e Davi, CD Oração no Santuário.
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1: E a gente reserva um espaço aqui no programa para a gente ler as cartas dos ouvintes que queiram compartilhar a experiência que tiveram com Deus. E hoje eu leio a carta de Gisele de Moura Rocha, da cidade Trindade, Goiás. Cumprimento a todos com a paz do Senhor. Estou muito feliz em poder compartilhar com os ouvintes o grande poder e a maravilha do Senhor sobre a vida da minha filha. Começo o meu testemunho em fevereiro de 2016, onde tudo começou. A minha filha, na época, ela tinha 3 aninhos, a Débora Vitória. E ela começou a ter certas atitudes e começou a não querer se alimentar, passou a ter vômitos, diarreia. E aquilo foi se agravando. Imediatamente fui ao médico e eles não conseguiram descobrir no momento quais seriam as causas. E como a situação se agravava, nós a internamos para se fazerem assim, então, exames mais profundos para descobrirmos o diagnóstico. E assim, durante a primeira internação, os médicos disseram: é uma infecção interna. Receitaram uma medicação, mas a minha filha não apresentava nenhuma melhora, mesmo com a medicação nova. Chegávamos agora no mês de maio de 2016 e ela é internada novamente. Aqui eu posso até escrever, mas vocês podem imaginar que a minha filha já estava bastante fragilizada. Há 11 dias não se alimentava e nem ingeria qualquer líquido de qualquer natureza. A cada dia que passava, o quadro de saúde dela piorava, embora sob forte medicação. E o choro? Ela chorava constantemente, não sabia reclamar exatamente aonde doía. E com isso, ela não dormia. Aliás, ninguém dormia naquela casa. Ela ficava chorando, se encolhendo. E há vários dias que ela estava naquela situação, internada no hospital. Ela chorava ali no hospital, não estava em casa. E os exames continuavam sendo feitos e os médicos não descobriam a enfermidade dela. De repente, um dia que estávamos ali no hospital, a gestora dali veio examinar a minha filhinha. Ela era chefe de todos os médicos, também médica. E ela então sentou-se no seu escritório e começou a analisar todas as coisas que ela tinha feito, os exames realizados. Ela olhou para mim e disse: olha, mãe, eu acho que seria muito interessante nós fazermos um exame chamado colonoscopia. Vamos fazer uma pesquisa no intestino da sua filha. Imediatamente, naquele momento de aflição, de desespero, de chateação, de tristeza, você aceita qualquer coisa. Se for para melhorar a situação, se for para descobrir o que ela tem, o que minha filhinha está sofrendo, do que é, tudo é válido. E é claro que eu aceitei. E agora chega o diagnóstico. Ela me chamou no seu escritório, aliás, no seu consultório, e disse: olha, acho que aqui nós chegamos a um resultado. A sua filhinha está com retocolite erosivo. Ou seja, ela está com inflamação no reto. E ela está realmente numa situação mais complicada, porque esta enfermidade é erosiva, ela vai comendo as membranas, ela vai comendo todo tipo de tecido vivo que está naquela região. não somente no reto, mas em todo o seu intestino, esta enfermidade está constatada. E eu não quero enganar a senhora que isso está tomando todo o intestino delgado, intestino grosso, e a gente fez a biópsia já, e não nos mostram a causa desta enfermidade. Naquele momento, eu não sabia se eu chorava, se eu ficava desesperada. O mundo caiu sobre a minha cabeça. Naquele instante, eu peguei a minha filha e disse: já que vocês já detectaram a enfermidade, já passaram medicação, eu não tenho outra opção a não ser levá-la para casa. E ali, peguei a Débora Vitória em meus braços e a levei para nossa casa. Quando cheguei ali, parecia que aquela casa era enorme demais. O vazio me dominou. Meu coração ficou encharcado de angústia, de depressão, de lamento. E naquele momento eu pensei em Deus. Pensei no nosso Deus, que é o Deus do impossível, o Deus que pode mudar situações, o Deus que pode fazer o impossível acontecer. E acima de tudo, um Deus de amor, um Deus longânimo e cheio de misericórdia. Ficamos ali em casa. E ali seguíamos acompanhando a nossa filha. A medicação era cara, fraldas descartáveis. Enfim, toda a despesa chegava a R$1.000 mensais, somente com medicação e fraldas. E assim, irmã Débora, mesmo medicada, os médicos disseram: olha, vamos fazendo em casa os testes. Você vai tirar da alimentação dela o leite, bem como todos os seus derivados, farinhas brancas ou integrais, carnes, ovos, frituras. De repente, a minha filha já não comia mais nada. E uma criança de 3 anos, vocês sabem, para comer um legume, uma verdura, é muito difícil. E as coisas principais da sua alimentação cotidiana foram retiradas. Irmã Débora, a situação começou a piorar em casa, porque ela já não comia. Além das dores que ela sentia no seu intestino, ela se sentia totalmente debilitada, ela não conseguia ficar de pé. Nós estávamos já no mês de janeiro de 2017, quase um ano que ela estava enferma. Então, quando eu vi que a minha filha estava nessa situação, eu voltei ao hospital. E ali ela ficou internada. A médica a examinou e disse: mãe, a sua criança já não tem força muscular, porque, principalmente pelo alimento que foi proibido na sua alimentação, é o que dá realmente sustentação muscular, os carboidratos, as farinhas, as proteínas. Eu não sei como sua filha ainda vive. No momento, eu fui muito chocada com aquelas palavras. Eu fui ferida. Eu achei que a médica deveria ter um pouquinho de senso e psicologia de conversar comigo. Nós já estávamos mais de um ano lutando com aquilo. E ainda ela fala uma frase dessas. Pelo amor de Deus, eu praticamente fiquei bastante abatida, desolada. Me senti abandonada por tudo e por todos. E agora parece que eu já estava perdendo a minha filhinha dia após dia. Durante a internação, os sinais vitais da minha filha estavam baixos e alterados. E como não se alimentava, os médicos resolveram então, depois de conversarem, colocar nela uma sonda para que ela pudesse receber alimento e assim os nutrientes. Passado 4 dias que ela estava já recebendo alimentação via sonda, uma outra médica chegou e disse: olha, mãe, eu vou prescrever uma medicação e nós vamos colocá-la em uma bomba de infusão para aliviar as dores intestinais. E assim foi feito. Tudo eu permitia, porque eu não tinha escolha. Eu creio que o ouvinte pode acompanhar a minha situação naquele momento. Eu falava: Senhor, seja feita a sua vontade. Senhor, mova-te aqui. Coloque as coisas nos lugares certos. Senhor, e assim ia. Já fazia 2 horas da introdução da medicação pela sonda. E naquele momento a Débora Vitória acordou. Até com um rostinho, com uma boa aparência. À noite conseguiu ingerir um pouco de alimento via oral. Nossa, aquilo me acendeu a esperança. Entretanto, de repente, o aspecto dela mudou completamente. Eu percebi que algo não estava bem, porque algumas horas antes estava com seu rostinho corado. E quando vi que ela estava suando, a mão gelada, o rosto pálido, imediatamente eu chamei as técnicas de enfermagem. E naquele instante, elas verificaram os sinais vitais. A enfermeira aferiu a pressão arterial e o que foi detectado naquele aparelho nos assustou muito, porque estava 18/8 a sua pressão. A situação da criança foi comunicada ao médico imediatamente. E naquele instante, desceu uma médica que estava sempre trabalhando na unidade de terapia intensiva. E ela disse: olha, nós temos que remover a sua filha até a unidade de terapia intensiva, até a UTI, para que nós possamos cuidar dela mais de perto, porque a pressão dela está bastante alterada. E assim imediatamente já prepararam a maca para levá-la para a UTI. E quando lá chegaram, ficamos no corredor. Não havia vaga na UTI daquele hospital. Ah, ouvintes, que momento de aflição. Ai, que momento de angústia. Foi um momento de grande dor e, para que eu pudesse me acalmar, eu fui retirada dali. E diante do quadro da minha filha, eu fiquei em choque, paralisada, e comecei a chorar muito. Com tanta angústia e dor, fora do quarto do hospital, da UTI, eu procurei um local e comecei a pensar: por que eu não clamo a Deus? Porque eu não clamo a misericórdia do nosso Deus, que é presente, que é socorro presente na nossa angústia. E naquele momento eu comecei a clamar com muita fé, o meu rosto banhado em lágrimas, e eu pedia: Senhor, misericórdia. Senhor, alcance-nos com a sua graça, com a sua compaixão, com o seu amor. Venha ao nosso socorro. Visite a minha filha no leito de dor. Senhor, eu não estou conseguindo suportar esta aflição. Tenha misericórdia, ó Deus, e em nome do Senhor Jesus, eu rogo a Ti, levante a minha filha deste leito. E ali, clamando com lágrimas, eu me levantei e fui de volta onde estava a minha filhinha. Ao retornar ao quarto dela, os médicos me disseram que a minha filhinha iria ficar em observação. E ali ficamos 1, 2, 3 dias. Teve aquela melhorazinha, mas não era um quadro estável. Às vezes era até necessário levá-la para a emergência. Ficava ali algumas horas, porque os batimentos cardíacos chegavam a 167 e a sua pressão ficava muito baixa. Os hormônios alterados, enfim, todo o quadro hormonal, sanguíneo estava totalmente alterado. E com isso, ela começou a ter desmaios. Eu não sei se por medicação, tudo já estava muito confuso na minha cabeça e era medicação forte que alterava outra situação e os efeitos colaterais oprimiam, sufocavam ela e eu só sei que eu clamava a Deus por socorro, porque até os médicos já não sabiam mais o que fazer. E assim eles solicitaram a realização de mais exames, porque não chegavam a uma cura, por exemplo, temporária que fosse. E ali chegava o resultado de mais novos exames. E assim a equipe médica me chamou a um quarto, a uma sala separada. E aquela equipe me passou o seguinte diagnóstico: sua filha tem um tumor na suprarrenal. E eu falei:

O estado da minha filha Débora Vitória era gravíssimo. Eu a contemplava inerte naquela cama, dormindo, dormia, acordava, chorava, e aquele rosto esquálido, pálido, sem vida, sem vigor. E muitas vezes eu olhava para ela e não sabia se ela acordaria com vida no dia seguinte. E embora eu estivesse muitas vezes me sentindo até sem forças, eu sei que o Espírito Santo de Deus me sustentava ali, porque por mim mesma, pelas minhas próprias forças físicas, eu não seria capaz de suportar tudo aquilo. E acima de tudo, eu não tinha perdido a minha fé em Deus. Eu não tinha perdido a minha esperança em meu Deus, que pode todas as coisas e que tudo está sob o controle dEle. Ainda que muitas vezes eu pensasse que não havia mais recursos para o caso dela, a minha fé estava posta no Deus do impossível. E naquele momento de angústia, de desespero, pois a minha alma gritava e parecia que ninguém ouvia, mas eu sabia, louvado seja o nome do Senhor, que Deus ouvia o clamor e o grito da minha alma, que ecoava pelos céus, que enchiam os céus do meu Deus e viria em socorro da nossa vida, da vida da minha filhinha Vitória. Naquele momento de dor, de desespero, onde já não havia mais recursos, tudo estava sendo feito, não tinha mais o que fazer, eu me ajoelhei e resolvi fazer um voto com o Senhor. Meu Deus, neste momento eu reconheço a minha ansiedade, a minha falha, a minha angústia, a minha pequenez, ó Deus. Mas com tudo isso, em nome de Jesus, ó Pai, restaure a saúde da minha filha. Restaure a vida da minha filha, Senhor. Que eu vou testificar o Seu grande poder, as maravilhas que o Senhor fez na vida desta criança. Ó Senhor, me ouve neste momento de dor, de angústia, e que o Seu nome seja glorificado. Na dor, na alegria, na escassez, na enfermidade, que o Seu nome seja glorificado para todo sempre. Eu me lembro que quando eu fiz este voto, eu estava participando de um curso bíblico. E mesmo assim eu não desisti de aprender, não desisti de ir às aulas, frequentei todas elas, pois eu desejava ardentemente atuar na obra de Deus. E eu queria estar capacitada para isso, para falar do Senhor, de aconselhar, de pregar a palavra de Deus com sabedoria e entendimento. E muitas vezes, eu me lembro agora que para ir para o curso, para as aulas, eu ia chorando e às vezes na volta eu não tinha certeza de encontrar a minha filha com vida quando eu ali chegasse no hospital. Irmã Débora, depois que eu fiz o voto com Deus, os ouvintes podem não crer no que estou escrevendo, mas após aquela hora em que fiz o voto com o Senhor, eu cheguei no hospital e vocês não podem acreditar que a Débora Vitória estava boa. Ela foi melhorando a cada dia. E eu posso dizer, operando Deus, quem poderá impedir? Aleluias! Aleluias!

minha filha ficou completamente curada, para exaltação e honra do nome do nosso Deus. Em ti confiarão os que conhecem o teu nome, Senhor.

porque tu, ó Deus, nunca desamparaste os que te buscam. Por isso canto louvores ao Senhor e anuncio o seu nome entre os povos. Como te agradecer, ó Deus, o Senhor me devolveu. Devolveu a minha filha restaurada, perfeita. E o seu nome está sendo louvado através desse testemunho que escrevo para o programa. Eu te louvo, ó Pai, de todo o meu coração. E eu quero cantar e contar as tuas maravilhas. Ah, ouvintes, vale a pena depositar a nossa fé em Deus. Hoje, a minha filha está perfeita. Não tem nenhum problema, todos os exames deram negativos e ela está saudável. Hoje sirvo a Deus como forma de agradecimento. Estou sem palavras, não sei nem o que escrever nesta minha carta para dizer muito obrigado ao Pai pela obra grandiosa que o Senhor operou na vida da minha filha. No livro de Salmos 126, versículo 3 diz: grandes coisas fez o Senhor por nós e por isso estamos alegres. Me despeço de todos e também da irmã Débora, pastora Lorival, com a paz do Senhor. Escreve Gisele de Moura Rocha, da cidade Trindade, Goiás.

0: Glória ao Pai, ao Filho e ao Espírito Santo de Deus. Pai nosso que estás nos céus, santificado seja o teu nome, Senhor. Venha a nós o teu reino, seja feita a tua vontade, assim na terra como nos céus. O pão nosso de cada dia nos dá hoje, Senhor. Perdoa as nossas dívidas, assim como nós perdoamos os nossos devedores. Não nos deixe cair em tentação, mas livra-nos do mal, meu Deus. Livra-nos do mal, porque teu é o reino, o poder e a glória para todo sempre. Para todo sempre. Que todos possam dizer amém, Senhor. Graças te damos. E aí nós tivemos o programa Mensagens Cantadas, o quadro onde este ouvinte, esta ouvinte, pôde contar a experiência que teve com Deus para seu crescimento espiritual e maturidade cristã. E eu creio que você também tem uma grande experiência que passou com Deus, um grande livramento. Você pode nos escrever ainda hoje, programa mc@ipda.com.br. Estamos aguardando o seu testemunho de fé. Com certeza irá tocar muitos corações que estão acompanhando esta programação. Se despede Débora Miranda, na paz do Senhor, e também pastor Lourival de Almeida. Até amanhã, sábado, também temos o MC. A partir das 12h30 até as 14h. Nos acompanhem.
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14: Horas e 4 minutos.
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16: Meu nome é Rosineide Mariana Macedo, eu moro no Cidade Quêmio, Itaim Paulista. Estou gravando esse testemunho para exaltar e glorificar o nome do Senhor, porque eu fiz o voto que eu ia gravar esse testemunho se o Senhor entrasse com providência na vida do meu filho Enzo, que ele nasceu com peso normal, só que depois que ele veio para casa, ele não conseguia mamar. Ele começava a mamar e dormia, e eu sentia que tinha algo errado, porque ele não engordava nenhuma grama. Ele estava com quase já 3 meses e estava com o mesmo peso que nasceu, quase ganhou poucas gramas. E toda vez que eu ia dar o leite, eu orava. Toda vez que ele tomava o leite, ele tinha uma diarreia muito forte com sangue. Ele foi diagnosticado com a PLV, alergia à proteína do leite, uma alergia grave no intestino. E aí, eu não tinha leite nenhum para dar. Ele já estava com 2 meses e meio. E naquela madrugada, eu e meu marido, a gente estava orando, desesperado, porque ele tinha tido prolapso retal. O intestino dele ameaçou vir para fora. E eu fiz um voto ao Senhor aquela madrugada, para Deus entrar com providência, para o meu leite voltar e para ele mamar, que ele não conseguia mamar. Eu fiz o voto que ia gravar o testemunho, se o Senhor não deixasse mais ele chorar com fome nem com dor. E a partir daquele dia em diante, meu leite voltou, ele começou a mamar e eu consegui tratamento para ele no Hospital São Paulo. E eu estou gravando esse testemunho para glorificar o nome do Senhor e exaltar. E os irmãos ficam na paz. Amém?
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18: Mais um dia, mais uma vez, o Senhor nos permite estarmos juntos através deste programa Eu e Mais Um, onde nós vamos, durante 5 minutinhos, aprender um tópico bíblico, aprender algo muito importante para a vida cristã. Nós veremos nos próximos capítulos sobre a importância do estudo bíblico, porque a Bíblia mostra, através de João, capítulo 5, versículo 39, que diz assim: examinais as Escrituras, porque vós cuidais ter nelas a vida eterna, e são elas que de mim testificam. É o Senhor Jesus falando. Nós sabemos que a vida cristã é uma jornada que deve crescer, está em ascendência, não é? Eu creio que você que aceitou Jesus já tem avançado bastante em sua trajetória no Senhor. Mas é claro que ainda você pode crescer muito mais. O apóstolo Pedro diz em sua segunda carta, no capítulo 3, versículo 18: antes crescei na graça e no conhecimento de nosso Senhor e Salvador Jesus Cristo. Nós vemos que a Bíblia é o único meio de nós alcançarmos esta classe de crescimento, esse tipo de crescimento. E ela nos conduz a experiências da realidade cristã. Não somente isso, nós vemos que além disso, nós temos visto que a palavra de Deus é o pão celestial, é também água da vida, lâmpada acesa e espada de dois fios. Nós veremos nos próximos programas sobre esse estudo da Bíblia, como se dá o processo desse estudo, também como esta palavra chegou até nós, a conservação dos documentos sagrados, assim também como a melhor maneira de estudar esta mensagem para seu benefício pessoal e para você compartilhar com outras pessoas, não ficar somente para si. Olha o que diz 2 Timóteo, capítulo 3, e o versículo 15. Você quer ler comigo? Abra sua Bíblia em 2 Timóteo, capítulo 3, versículo 15, que diz: e que desde a tua meninice sabes as sagradas escrituras, que podem te fazer sábio para a salvação pela fé que há em Jesus Cristo. Vocês estão vendo como é importante o estudo da palavra de Deus? Vamos à primeira pergunta que muitas pessoas que são novas convertidas têm dúvida: quem é o autor das Sagradas Escrituras? Primeiro, a inspiração veio de Deus. A Bíblia diz em 2 Timóteo capítulo 3,16: toda a Escritura é inspirada por Deus. O que quer dizer isso? Deus sempre se comunicou com suas criaturas. Lá no Jardim do Éden, Deus falou pessoalmente com o homem. Está no livro de Gênesis 2, versículo 4. Quando Adão pecou, a palavra de Deus veio pelo meio dos patriarcas, até que deu a lei pelo meio dos anjos. Está em Atos 7, 53. Logo depois, inspirou aos profetas por meio do Espírito Santo, que está em 2 Pedro 1,21. Então vejam que a inspiração foi realmente essa influência de Deus, a influência divina que capacitou os homens, os santos homens de Deus, para receber esta mensagem e transmiti-la sem nenhuma mistura de erro. Vejam que Deus se preocupou de que esta palavra chegasse até nós. E as Escrituras estão aí, mostrando a vontade de Deus. Por isso precisamos estudar a palavra, porque a palavra de Deus é poderosa. Quando Jesus esteve no deserto, quando Satanás foi tentá-lo, ele disse: está escrito, nem só de pão viverá o homem. A segunda tentação, novamente, Jesus diz: está escrito, somente ao seu Deus adorarás e somente a Ele lhe darás louvor. Então veja que o Senhor Jesus utilizou a sua própria palavra. Ele é o verbo, Ele é a palavra para vencer o diabo. E é assim que nós precisamos fazer. Precisamos conhecer as Escrituras para vencermos todo tipo de tentação, vencermos as aflições, todos os tipos de tribulações, para que possamos estar capacitados para responder aquilo que o Senhor quer que falemos a respeito da sua palavra. Na próxima programação, Nós vamos continuar falando, fazendo perguntas e respondendo da importância do estudo bíblico, não somente para novos convertidos, mas principalmente para vocês agora que estão começando esta vida cristã. Vou deixar aqui o nosso contato, 11 98292-3392. Mande sua mensagem para este WhatsApp e estaremos na próxima edição com mais um ponto bíblico para seu crescimento e edificação espiritual. Se despede Débora Miranda na paz do Senhor e até a próxima oportunidade.
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Deus abençoe você, Deus abençoe a sua casa, Deus abençoe a sua família. A paz do Senhor Jesus a você que está ligadinho agora conosco. A paz do Senhor a você que chegou neste momento para acompanhar esta live tão especial. 14 horas e 17 minutos. Deste lado, seu irmão em Cristo, o cooperador Gustavo Ferreira. E nós já estamos no clima de festa, já estamos na total alegria. Seja bem-vindo a você que está aqui nesta tarde para acompanhar esse preparativo de hoje, que é um dia muito especial. Hoje é a sexta-feira da Libertação Total aqui em nossa sede mundial, mas também já estamos no clima de festa, já estamos aqui com a Juventude Alegre, porque é também o grande evento da Conferência Jovem aqui em nossa sede mundial. Você pode ver aqui como nós estamos já a caráter, mas todos nós já na expectativa para aquilo que o Senhor vai fazer nessa tarde através da vida dos servos do Senhor, pastor Kleber de Oliveira, pregando a palavra de Deus. Daqui a pouquinho, mais louvores, adoração e muito mais de Deus para a sua vida. Então você que está ligado agora, você já pode compartilhar. Compartilhe esta live, vamos compartilhar esta live, vamos impulsionar esta live. E daqui a pouco temos entrevistas, daqui a pouco temos a chegada do povo, daqui a pouco nós acompanharemos todos que aqui chegarão para contar os seus testemunhos, para prestar o Senhor uma adoração verdadeira, uma adoração sincera na presença de Deus. Bom, você que está me acompanhando agora, você que está aí da sua casa, você que está aí do seu trabalho, você que está acompanhando já essa live, hoje sexta-feira da Libertação Total, eu quero pedir para você compartilhar. Vamos compartilhar? Compartilhe esta live, compartilhe no grupo da família, no grupo dos amigos, no grupo ali da faculdade, no grupo da igreja. É, já vai compartilhando, porque daqui a pouco temos o culto especial, pastor Kleber pregando a palavra de Deus. E também muitas novidades, é isso mesmo. Hoje, como eu falei para você, hoje nós estamos nesse clima de festa, porque estamos já na sexta-feira da Libertação Total, esse propósito especial. Logo após, já entramos na cobertura total para a Conferência Jovem, Graça sobre Graça, aqui na sede mundial hoje, o primeiro culto desse grande evento, às 20 horas. E também no sábado, segue o culto principal, às 18 horas. No domingo temos o culto para casais. Enfim, muita programação boa para você. Ah, irmão Gustavo, e feriado? Tem alguma programação especial? Claro que temos. Feriado dia 7 de setembro, segunda-feira, teremos o culto mais do que especial aqui em nossa sede mundial, às 15 horas, com o querido pastor José Manuel, pregando a palavra de Deus às 15 horas da segunda-feira, nesse culto especial de feriado. É, blindando a minha família, mudando a minha nação. Você crê nisso? Nós já te convidamos, venha estar conosco nesta cobertura especial aqui na Avenida do Estado, 4568, Liberdade, São Paulo, entrada principal pela Avenida Prefeito Passos, número 10. 14 horas e 20 minutos, eu quero saber aqui, nós vamos preparar este momento? Nós vamos a um minuto de clamor enquanto você vai compartilhar esta live, e logo após vamos de louvor, vamos de adoração, vamos impulsionar esta live. Vamos impulsionar esta live, porque é daqui a pouquinho Libertação Total, pastor Kleber de Oliveira pregando a palavra de Deus. Oremos ao Senhor. Soberano e eterno Deus e maravilhoso Pai, Deus poderoso, Deus tremendo, Deus de misericórdia, Deus de maravilha, a Ti, Senhor, nós suplicamos, a Ti nós Te agradecemos por este momento tão especial. Ó Deus, estou aqui, Senhor, ó Pai, juntamente com esse ouvinte, com esse internauta, juntamente, Senhor, com esta pessoa que talvez está a caminho já da sede mundial, ou esta pessoa que virá à noite, Senhor, à Conferência Jovem, mas ela está acompanhando agora esse culto, ela está iniciando, ela vai acompanhar esse culto que teremos aqui, Senhor, no decorrer, meu Pai, desta tarde.
Senhor, quantos ouvintes da Rádio Deus e Amor, os internautas que estão ligados agora conosco, Senhor, que o Senhor possa abençoá-los. Pedimos perdão por todos os nossos pecados, as nossas falhas. Venha sobre nós, ó Deus, neste momento especial. Que este culto seja, Senhor, meu Pai amado, meu Deus, uma bênção. Que este momento seja, Pai, e venha alcançar a vida desta pessoa que está no trabalho, que está em casa, que está no trânsito. Senhor, meu Deus, que cada vida que receber os convites que fizermos, que o Senhor possa, meu Pai, iluminar, meu Deus, e pelo poder de Sua Palavra, eles possam compreender e estarem conosco hoje, nesta tarde, na conferência jovem. Senhor, meu Deus e meu Pai, neste sábado, Senhor, meu Deus, nos cultos especiais do feriado, Senhor, meu Deus, que o Senhor possa nos ajudar para que sejamos assertivos nesta comunicação e que cada ouvinte, que cada internauta possa compreender o favor, a graça e o mover do Senhor nesta tarde. Pai, nós te pedimos, abençoa, Senhor, cada internauta que está compartilhando, abençoa, Senhor, cada ouvinte que está ligado agora, já preparando a fé para este culto, meu Deus. Usa, Senhor, pastor Kleber de Oliveira, usa, meu Pai, os ministros que aqui vão trazer o louvor, aqueles que vão trazer, Senhor, a sua palavra, a ministração, a oração, a intercessão. Grande Deus, nós te clamamos, que o teu nome seja glorificado, que o teu nome seja exaltado, em nome de Jesus. Aleluia, que maravilha. 14 horas, 23 minutos aqui em São Paulo. Vamos ao louvor? Vamos preparar o nosso coração em adoração a Deus, porque daqui a pouquinho já voltamos com os nossos pastores para falar um pouco das entrevistas, da chegada do povo e muito mais. A festa já iniciou, sexta-feira da libertação total, preparação para a conferência jovem e muito mais. Tem Deus aqui na Igreja Pentecostal. Deus é amor.

0: Que maravilha, que maravilha. Olha só, daqui a pouco, a bela canção com a nossa querida irmã cantora Débora Miranda, aqui trazendo uma adoração para nós nessa tarde especial. 14 horas e 29 minutos. E você? Você que está ligadinho agora, povo de Deus, vamos impulsionar esta live? Vamos lá? Eu quero convidar você, eu quero pedir a sua ajuda. Daqui a pouquinho, ó, minha irmã, pastor Kleber de Oliveira estará ministrando a palavra de Deus. Deus usando os pastores, os obreiros, e nós temos uma missão nessa tarde. Você que está me vendo agora no YouTube, você que está pelo Facebook, você pode estar se perguntando, olha, mas qual é o objetivo desse vídeo que o irmão está falando comigo agora? Qual é o objetivo? É transmitir a palavra de Deus. Então hoje nós estamos acompanhando tantas pessoas que acabam compartilhando conteúdo que não vai edificar, ou que talvez não vai abençoar pessoas, mas aqui a Igreja Deus e Amor, ela proporciona essa transmissão para levar a palavra de Deus a você mesmo. Você que está aí no Nordeste, você que está no Norte, você que está longe, queria estar aqui, mas não consegue, através das transmissões das redes sociais, através do programa Voz da Libertação, você consegue acompanhar e cultuar conosco. Então, vamos compartilhar, vamos fazer com que este culto ele alcance todas as pessoas agora. Mande agora no grupo dos amigos, da família, da faculdade, do trabalho, da igreja, para o pastor. Vamos lá, bora compartilhar. E também para compartilhar, você já vai engajando o pessoal. Olha, já vamos engajando, porque hoje é sexta-feira da Libertação Total, mas já na cobertura para o evento jovem aqui da Sede Mundial, Conferência Jovem Graça sobre Graça, onde hoje teremos já o primeiro culto às 20 horas no Auditório Renascense. Amanhã as portas já se abrem ali para toda a programação especial de louvor, música, adoração, food truck, muito mais, muitas novidades a partir do meio-dia. Então você já pode compartilhar essa informação e vamos divulgar neste momento. Sabe por quê? Eu peço para você compartilhar, porque os nossos pastores, eles já vão trazer uma informação importante, pontos importantes. Eles estão ali no Templo 2 e eles vão trazer o povo, a chegada do povo, a alegria, a chegada do povo já para trazer essas informações. Vamos lá, compartilhou? E quem está lá? Nosso querido irmão presbítero Alan Feitosa, que vai trazer um pouco das entrevistas, ele que vai falar um pouco. Ô, irmão Alan, paz do Senhor Jesus, qual que é a fé do povo aí? O povo está chegando, hoje sexta-feira da Libertação Total, preparação para o evento jovem, como que está por aí? Paz do Senhor Jesus.
1: Querida audiência, o povo está chegando aqui no Templo da Glória de Deus, porque hoje é sexta-feira da Libertação Total e daqui a pouco a grande expectativa para a Conferência Jovem, Graça sobre Graça. Realmente, a graça, a glória de Deus vai ser derramada aqui sobre nós, no Templo da Glória de Deus. Vem cá, minha irmã, relatar a sua bênção, a sua expectativa, para daqui a pouco o pastor Kleber de Oliveira vai estar ministrando a poderosa palavra de Deus. Vem cá, minha irmã, vem cá relatar para nós, para aumentar a fé do povo. Vem ali para aquela cama, por gentileza. Como que é o nome da senhora?
2: Amanda.
1: Amanda. A irmã está vindo de qual localidade?
2: Eu venho do Jardim Guatemi, São Mateus.
1: São Mateus, Zona Leste, povo de muita fé.
2: É povo de muita fé.
1: Amanda, como é que é a sua expectativa para esse culto de hoje à tarde?
2: Vai ser maravilhoso, que a palavra de Deus, não é? Abraçando e recebendo todo o povo que está vindo, não é? Para esse culto agora à tarde.
1: Deus vai operar maravilhas.
2: Maravilha, muita operação, muita
1: libertação,
2: libertação, né? E salvação.
1: Amanda, relate para nós, minha irmã, o que Deus fez na sua vida aqui na Igreja Deus Amor.
2: Olha, irmão, eu congreguei aqui 30 anos, né, na igreja. Agora eu pedi carta, porque eu tenho Tive dois derrames seguida, tive de pôr o aparelho no coração, não é? E a minha família não deixa eu vir sozinha.
1: E a senhora está congregando no bairro, é isso?
2: Congregando no bairro.
1: Mas conte para nós as bênçãos que a senhora recebeu na igreja.
2: Oi, irmão. Foi bênçãos maravilhosas, não é? O meu irmão estava enfermo, não é? Nós oramos e Deus resgatou ele. E ele aceitou Jesus e ele já passou para o Senhor.
1: Meu Deus. Através da oração, houve libertação e também salvação.
2: Salvação.
1: Faça o convite para aquelas pessoas que têm um sonho, que têm um propósito de ver a família liberta e salva. Faça um convite para essas pessoas. Vim aqui na igreja orar pela sua família.
2: Olha, gente, eu convido todo o pessoal que é católico, né? Que não tem. Que ainda não se libertou, que venha hoje, essa tarde, aqui nesse culto maravilhoso, que Deus está esperando com braços abertos para você receber a cura divina e a libertação da família. Em nome de Jesus.
1: Minha irmã, como é que foi a libertação do seu irmão? Quanto tempo demorou vocês orando, fazendo campanha de jejum, oração, vindo aqui nas campanhas na sede mundial?
2: Irmão, mais ou menos uns 4 a 5 anos, não é? Que ele se libertou, não é?
1: A senhora fazendo campanha.
2: Fazendo campanha, orando e pedindo ao Senhor. E Jesus ouviu nosso pedido, nosso clamor, não é? Da família.
1: É o que diz na palavra do Senhor, é Atos capítulo 16 e verso 31. Crê no Senhor Jesus Cristo. Será salvo.
2: Seja salvo.
1: Tu e a tua
2: família.
1: Tua irmã tomou posse da palavra de Deus.
2: De Jesus. Tomei, irmão. E também queria depois relatar, não é? Que Deus me curou ali no hospital. O médico falou para mim que ia cortar o peito, mas quando ele fez os exames, falou: Amanda, não tem como, você vai ficar na mesa. Aí eu comecei em jejum ali, vinha comida para mim, eu rejeitava, você está fazendo guerra. Falei: hoje eu não quero, mais tarde, não é? E ali Deus me deu força, não é? Aí eu cheguei, me levantei, eu falei: hoje eu vou tomar banho sozinha. As enfermeiras: não, você não vai. Eu falei: põe a cadeira lá que eu vou me sentar e vou lavar minha cabeça e vou fazer minha higiene sozinha. Aí depois, quando eu voltei, ela falou: a gente vai te cuidar. Mais tarde o médico veio e falei: Amanda, amanhã você vai ter alta.
1: Meu Deus, foi forte o que Deus fez. Deus te livrou da morte, irmã Amanda.
2: Livrou, irmã, porque fez 3 cateterismos, não desentupia a veia, soltou 2 veias do tronco. Aí, quando eles fizeram os exames, as 2 veias tinham soltado, não é? Aí eles me levaram para o Hospital Benefício Portuguesa e ali eles fizeram, não foi cortado, assim, dentro de uns 40 minutos ali no computador eles fizeram o procedimento, não é? E eu fui curada já faz 4 anos, glória a Deus.
1: Feliz com Jesus.
2: Feliz com Jesus, buscando o Senhor. Hoje mesmo eu falei: acho que eu não vou. Falei: Jesus, eu vou, porque meu sobrinho vinha me trazer aí de carro e falou: não vai dar, porque eu trabalho e lá o meu sócio falou que não dá, que eu tenho que ficar no lugar dele. Falei: eu vou. A minha irmã, você vai, eu vou sozinha e Deus, que Deus está comigo.
1: A senhora veio para agradecer a Deus.
2: Agradecer a Deus e trazer o meu voto que eu fiz, que até o fim da minha vida eu estou ajudando a voz da libertação. Em nome de Jesus.
1: Amém. Deus abençoe a senhora, tá bom? Bom culto, irmã Amanda. Deus abençoe, que testemunho tremendo, crendo a audiência. Pode ir lá, tá bom? Amém. Deus abençoe. Vamos ouvir mais um irmão. O povo está chegando aqui na sede mundial, porque hoje é tarde de libertação, hoje é tarde de milagre. Vem cá, meu irmão, por gentileza. Fica aqui do lado aqui, por favor. Como que é o nome do senhor?
3: Joel.
1: Irmão Joel, o senhor está vindo de qual localidade?
3: Eu estou vindo aqui do centro, da Bresse Mooca.
1: Bresse Mooca, bem pertinho.
3: Bem pertinho,
1: graças a Deus. Vem receber a benção hoje.
3: Vim receber a benção, irmão, porque na outra semana... É mesmo 15 dias, muita perturbação, muito sonho ruim. Eu estou com a documentação do SS, completamente travou a documentação. E eu fiquei sem expectativa, assim, alguém para me ajudar. Aí eu lembrei, falei, meu Deus, eu não estou buscando no Senhor com fé, com confiança. Eu vou lá na Deus Amor, porque lá é o lugar certo e Deus vai me orientar o que eu tenho que fazer. Eu vim buscar, graças a Deus. Aí apareceu rapidamente um advogado para resolver minha situação com o INSS, sem cobrar nada. Sem cobrar nada. E aí, depois eu vim buscar, que recebi a oração, eu senti aquela perturbação foi embora, aquele aperto do coração, as angústias, entendeu? Aqueles sonhos sumiu tudo. Eu fiquei livre, liberto, graças a Deus.
1: Foi dois milagres. A libertação, que o senhor estava oprimido, e a bênção do benefício do INSS.
3: Do INSS. Agora, eu tenho certeza que está em andamento com o advogado, né? E ele falou que não pede...
1: Não cobrou nada.
3: Não cobrou nada, não vai cobrar nada.
1: Ô, meu irmão, vale a pena buscar Deus aqui na Igreja Deus Amor.
3: Vale a pena, e eu tenho fé em Deus, que eu sei que Deus já bateu o martelo. Quando concluir que eu receber a vitória no INSS, eu venho aqui contar o milagre, trazer o Deus e minha oferta no nome do Senhor Jesus.
1: E hoje o senhor está liberto.
3: E hoje eu estou liberto. Estou bem, graças a Deus.
1: Faça um convite para as pessoas, olhando para aquela câmera, pessoas que estão oprimidas, escutando voz, vendo vulto, que não tem paz. Faça um convite para elas virem impressa aqui.
3: Você, meu irmão, que você que está ouvindo voz, você que está bebendo, que está nos vícios, que está na prostituição, que está aí no mundo jogado, eu convido você a vir hoje ainda, 3 horas culto aqui na Deus Amor, aqui na Liberdade, para receber sua libertação, porque Deus cura, Deus liberta e Deus salva. E restaura a família também. E abre portas, esse Deus é grande.
1: Aqui é o pronto socorro de Jesus.
3: Aqui é o pronto socorro de Jesus. Se você vem e tem resposta, imediatamente.
1: Ele cura a alma, ele cura o espírito, ele cura a carne.
3: Cura a alma, cura o espírito, cura a carne, cura tudo. E restaura a família também.
1: Está feliz?
3: Estou feliz, graças a Deus.
1: Não vai mais sair da igreja?
3: Não. Não que quando você leva pau...
1: Daqui para o céu.
3: Daqui para o céu.
1: Não... Sair da igreja é sofrimento.
3: Sair da igreja é sofrimento. É só perder.
1: Não vale a pena.
3: Não vale a pena. Com Jesus é só vitória.
1: Quem estiver nos ouvindo, que o inimigo está colocando pensamento, vai para o mundo, sai da igreja, se sair é sofrimento.
3: Se sair é sofrimento, se sair é sofrimento, só vai perder, vai ser só prejuízo. E com Deus é só vitória.
1: Tem que perseverar, confiar em Deus.
3: E buscar, e ter na igreja, ter nos cultos, ter orando, ter vigiando, buscando no Senhor, que ele resolverá todas as casas nossas.
1: E as lutas que Deus permite é para nós se aproximarmos dele. Deus permitiu essa luta na sua vida e hoje o irmão está aqui na casa do Pai.
3: Isso mesmo, é verdade.
1: Então, as pessoas passam a luta e não entendem. É Deus permitindo para ele tocar em nosso coração, para nós voltarmos para a presença dele.
3: A presença dele, isso é verdade. E eu creio, em nome de Jesus.
1: Meu irmão, bom culto, tá bom? Deus te abençoe. Amém. Vai contar a bênção em nome de Jesus, Diácono Douglas. Deus está operando maravilhas aqui na sede mundial, no tempo da glória de Deus. O povo está compreendendo que se não tiver na presença de Deus, é sofrimento, é angústia, é aflição. E ele foi inteligente, porque deu ouvido à voz do nosso Deus e veio aqui para a sede mundial e hoje está liberto, abençoado, feliz. Venha você também receber a sua libertação, você que está sofrendo com depressão, com crise de ansiedade, com pânico, triste. Jesus Cristo tem libertação. Daqui a pouco, às 15 horas, aqui mesmo, na Avenida do Estado, 4568, na Liberdade, a entrada principal de veículos e pedestres, Avenida Prefeito Passos, número 10, na Liberdade. Venha depressa receber o milagre. E hoje também, às 19 horas, Conferência Jovem. Graça sobre graça. Nosso querido irmão Paulo Figueira, ministrando a poderosa palavra de Deus. Se não fosse a graça de Deus sobre as nossas vidas, Diácono Douglas, nem aqui nós estaríamos. Nós estamos aqui na casa do Pai, estamos aqui felizes, porque a graça de Deus nos alcançou. A paz do Senhor.
4: A paz do Senhor, presbítero Alain, a paz do Senhor, querida audiência do programa Voz da Libertação. Sejam todos muito bem-vindos. Estamos aqui com o nosso coração já transbordando de alegria, transbordando com a unção do Espírito Santo, porque Deus já está se movendo aqui mesmo. Na Avenida do Estado, 4568, bairro da Liberdade, templo da glória de Deus, sede mundial das nossas igrejas pentecostal, Deus e amor. O Espírito de Deus, querido irmão internauta, já está se movendo, querido irmão ouvinte, porque nós estamos buscando a presença dele em oração. E a palavra de Deus, ela nos informa dizendo que aonde há dois, aonde há três reunidos em seu nome, ele se faz presente. Então, já podemos discernir pelo Espírito a presença real de Deus em nosso meio. E eu quero convidar você, você que está nas regiões, nas mediações aqui da nossa sede mundial, eu quero convidar você para que você esteja presente, porque ainda dá tempo. Às 15 horas, nosso querido irmão pastor Kleber Costes, ele será instrumento de Deus, é isso mesmo, ele será instrumento de Deus para ministrar a poderosa palavra do Senhor através da revelação da palavra de Deus e da direção do Espírito. Você que comparecer aqui em nossa sede mundial, certamente você será abençoado por Jesus. Jesus tem coisas grandes, Jesus tem coisas firmes e extraordinárias para nos entregar nessa tarde. Você não pode ficar de fora. É a cesta da libertação total. Você pode vir em direção aqui à nossa sede mundial. Nós temos uma localização muito fácil. Estamos próximos ao Parque Dom Pedro II. Estamos próximos ao metrô Parque Dom Pedro II e também ao terminal de ônibus do Parque Dom Pedro II, além também de estarmos próximos à Praça da Sé. Então, você é o nosso convidado. 5 minutinhos da Praça da Sé, 5 minutinhos do Parque Dom Pedro II, você já está aqui em nossa sede mundial, aonde a palavra de Deus vai ser ministrada, os dons do Espírito Santo vão ser manifestos, e você que comparecer terá sua vida abençoada e impactada pelo poder de Deus. Não importa como você está, você pode estar até mesmo oprimido. É, você que está oprimido, ouvindo vozes, vendo vultos, não fique em casa não. Não permita o inimigo da nossa alma oprimir a sua vida. Venha em busca da sua libertação, venha em busca do seu milagre, porque aqui na Igreja Deus e Amor, Jesus liberta. Aqui na Igreja Pentecostal Deus e Amor, Jesus, ele faz sinais, prodígios e também maravilhas. Vamos ouvir a nossa irmã, pode chegar mais perto, minha irmã, olhando para aquela câmera, seu nome.
5: Sara.
4: Irmã Sara, a senhora vem de qual localidade aqui de São Paulo?
5: Cajamar.
4: Cajamar, já interior de São Paulo. Seja muito bem-vinda, irmã Sara. Conte a bênção, algo que a senhora recebeu das mãos de Jesus através da Igreja Pentecostal Deus e Amor.
5: Eu recebi muitas bênçãos, muitas curas. Cura de câncer, depressão, leucemia, câncer de pele, tumor no útero, cista hemorrágica, estava para morrer em cima da cama, caveira. E eu não aguentava mais a prova, né? E falei para Deus, o Senhor me cura, o Senhor me leva, porque tenho duas adolescentes para cuidar, Senhor. E meu marido era alcoólatra, quebrava tudo, batia nela, me batia, quebrava tudo, eu era homem e mulher da casa. Então eu falei para Deus, por onde eu andar, vou contar meu testemunho. Ou na igreja, na rua, no trem, no mercado, seja onde for, vou contar meu testemunho. Deus achou graça de mim e me curou, estou de pé. E estou contando testemunho verídico para a glória de Deus, amém?
4: Meu Deus, irmã Sara, então a senhora teve câncer, sofria com depressão, era vítima de violência doméstica por parte do esposo e a casa totalmente um caos. Não conseguia nem se levantar da cama. Casa destruída, mas colocou a fé em Jesus e o milagre aconteceu. O câncer foi embora, a depressão foi embora, o esposo foi alcançado pelo poder do Evangelho.
5: Libertou ele e salvou. Eu orei, jejuei, foi 20 anos para a libertação e salvação, Deus libertou.
4: Irmã, quanto tempo durou esse processo até a cura, até a libertação do seu esposo?
5: 20 anos, irmão, de jejum e oração.
4: 20 anos vivendo esse processo. E sobre o câncer, o que os médicos diziam? Sobre a depressão, o que a medicina falava para a senhora?
5: Medicina falava, passou remédio controlado, mas não resolvia. Meu marido falava que era frescura, mas não era frescura, era demônio. Eu vi demônio no meu quarto falando, vou te matar, você vai morrer. E depois orei, foi 6 anos, irmão, passando essa prova, tomando remédio, medicamento forte para depressão, né? Era remédio controlado, e meu marido falava que era frescura. E depois, quando eu falei, Jesus, me ajuda, não me aguento mais, o demônio, irmão, falou assim, lá ele é o demônio da capa preta.
4: Olha aí, meu Deus, ali, naquele momento, a senhora chamou pelo nome de Jesus, diante daquela manifestação, daquela entidade espiritual maligna, a senhora chamou por Jesus, e a gente sabe que o diabo não suporta o poder que há no nome de Jesus. Quando a senhora chamou por Jesus, o demônio foi embora, bateu em retirada, e o nome de Jesus, ele foi glorificado. Esse é o nosso Deus, o Deus que opera, o Deus que faz maravilhas. Tá feliz com Jesus, minha irmã?
5: Muito, muito, muito, muito. Não largo Jesus por nada. Tenho 31 anos na presença de Deus, não largo Jesus por nada. Passo prova, passo luta, e Deus dá vitória e livramento. Mas não largo por nada, irmão. Porque foi Ele que me curou, me transformou, libertou minha família e me salvou também, que eu sou salva. Eu, minha casa, servirão ao Senhor.
4: Veio aqui hoje só para agradecer e glorificar a Jesus.
5: Sim, sim.
4: Vai voltar para casa com mais vitória, não é mesmo, irmã?
5: Vitória e bênção, e livramento e proteção.
4: Faz um convite para os nossos irmãos, pessoas que estão enfrentando a depressão, como a senhora enfrentou, pessoas que estão enfrentando câncer. Qual o conselho que a senhora dá para essas pessoas?
5: Eu dou conselho para que eles venham, né, buscar a vitória, o livramento, a cura do Senhor Jesus na IPDA, em nome de Jesus, porque aqui tem bênção, tem vitória em nome de Jesus, porque os irmãos oram, os irmãos buscam. Sou o irmão mesmo que anda de joelho na presença de Deus, amém?
4: Deus abençoe, irmã Sara. Obrigado pela sua participação aqui no programa Voz da Libertação, presbítero Erwin Delalande, meu amigo, meu pastor. Seja bem-vindo, uma boa tarde. A nossa irmã Sara.

0: a graça e o favor de Cristo a vidas e corações que necessitam e dependem do Senhor nosso Deus e nosso Pai. E você que está conosco tem a oportunidade, tem uma escolha: ou vem para cá, vive milagre, ou então vai sofrer, ou então vai viver todo dia com o mesmo problema, com o mesmo dilema. E aproveitando aqui a nossa irmã, nós tivemos pela rádio na semana passada, falamos sobre isso, violência doméstica, e muitos ouvintes compartilharam, porque é um tema interessante, é importante e tem que ser falado. E acima de tudo, violência doméstica tem que ser combatida, e não importa de que ordem seja, temos que combater, porque ninguém é digno de sofrer isso. Então você, como a nossa irmã foi liberta, curada, a esposa alcançada pela graça, tem também a sua oportunidade e chega o seu tempo. Vamos para mais uma entrevista. Estamos aqui com o nosso querido irmão para falarmos do amor de Cristo Jesus. Pai do Senhor, meu querido irmão, seu nome?
1: José Dimas, a paz do Senhor, irmão.
0: Paz do Senhor, irmão José Dimas, conte para nós a bênção, o milagre e o favor que o Senhor tem recebido da parte de Jesus.
1: Irmão de Laranja, eu não sei se eu falo de Laranja, está certo. Então, muitas bênçãos, de 4 anos para cá que eu entreguei a minha vida para Jesus, é só bênção, né? É só bênção mesmo. Então, essa que eu vou contar agora é mais recente, mas tem muitas bênçãos grandonas, agora não é o tempo. Eu, irmão, saiu uma manchinha aqui na minha testa, né? E já fazia uns 10 anos, mais ou menos. Eu pensei que era uma batida que eu bati, né? Quando eu era do mundo, eu só andava cachaçado, né? Então a gente bate muito a cabeça, porque bate a cabeça em tudo, por não aceitar Jesus, que bate a cabeça, né? Então, eu bati a cabeça no banheiro, no tudo, então apareceu uma manchinha na minha testa, e isso foi indo, né? Aí, 4 anos atrás eu me entreguei para Jesus de corpo, alma e espírito, né? Aí, aquela manchinha continuou, não crescia, não doía nem nada, mas continuou. Aí o meu genro, as minhas duas filhas, que é da área da saúde, elas falaram, as minhas filhas falaram, pai, na verdade foi meu genro, ainda falou para minha filha, fala para o seu pai, vê o que é aquela manchinha que ele tem na testa, né? Porque já faz tempo que ele tem e parece que está crescendo. E para mim não estava crescendo, né, irmão? Aí elas, sem eu querer, elas me levaram no médico, né? Me levaram no médico. Aí, me levaram na dermatologista, ela falou assim, ó, até que prove o contrário, para mim é câncer de pele. A médica falou, né? Só que já fazia tempo, irmão. Fazia mais de 10 anos, né? Mas por que não cresceu? Porque Deus estava cuidando, né? Eu vou falar, irmão. Aí, ela pegou e falou, até que prove o contrário, isso aqui é câncer de pele. Vai fazer aqui exame e tudo, levar a pele para fazer, sabe, para ver se era para ver se era comprovado mesmo. Irmão de Lalande, deu câncer de pele, né? Só que quando, aí ela falou assim, não, eu vou remover tudo aqui, vou levar para o laboratório, aí depois do resultado a gente vai comprovar o que era. O irmão pode ver que tem uma cicatriz aqui, não tem? Aqui em cima?
2: Sim.
1: Então, eu levei 5 pontos aí nessa cirurgia que eu vi, né? Pra poder levar. Aí, irmão, quando ela começou, fala assim, se doer, o senhor fala, se não doer. Eu falei, não, não vai doer, porque o sangue de Jesus, na mesa lá, né? O sangue de Jesus vai colocar uma gotinha do sangue dele aqui e não vai ser câncer, não vai ser câncer nada, né? Aí, irmão, aí a médica pegou e fez o serviço dela, né? Aí, hoje eu voltei lá nela. Eu votei nela e, na verdade, eu trouxe aqui para ver. Era câncer mesmo.
2: Sim.
1: Era câncer. Só que ela falou assim... aí eu falei assim, doutora, por que é um câncer maligno ainda?
2: Meu Deus.
1: Câncer de pele. Câncer de pele maligno.
0: Câncer de pele maligno.
1: Câncer de pele maligno. Eu falei assim, doutora, a senhora me explica se não é milagre? Há 10 anos que eu tenho essa manchinha. Um câncer que eu sei, ele vai comendo, né?
0: É porque o João estava há 10 anos. Ele não crescia, também não desaparecia. Ele estagnou. Até o dia que o seu genro tomou como assim, peraí, manda ele ir lá. Aí, de repente, é que se descobre, meu Deus do céu.
1: Foi, irmão.
2: E Jesus foi na frente.
1: E tá aqui, ó, o irmão pode ver. Pra lá.
0: Meu Deus do céu, olha aqui, tá aqui, ó.

0: confirmado, né, pelos médicos, pela autópsia, foi feito os exames. E olha, os médicos constataram câncer de pele há 10 anos, travada na pele. Meu Deus do céu!
1: E o que ela ficou mais incrível é que o meu sangue está limpo. Não tem metáfora que chama, né? Sim. Porque esse câncer, ele pode...
2: Não espalhou.
1: Não, não espalhou. O sangue está limpinho, sabe?
2: Que bicho.
1: Eu fico muito feliz. É por isso que cada dia que passa, eu me apego mais com Jesus e eu não vou deixar Jesus por nada.
0: Ele é maravilhoso, não é verdade?
1: É maravilhoso, sabe?
2: Glória a Deus.
1: Maravilhoso. E eu estou muito contente. Eu prometi pro Douglas, né?
2: Sim.
1: O pastor Douglas. A semana passada, ele falou assim, vamos fazer, contar um testemunho. Eu falei, irmão, eu estou esperando o meu resultado. Aí eu estou contando por mão agora.
0: Glória a Deus, glória a Deus. Monzé, eu quero que o senhor faça um convite para quem nos ouve em casa e às vezes está ali estagnado, doente, não sabe o que fazer, nem para onde vem, nem para onde vai, para tomar uma decisão, porque se não tiver fé, como vai alcançar milagre?
1: É verdade. Então, o conselho que eu dou é assim, ó. Os médicos, Deus deu a capacidade para eles, mas ele chega até um ponto, né? Ele chega até um ponto. A médica falou que era câncer de pele, até que provasse o contrário. Ela não tinha bem certeza, né?
2: Sim.
1: Mas só que Jesus já veio primeiro do que ela. Jesus já tirou o câncer. Ela como médica, tudo, ela acertou. Mas ela não sabe porque que 10 anos não tem nada no meu sangue. Não tem nada porque Deus, Jesus me salvou.
0: Jesus fez a obra.
1: Graças a Deus, eu estou muito feliz.
0: Feliz com Jesus?
1: Feliz com Jesus até o fim.
0: Que bênção. Monzé, parabéns por esse milagre e que Deus continue a operar mais ainda na sua vida e na sua família, para a glória de Cristo. Está aí, queridos irmãos, tempo de fé, tempo de milagre. Testemunho maravilhoso. 10 anos com câncer de pele na sua testa, sem evoluir, sem mudar de estágio, e Deus a cuidar, Deus a guardar, Deus a proteger. Passou pelos médicos e em fé entregou tudo ao Senhor e viveu milagre. Quer viver milagre? 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Quero fazer um convite especial a quem nos acompanha agora, hein? Hoje, 5 da tarde ou 17 horas, teremos uma live especial com o presbítero Davi Miranda Neto e toda a equipe, os cantores que vão participar neste evento. Então, fique atento, tá? Assim que acabar o culto, continue nas nossas plataformas, porque teremos essa live especialíssima, 17 horas em ponto, aqui na sede mundial. Lembrar que, 18 horas, as portas abrem para o Auditório Renascense e vamos cultuar. Vamos adorar a Deus, graça sobre graça. Hoje, sexta-feira, amanhã, sábado. Domingo, 15 horas, o pastor Fabrício Beata estará no Santo Altar e temos um clamor pelo casamento. 3 domingos, estaremos em prol aos casamentos, às famílias, e vamos viver milagre. Milagre nos lares, milagre nos casamentos, restauração, renovação, e Deus dará bênção. Segunda-feira é feriado. Atenção, segunda-feira vamos buscar a Deus pela pátria, vamos buscar a Deus pela nação, mas também vamos buscar pela família, para que Deus guarde a família. O nosso pastor José Manuel Raimes estará conosco aqui nesta segunda-feira e Deus tem algo extraordinário para a sua vida. Motivos mais do que de sobra para que você não fique em casa.
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9: 15 horas e 4 minutos.
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0: de vir virá e não tardará. Quem está aguardando a morada celestial, quem está aguardando a manifestação do Filho de Deus, o mundo está esperando a manifestação do anticristo, mas a igreja está dizendo: Maranata, hora vem, Senhor Jesus, Maranata, hora vem, Senhor Jesus, porque este corpo corruptível, disse Paulo, no soar da última trombeta, se revestirá da incorruptibilidade. Antes, os mortos ressuscitarão primeiro, e nós, os vivos, seremos arrebatados. Oh, glória! Ah, irmão, que dia tremendo vai ser esse, hein? Você está se preparando para esse dia? E se for hoje, irmão, você está preparado? Se for daqui a alguns minutos, se de repente durante esse culto a última trombeta tocar, será que você sobe ou será que você fica? Será que você vai ao encontro do Salvador ou será que você vai ficar para a manifestação do período chamado grande tribulação? Eu não sei você, mas eu quero estar pronto, eu quero estar preparado para encontrar com Jesus nos ares. Pastor, como que eu faço para me preparar? Se coloca de pé, porque uma das maneiras é essa que nós vamos fazer agora: orar. Porque quando você ora, você está mortificando a sua carne, você está mortificando o seu eu, você está dizendo: carne, instinto natural que é contrário aos desejos de Deus para minha vida, eu te crucifico. E o Espírito que habita em nós, aleluia, ele vem dando a nós graça, sensibilidade, comunhão, santificação, oh glória. Aí a gente tem condições de agradar a Deus, aí a gente tem condições de glorificar o nome de Jesus. Você quer agradar a Deus? Só tem um jeito: andando no Espírito, vivendo no Espírito, dependendo do Espírito, orando em todo tempo, até mesmo em espírito. Esse é o único jeito, irmão. E eu quero orar com você agora. Essa é uma oração especial, porque nós vamos buscar a presença do Espírito Santo. Eu li, nós lemos, Jesus disse: para entrar no reino de Deus, tem que nascer da água, tem que nascer do Espírito. Água, batismo. E o Espírito é o batismo com o Espírito Santo. Quem é batizado com o Espírito Santo? Deixa eu ver. E quem não é? Você vai ser batizado agora, se levanta. Aleluia. Se você crer, se você abrir a sua, aleluia, o seu coração e rasgar a sua alma diante da presença de Deus, você não volta para casa vazio. O Espírito de Deus vai te visitar. Não, você não entendeu. O Espírito de Deus vai te visitar. Ele não vai ficar do seu lado, ele não vai ficar à sua esquerda, ou à sua direita, ou à sua frente, ou à sua retaguarda. Não, não, não. Você vai clamar e ele vai visitar e fazer morar dentro de você, oh glória. Uma coisa é ter o Espírito ao lado, outra coisa é ser morada do Espírito. É totalmente diferente. E eu quero te convidar para isso, para receber a comunhão, a intimidade com o Espírito Santo. Vida espiritual sem o Espírito Santo não existe. Não dá para ter uma vida espiritual que glorifica Deus sem viver a experiência real da comunhão e da visitação do Espírito Santo. Você precisa de Deus. Eu preciso de Deus. Nós precisamos do Espírito Santo. E ele está disponível. Oh glória. Ele não está limitado. Não, não, não, não. Antigamente, no Antigo Testamento, ele só vinha sobre reis. Ele só vinha sobre profetas. Ele só vinha sobre sacerdotes. Mas agora não. Jesus disse: antes de ser assunto ao céu, eu vou, e quando
1: quando eu chegar lá, eu vou rogar ao Pai. Para que, Jesus? Para que Ele envie outro Consolador. E esse Consolador estará em vós. Esse Consolador estará em vós. Quem é esse Consolador, Jesus? Espírito Santo. Espírito Santo.
0: Em Atos 2, a igreja estava em uma só fé,
1: buscando a presença, porque disse Jesus: ficai em Jerusalém até que do alto sejais revestidos de poder.
0: Eles viveram a plenitude do Espírito, e nessa tarde, esta mesma graça está disponível. Quem crê? Essa mesma graça está disponível. E se você buscar agora juntamente comigo, você vai receber. Você vai receber. Você vai receber.
1: Oh, alamando, comandá, sebe na canto, lamandá e assé. Eu já sinto a presença dele aqui. Eu já sinto a unção dele que paira sobre este lugar. Ele está dizendo: eu não quero ser só visitação na tua vida. É bom chorar na presença dele, é bom. É bom, aleluia, falar em mistérios com ele, é bom. Mas não é só isso. Ele tem morado para fazer dentro de nós. Então eu quero que você comece dando glória. Eu quero que você comece esta oração dando glória a Deus e aleluia. Porque Ele está dizendo: enquanto você glorifica o meu nome, enquanto você bendiz o meu nome, enquanto você adora

você vai voltar a orar, você vai voltar a jejuar, você vai voltar a ler a Bíblia, você vai voltar a buscar a Deus nas madrugadas, porque Ele

aí, olha lá, olha lá, olha lá, olha lá, Orebe, Urabá, Sebinarabanda, Candalamandarai, Ebede, Alamandai, Assubidaracantulabandarai. Meu Deus, já tem visitação, já tem transformação de caráter, já tem libertação, oh glória. Pessoas que bebiam não vão beber mais. Pessoas que se prostituíam não vão se prostituir mais. Por quê? Porque ele veio, ele veio, ele veio. Ele...

porque Ele vem, Ele vem, Ele vem, Ele vem, Ele vem. Seja cheio, seja cheio, seja cheio, seja cheio, seja cheio, seja cheio, oh glória. Confirma, meu Deus, confirma, meu Pai, a sua vitória, o seu milagre, a sua providência. Aqui nessa tarde te bendizemos, te exaltamos e te glorificamos, Pai. Confirma a sua vitória, é o que pedimos em nome de Jesus. Amém. Só quem sentiu a visitação do Espírito, vai batendo palma e vai dando glória. Não, não, não, você não entendeu. Vai batendo palma e vai dando glória a Deus. Tem que ser com alegria, tem que ser com entusiasmo. Deixa a preguiça para lá, deixa o desânimo para lá. Adore a Deus, adore a Deus, adore a Deus. Ele está nesse lugar. Ele vem, Ele vem, Ele vem. Epa, calabandará. Seja cheio. Meu Deus. Queridos, quem sentiu a presença de Jesus? Coisa boa, né? Se deixar, a gente vai embora. Mas a gente tem um cronograma e a gente precisa seguir esse cronograma. Amém? Mas tem mais de Deus, hein? Isso aqui é só o começo. Tem mais de Deus e Deus vai nos entregar. Quem crê que Jesus vai entregar mais? Quem crê? Queridos, eu quero fazer um momento muito especial aqui. Eu quero falar sobre missões. Quem sabe que a Igreja Deus e Amor é uma igreja missionária? Poucas mãos levantadas. A Igreja Deus e Amor é uma igreja missionária. Uma das igrejas que mais envia missionários para todas as partes do mundo. E a obra missionária é uma obra que Jesus mandou, sim ou não? Jesus disse, ide por todo mundo. É só ir? Não. Tem que pregar, tem que fazer discípulos, tem que ensinar. E é o que a igreja tem feito ao longo desses 64 anos de história. Só que isso só é possível por causa de pessoas como você, que contribui, que oferta, que dizima, que faz propósitos com Jesus. E eu quero fazer uma oração especial por você, dizimista, e já quero convidar também você a pegar uma oferta especial para a obra missionária. Eu quero orar, porque o Deus desta igreja, Ele vai abençoar o seu salário, Ele vai abençoar a sua renda. A Bíblia diz no livro do profeta Ageu que o povo de Israel, que acabara de voltar do exílio babilônico, eles tinham uma só missão, pastor coronel, que era edificar e cuidar do templo. Essa era a prioridade. Mas durante algum tempo eles deixaram o cuidado da casa de Deus de lado e estavam se preocupando mais com as coisas de interesses próprios. E Deus vai levantar o profeta Ageu e vai dizer: o salário que vocês receberão serão a mesma coisa de colocar no saquitel furado. Não vai prosperar. Vocês vão trabalhar muito, mas não vão gozar do fruto do trabalho. Por quê? Porque vocês estão deixando de lado o que mais importa, que é a vida espiritual, que é o cuidado com as almas. E eu quero orar por você, para que a sua renda seja abençoada. Você não vai colocar o seu salário num bolso furado. Não, não, não. Jesus vai fazer multiplicar o seu salário. Você vai pagar suas contas e Deus vai fazer você prosperar. Você não vai ficar gastando dinheiro com medicamentos, porque Jesus vai te dar saúde. Você não vai ficar gastando dinheiro na oficina com mecânico, ou porque Deus vai abençoar.
abençoar o seu veículo, oh glória. Deus vai abençoar as obras das suas mãos. E o nome de Jesus vai ser glorificado através da sua renda, através do seu salário. Então separe agora, pegue nas mãos agora aquilo que você pode para a obra missionária. Eu quero orar por você. Se põe de pé. Senhor Deus, aqui está a nossa contribuição, Pai, na obra missionária. Missionários estão sendo enviados todos os dias. Missionários estão em campo agora, enquanto eu prego aqui, ou melhor, enquanto eu oro aqui, missionários estão em campo, Jesus, fazendo a tua obra, fazendo o teu id. Senhor, nós não podemos ir, meu Pai, porque não fomos enviados, mas estamos levantando a nossa oferta, estamos levantando a nossa contribuição, porque por intermédio do nosso recurso, eles estão lá no campo, eles estão lá, Senhor, fazendo a tua obra. Abençoa o salário desse irmão, abençoa.

glória, para o teu louvor, para a sua adoração, Senhor. Recebe nessa tarde, porque ofertamos com alegria. Amém? Pode depositar no alforí com tristeza? Tristeza não, né, irmão? Alegria. A Bíblia diz que Deus recebe aquele que dá com alegria. Então, entregue com alegria nessa tarde, e o nome de Jesus, ele é glorificado. 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Quem crê assim diz glória a Deus. Querido, você que ainda não pegou o voto, essa foi a oferta missionária. E logo mais vai ter a oferta oficial. Se você quiser preparar um voto especial para entregar daqui a pouco na oferta oficial, você pode fazer. Os nossos presbíteros, diáconos, obreiros da casa de Deus vão passar. Pegue o voto, faça um voto com Jesus, o voto já. Aquele milagre que você precisa urgente, aquela resposta que você precisa urgente, faça um voto com Jesus e Deus vai abençoar a sua vida. Se coloca de pé, já está conosco o nosso pastor Kleber. Aleluia. E eu quero orar pela vida deste servo de Deus. Eu quero orar pela vida desse servo do Senhor, porque ele tem uma palavra revelada do coração de Deus. Se coloca de pé, igreja. Oh, glória. Se coloca de pé. Jesus vai falar para Ezequiel. Ezequiel, filho do homem, põe-te em pé e falarei contigo. Quer ouvir a voz de Deus? Quer ouvir a voz do Espírito Santo? Então fica de pé, fica de pé, fica de pé, porque Deus tem uma palavra para o teu coração, Deus tem uma palavra para a tua alma, e o nome dele

0: Espírito Santo, ele venha, ele venha, ele venha, ele venha, ele venha ser glorificado nessa tarde. Senhor, queremos te pedir, voz de Deus, voz de Deus, voz de Deus, voz de Deus, e não de homem, Senhor. Ora banda, candala, manda, candala, paia, confirma a tua graça, é o que pedimos em nome de Jesus. As palmas, bem alegre.
1: Oh, aleluia. Quem está feliz com o que Deus já está fazendo, recebam a paz de Cristo Jesus. A paz que excede, transpassa e vence e alcança todo entendimento. Levante as tuas mãos. Levante as tuas mãos. Diga comigo: meu Deus, meu Deus, nesta tarde a nossa alma já está na tua presença, preparada para ser abençoada pelo Senhor. Diga: Espírito de Deus, alcança com seu amor a vida dos ouvintes também. Amém. Palavra de Deus. Tome a Bíblia, não sente não. Ele vai colocando peso aí no teu corpo, nas tuas pernas, para você perder a bênção de Deus. Mas Deus está em Jesus Cristo nos alimentando. Quem quer ser alimentado? Hã? Então agora é hora de receber da palavra de Deus. Abra sua Bíblia, por gentileza, a palavra de Deus. Ouvintes que estão em casa, já nos preparamos hoje à noite, já início desta conferência que tratará os assuntos do reino para edificar a vida de muitos e principalmente da juventude. Quem entendeu, diga glória a Deus. E nós aguardamos a todos também para este fim de semana, porque vamos ter um domingo abençoado e o dia 7 de setembro, um dia para ser usado como memória das vitórias conquistadas pela nossa nação, estará no altar o pastor José Manuel para pregar a palavra de Deus. Amém? Livro de Lucas, capítulo de número 6. Livro de Lucas, capítulo de número 6. Diga glória a Deus. E diz assim a palavra do Senhor. Capítulo de número 6. Capítulo de número 6. Palavra de Deus. Versículo de número 6. Evangelho de Lucas. Evangelho de Jesus segundo escreveu Lucas. E diz assim a palavra do Senhor. Capítulo 6, versículo 6. E aconteceu também, noutro sábado, que entrou na sinagoga e estava ensinando, e havia ali um homem que tinha a mão direita mirrada. E os escribas e fariseus atentavam nele, se o curaria no sábado, para acharem do que o acusar. Levante as tuas mãos, oh glória. Levante as tuas mãos, oh aleluia. Levante as tuas mãos. Levante as tuas mãos, alamasse candalabaia. Senhor, a tua palavra está nas nossas mãos, o nosso coração está em ti, Senhor, e nós queremos render-te graça, adoração, nós queremos render-te louvor, Senhor, nós queremos que o teu Espírito Santo estenda, Senhor, o teu poder sobre nós, rompa todas as limitações nesta tarde, Senhor. Este corpo já está abatido, ferido, desgastado, mas o teu Espírito é poderoso. Orimikalamaia, entra nesta vida como o Senhor entrou, Pai de amor, naquele sábado, naquele lugar, aonde havia murmurações, aonde havia, Senhor, resistência. Alamai de Kanda. Espírito Santo, olha quantas resistências em nós atuando e trabalhando, querendo roubar as tuas bênçãos, querendo escolher, encolher o poder do teu braço, do teu Espírito Santo. Mas nós, Pai da Glória, repreendemos estas legiões do inferno, repreendemos estas legiões do mal, repreendemos estas legiões infernais, repreendemos estas legiões malignas, Espírito Santo, que o teu poder, Pai, vai encontrando temor, Pai, ensine-nos a reverenciar a tua palavra, ensine-nos a meditar na tua palavra, ensine-nos a eu sinto o teu Espírito Santo se apoderando, eu sinto o teu Espírito Santo alcançando, eu sinto o teu Espírito Santo, Pai, arrebentando nesta tarde todas as trevas, todos os males, todas as sentenças, meu Deus, aqueles que estavam sentenciados a viver enfermos, aqueles que estavam sentenciados a viver mirrados para o resto da vida, mas hoje, esta sentença de trevas, esta sentença do inferno cai por terra, e pelo poder da tua palavra, pelo poder do teu Espírito Santo, Senhor, abençoa, abrindo portas e derramando, ministrando este poder, Espírito Santo, ministrando esta glória, abre esta mente estava fechada, olha esta mente bloqueada, olha esta mente desacreditada, olha esta mente escandalizada, Pai. Mas hoje, Pai, nós entregamos as nossas limitações, nós entregamos as nossas doenças, nós entregamos os nossos pesares, nós entregamos os nossos terrores e horrores, nós eu sinto a tua presença, eu sinto o Senhor já abençoando, eu sinto o Senhor já edificando, eu sinto o Senhor já trabalhando na vida dele. Clame, clame, clame, clame ao Todo-Poderoso, ele já está abrindo portas na tua vida, ele já está ministrando, o teu ser já está sendo alcançado, o teu ser já está sendo ministrado. Obrigado, Pai amado, obrigado, Senhor, aleluia, aleluia, aleluia, aleluia. Santo Deus, que presença gloriosa. Santo Deus, Abraão, que presença gloriosa. Labaste candarabassúria. Ouvintes que estão em casa, até aqueles que não estavam preparados no corpo e na alma, estão reconhecendo a presença dele. Tome os teus assentos, vamos louvar. Abraão vai adorar a Deus, porque esta palavra lida é uma palavra que será revelada e usada para nos abençoar. Vamos louvar ao Senhor. Aplauso forte para Cristo, ele é digno.
2: Glória a Deus. Salve a igreja, na paz do Senhor Jesus, amém?

0: Palmas para Jesus.
1: Aleluia. Pode glorificar, adore, adore, adore a Deus. Queridos, eu fiz questão de ler porque nós não vamos se apegar ao todo do capítulo 6, mas sim da parte tão importante que a Bíblia relata, Jesus entrando outra vez no lugar aonde a Bíblia diz que ele não tinha o governo, porque ele estava ali para conquistar. Livro de Lucas, o Evangelho de Jesus segundo Lucas, do capítulo 6, do versículo 6 a seguir, ele diz que aconteceu também em outro sábado, ou seja, em uma segunda oportunidade, que entrou o Senhor de novo na sinagoga. Diga de passagem, lugar aonde ele não tinha posição entre os mestres da lei, entre os senhores que meditavam e explanavam a Torá. Então a posição dos mestres da lei em relação a Jesus Cristo era completamente diferente do entendimento que você tem hoje aqui no Brasil, porque a Bíblia diz que quando Jesus entrou, todos eles observaram-no atentamente, mas em uma missão, a Bíblia diz, de censura e de condenação, porque a posição dos mestres daquele então tinha uma visão: condenar as ações de Cristo. Diga comigo: condenar as ações de Jesus. Se você vai no livro de Marcos, anote, depois em casa você lê. No capítulo 2, no versículo 6, a Bíblia diz que eles condenaram as ações do Senhor, as palavras, a decisão, a sua manifestação. A Bíblia diz que eles não somente condenaram a Cristo, mas a Bíblia diz que eles se indignavam com Jesus Cristo. A Bíblia diz em Mateus 21:15. Em Mateus 21:15, a Bíblia diz que a posição dos mestres da lei era de indignação. E a Bíblia diz mais, que acusaram-no até de blasfêmia contra Deus. Se você voltar no livro de Lucas, no capítulo 5, versículo 21, você vai encontrar aqueles mestres da lei aculpando, acusando ao próprio Senhor de blasfêmia. A Bíblia diz ainda mais que eles injuriavam, buscavam ocasião. Diga comigo: ocasião. No livro de João, capítulo 11, quem tem a Bíblia, diga glória. No versículo de número 47, deixa para ler depois. João 11:47. Eles fizeram de tudo, diga comigo, de tudo, para o injuriar. E eles não queriam a operação do Senhor, porque eles tentavam prendê-lo. Diga comigo, prendê-lo. Em Mateus 9:34, a Bíblia diz que Jesus estava realizando uma obra poderosa. Mas agora aquela casta religiosa começa a tomar decisões para o levar preso. A Bíblia diz que a posição deles era agarrar a Cristo em contradição. Você sabe o que é contradizer? É ser contra o que foi dito e usar o que foi dito contra você para depois ter ocasião de acusar. Levante as tuas mãos, diga: sai, Satanás. A Bíblia diz que eles queriam apanhar. Em João 7:32, eles criaram uma situação para apanhar a Jesus Cristo em contradição. Agora, a Bíblia diz que eles queriam também agarrá-lo na traição. Livro de Marcos, capítulo 14, versículo 1. Por que nós temos que entender isso? Senão você não vai saber como se posicionar, como se levantar e como atuar quando o inimigo buscar ocasião contra a sua vida. Ora, se eles queriam prendê-lo, se eles queriam injuriá-lo, se eles queriam criar uma forma de lhe acusar com veemência, é o que diz a Bíblia. No livro de Lucas, no capítulo de número 23, a Bíblia diz claramente, no versículo 10, que todos se uniam a um contra o ungido de Deus para o culpar de morte. Diga comigo, culpar de morte. Se você vai no livro de Mateus, capítulo 16, versículo 21, você vai encontrar todos eles buscando ocasião para estender as mãos sobre Cristo. Então, o que nós entendemos? Que Jesus está dando uma oportunidade para todos dentro daquela sinagoga para aprender da sua palavra. Porque quem pode repreender o poder da tentação? Quem pode repreender o poder das ações condenadoras do inferno? Quem pode destruir os ardis da acusação? Quem pode destruir os ardis e os tentáculos da culpa e das prisões, a não ser o poder da palavra de Deus? Jesus estava no meio deles, e a Bíblia diz que antes de operar qualquer sinal, ele começou a ensinar. Diga comigo, ensinar a sua palavra. Quando você vem à igreja e perde a palavra, você perdeu tudo. Quando você faz a oração, participa da adoração, eu dizia com o Douglas, esse é o nosso mal na igreja. Chega a hora da palavra, as pessoas sentam o pé. Chega a hora da palavra, parece que as pessoas estão cansadas. Chega a hora de aprender, parece que elas querem falar ao invés de ouvir, elas querem ensinar ao invés de aprender. Quem está entendendo, diga glória a Deus. E esta é uma das maiores faltas. Falta de paciência para ouvir, falta de paciência e entendimento para desconstruir tudo o que nós já recebemos, ouvimos e temos para aprender de Jesus, para receber de Jesus, para ser abençoado por Jesus. Aleluia. Sabe o que diz a Bíblia? Ele está dando a segunda chance, segunda oportunidade. Diga comigo, segunda oportunidade. Aqueles homens estavam tendo oportunidade de vencer as resistências das suas próprias maldades, que geravam fortalezas dentro deles para rejeitar. Você não sabe, mas você comete o mesmo erro. Eu não sei, mas nós cometemos os mesmos erros. Nós resistimos à simplicidade, nós resistimos às vezes à bondade, nós resistimos ao amor do Senhor, à forma que Ele trabalha, fala e opera. E muitas vezes, e quase sempre, nós damos lugar a muitas outras coisas, vozes, pessoas, situações e palavras, e deixamos a nossa alma à mercê daquilo que o inimigo tem para fazer. Parece mais atrativo o celular, parece mais atrativo a sua luta que você tem que lutar, parece muito mais inteligente cuidar de você mesmo do que dar crédito à palavra. Mas a verdade é que Jesus está lá para ensinar a eles a se desprender de si mesmo. Diga comigo, se desprender de si mesmo. Se existe uma coisa que Jesus nos ensinou, e Ele deixou claro no livro de Lucas 9, dizendo: aquele que perder a sua vida por amor de mim, achá-la-á. Jesus está dizendo claro que quando você perde o medo de perder, diga comigo, perder o medo de perder. Quando que acontece isso? Eu dizia para os irmãos hoje, quando você perde um pai, quando você perde uma mãe, quando você perde um filho que você ama tanto, quando você perde um irmão de sangue, você perde o medo de perder. Você perde o medo de perder dinheiro, perder oportunidades, perder o prestígio, perder o bom nome, perder aquilo que as pessoas pensam. Você rompe isso. E Jesus sempre nos ensinou, e Ele está ensinando aqui agora, a perder o medo de perder. Aqueles homens queriam manter, eles queriam manter a sua pompa, queriam manter o seu cargo, queriam manter o seu nome, eles queriam manter a sua classe, a sua casta predominante, governante, eles queriam se manter, e para se manter no poder, eles matavam a quem tivesse que matar, e para se manter naquela posição, eles pisavam em quem tivesse que pisar, e para continuar no controle da situação, eles tomavam qualquer decisão. As pessoas fazem isso hoje ou não? Hã? As pessoas fazem isso hoje todo dia. As pessoas fazem isso hoje todo dia. Chega outros a ponto de dizer: não entra no meu caminho porque eu vou acabar com você. É assim ou não é? Tu não entra na minha vida, tu não me desafia, tu não me conhece. Por quê? Ele tem medo de perder, ele tem medo de viver a vida que Jesus dá. É uma vida de opressão. Tem dinheiro, mas não tem comunhão. Tem condição, mas não tem paz. Tem tudo o que o mundo pode dar, mas a alma está vazia. Jesus está ensinando, e Ele está operando um dos maiores milagres, não na mão daquele que está atrofiado e mirrado, mas Ele está ensinando os homens a perder o medo de perder. Perder o medo de perder. Querido, quando você é liberto deste sentimento, quando você é liberto e você aprende com Jesus, você aprende com Jesus, você entende que o ensinamento é a semente para o novo nascimento. Diga comigo: o bom ensinamento é a semente para o excelente nascimento. Em Lucas 8:11, e a Bíblia diz, em Tiago 1:21,

santa que nasce na nossa alma e nos capacita para ser regenerados por meio dela, transformados por meio dela. Fomos regenerados por meio da palavra. Diga comigo, palavra. O que Jesus estava ensinando? Vontades, desejos, prosperidades? Não. Ele estava ensinando o quê? Diga comigo, palavra. Por quê? É só através do poder da palavra que você pode ser regenerado. Em 1 Pedro capítulo 1, versículo 23. 1 Pedro 1, 23. Ah, se você fosse encontrando aí, já fosse lendo. Você vai notar que a palavra de Deus é a única que pode, diga comigo, regenerar. A mão deste homem estava o quê? Diga comigo, mirrada, destruída. Estava proibida de qualquer ação natural. Estava impossibilitada de estender-se, estava impossibilitada de obedecer, estava impossibilitada de se apropriar, impossibilitada de se apegar ou pegar qualquer coisa, possuir qualquer coisa, até que venha a palavra. Diga comigo, até que venha a palavra. Mais alto diz, até que venha a palavra. E a palavra que regenera tudo sai da boca de Jesus Cristo, e ele diz: hoje, filho, você está sendo bendito, hoje você vai ser regenerado, alabaste candaraia, hoje você está sendo convidado para ser usado como um instrumento para aqueles que estão descrendo, hoje você está sendo escolhido pelo meu Espírito para ser restituição para aqueles que estão em aflição. Hoje o Espírito de Deus está te dando oportunidade. Aprende esta lição. As melhores águas não saem das fontes doces, saem das fontes amargas que foram tratadas. A melhor água que Israel bebeu, pastor Douglas, foi as águas de Mara, águas amargas, águas ruins, mas que Deus lançou quando ordenou Moisés, dizendo: agora é hora, lança este galho nas águas. E ela foi transformada. Diga comigo, transformada. Transformação é o que? Regenerar. Transformação é o que, pastor Alain? Regeneração. Quando acabou o vinho, todo mundo vai colocando bom. Opa, doce, gostoso, quanto selo de purificação, 98.9, esse é bom, esse é bichão, e está tomando, e aí coloca 70, 50, 40, quando todo mundo está embriagado, não sente mais, chega Jesus, acabou o vinho, então acabou a festa, acabou o vinho, acabou a festa, acabou o vinho, então acabou a alegria, acabou o vinho, então nem começou, já acabou errado, já acabou com a alegria. Jesus chegou e falou: pega as águas. Você sabe para que era usada as águas das talhas? Eram águas sujas. Elas ficavam nas portas e quando você chegava com o pé sujo. Você recorda da tradição da nação dos judeus que quando voltava do mercado tinha uns que se lavava 7 vezes, se banhava 7 vezes para depois comer, depois beber e depois ir à cama, e outros lavavam a cama como tradição, não como doutrina. Jesus pede para tomar as talhas. Pega a visão. Aquele lugar que se lavava os pés, Jesus pede: limpa as talhas, enche de água. Encheu, deixou na presença do Senhor. Ele não moveu a mão, não estendeu varinha, não fez nada. Toma da água agora. Ele tomou, meu Deus do céu, porque é melhor que o primeiro. Selo de pureza, mestre Sala. Se eu não posso dar, chama o mestre Sala então, quem entende da coisa. O servo tomou e chancelou, dizendo: selo de pureza, selo de qualidade.

0: de bom 100%. Chamou o mestre sala. O mestre sala tomou. Quando tomou o primeiro gole, disse: tem coisa errada aqui. Quer dizer, por quê? Todo mundo coloca primeiro o bom. E depois ele coloca o quê? O inferior. O ruim. Falou: o Senhor inverteu o processo do Kamanturialabalabaia. Porque ele disse: é mais precioso o que eu acabei de experimentar. Este vinho não é qualquer vinho, é vinho que foi gerado pelo milagre que colocou os servos as águas nas talhas para alegrar o coração daqueles que estavam celebrando. Diga comigo: a palavra, ela regenera, ela transforma água inodora, incolor, em bom vinho. E quando eu entendo isso, quando eu aceito o que Jesus está ensinando, o que Jesus estava ensinando em Marcos 2, o que Jesus estava ministrando, como eu acabei de citar, em 1 Pedro 2:2, o que ele estava afirmando em 1 Pedro 1:23, ele estava dizendo: eu tenho o poder de pegar aqueles que a princípio pareciam que não iam dar, mas transformar pelo poder da minha palavra em milagres, para que eles possam me glorificar. Então, quando você deixa a palavra, você precisa aprender isso. Quando você deixa a palavra, irmão, restituição na tua vida não vai vir porque você vai ter o melhor emprego. Isso aí não muda nada. A restituição não vai vir porque você vai comprar cabelo, vai transplantar os rins, vai colocar... Não, isso aí não é restituição. Isso aí é colocar remendos novos em um trapo velho. Agora tem um que tem poder, que pega o trapo velho. Aleluia. Eu sinto a tua palavra. Eu sinto a tua palavra. Ele tem poder de pegar o vaso que está todo malogrado. Ele tem poder de pegar o vaso que está todo quebrado e dizer: é deste que eu vou fazer e não é de outro, um vaso novo, para a glória do meu poder e do meu nome. Então, se você está hoje dizendo: eu estou ressequido, eu estou enfermo, eu estou sofrendo, Deus está dizendo: recebe esta palavra. Jesus está dizendo: esta palavra tem poder para fazer nascer a Maia Cantore Massúria. Esta palavra tem poder para te dar crescimento espiritual em Jesus Cristo. A Bíblia diz que ela faz crescer o que tem aonde não há. A Bíblia diz que ela faz nascer aquilo que não está. A Bíblia diz que é pela palavra que ele faz parir as servas.
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32: 16 horas e 5 minutos.
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0: 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Uma palavra. E o Senhor tem me ensinado nos teus preceitos. E eles são para mim dadivosos e mais deliciosos do que as favas de mel. Sabe o que ele está dizendo? Tua palavra. A tua palavra, eu quero a tua palavra. Ela vai me fazer. Ela é a arma dos filhos de Deus. O filho de Deus, chamado o Cristo, sabia que a única arma que ele tinha para a sua defesa, a Bíblia diz em Efésios 6:17, para vencer o poder daquele inferno. Aí é que muitos perdem. Quando começa a luta, a guerra, as trevas. Um dia eu estava com o irmão, ele estava assim um pouco na carne, pobrezinho. E a gente saiu ali da João Negrão para tomar um café de madrugada, tinha vigília. Aí vem uma senhora assim, aquelas meninas, né, que são dadas. Aquelas meninas, né, da vida, da noite. Aquelas meninas dadas. E ele começa a olhar e diz assim, pastor, olha a pomba gira. Aí ele falou que a pomba gira, está aqui, eu estou olhando para lá, né, irmão? Aí ele ficava assim, ó. Isso é o diabo. Eu falei, irmão, você está gostando do diabo, né? Você está com o olho grudado aí? Você está entendendo o que acontece? Se não há residência em nós da palavra, nós não teremos defesa. Você está vendo que vai cair, mas cai. Você está vendo que está acontecendo, mas vai acontecer. Você está sabendo aonde vai terminar, mas você fica esperando, querendo saber aonde vai chegar. Porque você já está vencido pelo poder do pecado. Agora a Bíblia diz no livro de João que aquele que tem a semente de Deus, que é a palavra e é nascido de Deus, o pecado pode passar, mas ele não faz morada e raiz na alma daquele que está em Cristo Jesus, que foi gerado pela sua palavra. Você está atento em Jesus, para quê? Eles queriam saber, será que ele vai curar? Ô, irmão, agora é hora. Você tem que estar atento. Qual vai ser o movimento de Jesus? Eu quero saber. Eu quero participar. Eu quero estar dentro. Eu quero fazer parte. Quem entendeu, diga glória a Deus. Porque tem pessoas que estão como estes cavalheiros, pensando que a cadeira é deles, que os tronos lhe é merecido, e Jesus Cristo está passando, já dando a segunda oportunidade, a terceira, a quarta, para eles tomarem uma decisão de serem alcançados pela revelação da palavra, e eles estão endurecidos em seu parecer, eles estão endurecidos na sua vã maneira de viver. E sabe o que Jesus faz? Opera na vida do mais desprezível, põe de pé aquele que tinha vergonha de se levantar, porque a palavra de Deus, quando vem para operar, não importa se você é filho de mãe solteira, não importa se você é filho de um desempregado, daquele que está no presídio, ex-presidiário, não importa. Quando a palavra de Deus, ela vem, ela te coloca numa posição. Levanta-te no meio deles. Ponha-te em pé no meio deles. Fica de pé, porque eu vou falar. Fica de pé, porque eu vou te usar. E é Deus que faz esta obra. Diga comigo, pela palavra, a nossa alma é colocada em prontidão contra as trevas. Enquanto todo mundo está observando, buscando ocasião, a Bíblia diz que Jesus está dando uma ordem àquele homem: não se preocupe com eles, não se intimide pelas olhadas deles, faz o que vai gerar decandalamastúria, um milagre na tua vida. E o que vai gerar um milagre na tua vida não é o que o vizinho disse, não é o que o feiticeiro tem para falar, não é o que a cigana disse que vai ser. O que gera milagre em mim e você é o obedecer desta palavra de Jesus aqui, ó. É o obedecer desta palavra. Todo mundo resistiu, mas aquele homem discerniu. Ele está falando comigo. Diga comigo, ele está falando comigo. Ai, ai, ai, ai, ai, ai, ai. Ouvinte que está em casa, repita agora, diga: ele está falando comigo, comigo, comigo. Não é com o vizinho, não é com o parente. Ele está falando comigo. Não é com quem está ouvindo, é com o pregador. Eu reconheço diante do Senhor. Ele está falando comigo. Te calamanchori alabás. Santo Deus da glória. Não olha para eles. Não se ocupe deles. Não se ocupe deles. Eu perdi o meu primeiro emprego, a minha melhor oportunidade de trabalho, com 14 anos de idade, carteira assinada. E logo se apegou em mim 3, 4 jovens e disse assim: vamos fazer o seguinte, Kleber, aonde está a sessão de uísque? Aí um deles falou: rapaz, está lá atrás. Hoje tem entrega? Tem. Então nós vamos fazer o seguinte: vai lá atrás nas glôndulas e nós vamos pegar um litrão de uísque. Aí quem eles usaram? O sambanga, o bobo. Não, vai lá e pode pegar, Kleber, não vai dar nada. Eu fui, peguei, entreguei para eles. Eles tomaram, desfrutaram. Na segunda-feira vem a consequência. Aí perguntaram assim: quem pegou? Não, quem tomou? Não, não queremos saber quem tomou, queremos saber quem pegou. Todo mundo apontou: foi o Kleber. Fui mandado embora na hora do meu primeiro emprego. Ô, frustração. Eu não roubei, porque me pediram para pegar, não era para roubar. Estava na glôndula, pensei que eles tinham acesso lá. Eu não bebi, eles beberam. E aí, meu patrão chamou e disse assim: está mandando embora, tá? Vou dar baixa na carteira, você já está mandando embora. Só que antes de ir embora, eu vou te dar um conselho maravilhoso, vai te ajudar para o resto da tua vida. Ele perguntou assim para mim: aqueles rapazes que pediram para te buscar aquele uísque, vão pagar o salário que você ia ganhar por mês aqui? Se não. Ele diz: aqueles rapazes que te incentivaram a pegar aquele litro de uísque, eles vão poder te efetivar de novo no trabalho? Eu disse: não. Ele fez a terceira pergunta. A tua vida agora, por obedecer a eles, por ouvir a eles, está sendo bem-aventurada ou está sendo agora prejudicada? Eu disse: eu já estava chorando. Ele falou: e não adianta chorar. As lágrimas são consequências de decisão tomada, e a consequência tua é rua. Bora. Leva para o resto da tua vida esse conselho. Antes de ouvir com alguém, falou para mim, antes de obedecer qualquer pessoa que tem influência sobre você, pergunta se ele vai estar com você nesse momento agora da consequência. Sabe por quê? Porque o diabo chega para você e fala: pode tocar, você toca. Ele fala: pode comer, você come. Ah, pode acessar, você acessa. Não, pode pegar, você pega. Pode fazer, você faz. Só que as consequências ele não come com você. Você come sozinho. Você paga sozinho. Por que você está dizendo isso, pastor? Porque o Senhor está dizendo para este enfermo: levanta-te no meio deles. Porque ele está usando a palavra meio, está dizendo: você está sendo exprimido. O lugar aqui não é teu, querido, é deles. Quem manda é eles, quem fala são eles, quem influencia são eles. Mas eu, o Senhor, estou te mandando: levanta-te no meio deles, dê ouvido ao que eu estou te falando. Porque a consequência daquilo que eu estou te mandando vai gerar milagres, e eles não vão poder com você ou contra você por obedecer a minha palavra. Irmão, de forma e maneira que hoje em dia as pessoas falam por um ouvido e saem pelo outro. Eu aprendi a ouvir o que as pessoas fazem e não o que elas falam. Sabe por quê? Na última consequência ninguém vai sofrer com você. Cuide do que Deus tem te dado, as promessas que Deus tem ministrado, o que Deus tem ordenado sobre a sua vida. Sabe por quê? Porque é isso que vai te levantar, é isso que vai te suster no momento da tempestade, para você não sucumbir. É isso que vai fazer você suportar as batalhas e guerras da vida. Sabe o que aquele homem fez? Diga comigo: recebeu a palavra. Levantou-se pela palavra. Diga comigo: levantou-se sobre a palavra. E alcançou o maior milagre da vida dele. Diga: eu recebo em nome de Jesus. Fica de pé, por favor. Tem muitas vozes falando aí na tua mente, mas só uma pode te ajudar. Tem muitos conselhos que parecem bons, mas eles vão te levar à destruição. Só há um que pode te ajudar. O de Jesus. Levante as tuas mãos. Diga comigo: Senhor Jesus, eu te louvo pela tua palavra que foi revelada para minha alma nesta tarde para me levantar. Diga: Senhor Jesus, eu nunca mais duvidarei da tua palavra. Levante as mãos. Oh, aleluia. E agora você vai falar com ele. Quantas palavras ele te deu? Quantas promessas ele te mandou? Lebaracântio. Quantas vezes ele te levantou e você voltou para o lugar onde estava? Quantas vezes ele ministrou sobre a sua alma, dizendo: eu sou o Senhor, entrega nas minhas mãos a sua vida, a sua condição, e há de ser que eu vou te abençoar. E nós deixamos passar esta oportunidade. Ó, a primeira voz que nós vamos expulsar é as vozes daqueles que nos cercam. Diga comigo: dos que nos cercam. Irmão, a maioria das bênçãos de comunhão eu teria perdido se tivesse ouvido família, parentes, amigos e muitas vezes até esposa. Tem coisa que Deus vai falar com você, querido. Vai falar com a tua esposa, não. A esposa ajuda muito. Mas tem coisa que Deus vai ministrar no teu coração. Faz. Você faz. Agora imagine se Abraão chega lá: Sara, Sara. Fala, Abraãozinho. Fala, Abraão. Deus pediu Isaac. Não! Claro que não. Vai lá e fala para a mamãe: me dá o teu filho que eu vou levar para o sacrifício. Ela fala: vou te meter na cadeia, seu louco. Tu vai penar atrás das grades. Mas Deus falou com Sara ou falou com Abraão? Deus falou com Abraão. E Abraão obedeceu. O que nos mata é fazer o nosso querer e desobedecer e colocar esposa. Tem irmãos que coloca filho, coloca parente. Veja bem o que ele disse. Olha o que ela falou. Olha o que aconteceu. O que você acha? O que você acha? O que você acha? Ó, comenta aqui embaixo o que você acha. Rapaz, vai buscar o que fazer. Ó, me falaram para mim fazer assim. Deixa o comentário aqui embaixo. O que eu faço? É assim ou não é? Aí começa aquela. Né? E eles gostam daquilo, né? Está perdendo tempo. Deus falou com você para agir. Deus falou com você para fazer. Deus falou com você para obedecer. Não é com eles, não é com os haters, não é com os amigos, não é com os inimigos. Falou com você. E agora você vai expulsar aquelas vozes que vêm para confundir a tua alma. Levante as tuas mãos, diga: sai. Sai, vozes. Expulsa agora. Vozes de confusão. Vozes de distração. Vozes que vêm para impedir. Sai daí pelo poder do sangue de Jesus. Sai daí pelo poder do sangue de Jesus. Sai daí pelo poder bendito que emanou. Alabacandarabassuri alamaia. O Espírito Santo. O Espírito Santo já está te dando direção. O Espírito Santo já está aumentando a sua percepção para obedecer. Orialamas, Orialamacandalabaia. Senhor, todas as vozes que gritam na nossa alma, todas as vozes que operam e atuam no nosso pensamento, nos fazendo errar, nos fazendo desobedecer, nos fazendo pecar. Alabacicandalamassúria. Mas agora nós repreendemos este poder das trevas. Repreende agora, agora. Este é o momento da vitória. Este é o momento do teu milagre. Este é o momento do Espírito Santo operar. ó Deus poderoso, ó Deus maravilhoso, ó Deus de toda glória, opera agora, vai expulsando agora, sai, sai, sai, setas malignas do inferno, setas malignas das trevas, setas malignas do mal, vai expulsando, vai expulsando, vai expulsando, vai expulsando. Sai, sai, sai agora. Vozes diabólicas que queriam oprimir, vozes diabólicas que queriam enganar, vozes diabólicas que queriam levar. Alabacicandaramassuri alamaia, aitecalabaci alabaia. Estas vozes não pode mais. O Espírito Santo já está repreendendo, já está desfazendo o poder destas vozes malignas, vozes que roubam o sono, vozes que roubam a paz, vozes que querem levar à sepultura. Sai em nome de Jesus. Ó, o Espírito Santo está me mostrando quatro pessoas que você ouve vozes na tua mente dizendo: faz isso, vai até lá, e começa a criar situações e começa a gerar consequências que você chegou até colocar tua vida em risco. Mas Deus está dizendo, hoje Ele repreende o maligno. Cadê essas quatro pessoas? Quatro pessoas. Deus vai operar. Vem cá, eu quero orar por você. Jesus está operando já. Diga amém, Jesus. Ele já está operando. Cadê as outras três pessoas? Se você crê, eu vou orar. Jesus vai repreender estes laços de Satanás que já está no teu caminho, mas que o Espírito bendito de Jesus quebra. Vem cá, aquele que está lá atrás, vem, querido, vem. Está faltando mais duas pessoas, são quatro, também não vou chamar. Tem duas que estão aqui do lado das irmãs e eu não vou insistir, não. Jesus está te dando a oportunidade de libertação. Vem cá, a senhora é outra. Chamei a última pessoa, pode vir, minha irmã. Chamei a última pessoa, a última vez, e também não chamo mais. A última vez que eu chamei, sabe por quê? Deus vai operar em você um milagre tremendo agora. Cadê a última pessoa da revelação? É Jesus que vai colocar as mãos. Ainda não, não, não. Levante as tuas mãos. Vem cá, por favor. O Espírito Santo, Ele está me mostrando 12 pessoas. 12 pessoas que você está aqui, ó. E o Espírito Santo está dizendo para mim que Satanás começou a oprimir a tua vida espiritual, de certa forma que você perdeu até o prazer de viver, e de uns tempos para cá você começou a amargar momentos na sua vida tão terrível. Presta atenção na revelação, que tem dias que você chega até a dizer: se viver e se morrer é a mesma coisa. De tão terrível, aonde estão essas 12 pessoas? Deus vai mudar o panorama agora. Deus vai dar a vitória. Venha cá, duas. Venha cá, está vindo o terceiro. Está me faltando ainda lá atrás. Vem, vem, vem, vem, vem. Jesus vai colocar por terra agora as trevas. Quem crê, diga glória a Deus. Não vou insistir, não. É o Espírito Santo operando a oportunidade. É a segunda vez que ele entrou naquele lugar. E se você não crê, vem. Você vai joga fora, vem. Eu quero chamar você que levantou a mão e continuou sentado, vem também. Sabe por quê? Você não pode perder a vitória. O diabo está mandando você aí ficar parado, trancado, mas Jesus está dizendo: você foi revelado para ser abençoado. Não ouça o diabo, levante a tua mão e diga: sai, Satanás. Não ouça a tua dúvida, diga: sai, dúvida. Cadê as outras 8 pessoas? Das 12 só veio 4, e Jesus quer te ajudar. Ele quer te libertar desta opressão terrível. Irmãos, porque chegou a hora da opressão. Aqueles que não tomarem a decisão, Jesus está dando oportunidade. Você tem que abraçar, que é a vitória de Deus. Levante a mão, vem, vem, vem para cá. Nós vamos orar e depois não diga que você não foi revelado. Levantou a mão, vem, vem, diga glória a Deus. Tem 3 pessoas que quando eu orava, Deus me mostrava. A medicina te desenganava dizendo: não tem mais jeito, Você vai ter que conviver com esse câncer até o último dia. E a hora que chegar, a hora não tem o que fazer. Cadê essas três pessoas? Jesus está dizendo não. Tem libertação para você. Aonde estão essas três pessoas? Ainda não. Não. Levantou a mão lá atrás, mas não é. É um câncer. E Jesus, e você sabe que é um câncer. E Jesus vai te curar. Aonde está? Levantou a mão lá. Aquele senhor, vem. Vem para cá. Vem para cá. Tem uma pessoa que está aqui nesse meio aqui, ó. E ela, não, ainda não. Eu vou te chamar a última vez. Se você crê, vem cá, senhora. Você não vai perecer. Jesus vai operar. Quem crê, diga glória a Deus. É, ó. E a última pessoa que não consegue se levantar, você põe a mão no estômago e chega a apertar, porque a dor é tão grande. E você sabe que é isso mesmo. Mas Jesus te trouxe para curar. Não deixa o diabo roubar tua vitória. A última vez te chamei. Quer a vitória de Deus? Também não vou chamar. Não. Vem cá. Oramos agora, põe a mão na cabeça. Jesus vai tocar agora. Jesus vai colocar por terra. Ele está repreendendo as trevas. Tem quatro pessoas aqui, ó, que o Espírito de Deus mostrou para mim que você ouviu uma voz dizendo assim: eu vou te matar. Eu vou te matar. Olha que coisa terrível. Estas quatro pessoas, você ouviu essa voz dizendo na tua mente: eu vou te matar. E Deus está dizendo que ele te trouxe para te livrar dessa morte. É o que o diabo queria fazer, mas Jesus vai romper com essa morte. Aonde estão? Não, ainda não. Não. Lá na tua mente, assim, você ouviu aquela voz terrível. Aonde estão estas quatro pessoas? Jesus vai operar. Ainda não. Eu oro por você. Eu, aquele senhor que está lá, vem cá, meu querido, vem. Vem ao senhor que está aí, fica duvidando não. Cadê as outras três pessoas? Jesus vai jogar por terra esta legião. Ainda não, levantou a mão, mas não é. Você só vai saber se você levantar a tua mão, porque é pela fé que Jesus quer operar na tua vida. Não vai matar coisa nenhuma, diga glória a Deus. Jesus vai queimar a morte dele agora. Quer ver? Se você crer, vem cá, minha irmã. A senhora é uma. A senhora é a segunda. Vem. Está faltando mais duas. Rapaz, parece que está tendo que insistir. Não vou insistir mais não. Quer ver? Eu vou orar. Põe a mão na tua cabeça. Não vou chamar mais também não. Deus está revelando claramente, mas ele não é obrigado a esperar e nem insistir com ninguém para abençoar. A vitória para quem faz como fez este homem: se levantou e recebeu a palavra que veio da parte do Senhor. Ó, agora você vai repreender, vai cair por terra esse mal agora. Você está duvidando? Vai cair por terra estas trevas aí agora, ó. Vai gritar estas obras malignas que está escondida lá na tua casa. Porque quando eu ministrava, Deus falava: tem uma pessoa que está com a casa cheia de obras malignas. Levantou a mão, pode vir, nós vamos orar. Jesus vai jogar por terra lá dentro. Vai jogar. Põe a mão na cabeça agora. Vai jogar por terra o Espírito Santo. Espírito de Deus, em nome de Jesus Cristo, agora vai queimando. Vai queimando este espírito, Senhor do sofrimento. Este espírito maligno da opressão, cai por terra, legião. Cai por terra, Satanás, da vida dele. Segura aí, ó. Cai por terra da vida dele. Cai por terra, Satanás. Você não pode mais nele. Cai por terra da vida dele agora. Segura aí. Cai por terra, Satanás. Você não vai mais ficar aí, não. Segura aí, olha aí quem está. Deixa cair. Cai por terra, Satanás. Vai expulsando aí, ó. Olha onde ele está. Queima, Jesus. Queima, Jesus. Olha ali onde estava o outro. Queima, Jesus. Olha lá onde estava o outro. Lá grita: queima ele. Meu Deus do céu. Explosão de libertação agora. Sai, Satanás. Sai, legião das trevas. Sai, legião do mal. Sai, legião da bruxaria, da feitiçaria. Sai daí, legião. Vai expulsando. Sai, espírito do vudu, sai, espírito da magia, sai, espírito da morte, sai, espírito da assolação. Sai. Olha que coisa terrível. Olha como é a libertação de Deus. Sai agora. Sai em nome de Jesus. Amém. Ah, foi embora. Caiu por terra, eu te falei que ia cair por terra. Quem é de Deus, diga glória a Deus. Ó, queridos, presta atenção. Dentre aqueles que aqui estão, quem ainda não está em Cristo, quem ainda não congrega, quem ainda não desceu as águas batismais, dá um sinal com a mão. quem ainda não desceu as águas. Vocês vão acompanhar aqui, ó. O pastor Humberto vai levar vocês. Vai aqui, meu querido. Vai aqui, minha querida. Aqui, ajuda aqui. O pastor Humberto vai levar vocês. Vamos lá, pastor Humberto. Vai aqui, meu querido. Vem aqui também. Vai lá. Vai lá. Vem cá, meu irmão. Porque agora é hora da melhor e da maior bênção. A bênção espiritual. Leva eles para lá. Ouvintes que estão em casa, você que não tomou a decisão de se render a Cristo, chegou a hora da vitória. Pastor, eu quero me reconciliar com o Senhor. Vem também. Diga glória a Deus. Calma lá. Nós não vamos deixar as almas sem amparo. Diga glória a Deus. Eu sei que vocês vieram pelo milagre. E o milagre já está acontecendo. Quem entendeu, diga glória a Deus. Mas agora, nesta oração, guarde lá, irmãos novos convertidos. Aguarde lá os que vão se batizar. Nós já vamos fazer o apelo. Agora não, calma lá. Eu quero orar e eu quero apresentar a Deus aquelas pessoas que estão tendo dificuldades para prosperar, até no básico, até no cotidiano. O benefício é teu. Você vai no caixa, o dinheiro não sai. Você vai na atendente, ela diz, o dinheiro não chegou. Todo mundo já recebeu, mas você não recebeu. Eu quero orar pelas aquelas pessoas que você tem para ter, tem para receber, mas você foi gastando o teu dinheiro no cartão e agora não tem condição, nem do cartão e nem do dinheiro que você... Está tudo bloqueado. Levanta a tua mão e diga, sai, Satanás. Você sabia que tem uma legião específica que é mandada para bloquear a vida financeira do povo? Quem sabia disso? Ele é mandado para bloquear a vida financeira. Você luta, luta, luta e parece que você está numa escada é rolante ao contrário. Você não corre, corre, mas não chega a lugar nenhum. Sabe o que é isso? É a forma que o inimigo usa para cansar as pessoas. É a forma que Satanás ele usa para te prejudicar na tua caminhada. Irmão, e pode parar com aquela ilusão que o dinheiro vem do nada, o dinheiro acontece. Dinheiro é dinheiro, prosperidade vem da bênção do Senhor. E a bênção do Senhor se recebe na presença do Senhor. Quem entendeu, diga glória a Deus. Fica de pé. Agora nós vamos expulsar estas trevas, estes bloqueios. Esse dia um irmão chegou e ele falou assim para mim: rapaz, perdi 1.900 naquela compra, fui enganado naquele outro carro, fui roubado naquele outro negócio e Deus e dois sócios me deu o capote. Eu estou vendo ele chorar, né, irmão? Falei, rapaz, e quanto deu tudo isso? 1.600.000. Falei, é um valor considerável. Aí perguntei para ele assim, você já enganou alguém? Eu falei, o senhor já deu assim o balão, né? O senhor já deu aquele chamado chapéu em alguém? É, mas que na verdade eu falei, então, querido, eu tenho uma palavra para você. Maldito seja o enganador. Ah, rapaz, para quê? Está vendo como são vocês? Está vendo como são vocês? Eu falei, é a Bíblia, querido. A Bíblia diz que a maldição do engano, você engana e vai sendo enganado. Você rouba e vai sendo roubado. Você estafa e vai sendo estafado. Você pega e vai sendo furtado. Não adianta, querido. Pode ganhar 10, 20, 100, vai tudo embora. Quem entendeu, diga glória a Deus. Agora, irmão, quando você está ali no Senhor, é diferente. Não, aqui não, Satanás. Ele vem para colocar... aqui não. E não é você que diz não, é o próprio Deus. Aí não, tira tua mão daí, Satanás. Aí não. Meu servo não está usando de engano lá na minha casa, não. Não, não. A minha serva não está colocando a mão naquilo que pertence à obra, não. Nem a dela e nem a minha. Não. Aí você prospera. Aí você prospera. Agora, irmão, enquanto continuar, é 500? Não, eu vou mandar 300. Ah, o dízimo é quantos? É 100? Eu vou, 50 paga. paga 50 ou não? Porque não ia dar nada. Enquanto você continuar desse jeito, irmão, é duro, é difícil. Quem entendeu, diga glória a Deus. Agora, quando você tomar uma decisão, não, eu não quero maldição, levanta a tua mão e diga: sai, enganador. Diga comigo: sai, enganador. Irmão, eu nunca vi, desde o diabo, Luzibel, até Lucifer e a qualquer homem, eu nunca vi um enganador sair bem. Eu aprendi com meu pai: você quer prosperar? Você vai vender o teu carro, não mostra as qualidades, mostra o defeito. O que tem o carro? Tem uma batidinha aqui, uma pegada lá, um risco aqui, o camarada é meu. Você não mostrou qualidade, mostrou o defeito. Está sendo sincero. Rapaz parou na frente de casa, eu parei, ele bateu no meu carro. Eu liguei e disse: querido, a peça custa 500. Em São Paulo todo mundo cobra 600, funilaria e pintura. Ele disse: o Cleber, me ajude, por favor, uma coisa mais barata. Eu falei: o que você quer que eu faça? Que eu ajude você a pagar um carro meu que você bateu parado? Mas tá bom, você está querendo pagar? Ele falou: seu Cleber, vou te pedir para considerar uma coisa. Eu estava trabalhando, você viu que o meu prefixo é 77? Eu nem sou daí. Faz o seguinte para mim: eu mando 450, o senhor inteira 100. Foi, está feito. Houve no Senhor vontade de pagar. Rapaz bateu no pastor na saída da igreja aqui, ó. Ele pegou, ameaçou que foi estacionar e fugiu. Está com processo no lombo, ó. Acabou com a vida dele. Enganou o pastor. Vai ser buscado pela polícia, depois tem o processo, depois vai o nome dele, depois perde a carteira, porque é enganador. Pode não. Assuma a tua posição. Estou aqui. Deus vai me abençoar. Quem crê, diga glória a Deus. Levante a tua mão, vamos orar. Vamos orar, levante a tua mão agora. Levante o teu voto, deixa de engano. Você pode ajudar, vai ajudar. Você pode colocar a mão: pastor, eu vou fazer, traz aqui minha irmã. Eu vou fazer este voto, sim. Eu vou fazer este voto todas as sextas-feiras. E Deus vai preparar este voto de 91 reais. É muito, muito é o que você gasta com vaidade. Muito é o que você tem gastado com comida desnecessária. Muito é o que nós temos gastado que não tem gerado salvação. Isso aí é muito. O que dá para a obra de Deus não é muito, não. Quem entendeu, diga glória a Deus. Levanta a tua oferta lá agora. Vamos orar. Soberano Deus, maravilhoso Pai, em nome de Jesus, nós pedimos, Senhor, venha prosperar. Senhor, toda seta, toda treva, todo mal, Senhor, todo absurdo, todo devorador, todo espírito causador de defraudação, de engano, de assolação, nós expulsamos, nós repreendemos agora, nós mandamos fora, expulsa agora. Levante-se contra ele, meu irmão. Levante-se contra ela, minha irmã, e vai expulsando agora. Vai expulsando agora, vai expulsando agora. Agora, vai expulsando. Sai em nome de Jesus. Sai em nome de Jesus, miséria. Sai assolação, espírito da destruição. Agora nós lançamos fora em nome de Jesus, Pai, este espírito maligno que está entrando nos bens, que está entrando naqueles objetos, que está entrando, está encontrando liberdade, ó Deus, para prender, para atar. Mas em nome de Jesus, agora pela decisão da fidelidade, da sinceridade deste irmão, desta irmã, nós expulsamos agora o devorador, nós expulsamos agora o causador da miséria. Sai daí, Satanás, sai daí, expulsa ele, expulsa ele, expulsa ele. Em nome de Jesus agora, vai expulsando, vai expulsando, vai expulsando. Sai, sai, sai, sai todo espírito de trevas, de miséria, sai todo espírito causador da insônia, da fome, da sede. Sai, Satanás, você não vai mais incomodar. Nós te expulsamos agora, nós levantamos o nosso voto contra ti. Tem que cair, tem que sair. Sai agora, sai agora. Sai em nome de Jesus. Levante a mão, diga: Senhor Jesus, eu recebo a tua vitória nesta tarde, para a minha vida. Coloca dentro da salva agora e recebe a vitória. Eu creio no meu milagre. Quem crê no teu milagre, diga glória a Deus. E é hoje ou amanhã. Quem crê que Jesus te dá a tua resposta agora. Ó, irmãos, eu quero já colocar o propósito deste mês. Hoje nós estamos no dia 4 de setembro, 16 horas com 41 minutos. Nós vamos orar pela campanha de 21 dias de oração e jejum pela família. Quem tem uma família que Deus te deu? Eu quero agora orar por pessoas que têm alguém que está preso nas drogas, no vício, no desemprego, na dificuldade. Sai da onde você está, venha para frente do altar. Nós vamos orar agora e Deus vai operar pela nossa família. Prepare para ser abençoado. Você que está separado da sua esposa, esposa que está separada do marido e o inimigo tem lutado, Jesus te chamou para operar o maior milagre na tua vida agora. Não tem impedimento. Jesus, ele é a resposta. Agora nós vamos orar. Pastor Douglas também vai orar conosco. Pastor Humberto vai orar conosco. É a oração da campanha, a oração pela família. Diga comigo, a minha família. Ontem eu ouvi um pai desesperado. A princesa dele, a filha dele de 3 aninhos, tentou apagar uma vela, a vela escapou e caiu no vestidinho de renda. Você sabe que renda queimou o corpo da menina completa. Depois de quase um ano internada, foi dada de óbito. Destruiu a vida do pai. Uma oração podia ter colocado Deus as mãos e livrado. Mas como o ser humano não sabe aonde está o laço, ele deixa de orar. Esse é o problema. Você nem sabe o que está preparado lá contra os filhos, parentes, a casa. Então o que você faz? Você ora, levante as tuas mãos. Agora nós vamos mandar todo o peso embora. Eu sei que o inimigo está querendo roubar a tua bênção, mas não vai. Diga comigo, Senhor Jesus, nesta campanha, a minha família vai alcançar a vitória. E eu irei testemunhar deste propósito. Quem está orando e jejuando, orando e jejuando, orando e jejuando. Meu Deus do céu. Se você orar e jejuar, nada vai parar diante de ti. Nada vai ficar de pé aí diante de ti. Nada. Se você está vendo dificuldade, é porque não está fazendo a sua parte. Jesus faz a dele. Nós vamos clamar com os pastores aqui agora. E você só vai fechar. Quem não quer a benção para a família, não precisa vir não. Jesus quer abençoar a tua família. Nós vamos orar. E agora nós vamos levantar aquele voto também que nós pegamos. Pegou o voto pela família? O voto do livramento. Calma lá que nós já vamos encerrar antes disso, a oração. A oração para Deus abençoar. Vem para cá, Pastor Douglas, ele vai começar, Pastor Humberto vai continuar também, e nós vamos aqui. Deus Espírito Santo está dizendo para mim que tem 3 pessoas que está sendo afetado diretamente a tua vida emocional por causa de um problema que está na tua casa, a tua vida emocional 100% afetada. Aonde está estas 3 pessoas? Deus vai operar, Deus vai operar. Você não queria comentar com ninguém, mas o Espírito Santo está revelando. Alabai de candaraia. Ó, o Espírito Santo está me mostrando 11 pessoas que você está há muito tempo com uma bactéria já no teu organismo que não deixa você ter paz e se alimentar. E quando você se alimenta, sente aquele mal-estar, aquele inchaço. Como se tivesse vem cá, recebe a vitória. Jesus vai tocar, recebe a vitória, recebe a vitória, recebe a vitória. Ó, tem uma pessoa que eu olhei para ela agora e Deus me mostrou claramente. Alguém que tem a foto tua nas mãos e aquela pessoa tomando a decisão e levando para um lugar de horror. Hã? Ontem eu estava ali, pastor, e o rapaz tomando uma cerveja falou: pastor Kleber, rapaz, querido, vamos fazer um selfie aqui. Eu falei: pode fazer. Olhando para ele, né? Aí quando eu voltei, ele estava tomando uma cerveja. O outro falou: ih, pastora, lá já foi para debaixo do pé. Eu falei: pode mandar para debaixo do pé, que vai pegar fogo no pé. Vai pegar fogo no pé, filho. Sexta-feira nós vamos mandar é fogo. Diga glória a Deus. Vai ficar com medinho. Ai, meu Deus, eu tirei a foto com ele agora. Está com medo do quê, irmão? Está com medo do quê? Quem crê que Jesus está conosco? Quem crê que maior é o que está conosco? É maior ou não é? Então levante as tuas mãos, comece dando glória, glória, glória. Feche os olhos, clame, clame.
1: Glória, glória, glória, glória, glória. Oh, glória, oh, glória, oh, glória, oh, glória, oh, glória. Senhor nosso Deus e nosso Pai, estamos aqui nesta tarde, meu Deus, em uma só fé, em um só propósito, clamando ao Senhor, para que o Senhor, meu Pai, confirme agora.

sai das costas, sai da coluna, sai dos pés, sai

para destruir. Nós repreendemos agora. Nós repreendemos agora. Vai saindo, vai saindo, vai saindo, vai saindo, vai saindo, vai saindo no nome de Jesus.

casamento não vai ser destruído, não. Esse casamento não vai ser destruído, não. Perca suas forças aí, diabo. Perca suas forças agora. Perca suas forças agora. Sai, sai, sai, sai, sai, sai. Em nome de Jesus, vai expulsando. Sai, sai, sai, sai, sai, sai dessa casa, sai desse casamento, sai dessa família, sai desse lar agora.

0: sai, sai, sai. Em nome de Jesus, meu Pai, confirma a cura. Em nome de Jesus, meu Deus, confirma a restauração desta pessoa, dessa casa, dessa família, desse casamento. Restaura, Jesus, restaura, Jesus, restaura.
1: Aleluia. Grita, Senhor, Senhor, a tua unção já está aqui, a tua unção já está aqui, a unção da cura, a unção da fortaleza, a unção da sabedoria, a unção da tua presença já está aqui, já está aqui, já está aqui, já está aqui, já está aqui, oh glória, glorifica, glorifica, glorifica, já está, já está, já está, irmão, glorifica, glorifica, glorifica. Deus quer ouvir a glorificação, Deus quer ouvir a glorificação, Deus quer ouvir a glorificação. Ele já está aqui, já para saúde, saúde, saúde para esse povo, saúde para esse povo, é o teu povo, vitória para esse povo, vitória para esse povo, bênção para esse povo, para os ouvintes também. Oricanta lamanai, Espírito Santo, vem, vem, Espírito Santo. Vem fortalecer as tuas ovelhas. Vem, vem, ó Deus, ó Deus. Abre o céu e derrama o teu poder, derrama a tua unção, derrama a presença agora aqui, em nome de Jesus, em nome do Satalama Candalá. Aleluia. Ui, palamasse, canta lá. Te palamasseia. Obrionda lamasse, canta lá, ó Deus, em nome de Jesus Cristo, recebe, Senhor, recebe a adoração desse povo.

0: tua vida, a vitória, o Espírito Santo está operando maravilha. Ó, oh, nesta oração Deus me mostrava uma pessoa que estava paralisada de um dos teus braços. Você queria levantar, a dor não deixava, como se tivesse enrijecido, doído. E Deus soltou o braço desta pessoa agora. Cadê esta pessoa? Foi agora. Agora, levanta o braço. Levanta o braço. Pode levantar, baixa. Levanta, faz prova aí, minha irmã. Faz prova. O Espírito Santo está curando. Alabacicandaraia. Senhor, qual o teu nome?
1: José.
0: Como?
1: José.
0: Não está saindo som lá, não, no microfone. José. Como que é?
1: José.
0: José, o que que acontecia no braço? Era uma dor ou o que que era? Hã?
1: Bursite.
0: Meu Deus do céu. Isso é terrível.
1: E artrose no joelho. De repente.
0: Do nada.
1: Do nada, do nada. Eu trabalhei de motorista, andei muito a pé também.
0: Nada. Agora, e do nada começou isso.
1: Depois eu parei.
0: Começou isso. É. Agora levanta o braço que não podia. Agora baixa o braço. Levanta o braço agora. Levanta a mão você e dá glória a Deus. Ó, milagre aqui, ó. Ó, milagre, alabassúria. Meu irmão, não conseguia levantar o braço assim.
1: Não, eu tinha que levantar assim, ó.
0: Ah, tinha que pegar outra mão.
1: É.
0: E como que levantou sozinho agora? Hã?
1: É Deus, né?
0: É Deus curando. Ó, o Espírito Santo está me mostrando. Tem uma mulher que ele curou todas as infecções dentro do teu útero. Não vai ser preciso tirar mais nada. A medicina dizia que tinha que cortar. Não vai. Jesus operou. Quem mais recebeu? Pode dar um sinal aí. Faz prova, irmão, porque depois a dúvida entra. O diabo rouba a benção.
2: Pastor Kleber, verdadeiramente Deus está operando aqui nessa tarde. A sexta da libertação total. Mais uma pessoa curada. Seu nome é, minha irmã?
3: Maria Fagundes.
2: Irmã Maria, o que foi que aconteceu?
3: Aconteceu, Jesus me curou também no meu ombro. Eu levei uma queda alguns anos atrás e com o braço ruim.
2: Levou uma queda anos atrás, procurou a medicina, minha irmã?
3: Não.
2: Não conseguia movimentar o braço?
3: Só pela fé.
2: E agora?
3: Tô curada.
2: Tá movimentando o braço? Levanta o braço e abaixa aí. Quem tá vendo a nossa irmã levantando e abaixando?
0: Aleluia.
2: Glória a Deus. Cadê as dores, minha irmã?
4: Deus, aleluia.
2: Cadê as dores?
4: Apareceu.
2: Quem te curou?
4: Jesus Cristo.
2: Foi Jesus, pastor Kleber.
0: Bate palma e dá glória a Deus. Ó, vai ter uma live agora. Tem muitas pessoas aqui querendo testemunhar. E vai testemunhar. Porque nós vamos fazer ali nos postos volantes aquilo que é o uso da oportunidade para glorificar a Deus. Só que tem uma coisa. Antes do término, antes de encerrar, nós vamos tomar uma decisão. Ninguém vai sair daqui sem a sua reconciliação. Quem ainda não se reconciliou, não se entregou a Jesus, dá um sinal com a mão. Eu vou orar por você agora. Eu vou orar por você agora. Vamos ouvir, pastor Alan, aplauso para Cristo.
5: Pastor Kleber, a senhora relata que estava com fortes dores no seu braço e agora está curada. Minha irmã, seu nome?
6: Dolores.
5: Dolores, o que a senhora estava sentindo?
6: Muita dor no braço, eu não conseguia levantar nem para pentear o cabelo.
5: Nem para pentear o cabelo.
6: Nem para
5: levanta pentear. Agora, vamos ver, levanta. Quem aí, está vendo, diga glória a Deus.
0: Glória.
5: Acabou o sofrimento, irmão Dolores.
6: Em nome do Senhor.
5: Quem te curou?
6: O meu Senhor Jesus.
5: Foi Jesus.
0: É coisa tremenda, irmão. Você está vendo o que a mulher está dizendo? Nem para pentear o cabelo. E se der oportunidade aqui, todo mundo vai dizer na coluna, nos ossos. Irmão, nós temos um problema. Sabe qual que é, irmão Alan? Às vezes a gente banaliza o milagre. Um dia eu estava aqui, nunca mais me esqueci. Tinha um ex-jogador de futebol. Ex-jogador de futebol, parece que... Não vou falar o nome do time, estava lá. Aí um senhor chegou aqui, e eu querendo, né, saber quem foi curado da mudez, da cegueira, e de repente chegou um senhor e falou, eu fui curado, curado aqui agora, fui curado da tendinite. Aí eu falei, ah, tirei até o microfone, rapaz me chamou e me repreendeu. Falou, pastor, o senhor sabe o que é tendinite? Falei, assim, superficial, é uma dor, né? Ele falou, não, pastor. Você sabe quem me tirou do campo? Falei, não, tendinite. Sabe quem destruiu a minha vida óssea? Falei, não. Tendinite. O que é tendinite? Falou, primeiro ela começou no meu tornozelo, depois ela subiu para o meu joelho, depois ela veio para a minha coluna, depois ela subiu para o braço, depois ela desceu de novo e acabou com a minha vida. Tendinite. O que é tendinite para você? Nada. Você nem sabe o que é. Ele falou, então, pastor, eu me alegrei. Falei, por quê? Porque eu vim para receber esse milagre, aquele irmão recebeu no meu lugar. Nós temos que valorizar os milagres de

0: Jesus.
1: Eu vejo, tem pessoa que diz assim, pastor, agora eu vejo assim, pastor, que os paralíticos só levanta quem está na muleta. Vai para a muleta, seu murmurador. Vai andar de muleta. Eu andei de muleta, pastor. Quase, o senhor viu eu de muleta. Vai andar de muleta, vai. É só muleta? Então vai você de muleta. Você vê como é que é bom? Nós temos que agradecer, irmão. Foi cura da dor na cabeça. Glória a Deus, porque Jesus curou. Foi cura do braço. Glória a Deus. Paralisia na cor. Glória a Deus. Está entendendo? Porque Deus sabe como fazer. Ele vai conceder. Hã? Vai conceder. Aí uma infecção na unha. Você já teve uma infecção na unha? Dentro da minha família lutamos 17 anos com a infecção na unha de uma pessoa. Chegou um dia que ia ter que cortar o dedo. Foi em todos os médicos. Usou todos os antibióticos. Nunca foi revelado na igreja. Porque às vezes está preocupado com o paralítico e esquece da unha. E a pessoa perde o dedo, perde o pé. Quem entendeu, diga glória a Deus. Vamos agradecer, levante a mão. A gratidão agora, ouvintes. Nós vamos para o postos volantes. Pastor Alan está aqui, pastor Douglas também. E nós vamos ungir vocês aqui. Pastor Coronel está aqui no altar. Também pastor Humberto, venha para cá. Sexta-feira que vem, gostei da fé do povo hoje, pastor. Não tem pré-feriado, não tem feriado, não tem nada. Esse povo está em Jesus, glória a Deus. Levante as mãos, levante as mãos. Soberano Deus, eu entrego nas tuas mãos, este povo, esta multidão, eles pertencem a ti, Pai Santo. Que seja o Senhor derramando da tua virtude, da tua glória, selando, dando a vitória, e que as almas, Pai, ó Deus, resplandeça com libertação, com cura. Usa eles para testemunho agora da tua obra e da tua vitória, Pai Santo. Guarda eles neste sábado, guarda eles neste domingo, guarda eles de retorno para tua casa neste dia 7 de setembro, nesta segunda feira, repreende a mortandade das ruas, repreende a mortandade dos acidentes, repreende as mortandades, Pai. Se a Bianca levantou a mão, porque ela vai viajar, ó. Só levantou a mão quando falou que ai, tem alguém da família que vai viajar, eu já peguei aqui já, aí fora está uma loucura, está não, coronel? É ônibus lotado, é padaria lotado, é o supermercado lotado, todo mundo querendo ir. Cuidado, cuidado, cuidado. Guarda os teus pés. Levante as tuas mãos, diga obrigado, Jesus. Que o Senhor.
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5: Às 17h05.
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Uma ótima tarde pra você. Está começando mais um Deus é Amor com você. Sou o Cido, vou te fazer companhia por aqui. Hoje vamos falar do batismo nas águas durante todos os finais de semana de setembro. Culto especial 7 de setembro, também workshop de casais. E começa hoje, hein? Começa hoje a Conferência Jovem. Semanas, a Santa Ceia do Senhor, campanha mundial de oração em jejum. Olha, momentos muito especiais. Mas olha, a Conferência Jovem que já está acontecendo, né? Os portões estão abertos a partir das 5 da tarde, então você é muito bem-vindo, muito bem-vinda. Olha, um momento muito especial dentro da nossa programação, além da trilha sonora, louvores maravilhosos que tocam por aqui, porque está no ar mais um Deus é Amor com você. E a gente começa muito bem com o Ivan Luiz. Último mergulho.

Zé Amor com você, Ivan Luiz. Último mergulho, agora 5h11. Começou hoje, hein? Começou já agora há pouco. Portas abertas do nosso lounge. Hoje, Conferência Jovem 2026. Essa conferência tão especial, logo mais às 19 horas, portas abertas do auditório, e às 20 horas, abertura na sessão 1, Louvor Regenere Music, Adore Music, Gabriel Guedes, A Palavra, Paulo, com a palavra Paulo Figueira. Olha, um tema muito especial, que é graça sobre graça. É um momento muito especial na Igreja Pentecostal Deus é Amor. Conferência Jovem 2026, que começa hoje. Vai se preparando. Você é bem-vindo, bem-vinda. Avenida do Estado, 4568. Para quem vem de metrô, ó, a estação Pedro II, linha 3 vermelha do metrô, com translado gratuito. Venha, participe. Você é nosso convidado, nossa convidada. Tem muita gente que vai trabalhar até as 5 da tarde, está saindo do trabalho agora. Vem para a igreja Pentecostal Deus é Amor, e eu tenho certeza que você vai amar esse momento que está acontecendo. Há uma singularidade no ar aqui. Igreja Pentecostal Deus é Amor. Para quem vem de carro, Avenida Prefeito Passos, número 10, muita gente já chegando nesse clima maravilhoso. Às 5 horas, os portões já foram abertos, o pessoal já está entrando, está chegando. Você é muito bem-vindo, você é muito bem-vinda. Portas abertas do lounge às 5 horas e às 19, portas abertas do auditório. Você não pode perder esse momento de bênção, essa mudança significativa que pode acontecer na sua vida. É a Conferência Jovem 2026. Vou te falar, viu, irmão? Ô, irmã, você que está nas imediações, fala, vou sair do trabalho aqui, eu vou para lá. É isso que eu vou fazer. E olha, eu tenho certeza que você vai amar. Hoje e amanhã são momentos muito especiais aqui na Igreja Pentecostal Deus é Amor. E a gente segue com mais um hino maravilhoso por aqui. A Débora Miranda, Como Jesus Venceu. Agora 5h13.

Deus é Amor com você, a melhor trilha sonora pro seu final do dia, início da, né, tá na tarde aqui, início da noite, logo mais às 18 horas tem oração do entardecer também na rede Deus é Amor. Vamos falar aqui do Regenere Kids. Olha, você pai, mãe, você que fala, olha, eu vou participar aí da conferência jovem. Sabe, você sabe que a Igreja Pentecostal Deus é Amor cuida de toda a família? 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Olha, uma orientação, isso aqui é muito importante, viu? Uma orientação da nossa organização para os pais, ok? Para as meninas, a recomendação é colocar um shortinho por baixo da saia ou do vestido, garantindo todo o conforto e a liberdade na hora das brincadeiras e das atividades, ok? Vocês que são pais ou mães de meninas, então a recomendação é colocar um shortinho por baixo da saia ou do vestido, garantindo conforto e a liberdade na hora das brincadeiras e atividades. A Igreja Pentecostal Deus é Amor, investindo no presente e no futuro das nossas famílias. Traga seus filhos, seus pequenos, participe conosco, venha apoiar esse trabalho maravilhoso, tão especial aqui na nossa sede mundial. Hoje, começa hoje, aliás, já começou, 5 horas, os portões já estão abertos aí, você que está chegando, você que está nas imediações, seja muito bem-vindo, muito bem-vinda. Avenida do Estado 4568. Para quem está vindo por transporte público, a estação Pedro II, a linha 3 vermelha do metrô, tem um translado que te traz aqui gratuitamente para a igreja. E para quem está vindo de carro, tem Avenida Prefeito Passos número 10, um ambiente com espaço confortável, estacionamento gratuito. Venha, traga sua família, venha com seus amigos, participe desse momento tão singular. Hoje, Conferência Jovem 2026. Aliás, hoje e amanhã. E você é nosso convidado, nossa convidada. Agora tem Elias Santos, ao som da adoração, agora 5h21.

Deus é amor com você. Culto especial 7 de setembro. E aí, já está se organizando? É feriado, segunda-feira. Na segunda-feira, feriado nacional, no dia 7 de setembro, a Igreja Pentecostal Deus é Amor realiza um culto muito especial aqui na sede mundial. Blindando minha família, mudando minha nação. É um momento especial para estarmos juntos buscando Deus em oração e colocando a nossa família e a nossa nação diante do Senhor. Ó, já se programe aí, é dia 7 de setembro, às 15 horas. Você também poderá acompanhar pela rádio Deus é Amor e pelas redes sociais. Ó, o Instagram, @ Igreja Deus é Amor Oficial, ok? Chame a família, convide um amigo, uma amiga. Venha e participe desse momento de fé e oração. É segunda-feira, dia 7 de setembro, às 15 horas, aqui na Avenida do Estado, 4568. Para quem vem de carro, Avenida Prefeito Passos, número 10. E para quem vem de metrô, a Estação Pedro II, a linha 3, vermelha. Já se programe, dia 7 de setembro, às 15 horas, esse momento de oração tão íntimo, tão especial e com o tema Blindando a Minha Família e Mudando a Minha Nação. Feriado nacional aqui na Igreja Pentecostal Deus é Amor. E já está acontecendo esse momento tão especial aqui na nossa igreja, aliás, um momento muito especial. É a Conferência Jovem 2016. Esse evento marca um momento histórico, inédito na Igreja Pentecostal Deus em Amor. Em seus 64 anos de história, a inclusão de convidados externos, como a cantora Nívia Soares, que vai passar por aqui amanhã, que ela é de outro ministério. Enfim, você é nosso convidado, é nossa convidada, não importa qual é o seu ministério. Venha para cá, participe desses momentos tão especiais aqui sobre a unção do Senhor Jesus sobre a vida de você. Avenida do Estado, 4568. Ó, Prefeito Passos, número 10, para quem vem, por exemplo, motorista por aplicativo. Vai te deixar aqui na Prefeito Passos, número 10, já vai descer aqui propriamente dito no estacionamento da igreja e você é nosso convidado, nossa convidada é a Conferência Jovem 2026 que começou hoje, é hoje e amanhã, ok? Dia 4 e dia 5, ou seja, hoje e amanhã, esse setembro aqui promete, eu tenho certeza que vai fazer a diferença para você, então vai se programando aí, você é bem-vindo, muito bem-vinda. Agora tem Priscila Santana, te adoramos. 5:29.

0: lindo, maravilhoso, Priscila Santana.
1: Ele é o nosso Deus.
0: Te adoramos.
1: Nosso Criador.
0: 5:34.
1: 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Ele é o nosso. Levante a tua mão e declare. Ele é o nosso Deus.
0: Ele é Deus é amor. 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E eu vou chamar a sua atenção aí, porque você que corre, mas é uma vida corrida na semana, no cotidiano, ou de repente nem é tudo isso, mas está deixando de dar atenção para o seu relacionamento. Às vezes uma discussão, às vezes um mal entendido, vai se deitar sem falar com a esposa, sem falar com o marido. Às vezes o estresse do cotidiano no trabalho acaba agregando uma descarga nas pessoas que você ama, como a esposa, o filho, o marido. Às vezes é grosseiro, grosseira. E chega uma situação e fala, mas o que está dando errado no nosso relacionamento? E quantas pessoas, quantos casais a gente encontra, fala, a gente não sabe o que está acontecendo. Mas a gente acaba não se dando bem, a gente não está entendendo o que está acontecendo, aonde que está o erro. Às vezes você quer enxergar, né, na turbulência assim, no vendaval, fala, mas ó, a gente está errando aqui, meu amor. Às vezes os casais não conseguem parar para sentar e conversar e chegar em um acordo. Às vezes a alteração de voz, desrespeito, vai tomando uma proporção que o que era para ser uma coisa boa e feliz acaba sendo desgastante e triste. O que eu quero te convidar? O que eu quero falar com você? Estou falando do workshop de casais. A gente sabe que a rotina é corrida e as responsabilidades da casa, do trabalho, dos filhos e tantas outras coisas que fazem parte do nosso dia a dia. No meio de tudo isso, é importante reservar um tempo para falar com o seu cônjuge, para conversar, para dar atenção um para o outro. Não é só pagar a conta, eu sei. A gente tem essas responsabilidades. Mas em algum momento no dia, você parar um pouquinho para falar com o seu amor. Parar um pouquinho para falar, olha, está acontecendo isso, vamos conversar, vamos falar a respeito. Vai falar, joga para amanhã. Mas olha, vou te fazer esse convite. No domingo, dia 20 de setembro, tem um workshop de casais aqui na sede mundial da Igreja Pentecostal Deus é Amor. Qual o horário? Às 9 da manhã. Será um momento muito, mas muito especial para refletir, para aprender, para fortalecer a comunhão e, acima de tudo, buscar uma direção de Deus para o seu casamento. Se você não puder estar na sede mundial, você pode acompanhar a transmissão pela rádio Deus é Amor e pelas redes sociais também. O workshop de casais, no dia 20 de setembro, começará às 9 da manhã, aqui na Avenida do Estado, 4568. Você que está ouvindo a rádio, lá, mas eu não sou desse ministério. Ué, não há problemas, você é convidado também. Claro que você é bem-vindo, você é bem-vinda. Não é o ministério, é o seu relacionamento e Deus vai fazer a mudança. Às vezes é em informação só que você precisa para fazer pequenas mudanças, como tem acontecido na vida de muitos casais que passam por aqui. Tem filhos? Tem a preocupação? Sim, mas há um pessoal que vai cuidar do seu pequeno, da sua pequena. Você não tem que se preocupar com isso. Tem toda uma estrutura montada. Vai deixar os seus filhinhos ou a criança que te acompanha, né? Com o pessoal que vai tomar conta, com carinho. Eles vão ter toda a estrutura necessária, a segurança, para que você possa ficar sossegado, se dedicar ao workshop, ok? Então, se organiza aí, tá passando por uma situação complicada? Ó, amor, vamos lá, vamos passar no workshop, vamos aprender a como lidar com essa situação e Deus vai abençoar, porque você pode ser feliz sim, não adianta ficar, mas o trabalho, a falta de dinheiro, a quantidade de dívida, isso, aquilo, a gente aprende a administrar tudo, você não pode jogar, às vezes você tem uma estrutura que é o casamento e você deixa ele de lado e acaba desestruturando outros pontos. Então não deixa isso acontecer não. Já se organiza, dia 20 de setembro, às 9 horas da manhã, Avenida do Estado 4568 ou Avenida Prefeito Passos, número 10, ok? Para quem vem por transporte público, fica próximo aqui à estação Pedro II do metrô, a linha 3 vermelha, com translado que leva até a igreja ao metrô, do metrô à igreja. Combinado? Você é bem-vindo, bem-vinda, Workshop de Casais em setembro, aqui na Sede Mundial.

Deus é Amor com você, uma programação muito especial aqui. A gente ouviu André Mendes, Porque Ele Vive. E ó, vou te falar, hein, hoje já começou, as portas estavam já abertas a partir das 5 da tarde. Hoje, às 8 da noite, a primeira sessão com a pregação com o pastor Paulo Figueira e o louvor de Gabriel Guedes. Ó, hoje, Conferência Jovem começa, starta Conferência Jovem 2016, ok? Às 8 da noite começa a primeira sessão com a pregação do pastor Paulo Figueira e o louvor com Gabriel Guedes. Amanhã às 5, amanhã é às 13 horas. Começa às 8 da manhã, né? Amanhã, 5 de setembro, a abertura será logo às 8 da manhã e às 13 horas teremos a dinâmica bíblica com o Speak Break. Aliás, Speak Break é uma pausa programada especificamente para o orador principal descansar ou preparar, ajustar o material antes de continuar com as apresentações. Agora, às 18 horas, o grande culto com a pregação do presbítero Davi Miranda Neto e o louvor de Nívia Soares. O evento também conta com a participação de Karina Mendes Miranda, Miquel Almeidas, também e Wilton Gabriel, a liderança do Expansão, Regenere Music, Adore Music e muito mais. Tudo isso acontece na nossa sede mundial, com transmissão pela rádio, pelas redes sociais. Ainda contamos com transporte gratuito saindo da estação do metrô Pedro II. Venha participar, traga sua família, convide seus amigos, venha viver esse momento marcante, singular com a gente. Ó, hoje, às 8 horas da noite, a primeira sessão com a pregação do pastor Paulo Figueira e o louvor de Gabriel Guedes. Vou até reforçar isso também. Amanhã, a partir das 8 horas da manhã, os portões já estão abertos aqui, as caravanas que vão chegar, fique à vontade, você é bem-vindo, bem-vinda, você que mora em São Paulo, Grande São Paulo, participe da Conferência Jovem 2026. Vou te contar, irmão ou irmã, momentos especiais, singulares, aqui na nossa programação. A Igreja Pentecostal Deus é Amor, Avenida do Estado, 4568,

Deus é amor com você. Karina Inácio, faltando agora 3 para as 18. 3 para 6 da tarde. Logo mais tem a oração do entardecer aqui na nossa programação. E às 18h30, mais uma super edição do Informativo Reviver, com a apresentação de Eliana Miranda. Você que de repente está tendo um dia um pouco mais difícil, uma semana foi complicada para você, aproveita para orar agora, um momento especial dentro da nossa programação. Às 18 horas, a oração do entardecer.

0: uma ótima noite para você.
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29: 18h03.
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0: Atenção, operadores. Ao toque do terceiro sinal, forma-se a grande cadeia internacional. Prostremos agora e busquemos a face do nosso Deus com fé, e Ele nos ouvirá.
1: Vocês que estão chegando através do chat lá no canal do YouTube. Pedidos que estão chegando, meu Deus, através do nosso WhatsApp, da Central de Produções Internacional. Pedidos que estão chegando, a Pai, de todas as partes. Pessoas que têm pedido, ó Deus, lá, ó Deus, em outros estados, em outros países, em outros continentes, ó Pai. Vai atendendo, vai respondendo, vai manifestando a sua graça, o seu poder, a sua virtude, a sua unção, a sua autoridade. Pai, eu quero pedir ao Senhor, ó Deus, por esta pessoa que está acometida por uma enfermidade. Sim, estamos recebendo pedidos de orações, ó Pai, por curas. Sim, estende as suas mãos sobre essa pessoa que está sobre o leito de enfermidade. Esta pessoa que está lutando, meu Pai, contra um câncer. Essa pessoa que está lutando contra uma enfermidade crônica. Esta pessoa, ó Deus, ó Pai, que está sendo submetida a tratamentos agressivos contra o organismo. Senhor, vai curando, vai restaurando, vai repreendendo este mal. Sim, a cura, vai manifestando a cura, meu Pai, porque a última palavra vem da sua boca, a última palavra vem do Senhor. Então, cura nessa tarde, cura para o louvor da tua glória, cura porque o Senhor não mudou, o Senhor continua operando. Senhor, e a nossa fé, ela alcança, ó Deus, a cura agora. Esta pessoa que está em cima de um leito, ó Pai, dentro de um hospital, esta pessoa que está em casa, mas impossibilitado de exercer as funções domésticas, ó Pai, por causa desta enfermidade que o acometeu e o impossibilitou de ter uma vida normal. Que esse mal desapareça agora, no nome santo do Senhor Jesus. Que esta enfermidade bata em retirada agora, no nome santo do Senhor Jesus. E que a bênção que enriquece e não acrescenta dores, seja ela liberada agora sobre a vida desse irmão, sobre a vida dessa irmã, ó Pai. Aquela bênção que o Senhor diz lá em Deuteronômio, ó Deus, que essa bênção, ela nos alcançará. Senhor, confirma esta bênção sobre a vida dos nossos irmãos. Quero orar, Pai, por pessoas que estão vivendo crises, meu Pai. Crises, ó Deus, no seio da família. Essa família que está sendo bombardeada pelos ataques do maligno. Esta família, meu Pai, que o inimigo disse que iria destruir, colocando o pai contra o filho contra o pai, o marido contra a esposa e a esposa contra o marido. Essa família, meu Pai, que nesses últimos anos está vivendo um verdadeiro desastre no seio dela. Mas eu quero te pedir, papai, entra nesse casamento, entra no seio desta família e vai mudando tudo, vai trazendo a libertação, pai, desse parente, desse familiar que está cativo, Deus, cativo na mente. Sim, o inimigo o cativou e o encerrou dentro de uma prisão espiritual. Ah, Senhor, mas eu oro pela libertação. Eu oro para que este pai, esta mãe, este filho, esse jovem, esse adolescente, esta criança até mesmo, ó Pai, viva a libertação, Senhor, para que o teu bom nome venha ser glorificado. Vai tomando nas suas mãos e restaurando esta família, restaurando esse casamento, restaurando, meu Pai, tudo aquilo que o adversário da nossa alma havia arquitetado. Vai jogando por terra nessa tarde, em nome de Jesus. Toma nas suas mãos esta pessoa que está tentando se ver livre dos vícios da bebida alcoólica, dos vícios do tabagismo, dos vícios, ó meu Deus, das drogas ilícitas, meu Pai. Vai libertando. Atende o clamor dessa mãe, atende o clamor desse pai, atende o clamor deste que ora comigo agora e traz a libertação total para que o teu bom nome, Deus, para que o teu bom nome, meu Pai, ele seja mais uma vez glorificado. Atende, atende esse pedido, atende essa súplica, meu Pai. Responde segundo a medida da fé desse irmão e desta irmã, para a glória do teu nome, Rei. Vai abençoando aqueles que nesse momento, ó Pai, estão dentro, ó Pai, do sistema prisional. Vai trazendo sobre eles a libertação verdadeira. Ah, Papai do céu, para que esta alma, Senhor, saia do cativo ou do cativeiro ao qual o inimigo colocou, Senhor, e transforma, transforma assim como o Senhor transformou lá nas bodas de Caná da Galileia, aquela água em vinho. Transforma, Deus, como o Senhor transformou, ó Deus, aquele Saulo que estava no caminho de Damasco com a missão de prender, ó Deus, aqueles que professavam o teu nome, mas naquele caminho, ele teve um encontro contigo e a vida dele foi transformada. Transforma também a vida desta pessoa que está introduzida dentro do sistema prisional. Liberta, tira das garras do adversário e traz para a tua presença, Senhor, lavado, remido no teu sangue carmesim. Porque aquilo que nós não podemos fazer, aquilo que a nossa mão limitada não alcança, o Senhor, pela sua infinita graça, o Senhor faz na vida daquele, ó Pai, que crê. E eu creio que nessa tarde o Senhor já está atendendo o clamor de mães que oram de joelhos, de pais que oram de joelhos, que rasgam não as vestes diante dos homens, mas o coração perante a tua face, ó Deus, no secreto, no escondido, como o Senhor orientou que deveríamos fechar a porta do nosso quarto e falar com o Senhor, com o nosso Pai, em secreto. Olha aí, meu Pai, esta mãe, esse pai, esse filho, esse irmão, esta irmã, que está em secreto agora, clamando, buscando a tua face. Vai atendendo mesmo, vai descortinando as janelas do céu, vai descortinando e derramando sobre a vida dele, sobre a vida dela, sobre a casa dele, sobre a casa dela, as suas bênçãos, ó Pai, de maneira transbordante, recalcada, sacudida, Senhor, uma boa medida, Papai, sobre a vida do teu filho, sobre a vida da tua filha. Eu quero orar por pessoas que estão agora dentro, ó Pai, de uma casa de recuperação. Sim, esta pessoa que, ah, Pai, está fazendo tratamento para se ver livre do vício. Ah, Senhor, A tua palavra nos diz que se o Senhor não edificar a casa, em vão trabalham aqueles que a edificam. Se o Senhor não guardar a cidade, em vão trabalham, ou melhor, em vão vigia a sentinela. E nessa tarde, Jesus, eu creio que esta pessoa está fazendo a parte dela, mas ela precisa também chamar pelo Senhor, para que o Senhor possa fazer aquilo que ela sozinha não consegue fazer. E eu creio que nesta tarde, coisas grandiosas, coisas gloriosas acontecerão, e o teu bom nome, Deus, o teu bom nome, meu Pai, ele será glorificado uma vez mais. Toma nas suas mãos aqueles que estão nesse exato momento, ó meu Pai, pedindo a bênção, pedindo a graça, pedindo a misericórdia do Senhor. Só o Senhor pode fazer, só o Senhor pode operar, só o Senhor pode fazer o impossível acontecer. E eu creio, Deus, eu creio que por meio da oração, eu creio que por meio do clamor, eu creio que por meio da súplica, algo extraordinário já está acontecendo, e vidas serão abençoadas, famílias serão impactadas pelo teu poder, sim, serão abençoadas pelo Senhor. Pelos olhos da fé eu já posso ver famílias, casamentos sendo restaurados. Ah, meu Deus, vai atendendo agora, atende a súplica, atende o clamor, atende a oração deste que ora comigo agora. Esta pessoa, meu Pai, que está pedindo pela salvação de um familiar, que está pedindo pela salvação de um ente querido, Deus, estende as suas mãos nesta tarde. Ah, Pai, ainda que para a sociedade não tenha jeito, ainda que para a sociedade não tenha solução, ainda que para a família pareça ser um caso perdido, o Senhor é aquele, ah, meu Pai, que faz nova todas as coisas. O Senhor é aquele que traz a transformação. Por isso, meu Pai, por meio do teu Espírito, vai provocando, meu Pai, ó Deus, na vida desta pessoa, ó Deus, a transformação do entendimento, a metanoia, transforma agora, sim, esse caráter caído, ah, Pai, esse caráter que caiu em Adão, transforma agora, por meio do teu Espírito, ó Pai, segundo o caráter da pessoa bendita do Senhor Jesus Cristo. Ah, Papai, faz a obra da regeneração, Espírito Santo. Sim, porque só o Senhor pode fazer, só o Senhor pode realizar esta tão grandiosa obra. O homem por si só não pode se salvar. É, meu Pai, ele é dependente, ele precisa de um Salvador. Esse Salvador não é outro a não ser a pessoa bendita do Senhor Jesus Cristo. Por isso, meu Deus, por meio do teu Espírito, vai convencendo este pecador, como eu, ah, Pai, acerca da justiça, acerca, meu Pai, do juízo, acerca, meu Pai, oh Deus, de tudo quanto o Senhor já fez e de tudo quanto o Senhor ainda vai fazer, segundo a tua graça, segundo a tua misericórdia. É tarde, meu Deus, é tarde de pessoas terem um encontro com o Senhor. E eu já creio, Pai, que por intermédio da oração, por intermédio do clamor, por intermédio da súplica, o Senhor já está agindo, o Senhor já está operando, e pessoas estão tendo agora o encontro contigo. Pai, vai atendendo o clamor do teu povo, o clamor da tua igreja. Abençoa a Igreja Pentecostal Deus de Amor, abençoa a nossa diretoria deliberativa, na pessoa da nossa irmã presidente mundial, Irene Miranda, e também, meu pai, a nossa irmã cantora, a vice-presidente mundial, Débora Miranda, o nosso irmão pastor, Lorival de Almeida, o nosso irmão presbítero, Davi Miranda Neto, ó Pai, vai abençoando, abençoa os ministérios da Igreja Deus de Amor, o Ministério Jovem, Senhor, abençoa, ó Deus forte, o Ministério da Intercessão, o Ministério do Louvor e da Adoração, o Ministério, meu Pai, ó Deus verdadeiro, do Evangelismo, o Ministério, meu Pai, das mulheres de fé, dos homens de fé, Senhor, o Ministério Infantil, meu Pai, o Ministério da Beneficência, vai abençoando agora, de uma maneira bendita, de uma maneira toda especial, para que o bom nome do Senhor continue sendo anunciado e almas continuem sendo resgatadas, ó Pai, sim, ao longo desses 64 anos de história da Igreja Deus de Amor, almas foram alcançadas e continua, meu Deus, continua, meu Pai, usando esta obra nas Tuas mãos, ó Pai, como instrumento que conduz os pecadores até a pessoa bendita de Jesus Cristo, que é o Salvador da humanidade. Pai, abençoa mesmo, confirma mesmo esta graça, continua revestindo esta igreja de poder, revestindo esta igreja de autoridade, revestindo essa igreja de ousadia, Senhor, para que nesta geração, Senhor, nesse novo tempo, esta igreja, ó Deus, ó Pai, seja um instrumento, ah, Papai, que trará avivamento à nação brasileira, que trará avivamento às nações do mundo, meu Pai. Use esta igreja, use esta obra, e que por meio desta obra o Teu nome seja glorificado, que por meio desta obra vidas sejam alcançadas e resgatadas para o Teu louvor, meu Pai. Assim eu Te peço, e assim também, meu Pai, eu Te agradeço, tão somente pela fé na pessoa bendita do Senhor Jesus. Que Deus abençoe, querido irmão internauta, você que orou juntamente comigo, você também, irmão, irmã que está no programa Voz da Libertação. Eu quero, nesse momento, fazer um convite muito mais do que especial. Eu quero convidar você que ainda não professou a fé na pessoa bendita do Senhor Jesus Cristo como seu único, exclusivo, eterno e suficiente Salvador. Eu quero que você faça agora a oração de confissão a Deus juntamente comigo. Esse convite vai para você também, que está afastado dos caminhos do Senhor, mas deseja reconciliar-se. Eu quero que você repita comigo as seguintes palavras. Senhor Deus e Pai, é diante da Tua presença que eu estou. E diante da Tua presença, ó Pai, eu quero confessar o nome de Jesus Cristo como meu único, suficiente, eterno Salvador. Peço ao Senhor, ó Pai, perdão. Perdão pelos meus pecados. Peço que, por meio do sangue de Jesus, que foi vertido na cruz do Calvário, eu receba o perdão e também a reconciliação. Me recebe, ó Pai, e me dá do Teu Espírito para que eu possa permanecer nesta fé, até que o Senhor, por meio de Jesus Cristo, venha buscar a igreja que foi comprada, que foi redimida, que foi resgatada lá na cruz pelo sangue de Jesus. Confirma esta bênção, ó Pai. É o que nós Te pedimos pela fé, em nome de Jesus. Parabéns, você que aceitou a Jesus Você que reconciliou-se, seja muito bem-vindo, seja muito bem-vinda à família Deus e Amor. Procure uma de nossas igrejas mais próxima da sua casa. Diga ao pastor local que você aceitou a Jesus, que você reconciliou-se através da oração do entardecer aqui no programa Voz da Libertação e também nas mídias oficiais da Igreja Deus e Amor. E você será muito bem tratado, orientado, discipulado e viverá em comunidade de fé. E será nutrido pelo poder da palavra de Deus. Já está disponível aqui no rodapé do vídeo os endereços ao qual você pode entrar em contato. Nós temos uma equipe que vai dar a você a devida orientação. Você que está no programa A Voz da Libertação, anote. O e-mail é queroaceitarjesus@ipda.com.br ou o nosso WhatsApp, DDD 11 9 5994 4645. Bom, eu vou ficando por aqui. Que Deus abençoe a sua vida. Muito obrigado pela sua audiência. Muito obrigado por orar juntamente comigo. Se Jesus nos permitir, numa próxima oportunidade, a gente volta. Quero lembrar a todos que daqui a pouquinho, às 19 horas, aqui mesmo em nossa sede mundial, nós teremos a Conferência Jovem com o tema Graça sobre Graça. Presbítero Davi Miranda Neto e toda a equipe do Ministério Regenere e também Expansão te aguarda. Nós te aguardamos e eu tenho a certeza, você que comparecer será muito mais do que abençoado. O endereço é fácil, Avenida do Estado, 4568, bairro da Liberdade, coração da capital paulista. Que Deus abençoe a sua vida, fique todos na paz do Senhor Jesus.
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0: É, uma boa tarde para você que está na sintonia da maior rede de rádio do país, espalhando amor, né, Eliana? Boa tarde.
1: Boa tarde, a paz do Senhor Jesus, família Reviver. Que alegria estar aqui mais uma vez com vocês. E a tarde é sempre boa, né? É sempre boa porque eu não estou sozinha. Eu sei que tem muita gente aí junto comigo. Aqui no estúdio tenho duas pessoas comigo. Tenho o Cido e tem aqui as...
0: A Lari
1: junto também. Olha só, gente, o nome tão fácil. Mas é que a pessoa já está com 50 anos. Então, por favor, né? Mas... E aí do outro lado, eu sei que tem muita gente mesmo, que nos recebe. Inclusive, muito obrigado. Que o Senhor te abençoe, porque, sim, nós não deixamos qualquer pessoa entrar na nossa casa. E se você abre as portas para que nós possamos entrar na sua casa, é porque realmente tem coisa boa chegando aí na sua casa, não é? E quando eu digo de coisa boa, não sou eu, não. Eu estou falando do Espírito Santo. Eu estou falando da presença daquele que realmente tem poder para mudar qualquer situação, mudar a nossa história, mudar a nossa vida todos os dias, não é? Muitas vezes nós fixamos uma coisa na cabeça, não é, Cido?
0: Verdade.
1: Fixamos aquilo e queremos daquela maneira. Mas quando nós damos ao Espírito Santo essa liberdade de Ele conduzir a situação, Ele muda os nossos pensamentos.
0: É bem aquela frase. Você quer uma coisa, você pede várias coisas para Deus. E às vezes a gente pede coisas que a gente nem queria.
1: Nem queria.
0: Mas Ele conhece. Aí você pede, fala, Senhor, eu tô precisando de mais emoção. Aí Ele te dá um monte de trabalho, um monte de gente para se ajudar. E fala, Senhor, mas era isso que eu pedia?
1: sabe o que eu digo? É. Eu digo que o Senhor me dá diariamente o maior dos livramentos. Sabe por quê? Porque Ele me livra de mim mesma.
0: Olha, você falou uma coisa que é extremamente importante e um tanto delicado, porque a gente usa, existe um termo que fala, a gente sabota.
1: Sim, sabe? E muito, viu?
0: A gente, às vezes, você que está ouvindo assim, fala, eu tenho tudo para dar certo, mas eu estrago tudo.
1: Exatamente.
0: Então, Deus já trabalha isso. Às vezes a gente tem uma oportunidade. Às vezes eu estava falando com uma pessoa, assim, olha, eu já estava dentro daquele trabalho, já tinha dado tudo certo, eu não sei por que Deus... Falei, você não precisa saber, você só tem que agradecer.
1: Exatamente.
0: Porque às vezes aquilo vem direcionado para você, mas não é para você.
1: Uhum.
0: É para cruzar um outro caminho, uma outra linha e mudar toda a trajetória.
1: Certa vez o meu filho Lucas me deixou um bilhetinho assim... Mãe, o seu não já me livrou de muitas coisas. Então, é a mesma coisa, Deus conosco. O não de Deus não é porque, Deus hoje tá irado comigo, hoje ele tá bravo comigo e ele falou não para mim. Não, ele falou não para mim hoje porque ele vê o futuro. Ele tá vendo lá na frente e ele já está me livrando de algo que poderia ser muito pior do que o não nesse momento. Então, não, o não tem que ser bem-vindo também porque ele educa, ele ensina, ele liberta, viu? Ele liberta, né? As pessoas acham que tudo Deus tem obrigação, né? Deus tem obrigação de dizer sim para nós. Não, Deus não tem obrigação nenhuma conosco. Começa por aí. Nem a salvação. Ele assumiu esse, digamos assim, essa obrigação, mas ele não tinha que fazer nem isso por nós. Mas porque Deus amou ao mundo de tal maneira que deu o seu filho unigênito. Ele, por amor, então está muito explícito aí, por amor, ele nos favorece. E Deus acaba assumindo, sim, uma responsabilidade. A responsabilidade não é de nos enriquecer, de nos fazer famosos, não é nada disso. Isso vai depender de nós, do nosso trabalho, do nosso esforço. Não, o que Deus assume, né, essa obrigação dele, que ele assume por vontade própria para conosco, é simplesmente de não nos deixar faltar o necessário. Mas aquele que fica lá também, né, deitado na cama o dia inteiro, dizendo lá, né, eu quero trabalhar para o meu Senhor, mas não move um dedo.
0: É verdade.
1: Não vai conquistar.
0: E aí fica assim. assim, ah, Senhor, o que, que o Senhor quer de mim? Só falta Jesus aparecer na sala e falar, quero que você levanta, né? Vai ajudar, tem muita gente, você tem saúde, tem força, é inteligente, só está faltando o quê? Um pouco de atitude para a tua vida mudar.
1: Exatamente.
0: E às vezes, né, o inimigo quer mesmo que a preguiça tome posse do seu corpo.
1: Deus procura pessoas que sejam ousadas na fé. Exatamente essa palavra. A ousadia. Eu já disse aqui que o Espírito Santo, ele nos dá ousadia para pregar a palavra, mas ele sabe quem ele pode usar na ousadia. Ele vê que pessoas já têm atitudes ousadas, então são essas pessoas que ele vai determinar. Então, você quer uma porta aberta? Deus tem uma porta aberta, mas você precisa ser ousado. Você precisa ir lá, ter sim aquela cara de pau de bater na porta da empresa e dizer, eu tenho qualificação, eu estou pronto para poder atender as necessidades dessa empresa. Então, precisa ir buscar, procurar, porque depois essa coisa de tocar no coração e de dizer, olha, eu já vi testemunhos, inclusive, de pessoas que sequer tinha a vaga ali. Eu já contei esse testemunho, vou aproveitar, né? Aquele momentinho do testemunho, né?
0: Certo.
1: Uma irmã, que é inclusive uma irmã bastante conhecida aqui em São Paulo, é evangelista, esposa de pastor também. A filha já estava no emprego ali há muito tempo, há 5 anos, e não tinha um aumento de salário, não tinha um futuro, digamos, ali naquela empresa. Estabilizou ali e o dono da empresa deixou naquilo. E ela, então, a mãe, preste bem atenção, estava no culto e decidiu, falou, vou fazer um voto com a Fundação Reviver aqui. Vou fazer um voto para que Deus abençoe a minha filha, que ela tenha lá um cargo melhor na empresa, que Deus prepare alguma coisa lá. E fez. Ela não tinha o dinheiro, mas ela tinha o quê? A ousadia da fé. E ali ela fez esse voto para sua filha. E a filha, sem saber de nada, né, em casa, a mãe falou para ela, falou, minha filha, é o seguinte, eu sei que você não pode honrar com esse voto, mas eu fiz em teu nome, olha a ousadia aí, ó. Eu fiz em teu nome e Deus vai prover esse dinheiro de alguma forma para cumprir com este voto. Bom, um dia ela está trabalhando na sua empresa, o telefone toca, uma amiga diz para ela, olha, estão precisando de uma pessoa com as suas qualificações aqui na empresa que eu trabalho.
0: Olha só.
1: E ela disse assim, você quer vir fazer uma entrevista? Eu vou passar o contato do meu gerente e ele fala com você. Aí ela falou com o gerente, tudo bonitinho. E ela foi fazer o quê? Fazer um acordo com a empresa atual, já que eles não tinham ali um plano de carreira para ela, para que ela pudesse sair da empresa, né? Mas sair pela porta da frente, como deveria ser. E ali o gerente dela disse para ela, olha, se você quer sair, você vai pedir as contas e não vai ter acordo. Então ela ficou muito triste, ligou para o gerente da outra empresa e disse para ele o seguinte, olha, eu não vou poder trabalhar com vocês porque eu já tenho aqui um tempo de empresa e se eu sair eu vou perder tudo que eu tenho aqui e tal. Aí o gerente disse assim para ela, pois faça o seguinte, peça hoje a demissão da sua empresa porque o que você vai perder aí, nós vamos te recompensar, porque vamos te pagar 3 vezes mais do que você está ganhando.
0: Olha isso, que maravilhoso,
1: hein? Que maravilhoso, não é? A ousadia da fé da mãe dela de fazer um voto com Deus. E é por isso que eu sempre digo, a gente não pode ficar lá. Ah, quando eu receber um aumento de salário, eu vou contribuir. Quando eu receber um aumento, quando eu tiver um novo emprego, ah, então daí eu vou fazer isso, eu vou fazer aquilo, eu vou doar, eu vou comprar uma cesta básica. Não, o dia é hoje. A oportunidade é agora. Você precisa ser ousado na sua fé e, sim, estender a sua mão, porque quando nós abrimos a mão para ajudar a quem precisa, Deus trabalha extraordinário. Ah, o emprego vai bater na porta. Vai, porque o meu bateu. Vai bater na porta. Mas você pode fazer um propósito aí agora. Tem várias maneiras. de você fazer aí um voto com Deus. Você pode ir em qualquer uma das nossas igrejas, Pentecostal Deus e Amor, fazer ali, temos os nossos votos, temos o carnezinho, que você pode assumir o seu compromisso também, de mensalmente estar ajudando. Abra a tua mão, teu coração, deixa Deus te usar, meu irmão, deixa Deus te usar, minha irmã, porque acredite, a farinha na tua panela não vai faltar e o azeite na tua botija não vai acabar. Isso é profético, é a palavra de Deus. Olha, preste bem atenção que quando o profeta chegou até aquela mulher e ele perguntou para ela o que, que ela ia fazer, ela disse, vou catar uns gravetos aqui e com a minha última farinha, o meu último azeite, eu vou fazer um bolo para que coma eu, coma o meu filho e depois morramos. Por quê? Porque não vamos ter mais o que comer. 3 anos de fome, de seca naquela nação. E aí o profeta diz para ela, mulher, faz da seguinte maneira, faz exatamente como você disse, mas primeiro traga para mim um pouco do que você vai fazer. Preste atenção, ela não tinha nada, ela podia ter dito, eu vou tirar da boca do meu filho, da minha boca, para poder dar um desconhecido, só porque ele é profeta? Exatamente esses pensamentos que vêm na nossa cabeça, né? Tem alguém que está precisando, eu que estou precisando. Às vezes tem pessoas que falam isso, eu que preciso de ajuda, né?
0: Olha, vou dar, eu vou ajudar e eu vou continuar precisando.
1: Mas preste atenção, esse pensamento é um pensamento egoísta. Quando a mulher vai lá, faz o bolo e traz para o profeta, aí a bênção de Deus acontece na casa dela. Por quê? Porque a farinha não faltou e nem o azeite faltou. Enquanto houve seca na terra, aquela mulher teve alimento na sua casa para ela e para sua família. Então tome você esta atitude. Você pode fazer isso como? Então, quer fazer aí de casa, não quer, hoje eu não posso ir na igreja, mas eu senti de Deus de fazer um propósito. Então, preste atenção como você faz aí da sua casa mesmo, onde você está, um propósito com Deus.
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0: Olha aí que coisa linda, né? E hoje a gente tem essa vantagem. Antes, né? Quase todo mundo tem um smartphone, está no conforto da casa. Então, quando você fala da oportunidade batendo a porta, ela está muito próxima. E hoje, a grande maioria, eu sei que tem muita gente que não tem acesso ao smartphone, à internet, porque a nossa rede é gigantesca, sim, nós sabemos. E Deus sempre quer o melhor. Deus fica feliz em te abençoar. Às vezes fala assim, mas Deus está me... Não, Deus não castiga. Nossas atitudes castigam as nossas vidas. Mas as misericórdias são renovadas. Glória a Deus.
1: Exatamente.
0: E a gente toma posse disso.
1: Então, vamos lá para aquele momento em que nós fazemos a leitura da palavra de Deus, né? Então, vamos fazer aqui a leitura da palavra de Deus no livro de Provérbios. Eu amo Provérbios, gente. É um manual de vida. Cada versículo tem uma significância de para a nossa vida, para o nosso dia a dia. Por isso que eu gosto tanto do livro de Provérbios, né? E hoje vamos ler em Provérbios 16... versículo 1, vamos fazer a leitura da palavra de sabedoria. Do homem são as preparações do coração, mas do Senhor a resposta da boca. Todos os caminhos do homem são puros aos seus olhos, mas o Senhor pesa o espírito. Confia ao Senhor as tuas obras e teus pensamentos serão estabelecidos. O Senhor fez todas as coisas para atender aos seus próprios desígnios, até o ímpio para o dia mau. Que palavra maravilhosa. Uma palavra de instrução. Meditar na palavra de Deus é algo assim que me leva a viajar nos meus pensamentos mesmo. Porque eu transformo cada versículo bíblico em situações para a minha vida. Onde eu posso me espelhar, onde eu posso aprender o que fazer e o que não fazer, né? E não é somente decorar a palavra de Deus, né? Não é só decorar a Bíblia, porque o decorar a Bíblia não vai adiantar de nada. A Bíblia, inclusive, nos fala que até o diabo conhece. Ele não obedece. Então, nós temos que nos orientar, receber esta palavra e praticá-la. Colocar em prática as atitudes que a palavra de Deus nos ensina. E todos os dias, né, nós temos os nossos pensamentos ali, nós temos as nossas referências diárias daquilo, nós fazemos uma agenda, nós nos programamos, né, nós agendamos situações todos os dias. Né. Então, assim, a preparação é o homem que vai preparar. Mas a palavra final, se realmente aquilo vai acontecer, é de Deus. Então, às vezes nós, né, estávamos inclusive falando sobre isso, sobre esperar as coisas acontecer e não ter uma atitude que diga, não, eu preciso ir em frente, eu preciso estabelecer, né? Hoje temos uma palavra que tem sido muito usada, que é procrastinar. Esta palavra é usada da seguinte maneira. As pessoas que vão deixando para amanhã, né? No termo popular, empurrando com a barriga. E vamos levando da maneira que dá, não é? Quando, na verdade, se o Senhor nos deu já, se nós programamos algo e o Senhor nos deu a oportunidade de poder realizar, nós já temos ali a resposta da boca de Deus. Nós já temos ali o sim de Deus. Agora, quando, né, acontecem situações de alguma maneira para que aquilo não aconteça, e muita gente cai nessa questão de murmurar, mas por que, que Deus não permitiu que acontecesse isso? Muito? Eu digo sempre, um minuto ou um segundo que atrase no nosso dia a dia ou que alguma coisa não aconteça exatamente naquele plano, né, que nós fizemos, é livramento de Deus. É livramento de Deus. Então, se você, às vezes, teve aí a sua preparação toda, mas não aconteceu exatamente aquilo como você queria, você não conseguiu chegar, né, aconteceu alguma coisa, não murmure, não culpe a Deus, não culpe a ninguém. Porque o nosso Deus fala aqui, olha, o Senhor fez todas as coisas para atender os nossos próprios desígnios e até o ímpio para o dia mau. Então, às vezes, alguém, né, pode ser aquele instrumento que não vai te permitir, não vai deixar com que você conclua aquilo que você planejou, aquilo que você preparou para o seu dia. Mas você precisa entender uma coisa. Todos os caminhos do homem são puros aos seus olhos, mas o Senhor pesa o espírito. Ele pesa se aquilo vai te trazer um aborrecimento futuro. Então, em vez de culpar a Deus, ou seja lá quem for, de murmurar, de reclamar, faça diferente. Tenha uma atitude diferenciada. Porque é isso que o inimigo espera. Ele espera que nós percamos a nossa paz, que nós entremos, né, em ira, que nós despejemos em alguém e aí com esse despejo que vamos ferir alguém, não é? Então, ele espera essa atitude de nós, porque ele planeja para que isso aconteça, né? Mas o Senhor Jesus, que conhece todas as coisas, e ele sabe o que é bom e o que é ruim, o que vai realmente nos fortificar, né? Nos trazer ali uma dimensão maior, onde aquele propósito que nós tínhamos, né? Aquela agenda que nós tínhamos, né? Nos preparado para que acontecesse, ele vai preparar para que não seja algo ruim, mas algo bom. Às vezes, um dia no atraso, ou às vezes uma hora no atraso, está te dando livramento. Outro dia eu estava fazendo ali uma compra no supermercado, e aí a moça falou assim para mim: ai, me desculpa, moça, porque eu acabei de passar aqui, mas não sei, deu um erro aqui no sistema e eu vou ter que passar tudo de novo. Aí eu disse para ela: não precisa se desculpar, se precisa fazer de novo, faça tudo de novo, porque nesse um minuto que você começar tudo de novo aqui, Deus pode estar me dando um grande livramento, e eu receberei esse livramento sem sequer saber do que poderia ter acontecido comigo. Então, em tudo, dai graças. Em tudo, seja grato a Deus. E naquele momento eu falei para ela, né? Falei: muito obrigado pela sua gentileza. E não se preocupe com esse um minuto, porque eu posso estar sendo livre de morte e você pode estar sendo livre também. Então, é um livramento que Deus está nos dando. E quando nós já transferimos, né? Hoje não consegui concluir o que eu tinha para concluir, porque a moça do supermercado, né? E já...
0: É verdade,
1: despejamos, né? Tudo ali, né? É. A moça do supermercado me atrasou e fez aquilo. Então, naquele momento, nós perdemos a nossa paz. Nós perdemos, né? De terminar o nosso dia tranquilo. E vamos transferir uma culpa quando, na verdade, ali era um livramento de Deus. Então, tenha sempre no seu coração... Pense sempre

0: para o seu aconchego, para os braços das pessoas que você ama. Então, diga muito obrigado, Senhor, por tudo que aconteceu no meu dia. Terminamos hoje por aqui. Eu quero já aproveitar esse momento para ser grato a você, Cido, a você, Lari, que está aqui, e a todos os nossos ouvintes. Deus abençoe vocês. Muitíssimo obrigado. Lembrando sempre, eu volto, permitindo Deus, é claro.
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2: 18h59.
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4: 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Boa noite.

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1: Em Brasília, 19 horas.
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2: Olá, boa noite.
1: Boa noite para você que nos acompanha em todo o país.
2: Sexta-feira, 4 de setembro de 2026.
1: Vamos ao destaque do dia.
2: Acesso à justiça.
1: Leis criam fundos para modernizar instituições e ampliar a capacidade de atendimento à população. Pablo Mundinho.
3: Os recursos poderão ser usados na compra de equipamentos e softwares, infraestrutura, capacitação e modernização dos serviços.
2: Setembro Amarelo.
1: Saiba como buscar acolhimento em saúde mental na rede pública de saúde. Márcia Fernandes.
4: Quando o sofrimento for persistente e prejudicar a rotina, os estudos, o trabalho ou as relações, é importante buscar atendimento nas unidades básicas de saúde ou direto no Centro de Atenção Psicossocial.
2: Brasil completa 10 anos sem raiva humana transmitida por cães.
1: Mas a prevenção continua. Mantenha a vacinação em dia e proteja seu animal de estimação. Graziele Bezerra.
5: O objetivo da mobilização é vacinar principalmente na região de fronteira. Meta é imunizar 28 milhões de animais em todo o país.
2: Hoje, na apresentação da Voz do Brasil, Luciano Seixas e Mariana Jungmann.
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2: Novas leis que criam fundos para modernizar instituições do sistema de justiça.
1: Também foram atualizados os valores das custas dos processos judiciais.
2: Mais pessoas que recebem até R$5 mil por mês podem requerer gratuidade da justiça.
3: Quatro novas estruturas passam a ter recursos próprios para modernizar o sistema de justiça da União. As leis criam fundos para a Justiça Federal, o Superior Tribunal de Justiça, a Defensoria Pública da União e o Ministério Público da União. Os recursos poderão ser usados na compra de equipamentos e softwares, infraestrutura, capacitação e modernização dos serviços. Na Defensoria Pública, também poderão financiar ações de atendimento a grupos vulneráveis. No Ministério Público, estão previstas iniciativas de atendimento à sociedade e às vítimas. O ministro da Justiça e Segurança Pública, Wellington César Lima e Silva, falou sobre os efeitos esperados para mudanças para o sistema de justiça.
6: Todo o sistema de justiça da União, o Judiciário, o Ministério Público e a Defensoria, tem condições efetivas de se reestruturar para prestar melhor o serviço.
3: A nova legislação também muda o valor das custas dos processos na Justiça Federal. A cobrança passa de 1% para uma faixa entre 2% e 3% do valor da causa. O valor mínimo será de R$ 193,20 e o máximo de R$ 107.332,80. O advogado-geral da União, Jorge Messias, fala sobre os impactos das mudanças.
7: Estes recursos novos da atualização das custas permitirá que estas instituições ampliem o seu parque tecnológico, invistam em inteligência artificial, ampliem o seu planejamento.
3: Quem não tem condições de pagar, continua podendo pedir a gratuidade da justiça. Pessoas com renda de até R$5 mil por mês passam a ter presunção de hipossuficiência, sem impedir a análise de cada caso. Reportagem Pablo Mundim.
1: Tecnologia aliada ao aprendizado na sala de aula.
2: Mais de 108 mil escolas de todo o país contam atualmente com estrutura adequada de internet para o ensino.
1: Os dados foram divulgados pelo Ministério da Educação, que realiza monitoramento nacional e avalia as condições de acesso à conexão banda larga nas redes públicas de ensino.
8: O Ministério da Educação atualizou os dados sobre as condições de conectividade das escolas públicas em todo o país. As informações são resultado do painel de monitoramento da Estratégia Nacional de Escolas Conectadas, realizado pelo MEC. 108.658 escolas públicas estão conectadas dentro dos parâmetros adequados, que envolvem o acesso à energia elétrica adequada, o serviço de conexão à internet para uso pedagógico e a cobertura de Wi-Fi. Ao todo, foram 138.086 escolas públicas monitoradas. Os dados do painel de monitoramento do MEC apontam que quase 137 mil delas em todo o país estão com condições adequadas de energia elétrica para suporte de conectividade. O monitoramento também aponta que cerca de 80% desse total de escolas tem velocidade de internet adequada para atividades pedagógicas, enquanto quase 81% tem cobertura de rede Wi-Fi dentro dos parâmetros estabelecidos. Para avaliar as condições de conectividade das instituições, o Ministério utiliza o indicador Escolas Conectadas. A metodologia classifica as escolas em 6 níveis, a partir da análise conjunta das condições de energia, internet e Wi-Fi. Locução, Leôncio Almeida. Reportagem, Flávia Fernanda de Souza.
2: Uma rede vai monitorar a situação da educação especial inclusiva no Brasil.
1: O observatório será criado a partir de um edital que já está aberto.
2: A ideia é produzir indicadores e pesquisas para apoiar a criação de políticas públicas na área.
9: O edital vai criar o Observatório da Educação Inclusiva, rede que vai reunir universidades públicas de todo o país para estudar e acompanhar como está sendo oferecida a educação especial para estudantes com deficiência, transtornos e altas habilidades. Segundo Zara Figueiredo, secretária de Educação Continuada, Alfabetização de Jovens e Adultos, Diversidade e Inclusão do Ministério da Educação, existe hoje uma lacuna no monitoramento da educação especial brasileira e o observatório vem para cumprir essa função.
10: Hoje, nós não temos nenhuma base nacional atualizada com as informações sobre organismos e secretarias de políticas para as mulheres nos estados nem nos municípios. Logo, nós temos uma lacuna de informação no que se refere à estrutura destes organismos, à sua capacidade de gestão, às dificuldades que são enfrentadas no cotidiano da atuação destes organismos.
9: Na prática, o observatório vai reunir pesquisadores de diferentes regiões do Brasil para produzir informações sobre a educação inclusiva. A ideia é que, com esses dados, as políticas públicas sejam mais efetivas e direcionadas. As inscrições no edital estão abertas até o dia 5 de outubro. As instituições de ensino devem submeter as propostas para integrar o observatório. A coordenadora geral de formação docente e valorização das licenciaturas da CAPES, Lorena Lins, dá mais detalhes de como vai funcionar a rede.
11: Essa rede de instituições, ela vai ser selecionada pela CAPES por meio do edital que está aberto e depois que essa rede tiver aprovada, né, em edital, então ela será a rede que vai monitorar, criar esses indicadores e fazer a avaliação dessas políticas.
9: Segundo Francisco Moraes da Costa Marques, coordenador-geral de avaliação, monitoramento e fortalecimento da política de diversidade do MEC, as instituições interessadas não devem deixar para enviar a proposta na última hora.
12: Porque as instituições interessadas têm que apresentar a proposta já com a rede formada. Então, tem todo um trabalho prévio que tem que ser feito agora, durante o período de inscrições, para construir essa rede.
9: O edital prevê 8 milhões de reais em bolsas e os projetos poderão durar até 36 meses. Mais informações sobre o edital, as inscrições e os valores das bolsas podem ser obtidas pelo e-mail obeduc.ei@caps.gov.br. Reportagem, Luciana Colares de Holanda.
1: E uma dica para quem quer abrir o próprio negócio e foi estudante do FIES, o Fundo de Financiamento Estudantil.
2: Está disponível uma linha de crédito especial para financiar atividades profissionais de quem se formou e está em dia com o pagamento do fundo.
1: O financiamento deve estar na fase de amortização há pelo menos 3 anos ou ter sido quitado a partir de janeiro desse ano.
2: A coordenadora-geral de Política Fiscal do Ministério da Fazenda, Ana Paula Garcia, explica que o crédito funciona como incentivo a quem está com o pagamento em dia.
13: Essa pessoa, ela terminou a graduação, está pagando direitinho, ela já mostrou que ela é uma ótima pagadora e está querendo dar um apoio para ela. Muitas das pessoas que estavam se chamando no FIES e eram adquirentes, já eram empreendedoras.
1: O limite da linha de crédito para pessoa física é de R$ 80 mil, com até 60 meses para pagar e 6 meses de carência.
2: Já no caso de pessoas jurídicas, o crédito pode chegar até R$ 180 mil, com prazo de até 96 meses.
1: As contratações podem ser feitas pelo Banco do Brasil ou pela Caixa Econômica Federal.
2: Os gabaritos das provas do Exame Nacional para a Certificação de Competências de Jovens e Adultos, o INSEJA 2026, já podem ser consultados pelos participantes.
1: Os arquivos estão disponíveis no portal do Instituto Nacional de Estudos e Pesquisas Educacionais Anísio Teixeira, o INEP, e organizados por área de conhecimento.
2: Os resultados individuais serão divulgados em 14 de dezembro.
1: O INSEJA é destinado a jovens e adultos que não concluíram os estudos na idade apropriada, com participação voluntária e gratuita.
2: Para conferir, acesse ensejanacional.inep.gov.br.
1: Começa hoje nova etapa do Censo de Políticas para as Mulheres.
2: A iniciativa vai levantar a estrutura, o funcionamento, a capacidade e a atuação de órgãos públicos para o público feminino.
1: E as informações coletadas vão apoiar o planejamento, o monitoramento e o fortalecimento das políticas para as mulheres.
2: É o que explica Vanessa De Bortoli. Ela é secretária de Avaliação, Monitoramento e Gestão da Informação do Ministério das Mulheres.
10: Hoje, nós não temos nenhuma base nacional atualizada com as informações sobre organismos e secretarias de políticas para as mulheres nos estados nem nos municípios. Logo, nós temos uma lacuna de informação no que se refere à estrutura destes organismos, à sua capacidade de gestão, às dificuldades que são enfrentadas no cotidiano da atuação destes organismos. Logo, o censo ele vem com o objetivo de cobrir essa lacuna e, para isso, serão convidados mais de 2 mil organismos e secretarias de políticas para as mulheres no Brasil.
1: O link para preenchimento está sendo enviado pelo Ministério das Mulheres. Quem não recebeu, pode solicitar um novo envio para o e-mail censo@mulheres.gov.br.
2: O prazo para preenchimento do questionário vai até 5 de outubro de 2026.
1: Este mês é conhecido como Setembro Amarelo, uma campanha nacional de valorização da vida e de proteção à saúde mental.
2: Quem precisa de cuidados pode acessar diferentes serviços no Sistema Único de Saúde.
1: É o que vamos ouvir agora na reportagem de Márcia Fernandes.
4: Na região da Ponte Alta, no Gama, a 40 minutos do centro de Brasília, uma fila de pessoas aguarda atendimento no CAPS, Centro de Atenção Psicossocial. Esses locais reúnem diferentes serviços voltados para a saúde mental. Além de psicólogos e psiquiatras, também contam com o trabalho de enfermeiros, terapeutas ocupacionais e assistentes sociais. Essa unidade do Gama disponibiliza ainda outras atividades, como crochê e pintura. A gerente do CAPS, Adriana Câmara, explica que a avaliação de cada paciente é feita de forma individual.
14: O paciente chega e ele é avaliado por uma equipe multi, né? E dessa avaliação, a gente ver a demanda dele, se realmente é demanda para CAPS ou se ele pode ser referenciado para a rede. Então a gente vai avaliando, né? Se ele deixou de ter a vida dele minimamente, né, fazer as coisas básicas, então a gente começa a construir um plano terapêutico com ele.
4: Pacientes com problemas relacionados a jogos e apostas e dependentes químicos também encontram acolhimento nos CAPS. Esses centros fazem parte de uma rede de cuidados de promoção da saúde mental, que funciona de forma articulada, de acordo com o diretor do Departamento de Saúde Mental, Álcool e Outras Drogas, do Ministério da Saúde, Marcelo Quimatti.
15: A área de saúde mental, hoje, é a maior preocupação de saúde do brasileiro. Ela envolve muitos fenômenos diferentes, muitas formas de expressar. Então, a rede de urgência e emergência, ela tem um componente de atenção à saúde mental. Os consultórios na rua têm um campo forte de atuação de saúde mental. Então, junto à população em situação de rua. De uma forma geral, todo o Sistema Único de Saúde, os dispositivos, eles têm um componente de atuação na saúde mental e que funcionam de uma forma articulada e serviços que têm uma especificidade maior.
4: Quando o sofrimento psíquico for persistente, prejudicar a rotina, os estudos, o trabalho ou as relações, é importante buscar atendimento nas unidades básicas de saúde ou de direto no Centro de Atenção Psicossocial. O atendimento pode ser iniciado por escolha própria ou por meio de encaminhamento de outros serviços da rede. Lembrando que o SUS também oferece consultas por teleatendimento em saúde mental para mulheres em situação de violência, mães atípicas e cuidadoras de pessoas com deficiência ou doenças raras. Reportagem Márcia Fernandes.
2: Serviços mediados por aplicativos e plataformas digitais já mobilizam 2 milhões de pessoas no mercado de trabalho.
1: É o que apontam dados da Pesquisa Nacional por Amostra de Domicílios Contínua, divulgados hoje pelo IBGE.
2: Os números mostram um crescimento de 17% desse ramo no terceiro trimestre de 2025.
1: A pesquisa considera trabalhadores que usam plataformas para oferecer serviços profissionais e também os chamados serviços gerais, como pequenos reparos e limpezas domiciliares.
2: Desse total, mais da metade atua no transporte particular de passageiros. O técnico da pesquisa PNAD Contínua, Gustavo Fontes, destaca essa expansão.
16: No Brasil, em 2025, havia aproximadamente 2 milhões de pessoas que realizavam trabalho por meio de plataformas digitais de serviços. Analisando por tipo de aplicativos de serviços, o maior contingente, né, de plataformizados exercia o trabalho por meio de aplicativos de transporte particular de passageiros. Em seguida, vimos aplicativos de entrega, né? Observamos que houve um importante crescimento de 9,1% em comparação a 2024. Observa-se um predomínio, né, de trabalhadores por conta própria, né? Quase 87% dos plataformizados. E analisando o perfil sociodemográfico, né, dos ocupados plataformizados no trabalho principal, observa-se que mais de 80% desses trabalhadores eram homens, enquanto as mulheres eram apenas 15,6%.
1: No mês de agosto de 2026, o Brasil vendeu para fora um volume maior do que comprou.
2: O saldo da chamada balança comercial ficou em 7 bilhões e 394 milhões de dólares e registrou um crescimento de 23,8% em relação ao mesmo mês do ano anterior.
1: O desempenho foi impulsionado pelo crescimento das exportações no mês, que avançaram quase 12,2%, com destaque para agropecuária, indústria extrativista e de transformação.
2: De janeiro a agosto, a balança apresentou um superávit de mais de 55 bilhões de dólares, com um aumento de 28,2%.
1: Vacine o seu bichinho contra a raiva.
2: Campanha tem como foco as regiões de fronteira, em cooperação com os países vizinhos.
1: A vacinação contra a raiva em cães e gatos é obrigatória por lei no Brasil.
2: A meta é imunizar 28 milhões de animais em todo o país.
5: O objetivo da mobilização é vacinar cães e gatos contra a raiva, principalmente na região de fronteira. De acordo com o diretor do Departamento de Doenças Transmissíveis do Ministério da Saúde, Francisco Edilson Ferreira, a campanha está em andamento em 23 estados, mas com atenção especial ao Acre, Rondônia e Mato Grosso do Sul.
17: A região da fronteira é uma região mais vulnerável para que a gente possa ter reintrodução do vírus, da variante canina, que a gente chama, que é o vírus da variante 1 e 2 da raiva, e que circula ainda em países vizinhos como Bolívia e Peru. Então, o objetivo dessa mobilização é a gente garantir uma cobertura vacinal boa nos nossos municípios de fronteira e, ao mesmo tempo, também mobilizar os países vizinhos a também manter essas coberturas altas.
5: O diretor Francisco Edilson lembra que a meta é imunizar 28 milhões de animais em todo o país e que a vacina é a melhor forma de proteção.
17: Para que evite que eles possam adoecer. E a raiva é uma doença praticamente 100% letal após a manifestação dos sinais clínicos. Então, o animal morre, então a gente protege a saúde dos animais e, consequentemente, também a gente protege o ser humano para que, caso um ser humano entre em contato com um animal e seja agredido, esse animal, a gente tem um risco bem menor dele estar infectado e poder também provocar a doença no ser humano.
5: Há 10 anos, o Brasil não registra a circulação da variante canina da raiva. Os 37 casos de raiva humana ocorridos na última década estão associados a variantes silvestres e grande parte deles tem o envolvimento de morcegos. Mesmo assim, é importante manter em dia a vacinação de cães e gatos e a vigilância de animais suspeitos, como explica o veterinário Márcio Bicalho.
18: É muito comum fazendas, cidades muito próximas a áreas ambientais onde você tem esses animais. Aí as pessoas têm a mania de deixar o animal solto, né? Criar o cão e o gato à vontade, bicho ambiente, e que os animais entram na área de mata, têm contato com os animais doentes e trazem o vírus para casa, ou com morcego e trazem o vírus para casa.
19: A raiva pode ser letal se não for tratada imediatamente. Em caso de mordida, arranhão ou contato de risco com a saliva de mamíferos, a orientação é lavar o local com água e sabão e procurar um serviço de saúde o mais rápido possível, mesmo que o ferimento pareça pequeno. Reportagem Graziele Bezerra.
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1: Hoje vamos viajar pela Estrada Real, que tem 1.630 quilômetros, passando por Minas Gerais, Rio de Janeiro e São Paulo.
2: Ela é muito mais do que um caminho antigo, é um pedaço da história do Brasil que continua vivo.
1: Reconhecida como Monumento Nacional em 2023, a rota guarda as marcas do período colonial, do ciclo do ouro e dos momentos importantes da formação do país.
2: E às vésperas do 7 de setembro, a Estrada Real também ajuda a contar a história de caminhos por onde passaram riquezas, pessoas, ideias e movimentos que ajudaram a transformar o Brasil.
21: Antes do carro, do ônibus e das estradas asfaltadas, era por aqui que viajantes tropeiros e aventureiros cruzavam as montanhas de Minas. Símbolo do auge da mineração, a Estrada Real passa por mais de 180 cidades de Minas Gerais, Rio de Janeiro e São Paulo. Hoje, esses antigos caminhos formam uma das grandes rotas de turismo histórico do Brasil. São mais de 1.600 quilômetros divididos em quatro caminhos: o velho, o novo, o dos diamantes e o do Sabarabuçu. Reconhecida pelo governo federal em 2023 como Monumento Nacional, a Estrada Real nasceu ainda no período colonial. A coroa portuguesa oficializou os caminhos usados para levar o ouro e diamantes das regiões mineradoras até os portos. Séculos depois, o que era caminho de exploração virou roteiro de descoberta. E tem até passaporte para quem quiser registrar a viagem. Gratuito. O passaporte Estrada Real pode ser usado nas versões física ou virtual. Pelo caminho, o viajante coleciona carimbos nas cidades da rota. A influenciadora digital Graziela Guimarães fez a viagem com o marido e, segundo ela, depois do primeiro carimbo, fica difícil parar.
22: Nós nos cadastramos, né, no site da Estrada Real para ter direito ao passaporte, para a experiência ser bacana mesmo. A Estrada Real, ele disponibiliza, né, o PDF mostrando todas as cidades que você consegue pegar esse carimbo. A gente conseguiu 21 carimbos passando nas cidades.
21: Mas é só deixar os centros históricos para perceber que a Estrada Real não é apenas uma viagem ao passado. É o que conta o guia Felipe Bezerra sobre a Serra do Espinhaço.
23: E a gente tem uma aula de geografia a céu aberto nessa viagem o tempo inteiro. Porque o que o Espinhaço faz? O Espinhaço, ele divide tudo que está à direita da Cordilheira do Espinhaço, é a Mata Atlântica. No alto da serra são os campos rupestres. E à esquerda da serra começa o Cerrado Brasileiro. Então, no mesmo dia, você consegue sair do Cerrado, atravessar um campo de altitude e descer para a Mata Atlântica.
21: Há coisas que não aparecem no mapa. Pertinho de Diamantina fica a Ervanaria de Marcos Guião. Há 25 anos, ele recebe curiosos pelos aromas e propriedades medicinais de espécies da região.
23: Eu costumo dizer que lá é um jardim de delícias, né? Porque você experimenta uma planta, você sente o cheiro de outra. Ah, essa é doce, essa é azeda, essa é amarga, essa é salgada. E aí você vai, né? É uma viagem, né? De que a gente chama de testes dos sentidos, né? Você vai ver o cheiro, você vai ver a cor, você vai ver o gosto. Então, o tempo todo é uma área pequena que você faz um passeio que termina no pé da cachoeira da cidade.
24: Ei, trembão!
21: Na Estrada Real, cada um pode escolher o caminho, o ritmo e a experiência. Pode ser de carro, a pé, de bicicleta, uma trilha ou uma mesa com comida mineira. Talvez seja essa a melhor lembrança que o viajante leva da Estrada Real, que alguns caminhos não servem apenas para levar a um destino. Segundo o guia Felipe Bezerra, servem para a gente descobrir o que existe pelo caminho.
23: Os principais atrativos que eu brinco que
0: conquistar os diamantes do caminho e o ouro do caminho são as pessoas. São as pessoas com quem a gente convive, com quem a gente apresenta, porque acaba que elas são tão atrativas para quem recebe quanto quem recebe é atrativo para elas, sabe?
21: Com sonorização de Reinaldo dos Santos, reportagem Karine Melo.
1: Na próxima sexta-feira, a gente continua a nossa viagem pelo Brasil. Nossa parada será no Parque Nacional da Serra da Capivara, no Piauí.
2: Criado em 1979, o local foi reconhecido como Patrimônio Cultural da Humanidade pela Unesco em 1991.
1: E essas foram as notícias do governo federal.
2: Fique agora com as notícias do Poder Judiciário e do Congresso Nacional. Boa noite, um bom fim de semana.
1: A gente volta segunda-feira. Boa noite.
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6: Presidente do Supremo participa de cerimônia no Planalto de criação de fundos para a Justiça Federal e STJ.
7: Justiça barra candidatura de José Roberto Arruda ao governo do Distrito Federal.
6: Patroa que mantinha empregada doméstica em regime de trabalho escravo volta a ter o nome na lista suja do governo.
7: Boa noite, eu sou Arthur Filho.
6: E eu sou Walter Lima.
7: O presidente do STF, do CNJ, ministro Edson Fachin, participou na manhã de hoje de uma cerimônia no Palácio do Planalto para a sanção de leis que criam e reestruturam fundos especiais do sistema de justiça, com destaque para o Fundo Especial da Justiça Federal e o Fundo Especial do Superior Tribunal de Justiça.
6: Ao final do discurso que fez durante evento no Planalto, o ministro Edson Fachin fez um pronunciamento sobre o momento vivenciado pelo Supremo Tribunal Federal. Vamos ouvir.
8: As instituições da República precisam ser preservadas. Nenhuma autoridade está acima da Constituição. Nenhum poder está acima da lei. Não haverá precipitação, mas tampouco omissão. A resposta institucional será firme, proporcional e rigorosa. Os acontecimentos recentes demonstram o acerto e a urgência de três metas de nossa gestão: a adoção de um código de ética, o fim do inquérito das fake news e a modernização do sistema de justiça.
7: Sancionada hoje a nova lei de custas da Justiça Federal e do Superior Tribunal de Justiça.
6: O presidente do STJ, ministro Luiz Felipe Salomão, participou da cerimônia com outras autoridades dos três poderes. Fátima Uchoa.
25: Segundo o ministro Salomão, a nova lei atualiza um modelo vigente há mais de duas décadas e contribui para ampliar o acesso da população à Justiça Federal, inclusive estabelece critérios para a gratuidade da justiça. Ele ainda destacou que a mudança busca ampliar o acesso aos serviços oferecidos, por exemplo, ao aposentado, à mãe que pede o benefício para o filho com deficiência, ao agricultor familiar e ao pescador artesanal. Ainda segundo o presidente do STJ, a nova lei protege os mais vulneráveis, estabelece a cobrança proporcional das custas processuais para causas de maior valor e transforma os recursos arrecadados em serviços para a sociedade.
7: Após acolher pedido do Ministério Público Eleitoral, Justiça barra candidatura de José Roberto Arruda ao governo do Distrito Federal.
6: O candidato foi considerado inelegível em razão de 6 condenações por improbidade administrativa. Vanessa Pereira.
26: A decisão do Tribunal Regional Eleitoral do Distrito Federal considera 6 condenações do ex-governador por atos dolosos de improbidade administrativa. Segundo o tribunal, as condenações são sucessivas e autônomas, por isso foi aplicada a regra que limita a restrição dos direitos políticos a até 12 anos. O tribunal apontou que a inelegibilidade pode ser contada a partir de 2018 ou da condenação mais recente, de junho de 2026. A defesa ainda pode recorrer ao TSE. Até uma decisão definitiva, Arruda pode continuar em campanha, inclusive no horário eleitoral.
7: Patroa que mantinha a mulher em condição análoga à escravidão volta a ter nome na lista suja do trabalho escravo.
6: A decisão é do Tribunal Superior do Trabalho, Marla Lacerda.
9: A empregadora, esposa de um desembargador em Santa Catarina. Ela mantinha em casa uma empregada doméstica que não recebia salário nem tirava folga. Essa situação fez o nome da patroa parar na lista suja do governo federal, mas o Tribunal Regional do Trabalho retirou. Diante disso, a Advocacia Geral da União acionou o TST, que anulou o processo do TRT, fazendo o nome da patroa voltar à lista suja.
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7: A você, uma boa noite.
6: Tenha um ótimo fim de semana.
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11: Eu sou Paula Groba e estes são os destaques de hoje do Jornal do Senado, que começa agora. Senado aprova a proposta que reduz juros do seguro rural. Avançam novas regras para publicidade de apostas online. Sugestão de cidadão vira projeto para regulamentar psicoterapia. Boa noite. Para quem vive da produção no campo, ter acesso a crédito e proteção contra prejuízos pode fazer toda a diferença. Para facilitar esse acesso, o Senado aprovou uma proposta que reformula o seguro rural no Brasil, com previsão de juros menores e prioridade para produtores em operações de crédito. A medida também muda as regras de acesso ao seguro. Repórter Pedro Pince.
12: O custo do seguro será bancado por um fundo com recursos públicos, chamado de Fundo Catástrofe. Ele está previsto em lei desde 2010, mas nunca funcionou por falta de recursos contínuos e de regulamentação. Agora, o projeto busca suprir essa lacuna e prevê a administração do fundo por pessoa jurídica, da qual poderão participar, na condição de cotistas, as sociedades seguradoras, as sociedades cooperativas de seguros, as sociedades resseguradoras, empresas da cadeia produtiva do agronegócio e cooperativas da produção agropecuária. O texto também cria novos benefícios para as operações de crédito rural que têm a proteção do seguro. As mudanças feitas pela Câmara foram principalmente para detalhar as regras do seguro quando ele for usado como garantia em empréstimos rurais. A autora da proposta, a senadora Tereza Cristina, do Progressistas de Mato Grosso do Sul, lembrou que os produtores rurais esperavam a aprovação da proposta.
13: Ou seja, o seguro rural, com certeza, ele vai contribuir para a estabilidade da renda agrícola, e é isso que nós precisamos. E para também a segurança alimentar do nosso país, reduzindo a vulnerabilidade do produtor, estabilizando as cadeias produtivas e fortalecendo a resiliência do setor frente às mudanças climáticas.
12: Para contar como garantia de empréstimo do setor rural, o banco poderá exigir que a apólice de seguro contenha algumas cláusulas específicas, como cessão fiduciária, em que o devedor transfere temporariamente a titularidade de um direito ou crédito ao credor até que a dívida seja paga. O texto segue agora para a sanção presidencial.
11: Senadores também aprovaram regras mais claras para a regularização de propriedades embargadas por crime ambiental. Pelo projeto, se o órgão ambiental não se manifestar sobre o acordo de regularização em 60 dias, o proprietário pode voltar a produzir. Repórter Raíssa Abreu.
14: A proposta teve como relator o senador Zequinha Marinho, do Podemos do Pará, e prevê que o órgão ambiental informe os proprietários infratores sobre a possibilidade do acordo de regularização logo na notificação da irregularidade. Com 60 dias sem resposta do órgão ambiental, o produtor volta à atividade. O autor, senador Sérgio Petecão, do PSD do Acre, disse que a medida vai beneficiar especialmente os pequenos produtores.
15: Hoje, os órgãos dão-lhe um embargo de gaveta de 3, 4, 5 anos, essa pessoa fica totalmente possibilitada de fazer qualquer coisa, porque da forma que nós estamos hoje é uma luta desigual com os nossos produtores.
14: O projeto foi enviado à Câmara dos Deputados.
4: Na Amazônia, chegar até uma escola pode ser um desafio. Grandes distâncias, transporte difícil e falta de infraestrutura são alguns dos obstáculos enfrentados pela educação na região. Para levar em conta essas diferenças, a Comissão de Assuntos Econômicos aprovou a criação do Fator Amazônico para a Educação Básica. A proposta prevê que a distribuição de recursos federais considere as particularidades da Amazônia Legal. Repórter Marcela Cunha.
5: A proposta cria um índice, o Fator Amazônico, para que a distribuição de recursos federais leve em conta características como as grandes distâncias, a baixa densidade populacional e as dificuldades de transporte e infraestrutura. Durante a discussão, o senador Oriovisto Guimarães, do PSDB do Paraná, questionou se o aumento dos recursos destinados à Amazônia poderia reduzir o que é aplicado em outras regiões. Relator do projeto, o senador Eduardo Braga, do MDB do Amazonas, afirmou que a proposta pretende considerar os custos específicos sem prejudicar os demais estados.
16: Imagine o transporte escolar em um estado que tem 1,5 milhão de quilômetros quadrados e com um vazio demográfico tão grande. Isso, obviamente, não tirará recurso de outras regiões.
5: O índice será aplicado ao Fundeb e a programas federais de alimentação e transporte escolar, transferência direta de dinheiro às escolas, educação infantil e infraestrutura, entre outros. A proposta segue agora para a Comissão de Educação, onde será analisada em decisão final.
4: Elas estão nas redes sociais, nos uniformes de times e até em propagandas com influenciadores, as apostas online. Mas esses tipos de jogos podem ganhar novas regras de publicidade e de proteção aos cidadãos. A Comissão de Ciência e Tecnologia aprovou um projeto que proíbe propagandas e patrocínios de bets e cria mecanismos para limitar perdas e evitar o jogo compulsivo. As informações com Patrícia Oliveira.
17: O texto proíbe propaganda de apostas em rádio, televisão, redes sociais e outras plataformas, além do patrocínio a clubes, competições esportivas, atletas e influenciadores. A proposta também prevê mecanismos de proteção, como autoexclusão, limites de depósitos e perdas e alertas sobre os riscos do jogo compulsivo. Outra novidade, destacada pelo relator, senador Alessandro Vieira, do MDB de Sergipe, é a classificação de jogos considerados de risco excessivo à saúde, que terão a oferta proibida, como os de ciclos rápidos e repetitivos e de resultados aleatórios, que estimulam o jogador a continuar apostando.
18: Consiste no deslocamento do foco regulatório da mera comunicação comercial para o desenho do produto.
17: O projeto também cria um novo tipo de crime para quem divulgar apostas de operador que não seja autorizado. Para influenciadores, atletas e pessoas famosas, a pena poderá ser maior. A proposta segue para análise da Comissão de Assuntos Sociais.
4: Afinal, quem é que pode exercer a psicoterapia no Brasil? Essa é a discussão que chega agora ao Senado. Uma sugestão apresentada por um cidadão, que restringe a prática a psicólogos e psiquiatras, foi transformada em projeto de lei pela Comissão de Direitos Humanos e Legislação Participativa. A reportagem é de Márcio Maturana.
19: A psicoterapia só poderá ser praticada por psicólogos e psiquiatras, segundo uma sugestão de cidadão que virou projeto de lei e começa a ser discutida agora no Senado. A sugestão legislativa apresentada no portal E-Cidadania em 2024 por Ícaro de Almeida Vieira foi aprovada na Comissão de Direitos Humanos com parecer favorável da senadora Mara Gabrilli, do PSD de São Paulo.
22: Restringir o exercício de tais práticas a esses profissionais contribuirá para garantir que as intervenções que não são isentas de riscos aos pacientes sejam balizadas pelos pressupostos científicos da psicologia e da psiquiatria.
19: Qualquer cidadão pode apresentar ideia legislativa no portal senado.leg.br/e-cidadania. Se receber pelo menos 20 mil apoios em 4 meses, vira sugestão legislativa e é analisada pela Comissão de Direitos Humanos. Se aprovada, se transforma em projeto de lei.
4: Trabalhos técnicos de Eliseu Caires, o Jornal do Senado fica por aqui. Acompanhe agora as notícias do Tribunal de Contas da União e da Câmara dos Deputados. Boa noite e um bom fim de semana.
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20: Câmara institui política para incentivar a produção de alimentos orgânicos.
21: Parlamentares ratificam acordo internacional para impedir a pesca ilegal.
20: Plenário cria universidades federais no Amapá, no Rio e em Minas Gerais.
23: Boa noite. A Câmara aprovou a criação de 3 universidades federais. O repórter Marcelo Larcher traz mais informações sobre as novas unidades de ensino superior.
24: A Câmara dos Deputados aprovou projetos do governo que criam 3 novas universidades federais. Um dos projetos aprovados transforma os Centros Federais de Educação Tecnológica de Minas Gerais e do Rio de Janeiro, respectivamente, na Universidade Federal de Ciência e Inovação de Minas Gerais e na Universidade Federal de Ciência e Inovação do Rio de Janeiro. As 2 novas instituições vão atuar no nível superior e na formação profissional técnica de nível médio. As novas universidades vão aproveitar a estrutura já existente. Tanto o Cefet de Minas Gerais quanto do Rio de Janeiro têm unidades em 8 municípios. De acordo com o governo, transformar Cefetes em universidades favorece parcerias, obtenção de recursos e novos programas de pós-graduação. O relator, deputado Rogério Correia, do PT de Minas Gerais, resumiu os objetivos da proposta.
27: A proposição lista os objetivos das instituições e reafirma o compromisso de atuar ao nível superior, mas também na formação profissional técnica de nível médio.
24: O plenário também aprovou o projeto que cria a Universidade Federal da Fronteira Norte. A instituição será criada a partir do desmembramento da Universidade Federal do Amapá, a Unifap, e será sediada no município de Oiapoque. A justificativa do governo ao propor o desmembramento da Unifap e criação da Universidade Federal da Fronteira Norte é a necessidade de expandir as atividades acadêmicas que contribuam para o desenvolvimento da região. A proximidade da fronteira com a Guiana Francesa também foi apontada como importante para fortalecer a cooperação acadêmica e científica entre Brasil e França. Outra justificativa é a demanda por profissionais capacitados para a pesquisa de petróleo na costa do Amapá. De acordo com o governo, a criação da nova universidade não terá impacto orçamentário este ano, já que vai aproveitar a estrutura já existente. Já para o ano que vem e 2028, os gastos são estimados em R$20 milhões por ano, recursos que serão previstos no orçamento. A criação das 3 universidades foi criticada pela oposição, como o deputado Luiz Carlos Raul, do Podemos do Paraná.
28: Evidentemente, meu partido não vai ser contra a criação de uma universidade. Mas cá entre nós, né? O projeto chegou dia 10 de agosto, dentro do período eleitoral. É evidente um projeto eleitoreiro.
24: Já deputados da base do governo defenderam a necessidade de criação de novas universidades federais, principalmente no interior. Foi o que disse o deputado Chico Alencar, do PSOL do Rio de Janeiro.
29: Então é muito importante tomarmos essas medidas nesse sentido, de constituir uma universidade que opere nos ditames constitucionais, ensino, pesquisa e extensão e gestão democrática.
24: Os projetos que criam a Universidade Federal da Fronteira Norte e as Universidades Federais de Ciência e Inovação de Minas Gerais e do Rio de Janeiro seguiram para análise do Senado. Da Rádio Câmara de Brasília, com informações de Antônio Vital, Marcelo Larcher.
23: Depois de passarem na Câmara, os projetos que criam as universidades federais também foram aprovados pelo Senado e enviados à sanção presidencial.
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6: Saúde.
7: Dr. Fernando Máximo, do PL de Rondônia, repudia restrições da Anvisa ao uso da polilamina, desenvolvida pela cientista Tatiana Sampaio após 30 anos de pesquisas. Produzida a partir de uma proteína extraída da placenta, a substância tem potencial para regenerar a medula espinhal.
8: De acordo com o Dr. Fernando Máximo, a Anvisa limitou a aplicação da molécula a 72 horas após o trauma e a certas lesões. O parlamentar cita casos de recuperação após meses do acidente e defende o acesso ao tratamento experimental.
9: Previdência.
7: A Comissão de Previdência Social e Família aprovou o projeto que cria o Auxílio Mãe Atípica e estabelece um benefício de R$ 600 mensais. Carla Dixon, do PL do Rio Grande do Norte, comemora a aprovação, mas defende que o valor seja elevado para um salário mínimo.
8: A deputada quer garantir ainda o acesso à assistência e a outros benefícios sociais, ampliando a proteção a famílias com casos de neurodivergência. Carla Dixon observa que as mães atípicas precisam de apoio efetivo, já que enfrentam abandono, perda de emprego e falta de terapias.
9: Trabalho.
7: A Câmara aprovou dois projetos que fortalecem a estrutura da Justiça do Trabalho nos estados do Ceará e do Rio Grande do Sul. O repórter Antônio Vital acompanhou a votação.
10: A Câmara dos Deputados aprovou dois projetos que ampliam a estrutura da Justiça do Trabalho. Os dois foram enviados ao Congresso pelo Tribunal Superior do Trabalho. Um deles autoriza a criação de 51 cargos no Tribunal Regional do Trabalho da 7ª Região, sediado em Fortaleza, no Ceará. A proposta prevê 5 vagas de juiz do trabalho substituto, 31 de analista judiciário e 15 de técnico judiciário. As despesas são estimadas em R$ 12 milhões. O segundo projeto aumenta o quadro do Tribunal Regional do Trabalho da 4ª Região, com sede em Porto Alegre, no Rio Grande do Sul. O texto prevê a criação de 16 vagas para juízes do trabalho substitutos, 7 cargos em comissão e 165 funções comissionadas. A medida também transforma 48 cargos de chefia de gabinete em cargos de assessor. O custo anual é de R$ 18 milhões. Nos dois casos, a justificativa é de que as varas do trabalho apresentam déficit de pessoal e enfrentam um aumento constante de ações judiciais. As duas propostas renderam debate no plenário. O deputado Kim Kataguiri, do Missão de São Paulo, criticou o aumento de gastos.
12: A gente está falando aqui de criar mais cargos dentro da justiça trabalhista, que é o ramo da nossa justiça, dos mais ineficientes que nós temos hoje. E, mais uma vez, eu acho que este plenário tem de se comprometer a não criar mais nenhum cargo no judiciário brasileiro, considerando que nós temos o judiciário mais caro do mundo.
10: O governo defendeu a aprovação dos dois projetos, como explicou o deputado Bongás, do PT do Rio Grande do Sul.
13: Se trata de estruturação das varas do trabalho. O que nós temos ouvido muitas vezes, e quando essa casa votou a reforma trabalhista, ela tratou de anular proteção para os trabalhadores. Então, nessa situação, nós defendemos para que a estrutura da Justiça do Trabalho, ela seja forte para garantir direitos.
10: Os dois projetos serão encaminhados para análise do Senado. Da Rádio Câmara de Brasília, Antônio Vital.
8: Talíria Petroni, do PSOL do Rio de Janeiro, defende o fim da escala 6x1 como parte da luta histórica pela redução da jornada de trabalho. A deputada lembra que a Constituição reduziu a jornada semanal de 48 para 44 horas, apesar das previsões de que a mudança provocaria desemprego.
7: Talíria Petroni avalia que os ganhos de produtividade e os avanços tecnológicos devem permitir mais tempo livre aos trabalhadores sem redução salarial. Ela cita acidentes, mortes e afastamentos por transtornos mentais relacionados ao trabalho para reforçar a necessidade de combater a sobrecarga.
23: Reginaldo Lopes, do PT de Minas Gerais, acredita que a redução da jornada de trabalho para 40 horas semanais trará mais qualidade de vida e produtividade. O deputado ressalta que o descanso é fundamental para prevenir afastamentos e permitir o convívio familiar e a qualificação.
7: De acordo com o Reginaldo Lopes, a medida beneficia principalmente trabalhadores vulneráveis e sem força sindical. O parlamentar também afirma que não há estudos técnicos que comprovem que a redução da jornada trará prejuízos econômicos ao país.
6: Relações Exteriores.
23: O plenário da Câmara aprovou acordo internacional voltado para impedir a pesca ilegal. Confira os detalhes com a repórter Ana Raquel Macedo.
5: A Câmara dos Deputados aprovou o texto do acordo internacional assinado pelo Brasil, destinado a impedir a pesca ilegal. É o primeiro acordo internacional sobre o assunto, com foco específico no controle dos portos como ferramenta de combate à pesca ilegal, não declarada e não regulamentada. Esse tipo de atividade ilegal prejudica os ecossistemas marinhos e os meios de subsistência das comunidades que dependem da pesca. O acordo foi assinado em 2009, na Conferência da Organização das Nações Unidas para a Alimentação e a Agricultura, a FAO, na Itália. De acordo com o organismo internacional, a pesca ilegal é responsável pela captura de 11 a 26 milhões de toneladas de pescados por ano, com perdas econômicas anuais entre 10 e 23 bilhões de dólares. Os países que assinaram o acordo se comprometem a impedir que embarcações envolvidas em pesca ilegal utilizem portos ou desembarquem suas cargas, o que dificulta a entrada do pescado de origem ilícita nos mercados nacionais e internacionais e reduz os incentivos econômicos à continuidade dessas operações. Se houver prova suficiente da atividade ilegal, o país deve não só recusar a entrada ou o uso do porto, mas também comunicar aos demais países e organizações competentes sobre o ocorrido. De acordo com o relator do texto, o deputado Alencar Santana, do PT de São Paulo, a adesão ao acordo é estratégica para o Brasil. Do ponto de vista ambiental, fortalece os instrumentos de conservação dos recursos marinhos. E do ponto de vista econômico, protege a pesca artesanal e industrial nacional da concorrência desleal. O acordo foi aprovado de maneira simbólica pelo plenário, sem votos contrários. Para a deputada Érica Cocai, do PT do Distrito Federal, o Brasil se une à comunidade internacional para impedir esse tipo de atividade.
9: Esse é um acordo internacional para a preservação dos biomas, preservação da pesca e eliminação da pesca ilegal. E esse acordo possibilita esta unidade internacional, ou o Brasil se inserir numa unidade internacional para impedir que haja a pesca ilegal. E o dano da pesca ilegal é absolutamente concreto.
5: O texto do acordo internacional destinado a impedir a pesca ilegal seguiu para a análise do Senado. Da Rádio Câmara de Brasília, com informações de Antônio Vital, Ana Raquel Macedo.
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6: Justiça.
7: Para Câmara Bia Kicis, do PL do Distrito Federal, as investigações da Polícia Federal apontam o envolvimento do gabinete do ministro Alexandre de Moraes em contratos de prestação de serviços para o Banco Master. No entendimento da deputada, a gravidade das denúncias ultrapassa limites legais e morais.
23: Bia Kicis argumenta ainda que as denúncias de censura e de perseguição contra opositores evidenciam a crise de credibilidade da cúpula do Judiciário. Na visão da parlamentar, há um enfraquecimento do devido processo legal no país.
7: Sargento Faur, do PL do Paraná, pede o afastamento do ministro Alexandre de Moraes e do procurador-geral da República, Paulo Gonet, para a investigação de possíveis conflitos de interesse no caso envolvendo o empresário Daniel Vorcaro e o Banco Master.
23: Para Sargento Faur, os serviços descritos pelo escritório da mulher do ministro Alexandre de Moraes a Daniel Vorcaro não justificam os mais de 129 milhões de reais cobrados. Sobre Gonet, o deputado diz que o procurador deveria ser impedido de analisar casos nos quais seu nome esteja envolvido.

0: partes. O congressista cobra postura imparcial e integridade dos magistrados superiores para preservar a credibilidade do judiciário.
1: Ranieri Paulino ressalta a importância de defender a imagem das instituições democráticas acima de divergências partidárias ou ideológicas. Para o deputado, o Congresso e os tribunais devem manter uma atuação firme na apuração de desvios e no resgate da confiança da população.
0: Aloysio Mendes, do Republicanos, acusa o ministro do Supremo Tribunal Federal, Flávio Dino, de interferir na política do Maranhão. O parlamentar alega que o magistrado atua indevidamente em processos judiciais contra seus adversários políticos.
1: Aloysio Mendes aponta o que considera abusos judiciais, como o afastamento de um conselheiro do Tribunal de Contas do Maranhão e o descumprimento do sigilo da fonte jornalística. O deputado defende o respeito ao devido processo legal para assegurar a estabilidade no estado.
2: Agricultura.
0: Os deputados aprovaram um projeto que estimula a produção de alimentos orgânicos. O repórter Antônio Vital acompanhou a votação.
3: O plenário da Câmara aprovou o projeto que cria uma política nacional de agroecologia e produção orgânica, com a previsão de preferência nas compras públicas para produtos orgânicos da agricultura familiar, linhas de crédito e mecanismos de garantia de preços. O projeto foi apresentado pelo deputado Valmir Assunção, do PT da Bahia, e recebeu parecer favorável do relator, deputado Padre João, do PT de Minas Gerais. O projeto define princípios e diretrizes para o plano, propõe as fontes de financiamento e cria um sistema de certificação de produtos de base agroecológica. Entre os objetivos da proposta estão a oferta e o consumo de alimentos sem resíduos químicos danosos à saúde e o desenvolvimento de sistemas agrícolas sustentáveis. A Política Nacional de Agroecologia e Produção Orgânica também prevê outros instrumentos para expandir a produção agroecológica. Entre eles estão o seguro rural para a agricultura familiar, subsídios para os produtos, monitoramento de agrotóxicos e fertilizantes sintéticos na água e nos alimentos, e a oferta de cursos técnicos de nível médio e superior de agroecologia. O projeto prevê ainda que regulamento do governo vai estabelecer um sistema participativo de certificação da produção agroecológica, com selo destinado prioritariamente aos agricultores familiares, povos e comunidades tradicionais. O projeto foi criticado pela deputada Adriana Ventura, do Novo de São Paulo.
4: O projeto, ainda que bem intencionado, uma vez que reconhece a agroecologia para a produção sustentável, incentiva pesquisa e inovação, os instrumentos que ele usa para chegar nesse projeto é intervenção estatal excessiva, compras públicas que são dirigidas porque exige prioridade e não se baseando em preço e eficiência, dá incentivo fiscal sem análise de custo.
3: De acordo com a proposta, o plano para estimular a agricultura orgânica receberá recursos do orçamento e será implementado pelo governo federal com a cooperação de estados e municípios. O governo fica ainda autorizado a criar linhas de crédito para financiar a produção, beneficiamento e comercialização de alimentos orgânicos ou agroecológicos e do extrativismo sustentável, bem como para a implantação de projetos de geração de energia alternativa e renovável. O relator da proposta, deputado Padre João, falou da importância de ter uma política articulada para estimular a produção de alimentos saudáveis.
5: Eu venho acompanhando há mais de 20 anos a questão da produção do nosso país e com estudos de várias universidades, a gente tem acompanhado a importância que é ter essa política mais estruturante, que incentive de fato um alimento que garanta saúde e vida para o nosso povo. De entender que a segurança alimentar, alimentos saudáveis, é muito importante.
3: O projeto que cria uma política nacional de agroecologia e produção orgânica seguiu para análise do Senado. Da Rádio Câmara de Brasília, Antônio Vital.
2: Habitação.
1: Hildo Rocha, do MDB do Maranhão, afirma que a meta de contratação de 50 mil moradias rurais previstas para este ano não vai se concretizar. Ele propõe a criação de um novo cadastro de reserva com a possibilidade de outras entidades já aprovadas serem chamadas.
0: Segundo o deputado, nesta nova etapa do Minha Casa Minha Vida Rural, apenas 20 mil contratos foram contemplados. Hildo Rocha espera que o governo federal aceite a proposta da Federação das Entidades de Habitação Social do Norte e Nordeste do Brasil para beneficiar outras 20 mil famílias rurais ainda neste ano.
1: Termina agora o Jornal Câmara dos Deputados, produzido pela Rádio Câmara, com trabalhos técnicos de Everson Urani e apresentação de José Carlos Andrade e Luciana Vieira. Uma boa noite para você e um bom fim de semana.
0: Uma ótima noite e um excelente feriado também. A Voz do Brasil volta na terça-feira.

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3: 20 horas e 4 minutos.
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Glória a Deus. Saúdo todos com a paz de Cristo. Quero dar boas-vindas a todos para a primeira conferência jovem Expansão e Regenere. Quem pode glorificar a Deus? Vamos lá, pode ir mais forte. Glória a Deus, aleluia. Glória a Deus. Meus queridos irmãos, quero desde já saudar os nossos queridos irmãos internautas que estão acompanhando essa transmissão da Conferência Jovem Expansão e Regenere. Algo inédito que nós estamos vivendo aqui. Quem está sentindo essa atmosfera da presença de Deus neste lugar? Eu já estou sentindo a presença de Deus palpável aqui neste lugar. Aleluia. O tema deste evento, graça sobre graça, João capítulo 1 verso 16. Mas eu gostaria de compartilhar com vocês algo que Deus tem ministrado ao longo desse mês em meu coração. E eu gostaria de compartilhar com vocês o versículo da palavra de Deus em 2 Coríntios capítulo 12 e verso de número 7. Eu gostaria de perguntar aqui também, quem aqui que é de outras denominações ou de você está nos visitando aqui, levante as suas mãos, deixa eu ver quantos visitantes, glória a Deus, quem pode dar um glória a Deus, um brado de aleluia pelos nossos irmãos, sejam todos muito bem-vindos, porque isso é igreja, nós somos igreja de Cristo. E diz assim, ó, o texto em 2 Coríntios capítulo 12 e verso 7. 2 Coríntios capítulo 12 verso 7. E para impedir que eu me tornasse arrogante por causa das grandeza dessas revelações, foi-me colocado um espinho na carne e um mensageiro de Satanás para me atormentar. E por 3 vezes... roguei ao Senhor que o removesse de mim. Entretanto, ele me declarou: a minha graça te basta, pois o meu poder se aperfeiçoa na fraqueza. Sente um minuto. Quando eu olho para este texto sagrado, Paulo, que podemos dizer que pós-Cristo foi o apóstolo que plantou, que por meio dele foi um grande instrumento de Deus para plantar igreja, levantar líderes, um dos maiores formadores de líderes da igreja primitiva. Um homem que ele tinha tudo para não demonstrar as suas vulnerabilidades e as suas fraquezas. Um homem que poderia se dizer: não, eu sou um super-herói, eu sou forte. Mas aqui nós olhamos um apóstolo escrevendo para qual igreja? Coríntios, uma igreja que era um pouquinho problemática. Mas aqui, na segunda carta, Paulo, ele abre o seu coração e ele coloca dizendo: olha, por mais que eu seja apóstolo, por mais que eu tenha visões maravilhosas, por mais que eu tenha tido um encontro maravilhoso com Cristo, a graça que me encontrou no caminho, essa graça, ela permanece comigo todos os dias. E o primeiro ponto que eu gostaria de trazer para vocês é que a graça de Deus, ela nos encontra nas nossas fraquezas. Por muito tempo as pessoas, elas acham, até nós vivemos uma geração que é a geração da validação, em que as pessoas precisam demonstrar uma vida perfeita,
em que as pessoas precisam demonstrar nas redes sociais que elas não têm problemas, que elas não têm vulnerabilidade, que elas não têm fraqueza. Mas aqui o apóstolo, ele diz: um mensageiro de Satanás foi me enviado para me esbofetear. A Bíblia não diz qual era a fraqueza de Paulo, mas ele diz: é um espinho na minha carne. Mas ele traz para nós uma revelação maior ainda. Ele diz assim: ó, eu orei por 3 vezes, eu insisti por 3 vezes orando: Senhor, tira de mim esse espinho, tira de mim essa fraqueza. E o que me surpreende é a revelação. Primeiro ponto que eu quero trazer: nós precisamos ser uma igreja que é transparente diante dos olhos de Deus, que não tem super-heróis, que não tem super-homens, que diante de Deus nós estamos expostos e somos dependentes da sua graça. Deixa eu ver se nessa noite tem alguém aqui. E a resposta me surpreende, porque o Senhor vem para ele e diz: Paulo, Paulo, a minha graça te basta, e o meu poder se aperfeiçoa em suas fraquezas. Eu tenho orado para Deus para uma nova temporada em nossa igreja, e no ano passado Deus me deu uma palavra e o Senhor dizia: a minha igreja viverá um tempo que não viverá mais debaixo do medo, mas a minha igreja terá um encontro com a minha graça. Coloque-se de pé nesta noite. O segundo ponto que eu gostaria de trazer para vocês é que o poder dele se aperfeiçoa em suas fraquezas. Eu não sei qual é a maneira que você entrou aqui nesta noite, eu não sei em qual estado que você entrou, eu não sei qual é as suas fraquezas, mas deixa eu te dizer: todas as coisas cooperam para bem daqueles que amam o Senhor, e a graça dele está sendo aperfeiçoada hoje sobre a sua vida. O segundo ponto é que a graça de Deus vai ao encontro do homem. Em todo Antigo Testamento, Novo Testamento, nós vemos Deus indo ao encontro do homem. A graça de Deus, ela não parte do homem, porque o homem não é suficiente, mas o Senhor, ele é suficiente. Adão peca, e quando Adão peca, o que ele faz? Ele se esconde do Senhor. Mas ao entardecer, como todos os dias, eu posso escutar os passos no jardim: Adão, Adão. O Senhor sabia que Adão tinha pecado, porque ele é onisciente. Ele sabia que Adão tinha caído, mas lá vem o Senhor caminhando. Vem vindo a graça ao encontro do homem, vem vindo a graça. Adão, aonde você está, Adão? E nessa noite, eu não sei se você caiu, mas o Senhor está me dizendo: a graça dele está indo ao seu encontro hoje. A igreja Deus e Amor viverá um tempo de graça. Paulo, ele não estava indo para Damasco ao encontro de Jesus, pelo contrário, Paulo estava indo a Damasco perseguir a igreja do Senhor. Mas quando ele está indo no caminho para perseguir a igreja do Senhor, lá vem Jesus ao encontro dele no caminho. A graça do Senhor, ela vai ao nosso encontro. Deixa eu ver se nessa noite tem pessoas que querem ter um encontro com a graça do Senhor. Graça. Diga para o seu irmão: hoje nós teremos um encontro com a graça do Senhor. Feche os seus olhos, levante as suas mãos para os céus. Feche os seus olhos. Somente quem está tendo um encontro com a graça do Senhor. Vamos, levante a sua voz hoje. Levante a sua voz em oração, dizendo: Senhor, hoje eu quero ter um encontro com a tua graça. Senhor, hoje eu quero viver algo inédito. Eu quero

0: Vamos, ore, levante a sua voz nesta noite. Levante a sua voz nesta noite, porque nós estamos tendo um encontro com a graça de Deus.
1: Sim, Deus, eu quero, Deus, experimentar, Senhor, a sua graça. Eu quero te convidar nesse momento a você fechar os seus olhos, levantar as suas mãos como um ato de rendição. Todos em nome de Jesus. Em nome de Jesus, levante as suas mãos, feche os seus olhos. E agora nós vamos falar para Deus o quanto nós queremos experimentar a sua graça. O quanto nós queremos viver a sua graça. E para viver essa graça, você só precisa de uma coisa, meu amigo. Você precisa se sentir culpado. Culpado pelos seus pecados, pelas suas falhas. Culpado pelos seus erros. Culpado porque você se sente falho diante de Deus. E quanto mais falho você se sente, mais a graça de Deus é derramada sobre você. Então, em nome de Jesus, se desligue agora desse celular, em nome de Jesus. Feche os seus olhos, levante as suas mãos agora e comece a dizer: Senhor, eu quero.

nossos erros, os nossos pecados foram levados contigo no sacrifício da cruz. Nós não merecíamos, mas o Senhor nos encontrou. Nós não merecíamos, mas o Senhor nos resgatou. E hoje o Senhor tem

sempre. E obrigada, Senhor, por todo o teu amor que nos fez filhos amados. Se a tua identidade em Cristo ainda não está firmada, hoje é o dia. A graça te encontrou.

nos sustentou. Eu não sei como este jovem chegou aqui hoje. Talvez chegou cansado. Ah, Senhor, mas o Senhor é o Deus que traz descanso ao nosso coração. Continue neste lugar de sensibilidade ao Espírito. Entregue

Declare a presença de Deus neste lugar. Declare a presença de Deus. Eu te convido agora, em nome de Jesus, declare palavras de adoração ao Senhor. Ele

forte as suas mãos. Oh Pai, Tu és bom. Tu és bom, Tu és exaltado. Oh Senhor, nos constrange a Sua

E o que nós temos agora? Nós temos a presença. Nós temos a presença do Deus Todo-Poderoso, que nós também podemos chamar de Pai.

tudo é Deus, Senhor.

0: dessa presença em nome de Jesus. Em nome de Jesus.
1: Ocupe o seu lugar onde você estiver. Se você está sentado em algum lugar, fica de pé nesse exato momento. Eu quero que você coloque a mão no seu coração. Eu não sei se você já sente, mas o Espírito Santo já paira sobre nós nesse ambiente. O ambiente está leve, meus irmãos. Deus já está aqui se movendo em nosso meio. Coloca a mão no seu coração e feche os seus olhos nesse exato momento. Senhor Jesus, faça-se presente. Espírito Santo, vai se movendo em nosso meio. Senhor meu Pai, nós clamamos que o Senhor venha com toda a liberdade do mundo. No meio desse povo que clama e busca a Tua face. Que o Senhor venha nesse exato momento e vai tocando vidas aqui agora. Que o Senhor venha, Senhor Jesus, e se faça presente em nosso meio. Senhor meu Pai, nós estamos aqui clamando para que tudo que seja feito aqui essa noite seja acima de tudo para glorificar o Teu santo nome, seja para exaltar a Ti e para que vidas sejam impactadas pela Tua presença. Vai fluindo, Espírito Santo. Vai fluindo o nosso meio aqui agora, Espírito Santo de Deus. Você que ora em línguas, comece a orar em línguas. Você que quer orar com entendimento, comece a orar com entendimento. Mas vai dando espaço, vai dando liberdade, vai dando lugar para que Deus vá tocando no seu coração aqui agora. Mais Espírito Santo. Mais Espírito Santo de Deus. Nós invocamos mais da Tua presença. Nós sabemos que o Senhor já está em nosso meio, mas nós queremos mais da Tua graça. Nós queremos mais da Tua glória. Nós queremos mais da Tua presença sobre nós. Que o Senhor comece desde já batizar vidas, pessoas com Teu Espírito Santo. Que desde já nós possamos sentir pessoas sendo curadas, tocadas pelo Teu poder e pela Tua presença. Mas, Senhor Jesus, vai intensificando o Teu fluir, vai intensificando o Teu mover, vai intensificando a Tua glória sobre este ambiente. Obrigado, Senhor. Obrigado pelo Teu amor. Obrigado pela Tua graça. Obrigado porque o Senhor é conosco. Obrigado porque o Senhor preparou este dia, este local, como um local de encontro com a Tua graça e a Tua presença. Mais Espírito Santo, faça-se presente aqui hoje, essa noite. Que vidas sejam transformadas pelo Teu Espírito Santo neste local, neste ambiente, nessa atmosfera. O Teu nome é exaltado e glorificado. Mais Espírito Santo, vai fluindo nesse ambiente, vai fluindo em nosso meio. Nós Te glorificamos nesse exato momento e Te exaltamos aqui agora, em nome de Jesus. Amém e amém. Vocês podem glorificar o nome do Senhor Jesus? Aleluias! Sejam bem-vindos à conferência de jovens da Igreja Deus e Amor. Estamos aqui todos reunidos, expansão, regenere, é uma grande alegria. Pode tomar os seus lugares, eu quero ler para vocês rapidamente uma palavra. Não precisa abrir, somente a